detalhes tão pequenos de nós dois são coisas muito grandes pra esquecer. E a toda hora vão estar presentes. Você vai ver. Não adianta nem tentar.

Boa noite. Que prazer rever vocês nesse meu especial de fim de ano. Que maravilha ter vocês aqui nessa plateia e ter vocês nesse mundo, né, da televisão. Obrigado por tudo. Obrigado por esse carinho, por esse amor, por todas as coisas que eu tenho recebido de vocês, que me alimenta profundamente.

Uma das coisas que eu mais gosto no meu especial é cantar e estar com convidados especiais, pessoas que eu admiro, pessoas que eu gosto de cantar com elas, gosto de estar realmente com essas pessoas. Esse cara, esse menino, é menino, ele é um menino, né? Toca sanfona, faz umas coisas incríveis, sabe? Canta bonito, entende? Ele tem um olhar meio assim, sabe? Michel Teló!

0: pegar. Olha, eu falar para você, que emoção estar aqui novamente. Muito boa noite, que alegria. Me sinto honrado, cara. Tô realizando o meu sonho pela segunda vez. Coisa boa.
1: Que maravilha, cara. Você sabe que eu sei que você também é da estrada, né?
0: Opa!
1: Da estrada. Quem é estrada, de um modo geral, é sempre um certo caminhão. Embora você, logicamente, faça todas essas viagens de jatinho, né? Mas no fundo, eu sei que você é um caminhoneiro.

0: Vou te falar, companheiro.
1: Eu leio de coração, né?
0: Minha carteira é de caminhão.
1: É mesmo? A minha também,
0: viu? É, rapaz. Na época que a gente tocava na banda, se o motorista cansasse, tava cansado, eu levava o ônibus.
1: Eu adoro isso, viu?
0: É maravilhoso.
1: É, com certeza.
0: Tá no sangue.
1: É verdade. Então, já que é assim, né? Vamos embora.

0: coisa boa, rapaz.
1: Que pena que eu não conheci você quando gravei essa música, senão eu tinha chamado você para fazer essa sanfona.
0: Pelo amor de Deus, rapaz.
1: Pelo amor de Deus, o quê, bicho?
0: Tem uma historinha, rapaz, do tempo da batalha ainda, da humilde residência.
1: Essa letra é delicada da gente cantar junto, tem que ter alguém para a gente cantar, né? Porque eu não posso cantar essa letra para você, nem você para mim, porque né, não é legal.
0: Que é isso, rapaz?
1: Cara, não pode.
0: É, então, tá bom.
1: Tem duas moças que a produção sugeriu para estar do nosso lado, para a gente olhar para elas quando a gente canta. Né?
0: Tá bom. Não posso olhar para você?
1: De jeito nenhum, tá doido?
0: Tá bom.
1: Então vamos chamar a Tati Scarlett e a Natália Zanin, né?
2: Vai lá, rapaziada. Simbora.

0: turma cantando. Solta a voz, vamos juntos, vai.
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0: Vou esperar você lá na minha humilde residência, mas para cantar umas modas e tomar uns vinhos.
1: Ah, tudo bem, vamos
0: Pode
1: tomar.
0: Pode ser?
1: Ah, tudo, tudo pintar a gente toma.
0: Fechou. Beijo, turma. Obrigado, viu?
1: Tchau, meu irmão.

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0: Ele é um dos mais brilhantes artistas do pop latino, sem dúvida alguma. Sua voz, seu repertório, tudo que ele canta, sua forma de cantar, realmente é fantástico. E eu tenho a honra, o privilégio de estar comigo aqui nesse show. Esse grande cara, esse grande artista e, além de tudo, uma grande pessoa. Alejandro Sanz!
1: Boa noite.
0: Ih, já estava falando em português, né?
1: Um pouco.
0: Treinei o dia inteiro falando espanhol para falar com você e você chega aqui falando português.
1: Eu falo português.
0: Que maravilha.
1: É um prazer para mim.
0: Que
1: estar,
0: honor.
1: É um prazer para mim estar aqui com você, com todos vocês. E um honor enorme poder cantar com você. Isso é um sonho, desde que sou menino, um sonho poder cantar com você.
0: Graças. Muchas gracias. Obrigado, Alejandro. Pero este honor es mío, no tuyo. ¿Sí? De estar contigo aquí y que tengas viajado, ¿sí?, de Miami para estar aquí con nosotros en este programa.
1: Por Natalia.
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0: grande, é grande sempre, né, cara? É uma maravilha.
1: Te quero,
0: ouvir, Alejandro. Sim, também, meu irmão. Agora te deixo cantando uma canção do seu disco novo. Com absoluta certeza será um grande sucesso, porque é uma música linda. Este é teu palco, teu cenário.
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hoje em dia, gente, mais que antes, pra você pensar no que fala, no que faz, né? Porque tudo é criticado, né? Mas, fazer o quê, né? Mas há algum tempo eu fiz uma canção que faz um certo protesto.

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1: Eu tenho um prazer muito especial agora de convidar uma cantora, uma musa da música brasileira, tem uma voz incrível, maravilhosa, e para mim é uma alegria muito grande receber essa cantora incrível que é Zizi Bossi.

0: Mas na sombra aqui o cabelo está legal, senhor.
1: Está ótimo.
0: É que tem uma luz aqui que eu vejo o cabelo aqui no chão.
1: Gente,
0: por isso que eu olho aqui no chão e ajeito o cabelo, sabe como é que é?
1: Caramba, você é uma figura mesmo. Caramba, por que você falou isso? Agora eu vou ficar olhando o meu também.
0: O seu está perfeito, vai, imagina. O seu nasceu assim, né?
1: Quem deu?
0: O meu rolou uma... como é que é?
1: Uma modificação?
0: Não, uma progressiva.
1: Progressivamente.
0: Anteontem.
1: Arrasou. Figuraça.
0: Na Jovem Guarda a gente fazia touca de todo jeito, né?
1: Touca! Lembra disso? Virava para um lado, touca. Depois virava.
0: Passava até o cabelo com ferro elétrico. Quando apareceu a progressiva, eu falei, meu Deus do céu, por que que isso não foi na época da Jovem Guarda? Ah, que maravilha, Zizi, ser aqui.
1: Também acho.
0: Ah, obrigado, meu
1: amor. Eu estou na adrenalina já faz semanas.
0: Eu também. Você sabe que foi uma emoção, é uma emoção muito grande cantar com você. Eu que sou apaixonado por tudo que você faz, pela sua voz, por sua forma de cantar.
1: Eu vou dormir mais um
0: mês. E quando você cantou italiano, realmente, aí você também mostrou um pouco mais de tudo aquilo que você sabe, né? Essa canção eu amo, sempre quis cantar essa canção. E quando convidei Zizi para participar do nosso especial, pensei imediatamente em cantar com ela essa canção. Não discordar de mim.

0: Às vezes não basta ser linda, tem que ter também um talento lindo, tão quanto ela, né? Ela tem tudo isso. O Brasil é apaixonado por ela. E eu sou brasileiro, com certeza. Marina Rui Barbosa, venha cá.
1: Boa noite. Obrigada, Roberto.
0: Obrigado a você, Marininha.
1: Você não imagina como eu estou feliz.
0: Você não imagina como eu estou feliz.
1: Eu sempre sonhei com isso, mas nunca imaginei que fosse acontecer.
0: Eu também.

0: te amo, Roberto.
1: Também te amo, meu amor, viu?
0: E... Eu queria que esse momento se congelasse.
1: Ah, eu também, viu?
0: Tão lindo estar aqui com você.
1: Tá, você também, meu amor.
0: Tão emocionada.
1: Ah, obrigado, meu amor, também
0: estou. Esse, com certeza, é um dos momentos mais importantes e mais especiais da minha vida.
1: Ah, meu amor, obrigado. Para mim também, viu? Mas você precisa me explicar algumas coisas.
0: O que você quiser.
1: Como é que fala com aquele gato lá, sem telefone, sem celular, sem nada, por telepatia? Como é essa onda aí?
0: É, tem que ter um pouquinho de prática, mas não é difícil, não.
1: Não, né?
0: Uhum.
1: Mas como é que eu vou conseguir fazer essa comunicação sem celular?
0: Você quer ajuda do gato?
1: Não, com gato não quero nada, ajuda não.
0: Minha ajuda serve?
1: Com certeza.
0: Tô aqui.
1: Obrigado, Danilinha, viu?
0: Obrigada a você.
1: Obrigado,

Obrigado, obrigado, Marina. História pra te contar. E depois de ouvi-la, sei que vão chorar. 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

0: Obrigado, Marina. Obrigado.
1: A Jovem Guarda foi uma época maravilhosa da minha vida, talvez uma das mais maravilhosas da minha vida. E, além de tudo, além de maravilhosa no sentido artístico, foi quando eu ganhei meu filho, Roberto Carlos Braga II, né? Que depois ele mudou tudo e fez Dudu Braga, e maravilha, ele manda. E, naquela fase roqueiro, eu fiz algumas canções que hoje Dudu, com a banda RC na Veia, bota, grava no seu disco, né? Enfim, eu não preciso dizer que Dudu Braga é meu grande ídolo, né? Sem dúvida. E o orgulho que eu tenho de apresentar essa banda, o RC na Veia, no especial desse ano. Fernando Miata na guitarra, cadê? Tá aqui. Juninho Crispim no baixo. Alex Capela no vocal. E Dudu Braga na bateria. Roberto Carlos II.
2: Vamos fazer um rock and roll aí, bicho?
1: Manda ver.

0: de novo.
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this fin de semana. Tem que ser nossa. Ah? Tem que ser nossa esse fim de semana. Manda o WhatsApp aí. Ah? Oh, oh. Que espada, não vai. Oh!

A verdadeira recuperação começa quando você se permite sentir, aprender e se reconstruir de dentro para fora.

Ninguém fica invicto o tempo todo. Se você conseguir se recuperar após uma derrota esmagadora e vencer novamente, um dia se tornará campeão.

Eu me machuco muito, mas me recupero tão facilmente que ninguém percebe quão mal eu estive. 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Fui!

0: em toda a República de Moçambique são precisamente 5 horas. Bom dia. Acompanhe já a seguir as notícias editadas e apresentadas por Carlos Calisto.
1: Bom dia. Ontem assinalaram-se os 51 anos da Independência Nacional e 23 anos do RM Desporto, o canal especializado para o desporto. Com orgulho, o presidente do Conselho de Administração da Rádio Moçambique, Mário Albino, fala da importância do canal.
2: O RM Desporto teve uma grande evolução nos últimos 23 anos, porque consolidou-se como um canal de excelência na Rádio Desporto em Moçambique. É um canal que promove todas as modalidades desportivas, sem exceção, e ela encontra-se implantada em todos os cantos do país, tudo nas capitais provinciais. Avaliando aquilo que é o retorno que nós recebemos dos ouvintes, é um retorno bastante positivo. Isto mostra a sua relevância, não só ao nível do desporto nacional, mas também internacional, por via da parceria que nós temos com outras rádios, sobretudo da Angola e da África do Sul.
1: Presidente do Conselho de Administração da Rádio Moçambique, Mário Albino, falando da importância do RM Desporto, a rádio líder na informação desportiva. Parabéns, RM Desporto, 23 anos a transmitir emoções dos moçambicanos. Em Quilimane, a presidente da Associação de Futebol da Zambésia defende a inclusão de mulheres na família RM Desporto, Sérgio Mamute.
3: A presidente da Associação Provincial de Futebol da Zambésia insta os gestores do canal desportivo da Rádio Moçambique para a inclusão de raparigas na cobertura de eventos desportivos. Marisa do Rosário alega que não nota a presença feminina no RM Desporto em coberturas desportivas. A presidente da Associação Provincial de Futebol da Zambésia falava em entrevista à Rádio Moçambique pela passagem esta quinta-feira de 23 anos do canal desportivo. A fonte defende ainda que a inclusão deve ser extensiva às mulheres na análise de temas de atualidade desportiva.
1: A Associação Desportiva de Vilanculo empatou esta quinta-feira em casa a zero com o Ferroviário de Maputo na abertura da 8ª jornada do Campeonato Nacional de Futebol da 1ª Divisão Moçambola 2026. No final do jogo, o técnico da Associação Desportiva de Vilanculo, Abdul Omar, valorizou empate nulo diante de locomotivas da capital do país.
4: As duas equipas bateram-se bem. Não houve momento de pressão, como do nosso lado, como do lado do Ferroviário. Foi um jogo taco a taco. Ambas equipas souberam abordar o jogo e controlamos o jogo. Tentamos empurrar o Ferroviário para a sua zona defensiva, mas pronto, não conseguimos fazer golos, mas tivemos ocasiões de oportunidade e não conseguimos marcar.
1: Por sua vez, o treinador do Ferroviário de Maputo, Carlos Manuel, considerou o empate justo.
5: O empate, no fim do dia, acaba por se aceitar por aquilo que foi a produção das duas equipas em campo. Seria injusto, efetivamente, perdermos o jogo, ou o próprio ADV perder, por aquilo que se produziu hoje neste estádio. Agora, este ponto é precioso. Estamos a jogar fora de portas, é verdade que queríamos os 3 pontos, mas ir fazer sempre um ponto fora de portas é positivo.
1: Com este resultado, o Ferroviário Maputo mantém-se na 9ª posição, agora com 8 pontos. O mesmo número de pontos tem o Ferroviário de Lixinga, 8º colocado, enquanto a Associação Desportiva de Vilanculo é 7º, com 7 pontos. A jornada prossegue esta sexta-feira com os seguintes jogos agendados para as 14h45. União Desportiva de Zonco, Bahia de Pemba, no campo da HCP. Ferroviário de Lixinga, Costa do Sol, no campo municipal 1º de Maio, em Lixinga. E Ferroviário da Beira, Ferroviário de Nampula, no Caldeirão do Chiveve. No sábado, a Liga Desportiva de Sofala recebe o Ferroviário de Nacala às 14h45, no campo do Ferroviário da Beira. Domingo, para a conclusão da ronda, o Xangal de Tete defronta a Associação Desportiva de Pemba no campo 25 de setembro. O Ferroviário da Beira comanda a prova com 15 pontos, seguida pela Associação Bilekbul de Maputo com 13. Os hidroelétricos de Ivelanculo continuam determinados em fortalecer o plantel e mostram que não estão para brincadeiras no mercado de transferências. Efraim Mastella.
6: A Associação Desportiva de Vilanculo ataca em força o mercado de transferências e garante 5 reforços de peso com o objetivo de melhorar o desempenho no Campeonato Nacional de Futebol, o Moçambola 2026. Para blindar o plantel, liderado por Abdul Omar, a direção dos hidrocarbonetos assegurou a contratação do lateral direito Paulo Ana, ex-ferroviário de Maputo, do experiente Mexer, recrutado ao ferroviário de Nacala, e do médio Jesus Jesus, tirado da Associação Black Bulls para o setor ofensivo. A Associação Desportiva de Vilanculo garantiu o ponta de lança Elias Macamo, que vestia a camisola da Liga Desportiva de Maputo, e o extremo Shelton, ex-ferroviário da Beira. O treinador principal da formação de Vilanculo, Abdul Omar, mostra-se expectante com a chegada das novas unidades e acredita que o grupo ganha maior qualidade competitiva.
1: Concluída a campanha eleitoral na Federação Moçambicana de Atletismo, os três candidatos, Paulo Sunia da lista A, Kamal Baduro da lista B e Gilberto Gomes da lista C, estão em reflexão depois de muitos sonhos vendidos e apelo ao voto. Esta sexta-feira, o órgão reitor do atletismo no país terá um novo presidente que sairá da disputa entre Paulo Sunia, Kamal Baduro e Gilberto Gomes. Mas como não existe vencedor antecipado, a pergunta que não se cala é a seguinte: quem vencerá as eleições? O presidente da Federação Moçambicana de Futebol, Feisal Sidate, desloca-se esta sexta-feira à província de Manica no quadro de uma visita de trabalho com o objetivo de avaliar as condições de funcionamento da Associação Provincial e auscultar os clubes locais. Daniel Oliveira.
7: O presidente da Federação Moçambicana de Futebol, Feisal Sidate, inicia esta sexta-feira uma visita de trabalho de 3 dias à província de Manica, onde vai reunir-se com treinadores, árbitros e dirigentes para avaliar e impulsionar o desenvolvimento do futebol. Durante a deslocação, Feisal Sidate será acompanhado pelo diretor técnico nacional, Arnaldo Salvado, pelo selecionador nacional de sub-17 e sub-20, Luís Guerreiro, e pelo selecionador nacional de futebol de praia e instrutor FIFA de proteção ou segurança de pessoas em ambientes desportivos. O ponto mais alto da visita será um encontro com todos os treinadores e clubes filiados da província, marcado para a tarde de sexta-feira na cidade de Chimoio.
1: Estas foram as notícias a esta hora. Bom dia.
0: Informação certa e na hora exata com Carlos Calisto. São 5 horas e 7 minutos.

Na ressaca dos 51 anos da Independência Nacional e 23 do R.I.A.M.A. do Esporte. É dia de trabalho. Nada de faltar, nada de inventar doença, nada disso. Hoje é dia de trabalho. Por isso, toca acordar. Prepare-se para dar início à sua jornada laboral. E atenção, procure chegar a tempo e horas. Bom dia, bom dia, bom dia, bom dia, bom dia, bom dia. Espero que tenha desfrutado do seu feriado, que tenha divertido bastante e que esteja pronto para dar gás neste dia. Dar o litro, dar o seu melhor. Sou Jamita Majaia, sou companheira de viagem até às 10. Espero bem que a nossa emissão chegue até si em perfeitas condições de audição e que seja do seu inteiro agrado. Dentro de instantes colocaremos à sua inteira disposição a nossa terminal telefónica e a central de mensagens para a nossa habitual viagem matinal. Às 7 teremos o Desportivo, seguidamente o programa do INSS. Às 8h10, Educação Financeira. A revista de imprensa irá para o ar quando forem 8h30. Às 9h atualizaremos as notícias. Seguidamente teremos variado musical até às 10, altura em que voltaremos a atualizar as notícias. Um bom dia para si, bom trabalho, cuide-se. Continuação de ótima escuta.

0: É mesmo para sacudir essa preguiça, abanar o esqueleto, levar até si muita animação e boa disposição para que possa iniciar esta sexta-feira de bem com a vida e na companhia amiga deste canal desportivo da Rádio Moçambique. Bom dia, bom dia, bom dia, bom dia, bom dia, bom dia. Rápidas melhoras para os incomodados. Moçambola 2026 na ordem do dia. Joga-se para a oitava jornada que arrancou ontem, 25 de junho, dia da Independência Nacional. Dia em que a ADV e o Ferroviário de Maputo decidiram então assinar um pacto de não agressão. Desta forma, anularam-se na abertura da oitava jornada. A ronda prossegue esta tarde com os encontros Ferroviário da Beira, Ferroviário de Nampula, Ferroviário de Lixinga, Costa do Sol e UDS Bahia de Pemba. Amanhã está reservado o encontro entre a Liga Desportiva de Sofala e o Ferroviário de Nacala. A Ronda 8 encerra no domingo com a recepção do Xingal de Tete à Associação Desportiva de Pemba. Toca acordar, toca acordar. 82 34 93 é o número que colocamos à sua inteira disposição. Pode também ligar para o 82 31 05 766. Colocamos igualmente à sua disposição a nossa central de mensagens. Atenção, central de mensagens. Há quem insiste em ligar para esse número. Faz esse WhatsApp, é somente para enviar a sua mensagem, que é o 85 20 25 93 1. Disponíveis para que possa comentar sobre a oitava jornada do Moçambola ou saudar amigos e familiares através deste canal dos campeões. Toca acordar, toca acordar. Show preguiça. Alô, bom dia.
1: Bom dia, Manamita.
0: Tudo bem consigo?
1: Não podia estar melhor, mano.
0: Bom saber. A quem pertence a voz?
1: O mais novo da Arma Desporto de Show de Manica.
0: Chuta.
1: Sim, mano. É, vou desejar ao meu UDS que faça bom jogo em casa e tenha bom resultado. Para o jogo de hoje, é por sair a 0-0 ao ADV e fugir de Maputo, é por ganhar um ponto para bem para todos. E, Manamita, desejar assim um bom trabalho, uma boa sexta-feira e a todos os ouvintes que estão neste momento conectados do Arma Desporto a escutar essa voz de Manamita e do mais novo. Desejamos a vocês um bom dia. E daqui a pouco chegar a altura, um bom final de semana para ti, mana. Uma boa festa prolongada hoje, sexta-feira. Bom final de semana, mano. Bom trabalho aí.
0: Obrigada, campeão. Sucessos para si. Tudo de bom e continuação de ótima escuta.
1: Obrigadinho.
0: Toca acordar, toca acordar. Hoje é dia de trabalho. E de aulas também, não é? Alô, bom dia.
2: Bom dia, primo.
0: Tudo bem consigo?
2: Tudo bem, primo.
0: Bom saber. E quem pertence a voz?
2: Pastor Mazar da Unidos.
0: Chutei.
2: Prontos, parabéns. O Moçambique. A minha equipa se joga no final de semana, na segunda-feira. Prontos. O jogo de ontem, Fragaro e o ADV empataram 11-0. Muito bom. Bom jogo feito. E pronto, deixo a linha para todos. Minha irmã, bom trabalho.
0: Obrigada. Sucessos para si. Bom dia e continuação de ótima escuta.
2: Tchau, tchau.
0: Tchau, tchau.

0: Show preguiça. Alô, bom dia.
1: Ora, viva, manamita.
0: Tudo bem consigo?
1: Não, podia estar melhor, mana.
0: Bom saber. E quem pertence a voz?
1: Único homicídio a partir da cidade de Tete.
0: Chuta.
1: Obrigado pelo passo, mano. Não, é para boa sorte ao Frevada Beira. E porque também não. O meu xingal que vai começar a jogar na sua casa. Boa sorte também. Para Manamita, bom trabalho. Bom final de semana depois do expediente, mano. Aquele abraço, bom dia. Estamos juntos.
0: Obrigada, sucessos para si. Bom dia e continuação de ótima escuta.
1: Obrigada, mano.
0: 5h24. Toca acordar, toca acordar que já amanheceu. Chuta essa preguiça. Alô, bom dia.
2: Alô, bom dia, Mara, tudo bem?
0: Bem, obrigada, e desse lado? Maravilha. E quem pertence a voz?
2: Mano, Danilo, Barbonito, na Madonna.
0: Um bocado mais alto e para o micro, chuta aí.
2: Chuta. Eu para avisar uma minha locomotiva, que foi uma puta, que era cerca de mais um ponto. Precisávamos nós. Estamos tomando mais do que queríamos, mas é o que temos possibilidade. Para a Mana, fazendo um bom trabalho, damos juntos a prática.
0: Obrigada, Camanel. Mesmo para si, sucessos e continuação de ótima escuta.

0: Estão lá, bom dia.
1: Bom dia, mãe.
0: Tudo bem consigo?
1: Muito bem, senhora.
0: Não podia estar melhor. Seu nome, fala um bocado mais alto e para o micro.
1: Cremilto. Cremilto Malembane. Fala para o Chamangulo.
0: Chuta aí, Cremilto.
1: É que ontem, na notícia de certa está 9, houve um ata. Quando falaram que o Costa Sol está a jogar a taça amanhã.
0: Uhum.
1: Então, eu não estou a entender que joga hoje, joga amanhã, não estou a entender.
0: Uhum.
1: Então, também agradecer à equipa de Costa de Marzinho
0: que
1: conseguiu qualificar. O meu Costa Sol hoje que vai entrar em campo. O resto é para todos aqueles que estão realizando o esporte.
0: Muito bem.
1: Passo a saudar também para a minha filha, a Titânia, e a tia dela, que é a minha irmã de companheira, também a Mana Cidade. Muito obrigado.
0: Sucessos para si, campeão. Feliz sexta-feira e continuação de ótima escuta.
1: Obrigado.
0: Cuide-se.

0: Está lá, bom dia.
1: Boa noite, amiga, bom dia.
0: Tudo bem consigo?
1: Tudo bem. Aqui está o Mazif, Zona Verde.
0: Chuta aí, Mazif.
1: É o meu Bochassona. Oxalá que consegue a vitória. É, estamos atrasados. Zona Verde Beira aí está... Pegou o pelotão da frente. Enquanto a... Mundial... Os nossos vizinhos aqui conseguiram passar. Estão de parabéns, apesar de eles não nos quererem, né? Mas também nós não vamos apoiar eles. Bom trabalho. Mas pronto, falando dos 23 anos da rádio, veremos desporto nesse caso, né? Gostaria de dizer o seguinte. Esses, por exemplo, o Cotarafique,
0: Mas, Iva, atenção ao tempo.
1: O Mandioco. Sim, o Mandioco. Poder se arranjar o tempo de vir aí falar alguma coisa daquela história que eles têm. Bom trabalho, estamos juntos.
0: Obrigada, Maziva. Bom trabalho para si também. Sucessos e continuação de ótima escuta. 5h28. Toca acordar. Alô, bom dia.
2: Bom dia, mano.
0: Tudo bem consigo?
2: Tudo, graças a Deus.
0: Não podia estar melhor. A quem pertence a voz?
2: Está a falar com a Isana, está a falar com a Isana.
0: Chuta aí, Isana.
2: Oh, bom, primeiro... Quero dar muita força ao meu Fernando Alexandre. Eu não sei o certo se joga hoje, amanhã, não sei bem, né? Então, dar muita força aí ao meu Fernando Alexandre. E também, quanto à saudação, gostaria de saudar aí primeiro a Janita.
0: Obrigada.
2: E também para a Rosa Bia, o Xana Lia, o Adriano Albano. Não se esquecendo do Júlio Fogueto, para o Eurico Ernesto. Não se esquecendo também da Dona Laura, Gabriel Mufanguice. E para todos de A a Z, vai um forte abraço. E para mais a muita continuação e um bom trabalho aí. E até a próxima.
0: Obrigada, campeão. Abraço aí, sucessos e continuação de ótima escuta.
2: Muito obrigado, mais amigos.

0: 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É a sua melhor companhia radiofónica. Está lá, bom dia.
1: Está sim, bom dia, Maria Jaimita.
0: Tudo bem consigo?
1: Eu estou bem, não sei como está, Maria Jaimita.
0: Não podia estar melhor. E quem pertence a voz?
1: Babuxo conforme. A partir da cidade de Tete, Maria Jaimita.
0: Chuta, Babuxo.
1: Eu vou desejar boa sorte e vou dar força à minha equipa ao Tete Songo. Para só para a Maria Jaimita e para todos aqueles que estão conectados à Rádio RM Sport. É tudo, Maria Jaimita.
0: Obrigada pela atenção, Babuxo. Sucessos aí, bom dia e continuação de ótima escuta.
1: Obrigado, bom trabalho, mas bem, se vai para o
0: Obrigado. Jogos agendados para esta tarde: Ferroviário da Beira, Ferroviário de Nampula, Ferroviário de Lixinga, Costa do Sol e UDS Bahia de Pemba. São 5h31. Boa viagem.
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0: 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São 5h37. Toca acordar, que já amanheceu. Alô, bom dia.
1: Bom dia, Manazemita.
0: Tudo bem consigo?
1: Tudo, não sei, Manazemita.
0: Não podia estar melhor. Com quem tenho o prazer de conversar?
1: Rosa Biena, Bela.
0: Obrigada. Oba. Olha, o almoço estava gostoso, Rosa. Obrigada. Estava tudo maravilhoso.
1: Mas como, como passou as duas festas? Me conta lá.
0: É off.
1: Ah, é?
0: É off.
1: Tá bom.
0: Agora chuta
1: tá
0: aí.
1: Dar força ao meu ferroviário que vai desfrutar com seu homônimo de Nampula. E para outras equipas também desejo boa sorte para eles e o jogo de hoje e o jogo de amanhã. E para a Manajemita, e boa sexta-feira.
0: Oba.
1: E bom trabalho.
0: Obrigada, minha começa mais cedo. Obrigada, querida. Beijinhos
1: eu,
0: aí.
1: Eu, mas logo gostarei no Cardeirão apoiar o meu ferroviário.
0: Mamãe.
1: E
0: minha.
1: Você também, te convido para nós ir juntos.
0: Está combinado. Abraço, minha
1: até
0: querida.
1: Mais logo,
0: até
1: então.
0: Logo, beijinhos. Cuide-se e continuação de ótima escuta.
1: Obrigada.
0: É tão bom estar aqui. Maravilhoso. Bom dia, Mana Jaimita. Bom dia. Parabéns pelo empate da ADV frente ao Ferroviário de Maputo. Foi um bom jogo. Espero que no domingo ganhe o jogo e não o juízo. Parabéns para o Arthur Alfinar com os seus pares que estiveram muito bem. Manamita, ao regressar da beira ao convite da Rosa, passe de Murrumbena para o corte de bolo logo depois do expediente, pois hoje colho mais uma rosa no Jardim da Primavera. Oba! Curiosamente, coincide com 60 anos de elevação de Murrumbena à categoria de vila. Portanto, são convidados todos os campeões para a festa mais logo. Bom dia, bom trabalho e, como sempre, cuide-se, Mana Jaimita. Está bem? Combinado. Carlos Bimba a partir de Murrumbena. É o bebê do dia. Oba! Parabéns a você nesta data querida. Muitas felicidades, muitos anos de vida. Hoje é dia de festa. Cantam as nossas almas para o menino Carlinhos. Uma salva de palmas. Felicidades, Bimbi. Tudo de bom para si hoje e sempre. Cuide-se. Alô, bom dia.
2: Semana.
0: Tudo bem consigo?
2: Melhor agora,
0: Mana. Oba, bom saber. E quem pertence a voz?
2: A voz pertence ao Chame Elias, para do Palma de Chimão.
0: Chuta.
2: De semana. E a boa sorte para a mão.
0: Chano, diga uma coisa, tem um ovo quente na boca?
2: Não, Mana.
0: Fale com mais vivacidade, está bem, campeão?
2: Estava a dizer.
0: Uh-huh.
2: Boa sorte para a mão, concentração. Joga onde? Com o lugar de Xinga, campo mais difícil. E na seleção, dá para a minha esposa, para a Noé, e o meu amigo Rodrigo Drago, e da Xinga, que está com fome, ou o seu filho está com o meu escada. Para a Mana, contado com o trabalho.
0: Obrigada, Chano. Abraço. Feliz sexta-feira. Cuide-se e continuação de ótima escuta.
2: Tchau,
0: tchau. Bom dia, Mana Jaimita. Bom dia. Aqui, Babucho José Conforme, a partir da cidade de Tete. Venho para dar força a UDS. Abraços vão para o Chano Elias, Jusene Fombe, Seidone Júnior, Único Amicide, Givaldo Daniel Pequenino, Titus Madanta, Manuel Madanta, Camané, Foguete e outros. Abraço, Babus. Feliz sexta-feira, campeão. Tudo de bom e continuação de ótima escuta. Está lá, bom dia.
3: Bom dia.
0: Tudo bem consigo?
3: Na graça de Deus.
0: Bom saber. A quem pertence a voz?
3: Minha fé.
0: Chuta.
3: Oh, parabenizar os dois treinadores que souberam assumir. Foi a realidade acontecida no campo. relação mundial, a África está muito bem representada. Está fazendo estrago, está fazendo até que muita gente há bastante tempo não nos habituaram. Mas agora resta-nos apenas ver como é que vão se comportar na fase de mata-mata. Paro por aqui, pois para ti até as 10.
0: Obrigada, Yacengo. Abraço aí, sucessos, feliz sexta-feira. Cuide-se e continuação de ótima escuta.
3: Muito obrigado.
0: Bom dia, Mana Jaimita. Como está? Bom dia. Não podia estar melhor. Eu estou bem, na graça de Deus. Maravilha. Quero saudar todos os campeões e desejar um bom dia e bom fim de semana e dar os parabéns à rádio pela passagem dos 23 anos. Para si, bom trabalho e bom regresso a casa. Obrigada pela atenção. É da nossa campeã Amélia Stoy. Beijinhos, querida. Feliz sexta-feira. Cuide-se. Continuação de ótima escuta. Está lá, bom dia.
4: Muito bom dia, minha amiga.
0: Tudo bem consigo?
4: Bem, obrigado, semana.
0: Não podia estar melhor. É quem pertence a vós?
4: Na Portada, Michique, Jofrícia, perdi da província de Manica, cidade de Chimoio. Neste momento a trabalhar.
0: Chuta.
4: Desejamento que vai bem, que eu recolho mais de 3 pontos para somar 18 pontos. Inclusive, metade de treinador de Fulano pode fazer tudo também para trazer um ponto. Não vai, aí não vai trazer ponto, vai voltar com os mesmos pontos que vai voltar com o Dinamo, que vai vir com o Dinamo. Para a manajamento da Constituição de Bom Trabalho, eu cumprimentar a família em casa, o Foguete, o Receitone, o Fonde, o Janeria, que passa toda a fim de semana, que passa boa fim de semana. Até a próxima casa. Muito obrigado. Tchau.
0: Tchau, tchau, campeão. Obrigada pela atenção. Sucessos para si, bom dia e continuação de ótima escuta.

0: Doutor Sebor, quem está do outro lado da linha? Alô, bom dia.
1: Bom dia, meu amigo.
0: Tudo bem consigo?
1: Tudo bem, na sua.
0: Não podia estar melhor. É quem pertence a voz?
1: Luiz Fernando, a música a partir da Vila da Marinha, sempre engraçado.
0: Com ovo na boca ou a moça?
1: Não.
0: Ah, agora sim. Chuta aí.
1: Parabéns para o Ferreiro.
0: A moça. Alto e para o micro, está bem?
1: Parabéns para o Ferreiro do Mundo. E pelo empate de ontem. E dou para o Bosco para a equipe principal de Garulhos. E dou para o Miguel e o Bosco para a equipe principal. E bom trabalho para a mamãe.
0: Obrigado, almoço. Até lá. Abraço. Feliz sexta-feira. Cuide-se e continuação de ótima escuta. Obrigada. Bom dia, Mana JM. Bom dia. Bom dia, RM Desporto. E bom dia a todos os campeões de A a Z. Ao meu ferroviário de Maputo, desejo que tenha muita força e olharmos então para frente, mudarmos o cenário. Saúdo a minha esposa Marta Temba, meus filhos Adélia Nayane, Milton Nayane, Cândida Nayane, Sílvia Nayane, Tânia Nayane e todos os meus netos, desejando-lhes boa saúde e sucessos. Para Mana JM, bom trabalho, obrigada. Esta é do Viegas Nayane, do bairro de Infulene A. Obrigada pela atenção, campeão. Abraço aí, feliz sexta-feira e continuação de ótima escuta. Bom dia, Mana JM. Bom dia. Vou aproveitar a linda voz desta manhã para dar força a todos os profissionais da Rádio Desporto pelos 23 anos. Obrigada. Quero de volta o Adérito Magaia para os microfones. Sou João Almineiro de Tete. Obrigada pela força, campeão. Abraço aí, feliz sexta-feira. Cuide-se e continuação de ótima escuta. Está lá, bom dia.
2: Olá, Mana Janeta. Bom dia, como estás aí, Mana?
0: Não podia estar melhor. E desse lado?
2: Maravilha, falar com a Mana Janeta, amanhã de sexta-feira.
0: Opa, bom saber. E com quem tenho o prazer de conversar?
2: Ross Martins, de Tete, Mana.
0: Chuta, Ross.
2: Vou dar sua força, os meus de Tete, com o jogo de domingo contra a Associação dos Futebol de Pemba, porque o Xingal está num lugar muito incômodo. Força o Xingal para também vencer esse jogo de domingo. E também dou força a Rosa Viena Pereira para vencer o Frosé de Nambula hoje. Muito obrigado. Saúde aos torcedores Júnior, a Mana Jaimita aí.
0: Obrigada.
2: A Rosa Bié, não esquecendo o Tito Maganga, o Foguete, o Xixano Elias. Mas é muito o tempo para todos nós. Bom trabalho. Vai chegar na altura. Boa
0: tarde,
2: semana mais
0: uma vez.
2: Estamos juntos. Obrigado.
0: Obrigada, Ross. Abraço aí. Feliz sexta-feira, campeão. Cuide-se e continuação de ótima escuta.
2: Obrigado.
0: Toca acordar.

0: Chuta essa preguiça e prepare-se para dar início à sua jornada laboral. Bom dia, Manamita. Bom dia. Quanto à ADV, não deu para ganhar, mas também não deu para perder. Parabéns pelo ponto. Muita força e sorte ao meu Costa do Sol hoje. E um abraço ao Lugero Cândido, Henrique Valemo, Matias Moandro, Baila e Juju Namaxixe. Aqui, Moandro Cefane da Machava Bonissa. Abraço, campeão. De sexta-feira para si, continuação de ótima escuta. Alô, bom dia.
1: Bom dia.
0: Tudo bem consigo?
1: Tudo bem.
0: Bom saber.
1: Ardente,
0: chuta aí.
1: Ah, só para parabenizar aqueles que vão jogar para a bola. Fizeram lá dentro do Machaquense. Nos meus dias viral, a esperança é a última coisa da mulher. É tudo.
0: Sucesso para si, campeão. Felicidades. Cuide-se e continuação de ótima escuta.
1: Obrigado.
0: Bom dia, campeões. Meu ferroviário de Maputo continua intermitente. O Mundial na ordem do dia. As seleções africanas são os maiores protagonistas pela positiva. Estamos a subir. Aos aniversariantes do dia e do mês, os meus parabéns. Este é do Zias Marcelino Mboa, de Gaza, no Limpopo. Está lá, bom dia. Não podia estar melhor. E desse lado?
2: Não podia estar melhor.
0: Oba! Oba! Bom saber. Obrigado. Com grande prazer de conversar.
2: Aqui fala com o Cadeira.
0: Chuta aí, campeão.
2: Eu posso estar no seu lugar, Cadeira. Hoje. Estou mais pronto. E que continua na liderança até o fim do campeonato. E para Manami, usando um bom trabalho e
0: nada. Obrigada, campeão. O mesmo para si. Sucessos. Cuide-se e continuação de ótima escuta.
2: Obrigado, Manami.
0: Ainda do campeão Ozias Marcelino Mboa, de Limpopo, em Gaza. E vem por este momento desejar uma feliz sexta-feira e convidar a todos a assistir um torneio Chapo-Chapo no Xunguena. Mas já amanhã. Força aí, campeão! Está lá, bom dia.
3: Muito bom dia, Lana.
0: Tudo bem consigo?
3: Como está nos estúdios do RM Esporto?
0: Não podia estar melhor. E quem pertence a vós?
3: Foguete, Zona Nortenha de Gabriel Gagmana.
0: Chuta.
3: É, dar muita força às equipas que vão jogar hoje. Quando o jogo de ontem, entre a TV e Cerro Verde Maputo, foi bom jogo, empataram. As duas equipes dando parabéns. Dar força o jogo entre o DC e o Bahia de Temba. Jogo muito difícil para as duas equipes. Para o Ferroviário da Beira, boa sorte. E deixar-me ser para todos os campeões de AAV. Para a Mana, continuação de um bom trabalho, estamos juntos. Muito obrigado.
0: Obrigada, bom dia para si, sucessos e continuação de ótima escuta.

0: Vamos ao encontro do campeão que está do outro lado da linha. Alô, bom dia.
1: Bom dia, boa noite.
0: Tudo bem consigo?
1: Estou bem, não tenho nada, mano.
0: Não podia estar melhor. E quem pertence a vós?
1: Grande, o Léo, onde eu fico, a parte da cidade de Pedro, mano.
0: O Léo, fala um bocado mais alto e para o micro, está bem? Chuta aí.
1: Força para o Mochingado. Está o jogo do domingo. Eu quero que o Xingado vença o jogo. Não estamos a padecer das vitórias. E muito mais do ponto, mais de mim. Então, saudação vai para todos que estão bem ligadinhos nesta rádio. E sim, Deus te dá com esta viva voz, que é a voz do grande Coléu. Pois me fica a padecer graças a Deus. Mano, para si, tenha continuado o meu trabalho. Eu vou e volto na segunda para estabelecer mais tranquilidade a partir daqui, da minha cidade, mano.
0: Estaremos juntos, se Deus quiser. Abraço aí, campeão. Bom dia e continuação de ótima escuta.
1: Obrigado, mano.

0: Alô, bom dia.
1: Bom dia, Maria Janice.
0: Tudo bem consigo?
1: Tudo, não tem problema, Janice.
0: Não podia estar melhor. E quem pertence a voz?
1: Eurico Ernesto do bairro Kobe, Maria.
0: Show, Teurico.
1: Parabéns para todas as equipas, todas as famosas, que consigam vencer as melhores equipas. E para terminar, em nome de Maria Janice, vou saudar todos os funcionários da rádio. E em nome de meus filhos,
0: obrigada pela atenção. Sucessos para si, Eurico. Bom dia e continuação de ótima escuta.
1: Muito obrigado.

0: Estamos a 4 minutos das 6. Está lá, bom dia.
1: Muito bom dia, Maria Amiga.
0: Tudo bem consigo?
1: Tudo bem, Maria Amiga.
0: Não podia estar melhor. A quem pertence a voz?
1: Eu sei, no Fome Veia.
0: Chuta aí, Fome. Obrigado, Fome. Abraço aí e feliz sexta-feira. Cuide-se e continuação de ótima escuta.
1: Muito obrigado. Boa tarde para mais amigas.
0: Obrigada.

Um abraço muito especial para você que hoje sobe mais um degrau na escada da vida. Longa vida para si, repleta de paz, amor, saúde e prosperidade. Para os incomodados vão os nossos votos de rápidas melhoras, na esperança de que voltem logo ao convívio familiar. Boa viagem para si e obrigada pela boleia.

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0: Deixa-nos saber o que é que o tempo nos reserva para esta que é a última sexta-feira do mês. E para tal, juntamos à antena o meteorologista Zefanias Kisiko. Bom dia.
1: Bom dia, estimados ouvintes da Rádio Moçambique. Previsão do estado de tempo para hoje, sexta-feira, 26 de junho de 2026. Para a região sul do país, espera-se céu pouco nublado, localmente muito nublado, vento de sueste a leste fraco moderado e possibilidade de chuvas fracas, principalmente ao longo da faixa costeira. E para as regiões centro e norte, espera-se céu pouco nublado, localmente muito nublado, vento de sueste fraco moderado e possibilidade de chuvas fracas locais. Temperaturas máximas previstas em graus Celsius. Pemba com máxima 32, Tete 30, Beira 28, Maputo, Nampula, Inhambane e Quelimane 27, Xaxá e Vilanculo 26, Chimoio 23 e, por último, Lixinga com máxima de 20. Por hoje é tudo e muito obrigado pela atenção.
2: Bom dia, estimados ouvintes da Rádio Moçambique.
0: Obrigada, bom dia para si também e continuação de bom trabalho. Cuide-se. Para trás, a informação meteorológica com Zefanias Kisiko. A nossa central de mensagens continua à sua inteira disposição. WhatsApp 85 20 25 93 1. Num dia em que prossegue a 8ª jornada do Moçambola com os encontros Ferroviário da Beira, Ferroviário de Nampula, Ferroviário de Lixinga, Costa do Sol e UDS Bahia de Pemba. Para amanhã estão reservados os encontros Liga Desportiva de Sofala, Ferroviário de Nacala. Pronto, amanhã, jogo único, não é? Entre a Liga Desportiva de Sofala e o Ferroviário de Nacala. A ronda número 8 encerra no domingo com a recepção do Xingal de Tete, a Associação Desportiva de Pemba.

Mundial 2026 na ordem do dia. A Costa do Marfim derrotou o Coração por 2-0 no Lincoln Financial Field na Filadélfia, isso na derradeira jornada do Grupo E. Nicolas Pepe marcou duas vezes, balançando as redes no início do primeiro tempo e ampliando o marcador na etapa complementar. Com este desfecho, a Costa do Marfim terminou na segunda posição do grupo e carimbou uma vaga inédita na fase do mata ou morre. Beneficiados então pela vitória do Equador frente à Alemanha, os costa-marfinenses chegaram aos 6 pontos e avançaram direto, aguardando agora a definição do seu próximo adversário na fase seguinte. Por outro lado, o Coração despediu-se da Copa do Mundo como lanterna vermelha, somando apenas 1 ponto.

Jogos realizados esta madrugada. Quadro de resultados: Japão 1, Suécia 1, Tunísia 1, Países Baixos 3, Paraguai 0, Austrália 0, Turquia 3, Estados Unidos 2. Esta noite teremos os encontros Noruega, França e Senegal, Iraque, agendados para as 21 horas. Amanhã caberá a vez a seleção de Cabo Verde entrar em cena. Será frente à Arábia Saudita. Jogo reservado então para madrugada. Exatamente às 2. Na mesma hora batem-se Uruguai e Espanha. Às 5 teremos os encontros Egito, Irão e Nova Zelândia, Bélgica. Às 23 batem-se Croácia, Gana e Panamá, Inglaterra. Madrugada de domingo, 1:30, teremos Colômbia, Portugal e República Democrática do Congo, Uzbequistão. Às 4 jogam Argélia, Austrália e Jordânia, Argentina. CG9, antena através da qual pode saudar amigos e familiares. Envia já a sua mensagem para o WhatsApp 85 20 25 93 1. Boa viagem.

Mesmo para preparar o seu espírito para o final da semana que só começa depois do expediente. Para já. Para já. Isso mesmo. Toca produzir. Bom dia, mana da voz de ouro da RM Desporto. Bom dia. Bom trabalho. Obrigada. Feliz aniversário. RMD, 23 anos. Esta é do Pastor Majaia dos Impetos. E nós agradecemos, campeão. Estamos todos de parabéns. Bom dia e continuação de ótima escuta. Bom dia, mana JM. Como está? Bom dia. Não podia estar melhor. Aqui estamos bem. Maravilha. Venho por este meio usar a tua linda voz para saudar todos os canários. Meus filhos, meus amigos, William, minha avó, Silva, Luís e todos que me conhecem. Sou Mucaxana de Murotana. Abraço, campeão. Feliz sexta-feira. Continuação de ótima escuta. Bom dia, mana Jaimita. Bom dia. Força, força, meu ferroviário da Beira. Queremos 3 pontos hoje no Xiveva. Feliz aniversário para o mano Carlos Binde. Saudar António Raiva, Rossi Martinho, Babucho, Givaldo, Amicides, Laura, Isabela Abreu. E para a mana Jaimita, bom trabalho. Sou Rosa Bia. Obrigada, querida. Beijinhos para si. Cuide-se e continuação de ótima escuta. Bom dia, mana JM. Como está? Bom dia. Não podia estar melhor. Eu estou bem na graça do Senhor. Maravilha. Venho por este meio usar a tua linda voz para saudar os meus amigos Silva, Luís, William, minha avó e Armandinho. Minha esposa Argentina Mazanga. Filhos Alzira, Fábio, Rosa e Elisa. E um forte abraço para todos os canários. Sou Mucaxana de Murutana. Abraço, campeão. Feliz sexta-feira. Cuide-se e continuação de ótima escuta. Bom dia, mana Jaimita Majaia. Como está? Bom dia. Não podia estar melhor. Eu estou bem na graça do Senhor. Que

Bom, mana, estou aqui para dar força ao meu Costa do Sol no jogo de mais logo. E por fim, saudar a minha filha Iana, meus amigos Tito Stembe, Maburacha, Maurício, Patrício, Inácio Inhaca, Luís Fernando Amussi e o Diogo Maculuve. Para mana, feliz sexta-feira. Obrigada. Sou o Micílio Tembe a partir da cidade de Matatiel, na África do Sul, a 900 km da cidade de Maputo. Abraço aí, Micílio. Bom dia, campeão. Bom trabalho. Cuide-se e continuação de ótima escuta. Não fique fora de jogo. Nosso WhatsApp continua à sua inteira disposição. É só escrever a sua mensagem e enviá-la para 85 20 25 931. Seja 18. Bom dia, Jaimita Majaia. Como está? Bom dia. Não podia estar melhor. Nós estamos bem, graças a Deus. Maravilha. Passamos para saudar os campeões deste canal. Em nome de Eric, Nair, Janice e... Para esta que é a Janice, rápidas melhoras. Mason, Juninho, Wesley, Liliana, Anchilei, Gigi, Daniela, Robertinho, Arlan, Valdo, Carmen, Winnie e Zandamelinho, Jussene Fombe e Pobre de Inhambana, desejando-lhes uma feliz sexta-feira. Para ti, até às 10. Mensagem da dupla Aurora Inhacengo, da Figueirinha. Obrigada pela atenção. Sucessos, bom dia, cuidem-se. Continuação de ótima escuta. Toca trabalhar. Chuta essa preguiça. Fim de semana só depois do expediente. Toca trabalhar.

Mundial de Futebol na ordem do dia. O Equador conseguiu um resultado histórico ao virar o duelo contra a Alemanha e se garantir na fase do mata-mata pela segunda vez na história. O desempenho dos jogadores equatorianos foram reconhecidos pela avaliação o FlashScore. Ao todo dos 14 avaliados na partida, 8 ficaram com nota acima de 7. Um deles, o melhor em campo, Pedro Vitor, que ganhou 8.1.

E a festa incrível que os adeptos equatorianos fizeram nas cadeiras do MetLife Stadium estendeu-se para além do apito final e contagiou os jogadores. Após a vitória de 2-1 sobre a poderosa Alemanha, a seleção do Equador não escondeu a catarse pela vaga garantida na segunda fase da Copa do Mundo. A comemoração dos atletas quebrou o protocolo e expôs a autêntica alegria do futebol sul-americano. É o show da bola, 6:30. Boa viagem.

SG39. Música para abrilhantar esta manhã de sexta-feira. A Costa do Marfim está nos 16avos de final do Mundial 2026. A seleção Costa Marfinense derrotou Curaçao por 2-0 na terceira jornada do Grupo E. Com esta vitória, Costa do Marfim chegou aos 6 pontos, os mesmos da Alemanha, que tem vantagem no confronto direto. O segundo lugar foi garantido e com ele a passagem aos 16avos de final do Campeonato do Mundo, fase na qual não terá tarefa fácil, já que encontrará França ou Noruega. Curaçao disse adeus, mas saiu da prova com o mérito de ter mostrado solidez defensiva e de ter trazido emoção para este Grupo E. Assim vai o desporto. 6:40. Obrigada pela boleia.

0: bônus, e qual é o terreno que sobrou aí?
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Estamos a 5 minutos das 7, altura em que teremos o desportivo que leva esta manhã a assinatura de Castro Jorge. Pelo que desde já chamamos a sua atenção com renovados votos de um bom dia e ótima escuta onde quer que se encontre e com quem quer que esteja. Bom trabalho se for o caso. Boa viagem. Conduza com prudência e vagar.

0: São 7 horas e 1 minuto. Cabe a vez ao desportivo. A bola é tua, Castro Jorge. Bom dia.
1: Muito bom dia. A Federação Moçambicana de Atletismo elege hoje o seu novo presidente de uma lista de 3 candidatos. Trata-se de Kamal Badru, Paulo Sunia e Gilberto Gomes, que nos últimos dias palmilharam o país na divulgação dos seus mandatos em busca de apoio para o futuro da modalidade. Hoje, os eleitores tomam a decisão final de uma série de promessas feitas à luz de uma campanha eleitoral que promete mudar a face do atletismo moçambicano. Carlos Calisto.
2: Durante a sua caça ao voto, o antigo secretário-geral da Federação Moçambicana de Atletismo, Paulo Sunia, assumiu que vai apostar na descentralização, a massificação e o diálogo contínuo com os agentes desportivos.
3: Se nós formos a ganhar, logo de imediato, apoio às associações. Sobretudo, unir a família do atletismo. A família do atletismo não está unida. Ela precisa estar unida para que possam trilhar. Sem que haja união, nada pode fazer. Outro sim, formação. Nós temos que internacionalizar os nossos juízes. Há competições a nível da região. Moçambique não se faz presente, porque não temos juízes internacionais. Internamente temos muitos juízes, mas precisam ser internacionalizados.
2: Kamal Badru, que se candidata para o segundo mandato, quer mais competições ao nível das províncias.
4: Mais competições nas províncias. A federação, sem as competições provinciais, não vai desenvolver. Cada província, no mínimo, fizesse umas 5 a 8 competições anuais ou mais. Seria super benéfico para a modalidade. Muita parceria com as escolas para maior competições.
2: Já o candidato Gilberto Gomes, que deixou a vice-presidência da Associação de Atletismo da cidade de Maputo com o propósito de concorrer às eleições e atingir o cadeirão máximo da Federação Moçambicana de Atletismo, promete formação de treinadores, juízes e cronometristas.
5: Temos já acordos pré-estabelecidos com os diversos parceiros, nos quais se predispõe a embarcarem conosco nesta causa de podermos resgatarmos o nosso atletismo, a nossa federação. Esse resgate vai constituir formação técnica dos treinadores, dos juízes, dos cronometristas e também vai constituir, em termos dos atletas, aqueles que apresentam os seus mínimos para poder estar nos Jogos Olímpicos.
2: Paulo Sunia da lista A, Kamal Badru da lista B e Gilberto Gomes da lista C, qual deles poderá dirigir a Federação Moçambicana de Atletismo?
1: Depois de muitas promessas de uma melhor gestão da modalidade que já colocou o país nos píncaros do desporto mundial, a família do atletismo decide hoje quem vai mandar pelos próximos 4 anos. No Rei Futebol prossegue esta tarde a 8ª jornada do Moçambola com 3 partidas agendadas para as cidades da Beira, Lixinga e a Vila do Songo. No Xiveve, o Ferro Velho local recebe o homônimo de Nampula. No Caldeirão do Xiveve e no Songo, a União Esportiva local será o Espudeira da Baía de Pemba no estádio da HCB. No estádio 1º de Maio em Lixinga, o Ferroviário reencontra o Costa do Sol com o mesmo desejo de sempre: vencer e fazer do fator casa uma arma importante em busca dos 3 pontos. Mércio João.
6: O Ferroviário de Lixinga manifesta-se pronto para lutar pela 3ª vitória no Moçambola e o treinador adjunto da coletividade niacense, Nelson Malô, diz que está tudo pronto para o efeito, porém adverte que não será um jogo fácil.
7: Vamos jogar com um candidato assumido ao título, mas nós não vamos mudar a nossa forma de trabalhar. Vamos continuar a trabalhar da mesma maneira como a gente tem feito nos outros jogos. Vamos procurar jogar bem e tentar melhorar os aspectos que fazemos no jogo passado. Espero que a gente faça um bom jogo e que a gente tente ganhar o jogo.
6: No outro lado da barricada estará o Costa do Sol, dirigido por Horácio Gonçalves, que diz ter um plantel 100% apto para o jogo diante do Ferroviário de Lixinga.
8: Sabemos que o Lixinga em casa tem um fator casa, é muito importante porque tem muito público. De qualquer das formas, nós vimos para lutar pelos 3 pontos, é esse o nosso objetivo, que não pode ser outro do Costa do Sol. Respeitando o adversário, humildemente, vamos lutar pelos 3 pontos. É isso que é o nosso objetivo.
6: O jogo entre o Ferroviário de Lixinga e Costa do Sol vai começar às 14 horas e 45 minutos e terá a arbitragem de Nelson Valdés, Isaac Domingos, Durival Liquitiwa e Amamo Fortunato.
1: No entanto, a jornada abriu ontem com um empate sem golos entre a Ação Esportiva de Vilanculo e o Ferro Vado Maputo, um resultado que foi considerado justo pelos protagonistas. Avelino António.
9: A Associação Desportiva de Vilanculo e Ferroviário de Maputo empatam sem golos no jogo que abriu esta quinta-feira a 8ª jornada do Moçambola. Foi um jogo morno, sem intensidade nem oportunidades claras de golo. Para o treinador do Ferroviário de Maputo, Caló, o empate é um resultado justo e o ponto conquistado na Maxixe sabe bem.
10: Duas equipas que procuraram resolver o jogo e sair com 3 pontos. Tivemos oportunidades de gol, tal como o adversário também teve, um jogo repartido, e que acho que o empate no fim do dia acaba por se aceitar para aquilo que foi a produção das duas equipas em campo. Seria injusto efetivamente perdermos o jogo ou o próprio ADV perder por aquilo que se produziu neste estádio. Agora, este ponto é precioso. Estamos a jogar fora de portas, é verdade que queríamos os 3 pontos, mas ir fazer sempre um ponto fora de portas é positivo, porque nas contas que nós fazemos normalmente quando se joga fora é fazer um ponto, se conseguirmos fazer 3, mas se não, depois na segunda volta podemos fazer os 3 pontos em casa. Saímos com ponto e vamos ver o jogo da segunda volta, o que é que vai nos reservar com este ADV. Mas já acaba por se aceitar o resultado, um bom jogo, equipas que se equilibraram, bateram-se bem, com uma boa arbitragem, e penso que o resultado no fim acaba por se aceitar.
9: Na Associação Desportiva de Vilanculo, o treinador Abdul Omar também está conformado com o empate.
11: Ambas equipas disputaram a bola, jogamos a bola. Foi bonito ver o espetáculo, tanto ferroviário como a nossa equipa. E eu estou feliz e parabenizar os meus jogadores por aquilo que eles fizeram dentro do campo. Afinal de contas, estou a ganhar uma equipa. Cada dia que passa, estou a ganhar uma equipa. A pena, a preocupação é está a nos faltar gol quando jogarmos aqui em casa. Mas quando jogamos fora, conseguimos marcar. Mas lá está, temos outro problema que não vale a pena aqui falar disso, mas dizer que pronto, as duas equipas bateram-se bem. Não houve um momento de pressão como do nosso lado, como do lado do ferroviário. Foi um jogo taco a taco. Ambas equipas souberam abordar o jogo e controlamos o jogo. Tentamos empurrar o ferroviário para a sua zona defensiva, mas pronto, não conseguimos fazer gol, mas tivemos ocasiões de oportunidade e não conseguimos marcar.
9: Rescaldo do jogo, ADV 0, Ferroviário de Maputo também 0, a contar para a 8ª jornada do Moçambola 2026.
1: Agora vamos falar do Mundial. A Costa do Marfim confirmou ontem a sua presença na fase do Mata ou Morre ao derrotar Curaçao por 2-0 em jogo da terceira e última jornada do Grupo E. Com o triunfo, a seleção africana terminou em segundo lugar com 6 pontos, atrás da Alemanha com a mesma pontuação, depois da derrota da Mannschaft na última jornada diante do Equador por 1-2. Assim, os equatorianos entram na lista de repescagem com 4 pontos e são elevadas as chances de continuar em competição. E na última madrugada, a Tunísia verbou a terceira derrota na prova por 1-3 diante dos Países Baixos e regressa a casa numa ronda em que Japão e Suécia empataram a 1 golo. Com os desfechos, os Países Baixos asseguraram a primeira posição com 7 pontos, mais 2 que o Japão, que ficou em segundo lugar e avança para os 16º de final. Na expectativa da repescagem, ficou a Suécia, que com 4 pontos tem chances elevadas de permanecer nesta competição. No grupo D, Paraguai 0, Austrália também 0 e Turquia 3, Estados Unidos da América 2. Foi um resultado inesperado. A equipa com anfitriã perdeu pela primeira vez nesta competição. Entretanto, os americanos passam para os 16º de final com 6 pontos em primeira posição do grupo, seguido pela Austrália, que tem 4. Também com 4 pontos, em terceiro lugar ficou o Paraguai, que entretanto vai esperar pela repescagem rumo à etapa seguinte. Hoje acontecem então as terceiras jornadas dos outros grupos. Vamos então olhar para as 21 horas no horário moçambicano: Noruega, França e Senegal, Iraque. A equipa senegalesa vai na última posição sem qualquer ponto, vencendo, ficará com 3, e vamos ver o que acontece na repescagem. Entretanto, às 2 da madrugada de amanhã, teremos então Cabo Verde em ação diante da Arábia Saudita. Cabo Verde, se vencer, passará a somar 5 pontos e terá chances alargadas de estar presente nos 16º de final. Na outra partida, o Uruguai joga diante da seleção da Espanha. E às 6 horas da madrugada de amanhã, outro africano estará em ação, o Egito, no jogo diante do Irão. Os egípcios também têm chances de qualificação para os 16º desta competição. Na outra partida, Nova Zelândia joga diante da Seleção Nacional da Bélgica. Bom dia.
0: Bom dia, Castro, e continuação de bom trabalho. São 7h10. Boa viagem. Já a seguir, o programa do INSS. Até já.
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0: Ora viva, seja bem-vindo ao programa O Meu Direito à Segurança Social. Um programa do Instituto Nacional de Segurança Social em parceria com a Rádio Moçambique. Eu sou a Rosa Freitas, a sonorização é de Estevão Mucavel e Idris Mujahide na produção. Há benefícios para os trabalhadores e para os seus familiares em caso de morte, falta ou diminuição de capacidade para trabalhar. O tema do presente encontro é prestações de segurança social. Joar Gairate é técnico de segurança social. Bem-vindo.
1: Muito obrigado.
0: Joar, o que são prestações de segurança social?
1: Prestações de segurança social são os benefícios que os trabalhadores ou seus familiares têm nas situações de falta ou diminuição de capacidade para o trabalho ou na situação de morte deste trabalhador. E estas prestações subdividem-se em dois grupos. Um, o primeiro, que é prestações de curta duração, outras, prestações de longa duração. As prestações de curta duração são um conjunto de benefícios que, pelo seu caráter, são atribuídas com curta duração, nomeadamente subsídio por doença, subsídio de internamento hospitalar, subsídio por maternidade, subsídio por paternidade, subsídio funeral e subsídio por morte. O que é que subentende com a duração? O tempo contributivo é curto, que é para poder se beneficiar deste tipo de prestações. E também temos as prestações de longa duração.

0: o subsídio por doença. Até a próxima. O ouvinte é convidado a aceder às plataformas digitais do INSS, tais como o portal, o Facebook, o Instagram, assim como o canal do WhatsApp, para ter mais informações sobre o Sistema de Segurança Social. Saudações.
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final da nossa caixinha de mensagens. Bom dia, mana JM. Bom dia. Venho por este meio usar a sua voz para saudar os meus irmãos Soalei, Amice, Elias, Ramadane e a minha mãe Filomena. O nosso jornalista Nelson Tatanha, que sempre tem gritado os golos dos Axinenas, que hoje vão mostrar veneno em pleno caldeirão do Chiveva. Força Ferroviário de Nampula. Esta é do Sofinato Eduardo, a partir de Nampula. Força aí, campeão. Boa sorte. Cuide-se. Continuação de ótima escuta. Bom dia, mana JM. Bom dia. Desejo muita força às seleções já apuradas para a fase do mata-mata e resistam até o final. E tragam a taça. E boa sorte para o Costa do Sol hoje. Forte abraço para Ninito, Baila, Mauna, Dom Henriques e para até aí, mana. Bom trabalho. Obrigada. Esta é do Moandro Cefana da Machava Bonhiça. Obrigada pela atenção, campeão. Abraço. Feliz sexta-feira. Cuide-se. Continuação de ótima escuta. Bom dia, mana Jaimita. Bom dia. Sou origem jantar a partir de Tengera, localidade de Massangano, no posto administrativo Mandiã. Mando grande abraço para os meus filhos Noémia, Paiva, Arão, Lucerna, Benício, Anifa, Chipândia, Mostra, Sidéria, Benção, Dânia e Domina. Para o meu neto Vanilda. E força, Mbappé, como melhor marcador. Força para si também, campeão. Bom dia e continuação de ótima escuta. Cuide-se. 85 20 25 93 1 é o nosso WhatsApp. Boa viagem.

São 7h41. É o show musical nesta manhã de sexta-feira, mesmo para preparar o seu espírito para o final da semana que só começa depois do expediente. Para já toca trabalhar, toca produzir.

ronda prossegue esta tarde com os encontros Ferroviário da Beira, Ferroviário de Nampula, Ferroviário de Lixinga, Costa do Sol e UDS, Bahia de Pemba. Para amanhã está reservado o encontro entre a Liga Desportiva de Sofala e o Ferroviário de Nacala. A ronda 8 encerra no domingo com a recepção do Xingal de Tete à Associação Desportiva de Pemba. Ontem, na abertura da ronda, a ADV e o Ferroviário de Maputo anularam-se. Seguimos musicalmente até às 8h10, de altura em que teremos a educação financeira. 7h42, bom trabalho. Yeah.

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Estamos já a 5 minutos das 8. A boa disposição mora aqui nesta, que é a sua antena de eleição, RM Desportes. 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Obrigada pela preferência.

0: Mesmo para preparar o seu espírito para o final de semana, que só começa depois do expediente. São 8:11. Cabe a vez educação financeira. Até já.
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1: Saudações, caro ouvinte. Como prometido, voltamos para mais uma edição do nosso programa Educação Financeira. Esta semana estamos a falar sobre a Central de Registros de Crédito Bancário, um sistema organizado de gestão de informação sobre as operações de crédito, cujo objetivo é apoiar as entidades participantes na avaliação do risco de provisão de crédito e na estabilidade do sistema financeiro moçambicano. Escuta a seguir a conversa entre a Maria e o João e fica a saber mais sobre a Central de Registro de Crédito.
3: Olá, Maria.
4: Olá, João.
3: Sobre a conversa que estávamos a ter ontem relacionada à consulta da informação na CRC, entendi que devo preencher, assinar o formulário e anexar o meu bilhete de identidade ou outro documento de identificação e depois...
4: E depois, João, é só entregar junto da recepção ou serviços de atendimento de reclamações do local onde fizeste o pedido. Ou então, enviar por e-mail para o endereço eletrónico. Por exemplo, no caso do Banco de Moçambique, pode usar o endereço reclamacois@bancomoc.mz.
3: E para o caso das empresas, que documentos são necessários?

0: os formulários a preencher e outras instruções a seguir.
1: Tá certo, Maria. E que outros meios posso usar para além destes?
0: João, também podes contactar diretamente os serviços de atendimento de reclamações e pedidos de informação do Banco de Moçambique pelas linhas telefónicas 21 35 47 41, 21 35 46 00 e 82 32 53 83 0 ou pela linha verde pelos números 83 30 14 74 9 e 84 31 68 500 das 8 às 16 horas.
1: Maria, não consigo perceber bem. E se eu posso obter essa informação no meu banco? Porque preciso de ir ao Banco de Moçambique.
0: Porque o teu banco só pode aceder à informação das responsabilidades de crédito dos seus clientes em outras instituições de crédito. Mas os detalhes sobre o banco ou bancos em que os seus clientes titulam outros créditos, só o Banco de Moçambique pode fornecer essa informação.
1: Olha, Maria, tenho receio que o banco recuse o meu pedido de crédito só porque o meu nome está na CRC.
0: Fica tranquilo, João. Se os saldos do teu crédito registado na CRC estiverem numa situação regular ou corrente e ainda tiveres capacidade de endividamento, a probabilidade do teu pedido ser aceito é maior.
1: Como assim, Maria? Não entendi.
0: Bem, João, a CRC separa os saldos mensais do crédito que estão em situação regular ou corrente dos saldos do crédito que estão em situação irregular ou em incumprimento.
1: Oh, Maria, que alívio. Agora já entendi. Obrigado. Tenho que ir andando.
0: Tchau, João.
1: Tchau, Maria.
2: Chegamos ao fim da nossa série sobre a Central de Registro de Crédito, um sistema organizado de gestão de informação sobre as operações de crédito, cujo objetivo é apoiar as entidades participantes na avaliação do risco de provisão de crédito e na estabilidade do sistema financeiro moçambicano. Trata-se de uma base de dados criada e controlada pelo Banco de Moçambique, que contém informação sobre todas as responsabilidades de crédito no sistema financeiro nacional, de pessoas singulares e coletivas. Escuta amanhã o resumo da semana e fica a saber mais sobre a Central de Registro de Crédito. 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

8h23. Para trás os nossos compromissos comerciais. Às 8h30 teremos a educação financeira. Ou melhor, a revista de imprensa. Às 9h atualizaremos as notícias. Seguidamente teremos variado musical até às 10h, a altura em que voltaremos a atualizar as notícias. É só continuar desse lado bem ligado.

0: ouvir na íntegra logo a seguir a revista de imprensa, certo? Se o relógio são 8:30. Bola é tua, Castro Jorge, bom dia.
1: Muito bom dia, vamos então olhar para alguns destaques de alguma imprensa eletrónica já disponível nesta altura. Começamos então pelo Lance MZ, destaques então no seu magazine, definidos os confrontos da fase regional da Taça de Moçambique, também o destaque para a 7ª jornada de Moçambola 2026, fala do arranque da Joga Betts Pro, campeonato da cidade, e também da representação de Moçambique no Max Basket na Grécia. Fala o jornal RVDA, é vencedor da 7 Cup Joga Betts. A nível internacional, olhamos então a publicação portuguesa O Jogo, inesquecível ao serviço do Brasil no Campeonato do Mundo. Dois laterais recordam a passagem pelo dragão Danilo, que disse: estou sempre atento e fiquei muito contente com o título. E Alex Sandro, dou os parabéns pelo campeonato, serei sempre portista. Em relação ao Benfica, Índio anima primeiro dia. Uma cara nova entre os 30 jogadores que iniciaram a pré-temporada. No Sporting, Altimira aguarda sinal verde, contrato de 5 anos prestes a passar ao papel. No Braga, Bairami a chegar, defesa central saiu do Benfica há cerca de 1 ano. São então os principais destaques do jornal O Jogo. No jornal Record, United cerca Maxi, clube inglês no Mundial para seguir o uruguaio. Saad quer 60 milhões de euros pelo ala. Burocracia atrasa a viagem de Altimira e médio ex-atlético Catarino Pascoal, gosto de caçar bolas. Sporting 3, Benfica 2, decisão só mesmo a negra a nível do campeonato de futsal em Portugal. Pedro Neto e o jogo com a Colômbia, queremos passar em primeiro relativamente então ao Mundial. Tempestade interrompe treino, Bruno Fernandes assume papel principal. Sobre o Benfica, central de 17 anos, cabedal de Índio, impressiona. Marco Silva chegou ao Seixal às 7 da manhã no arranque dos trabalhos. Mourinho conta a Liga Invicta como um troféu. E depois, sobre o Futebol Clube de Porto, 10 pérolas à prova. Jovens da formação e o reforço Granás, chamados Danilo e Alexandre, piscam o olho de regresso. Polêmica com o preço dos lugares anuais. Adeptos, naturalmente, estão a queixar-se no Futebol Clube do Porto. O jornal A Bola, também na sua edição de hoje, destaca o Benfica. Benfica 2026-2027 em marcha. Índio chega primeiro, é o destaque do jornal. Depois, no futsal, Leão vence jogo 4 e empurra negra para domingo na Luz. Sobre o Benfica ainda, Marco Silva com 30 jogadores para avaliar. Faltam 6 internacionais e também reforços. Relativamente à seleção A, craque do handebol, Kiko Costa apoia o futebol dos Estados Unidos. No Sporting, Leão cresce 6 centímetros, média de alturas no miolo, indicia alterações. Porto de direita e centro estão resolvidos. Defesa portista precisa de afinação. Relativamente ao futebol, Rússia de volta às competições internacionais. Seleção de sub-15 convidada para o primeiro Mundial. São algumas das capas de alguns jornais nas suas primeiras páginas nesta manhã de sexta-feira, 26 de junho de 2026. Bom dia.
0: Obrigada, Castro Jorge. Abraço e continuação de bom trabalho. São 8:33.
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Estamos a 15 minutos das 9, altura em que teremos a atualização das notícias. Viaja agora até as terras de Sua Majestade, onde o Manchester City chegou a um princípio de acordo com o Nottingham para a contratação de Elliot Anderson, num negócio que poderá atingir os 150 milhões de euros e estabelecer um novo recorde de transferências no futebol britânico. Este valor astronómico supera a marca anterior estabelecida no verão passado, quando o Liverpool pagou 145 milhões de euros ao Newcastle por Alexander Isak. O avanço nas negociações surge depois de o Forest ter rejeitado duas propostas do City antes do Campeonato do Mundo, onde o médio está a representar a seleção orientada por Thomas Tuchel, a mais alta das quais atingiu os 140 milhões de euros.

0: É mesmo para mexer consigo e preparar o seu espírito para o final da semana. 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Acerte o seu relógio. São 9 horas em todo o território nacional. Já a seguir, as notícias editadas e apresentadas por Castro Jorge. Bom dia.
1: Muito bom dia. Atenções voltadas hoje para o atletismo moçambicano, com a Federação da Modalidade a eleger o seu novo presidente de uma lista de 3 candidatos. Trata-se de Kamal Badru, Paulo Sunia e Gilberto Gomes, que nos últimos dias palmilharam o país na divulgação dos seus mandatos em busca de apoio para o futuro da modalidade. Hoje, os eleitores tomam a decisão a partir das 13 horas no Ministério da Juventude e Desportos, para onde foi convocada a Assembleia Geral Extraordinária, onde conhecer-se-á o novo presidente, Carlos Calisto.
2: Durante a sua caça ao voto, o antigo secretário-geral da Federação Moçambicana de Atletismo, Paulo Sunia, assumiu que vai apostar na descentralização, a massificação e o diálogo contínuo com os agentes desportivos.
3: Se nós formos a ganhar, logo de imediato, apoio às associações. Sobretudo, unir a família do atletismo. A família do atletismo não está unida. Ela precisa estar unida para que possam trilhar. Sem que haja união, nada pode fazer. Outro sim, formação. Nós temos que internacionalizar os nossos juízes. Há competições a nível da região. Moçambique não se faz presente porque não temos juízes internacionais. Internamente temos muitos juízes, mas precisam ser internacionalizados.
2: Kamal Badru, que se candidata para o segundo mandato, quer mais competições ao nível das províncias.
4: Mais competições nas províncias. A federação sem as competições provinciais não vai desenvolver. Cada província, no mínimo, fizesse umas 5 a 8 competições anuais ou mais, seria super benéfico para a modalidade. Muita parceria com as escolas para maior competições.
2: Já o candidato Gilberto Gomes, que deixou a vice-presidência da Associação de Atletismo da cidade de Maputo com o propósito de concorrer às eleições e atingir o cadeirão máximo da Federação Moçambicana de Atletismo, promete formação de treinadores, juízes e cronometristas.
5: Temos já acordos pré-estabelecidos com os diversos parceiros, nos quais se predispõe a embarcarem conosco nesta causa de podermos resgatarmos o nosso atletismo, a nossa federação. Este resgate vai constituir formação técnica dos treinadores, dos juízes, dos cronometristas e também vai constituir, em termos dos atletas, aqueles que apresentam os seus mínimos para poder estar nos Jogos Olímpicos.
2: Paulo Sunia da lista A, Kamal Badru da lista B e Gilberto Gomes da lista C, qual deles poderá dirigir a Federação Moçambicana de Atletismo?
1: No Rei Futebol prossegue esta tarde a 8ª jornada do Moçambola com 3 partidas agendadas para as cidades da Beira, Lixinga e Vila do Songo. No Chivebe, Ferroval Local recebe o Amano de Nampula no Caldeirão e no Songo, a União Esportiva Local será hospedeira da Baía de Pimba. No 1º de maio de Lixinga, o Ferroviário Local reencontra o Costa do Sol com desejo de vencer. Entretanto, esta jornada abriu ontem com empate sem golos entre a Ação Esportiva de Vilanculo e o Ferroviário do Maputo. A ronda prossegue amanhã na Beira com desafio entre a Liga Desportiva de Sofala e o Ferroviário de Nacala e termina no domingo com embate entre o Xingal de e a Associação Esportiva de Pemba. O presidente da Federação Moçambicana de Futebol, Fizel Cidade, está a iniciar uma visita de trabalhos à província central de Maniga, onde vai verificar em loco o estágio da modalidade. Com as autoridades desportivas locais, com particular destaque para clubes, dirigentes e associados, vai discutir planos de desenvolvimento da modalidade e, sobretudo, na área da formação. No desporto internacional, a Costa do Marfim confirmou ontem a sua presença na fase do mata-ou-morre do Campeonato Mundial ao derrotar o Curaçao por 2-0 em jogo da terceira e última jornada do Grupo E. Com o triunfo, a seleção africana terminou em segundo lugar com 6 pontos atrás da Alemanha, com a mesma pontuação depois da derrota da equipa germânica na última jornada diante do Equador por 1-2. Assim, os equatorianos entram na lista de repescagem com 4 pontos e são elevadas as suas chances de continuar em competição. Já na última madrugada, a Tunísia verbou a terceira derrota na prova por 1-3 diante dos Países Baixos e regressa assim a casa mais cedo, numa ronda em que Japão e Suécia empataram a 1 golo. Com os desfechos, os Países Baixos asseguraram a primeira posição com 7 pontos, mais 2 que o Japão, que ficou em segundo, e avançam ambos para os 16avos de final. Na expectativa neste grupo está a Suécia, que pode ser repescada com os seus 4 pontos como uma das melhores terceiras classificadas do evento. Hoje há jogos de finais a nível da fase regular dos grupos D, Ainda ontem realizaram-se então os jogos da última jornada no grupo D. Paraguai 0, Austrália também 0 e Turquia 3, Estados Unidos da América 2. No fecho, Estados Unidos e Austrália carimbaram o passaporte para os 16avos de final. Paraguai está aguardando pela repescagem por ter terminado em terceiro lugar com 4 pontos. Hoje há jogos dos grupos I, H e G. Às 21 horas, no grupo I, Noruega, França e Senegal, Iraque. As seleções nacionais da França e Noruega já carimbaram o passaporte para a etapa seguinte. Na madrugada de amanhã, às 2 horas, para o grupo H, Uruguai, Espanha e Cabo Verde, Arábia Saudita. Espanha comanda com 4 pontos contra 2 do Uruguai e Cabo Verde. Atenção que uma vitória da equipa cabo-verdiana sela o apuramento direto para os 16avos de final deste Mundial. Finalmente, no grupo G, às 5 horas da madrugada de amanhã, teremos Nova Zelândia, Bélgica e Egito, Irão. Será mais uma confirmação de mais uma seleção africana nos 16avos de final, uma vez que o Egito entra no comando com 4 pontos, um empate será suficiente contra o Irão, mas é preciso vê-lo neste final. Bom dia.
0: Bom dia, Castro, e continuação de Bom Trabalho. São 9:06. Boa viagem.

Campeonato do Mundo na ordem do dia. Alemanha, Costa do Marfim seguiram de forma direta para os 16avos de final, com a seleção do Equador a surpreender tudo e todos com um triunfo frente aos germânicos, que encaminhou a turma sul-americana para a próxima fase. Já Curaçao despediu-se da prova com uma derrota.

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São 9h26. Vamos a mais um compromisso comercial. Até já.

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4: Para trás os nossos compromissos comerciais. Seguimos musicalmente até às 10, altura em que teremos atualização das notícias.

Bad Boys Blue aqui na sua antena desportiva, são 9h34. Juntamos novamente a antena o Castro Jorge, agora com o Mundo Desportivo. Bom dia.

Muito bom dia, está a começar mais uma viagem do mundo desportivo na rádio onde correm todos os campeões para esta sexta-feira, 26 de junho de 2026. Começamos então com o Mundial e com a presença africana. Costa do Marfim confirmou ontem sua presença na fase do mata-ou-morre ao derrotar o Curaçao por 2-0 em jogo da terceira jornada do Grupo E. Com o triunfo, a seleção africana termina em segundo lugar com 6 pontos, atrás da Alemanha com a mesma pontuação, depois da derrota da Mannschaft na última jornada diante do Equador por 1-2. Assim, os equatorianos entram na lista de repescagem com 4 pontos e são elevadas as chances de continuar em competição. Já na última madrugada, a Tunísia verbou a terceira derrota na prova por 1-3 diante dos Países Baixos e regressa a casa numa ronda em que o Japão e a Suécia empataram a um golo. Com os desfechos, os Países Baixos asseguraram a primeira posição com 7 pontos, mais 2 que o Japão, que ficou em segundo lugar, e avançam para os 16avos de final. Na expectativa de repescagem, ficou a Suécia com 4 pontos, tendo chances elevadas de permanecer nesta competição. Finalmente, no grupo D, também houve jogos da última jornada. Paraguai 0, Austrália também 0 e Turquia 3, Estados Unidos da América 2. Os americanos na primeira posição e os australianos em segundo lugar carimbam o passaporte para os 16avos de final. Paraguai está na berlinda porque espera pelo final dos outros grupos para saber se vai ou não ser repescado. Hoje há jogos referentes aos grupos I, H e G. Vamos então para o grupo I com os jogos Noruega, França e Senegal, Iraque. Esta jornada é apenas para cumprir calendário para França e Noruega, que já têm 6 pontos cada e estão apurados para a etapa seguinte. Senegal e Iraque lutam para fugir ao último lugar deste mesmo grupo. No grupo H, há partidas marcadas para as 2 horas da madrugada de amanhã, Uruguai, Espanha e Cabo Verde, Arábia Saudita, num grupo onde tudo está ainda por decidir. A Espanha, com 4 pontos, lidera e tem praticamente assegurado o apuramento para a etapa seguinte, mas atenção que Uruguai e Cabo Verde têm 2 pontos cada, Arábia Saudita é a última com apenas 1 ponto. A seleção africana de Cabo Verde basta um empate ou então vitória para carimbar o passaporte para os 16avos de final desta competição global. Finalmente, no grupo G, às 5 horas da manhã de amanhã, teremos os jogos Nova Zelândia, Bélgica e Egito, Irão. Ora, os egípcios comandam a entrada para a última jornada com 4 pontos contra 2 do Irão e da Bélgica, sendo a Nova Zelândia a última classificada com apenas 1 ponto. Aos egípcios basta vencer ou então empatar para seguir em frente nesta prova global. Entretanto, o Irão ameaçou interromper os seus jogos neste Mundial caso bandeiras não autorizadas sejam levadas para os estádios ou se cânticos dirigidos à seleção nacional forem ouvidos durante os jogos. De acordo com o live blog do The Guardian, o aviso foi anunciado pela imprensa iraniana e atribuído ao ministro do Desporto daquele país, Ahmad Donyamali. Informamos a FIFA de que se bandeiras não oficiais forem trazidas ou slogans contra a seleção nacional forem cantados nos estádios onde o Irão jogar no Campeonato do Mundo, o diretor de equipa será definitivamente responsável por parar o jogo, terá dito Donyamali. As declarações adicionaram mais um ponto de tensão política à campanha do Irão no Campeonato do Mundo, que já se desenrolou sob escrutínio devido a tensões em torno da presença da equipa num torneio parcialmente realizado nos Estados Unidos da América. Entretanto, o aviso parece refletir preocupações de que os jogos do Irão possam tornar-se num palco para protestos políticos. As equipas iranianas já enfrentaram críticas de oponentes do governo e símbolos como bandeiras iranianas alternativas ou slogans do protesto tornaram-se questões sensíveis em eventos internacionais. As autoridades do futebol enfrentam agora a difícil tarefa de equilibrar a segurança do estádio, a liberdade de expressão e as próprias regras do torneio da FIFA. Qualquer tentativa de um oficial da equipa para parar um jogo traria quase certamente mais consequências disciplinares e políticas. Para o Irão, a questão também corre o risco de desviar a atenção do próprio futebol. A seleção nacional entrou no torneio esperando competir por um lugar na fase de eliminatórias, mas a sua campanha continuou a ser moldada por assuntos muito além do campo. Entretanto, a disputa sublinha o quão difícil se tornou manter o Campeonato do Mundo separado da política. Os jogos são disputados sob bandeiras e hinos nacionais e, quando o torneio é sediado em países com relações diplomáticas complexas, o futebol pode rapidamente tornar-se parte de um argumento mais amplo. O aviso do Irão coloca a FIFA numa posição delicada antes do jogo contra o Egito. O órgão regulador do futebol mundial terá agora que gerir o evento dentro do estádio, evitando a aparência de que a pressão política das nações participantes está a ser permitida para ditar o que os adeptos podem ou não exibir. O resultado é mais um teste para um torneio que já carrega um pesado forte político. Para a FIFA, o Irão e os organizadores em Seattle, o desafio será manter o foco no jogo, evitando que as bancadas se tornem a notícia principal.
A edição de 2026 do Campeonato do Mundo ultrapassou a marca de 3,6 milhões de adeptos. A edição de 2026 deste Mundial, organizado pelos Estados Unidos da América, México e Canadá, tornou-se a que mais espectadores levou aos estádios na história da competição, ultrapassando cerca de 3,6 milhões de adeptos. O recorde anterior pertencia ao Mundial de 1994, realizado exclusivamente nos Estados Unidos da América, que registrou um total de 3,5 milhões de espectadores. A nova marca foi alcançada esta quinta-feira, após a contabilização do público presente nos jogos entre Equador e Alemanha e ainda Curaçao e Costa do Marfim. Apesar de o número total de espectadores já ser superior, a média do público por jogo no Mundial de 94 continua a ser a mais elevada, com 52 jogos disputados. A edição de 94 teve uma média de 68.626 adeptos por partida. Já o torneio atual, com 56 jogos realizados até o momento e um total previsto de 104, apresenta uma média de 64.381 espectadores. Recorda-se que o Mundial de 94 contou com a participação de 24 seleções, metade das que competem na edição de 2026. No que toca ao pódio das edições com maior afluência, o Mundial 2014 no Brasil ocupa o terceiro lugar, com 3,4 milhões de espectadores. A completar o top 5, surgem os campeonatos do mundo de 2022 no Catar e de 2006 na Alemanha. Agora, José Mourinho já começou a fazer das suas. Pede ao Real Madrid mais um defesa e um novo cérebro para o meio-campo. José Mourinho ainda não começou oficialmente a trabalhar no campo de treinos, mas a sua influência na reconstrução de verão no Real Madrid já é evidente. O Real Madrid confirmou no comunicado oficial do clube sobre a nomeação de Mourinho que o treinador português assinou um contrato de 3 anos até 30 de junho de 2029 e irá assumir o comando a 13 de julho, quando a pré-época começar. O plantel que ele herda já foi remodelado. O Madrid agiu cedo na janela de transferências, com Marco Cucurella, Bernardo Silva e Ibrahima Konaté entre as chegadas confirmadas, enquanto Denzel Dumfries também tem sido amplamente noticiado como parte da reformulação defensiva do clube. Ainda assim, Mourinho não parece satisfeito. Segundo Marco Ruiz e Calum Roche, no relatório da AES sobre as prioridades da transferência de Mourinho no Real Madrid, o treinador quer mais dois perfis antes do fecho da janela: outro defesa central e um médio capaz de dar a Madrid controle, movimentação e autoridade pelo meio-campo. A busca do Madrid por um médio não se trata apenas de adicionar mais um jogador. Mourinho quer um jogador que possa influenciar o ritmo dos jogos, cobrir terreno e trazer estrutura a uma equipa que muitas vezes sentiu falta de autoridade, calma outrora proporcionada por Luka Modric. Enzo Fernandes é um dos nomes mais ambiciosos da lista. Conforme noticiado pela reportagem da ESPN sobre o interesse de Madrid no médio do Chelsea, o argentino é admirado no Bernabéu, enquanto o clube continua a avaliar opções para o meio-campo. O problema é o preço. O Chelsea pagou mais de 120 milhões de euros para contratá-lo em 2023 e qualquer negócio provavelmente exigiria outro investimento enorme. Isso o torna atraente, mas complicado. Matheus Fernandes é outra opção. Segundo Jacob Stenberg, do relatório do The Guardian sobre a perseguição do Manchester United ao médio do West Ham, o United tem liderado a corrida pelo médio português, enquanto o West Ham o avalia em cerca de 80 milhões de libras. A despromoção do West Ham para o Championship pode moldar a negociação, mas o Madrid ainda enfrentaria concorrência da Premier League. A idade, energia e lance técnico de Fernandes fazem dele um perfil atraente, embora não necessariamente um negócio mais fácil. A Ayoub Boadvi também tem sido monitorizado. Segundo Saikat Chatterjee, no relatório de The Hard Tackle sobre o interesse de Madrid no médio do Lille, o clube espanhol está entre vários grandes clubes que seguem um adolescente, com Arsenal e Liverpool também ligados. Boadvi não é uma opção mais imediata, mas a sua atuação no Campeonato do Mundo fortaleceu a sua reputação. Para o Madrid, ele representa um tipo diferente de aposta, mais jovem, menos comprovado e provavelmente mais barato que Enzo, mas ainda assim caro o suficiente para exigir um plano desportivo claro. O pedido de Mourinho por outro defesa central está intimamente ligado aos negócios de saída do Madrid. O futuro de Raul Asensio é incerto, enquanto outros jogadores do plantel, incluindo Dani Ceballos e Fran Garcia, foram mencionados em relatórios sobre possíveis saídas. A lista de defesas continua, entretanto, ambiciosa. Alessandro Bastoni é admirado, mas o Inter de Milão exigiria uma taxa considerável. Nico Schoenberg é outro nome que interessa e pode ser mais acessível. Conforme descrito pelo relatório da Transfermarkt sobre o contrato de Schoenberg com o Dortmund, o novo acordo de defesa alemão incluiria uma cláusula de rescisão no valor entre 50 e 60 milhões de euros, válida a partir deste verão e aplicável apenas aos clubes selecionados. Essa cláusula o torna uma das opções mais realistas para a defesa central de elite, embora a sua recente situação de lesão teria de ser cuidadosamente avaliada antes de qualquer mudança.
Rubem Dias, também foi ligado em relatórios anteriores, mas um acordo com o Manchester City é visto como altamente difícil. Por enquanto, o planeamento defensivo de Madrid parece depender de se o clube consegue criar espaço no plantel e angariar fundos através de saídas. O regresso de Mourinho trouxe urgências, mas também cautela. O Real já agiu de forma decisiva em várias posições e as próximas contratações provavelmente serão mais estratégicas do que oportunistas. O treinador também tem decisões internas por tomar. Jovens jogadores como Gonzalo Garcia e Franco Mastantuono deverão ser avaliados durante a pré-temporada, o que poderá influenciar se o Real procurará ou não um segundo avançado no mercado. Conforme citado por Lucas Navarrete no relatório do Managing in Madrid sobre a entrevista de Mourinho, Mourinho descreveu a sua abordagem inicial em termos ponderados: estou lá para ajudar a todos, não para criticar, não para falar, mas para ouvir. Essa mensagem encaixa no momento. O Madrid já investiu pesadamente, mas o plantel ainda não está completo. Mourinho quer uma espinha dorsal mais forte, uma identidade de meio-campo mais clara e outro pilar defensivo antes que o trabalho sério se inicie. Há também movimentações em Manchester. O City chegou a um princípio de acordo com Nottingham Forest para a contratação de Elliot Anderson, um negócio que poderá atingir os 150 milhões de euros e estabelecer um novo recorde de transferências no futebol britânico. Este valor astronómico supera a marca anterior, estabelecida no verão passado, quando o Liverpool pagou 145 milhões de euros ao Newcastle por Alexander Isak. O avançado nas negociações surge depois do Forest ter rejeitado duas propostas do City antes do Campeonato do Mundo, onde o médio está a representar a seleção orientada por Thomas Tuchel, a mais alta das quais atingiu os 140 milhões de euros. O desejo do jogador foi um fator crucial, uma vez que Elliot Anderson já tinha comunicado a ambos os clubes a sua intenção de se mudar para o Etihad. O Manchester City mantinha-se otimista desde maio, quando a possibilidade de chegar a um acordo, apesar das elevadas exigências financeiras do Nottingham Forest. Entretanto, o Manchester United, que via Anderson como um alvo de sonho, já se retirou da corrida e virou-se agora para outras opções, não querendo entrar numa guerra de lances sem um consentimento do jogador. Os Red Devils estão, aliás, perto de garantir a contratação de Ederson do Atalanta por 45 milhões de euros. Agora, o Rally, competindo aos 42 anos. Sebastian Ogier, aos comandos do Toyota Yaris, venceu a Super Especial em Atenas e é o primeiro líder da competição grega. O francês Sebastian Ogier assumiu a liderança do Rally da Acrópole, na Grécia, ao ser o mais rápido na Super Especial da abertura disputada ontem em Atenas. A oitava prova do Mundial de Rallys começou com uma etapa curta em asfalto que atraiu uma multidão. Ao volante do seu Toyota Yaris, Ogier completou os 1.860 metros do percurso em 1 minuto, 38 segundos e 2 centésimos. O piloto francês superou o seu colega de equipa, o japonês Takamoto Katsuta, por 1 segundo, enquanto o belga Thierry Neuville, no Hyundai, ficou em terceiro com 1.1 segundo a mais. No confronto direto, que encerrou a tarde inaugural da competição, o Ogier levou a melhor sobre Neuville, que tinha sido o mais rápido no check-down. Katsuta bateu o seu líder do campeonato, o britânico Elfyn Evans, por 4 décimos de segundo. O verdadeiro rally começa hoje, mas estar na Grécia já é um prazer. É um rally histórico, declarou Ogier, ciente dos desafios que se avizinham, disse e passo a citar: sabemos que nos espera um desafio difícil, mas é assim que acontece. Vamos fazer tudo para criar a nossa própria sorte neste fim de semana, porque isso vai ter um papel importante no resultado, acrescentou o piloto, 9 vezes campeão do mundo. Elfyn Evans, que terminou na 6ª posição, a 1.4 segundos do líder, será o primeiro a entrar nos troços de terra hoje. Vai ser claramente um fim de semana difícil. Vai ser pedregoso e bastante duro. Será complicado encontrar o equilíbrio entre ser rápido e preservar o carro e os pneus. Mas esse será o nome do jogo, anteviu o britânico. Thierry Neuville, vencedor do Rally de Portugal, mostrou-se satisfeito com o início. É ótimo começar mais um Rally de terra. Tenho boas sensações do carro e estou motivado. O Rally não acaba até a última especial e a última curva, afirmou o piloto belga. Na classificação geral, o finlandês Sami Pajari e o sueco Olivier Solberg, ambos em Toyota Yaris, partilham o quarto lugar a 1.2 segundos de Ogier. O francês Adrien Formeau foi o sétimo, seguido pelo espanhol Dani Sordo, que regressou à equipa. O dia de hoje será o mais longo da competição, com 6 especiais de um total de 129.22 km cronometrados. Bom dia.

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9: Estamos a 4 minutos das 10. Para trás os nossos compromissos comerciais após a apresentação do Mundo Desportivo. Dentro de sensivelmente 3 minutos e meio teremos a atualização das notícias, pelo que desde já chamamos a sua atenção.

0: Muita animação e boa disposição aqui na sua antena desportiva. O 15º dia do Mundial foi porventura o mais surpreendente até agora. É, contra tudo e contra todos, e num resultado surpreendente, a seleção do Equador garantiu a passagem à próxima fase da competição ao derrotar a superpoderosa Alemanha. O Equador, é o segundo na qualificação sul-americana para o Mundial 2026 e teve em Gonzalo Plata o herói da noite. Ele que marcou o golo do triunfo ao cair do pano. Quem também se apurou foi a Costa do Marfim com uma vitória segura sobre Curaçao, que se despediu do Mundial com uma boa imagem e o feito histórico de ter na equipa técnica a única mulher médica neste Mundial 2026. Mas não foi por aqui que a festa terminou na América do Norte, já que existiram 4 jogos de madrugada dentro. Portanto, madrugada dentro e com mais seleções apuradas para a próxima fase. Ao início da madrugada, a Suécia não conseguiu mais do que um empate a um golo com o Japão, num resultado suficiente para que ambas as seleções garantissem uma presença nos 16avos de final. Já os Países Baixos não deixaram os créditos por mãos alheias e derrotaram a Tunísia por 3-1, assegurando a passagem à próxima fase na liderança do grupo F, naquele que foi o adeus da Tunísia. Mais à frente, o anfitrião, Estados Unidos da América, não alcançou o pleno de vitórias, uma vez que foi surpreendido pela Turquia, que conseguiu uma vitória na despedida por 3-2 no último suspiro. A Austrália também seguiu em frente e garantiu o segundo lugar, apesar do empate nulo ante o Paraguai, que também está à porta da qualificação. 10:01. Outras notas da atualidade nacional e internacional com Castro Jorge. Bom dia.
1: Muito bom dia. Começamos então com o futebol e o arranque, ou seja, o prosseguimento da disputa da 8ª jornada que arrancou ontem com um empate sem gols entre a Ação Esportiva de Vilanculo e o Ferroviário de Maputo, com o adiamento de um jogo marcado inicialmente para hoje entre os ferroviários da Beira e o Dinampula por questões logístico-organizacionais, mas principalmente questões operacionais da companhia aérea forçam então ao cancelamento deste jogo entre o ferroviário da Beira e o Ferroviário de Maputo, já que a equipa da chamada Capital do Norte não conseguiu viajar para a cidade da Beira ontem e ainda hoje continua lá, dia marcado para o jogo. Assim sendo, a Liga Moçambicana de Futebol vai ter que reagendar este encontro que devia acontecer na tarde de hoje, no prosseguimento desta jornada 8. Entretanto, hoje há mais jogos, nomeadamente no Ferroviário de Lixinga, Costa do Sol, um jogo que terá lugar no estádio 1º de Maio em Lixinga. Teremos também na Vila do Songo o encontro entre a União Desportiva Local e a Baía de Pemba. Fica então adiado este jogo entre o Ferroviário da Beira e o Ferroviário de Nampula por questões operacionais da companhia aérea. No atletismo, a Federação Moçambicana da Modalidade elegeu o seu novo presidente e de uma lista de 3 candidatos. Trata-se de Kamal Badru, Paulo Sonia e Gilberto Gomes, que nos últimos dias palmilharam o país na divulgação dos seus mandatos em busca de apoio para o futuro da modalidade. Hoje, a partir das 13 horas, os eleitores vão finalmente tomar decisão escolher dentre eles quem vai presidir a federação. Carlos Calisto.
2: Caça ao voto, o antigo secretário-geral da Federação Moçambicana de Atletismo, Paulo Sonia, assumiu que vai apostar na descentralização, a massificação e o diálogo contínuo com os agentes desportivos.
3: Se nós formos a ganhar, logo de imediato, apoio às associações. Sobretudo, unir a família do atletismo. A família do atletismo não está unida. Ela precisa estar unida para que possam trilhar. Sem que haja união, nada pode fazer. Outro sim, formação. Nós temos que internacionalizar os nossos juízes. Há competições a nível da região. Moçambique não se faz presente porque não temos juízes internacionais. Internamente temos muitos juízes, mas precisam ser internacionalizados.
2: Kamal Badru, que se candidata para o segundo mandato, quer mais competições ao nível das províncias.
4: Mais competições nas províncias. A federação, sem as competições provinciais, não vai desenvolver. Cada província, no mínimo, fizesse umas 5-8 competições anuais ou mais. Seria super benéfico para a modalidade. muita parceria com as escolas para maior competições.
2: Já o candidato Gilberto Gomes, que deixou a vice-presidência da Associação de Atletismo da cidade de Maputo com o propósito de concorrer às eleições e atingir o cadeirão máximo da Federação Moçambicana de Atletismo, promete formação de treinadores, juízes e cronometristas.
5: Temos já acordos pré-estabelecidos com os diversos parceiros, nos quais se predispõe a embarcarem conosco nesta causa de podermos resgatarmos o nosso atletismo, a nossa federação. Este resgate vai constituir formação técnica dos treinadores, dos juízes, dos cronometristas e também vai constituir, em termos dos atletas, aqueles que apresentam os seus mínimos para poder estar nos Jogos Olímpicos.
2: Paulo Sunia, da lista A, Kamal Badru, da lista B e Gilberto Gomes, da lista C. Qual deles poderá dirigir a Federação Moçambicana de Atletismo?
1: As eleições terão lugar, então, na tarde de hoje, na sede da Federação, ou seja, terão lugar hoje no anfiteatro do Ministério Moçambicano da Juventude e Desportos, com início marcado para as 13 horas. No Campeonato do Mundo, hoje, a terceira e última jornada da fase regular da competição, nos grupos I, H e G, naturalmente entre hoje e a madrugada de amanhã. Hoje, às 21 horas, Noruega, França e Senegal, Iraque, para o grupo I. No grupo H, os jogos terão lugar na madrugada de amanhã, às 2 da madrugada, com Uruguai, Espanha e Cabo Verde, Arábia Saudita. Atenção, que se Cabo Verde vencer ou empatar, carimba passaporte para os 16 avos de final. Finalmente, no grupo G, outra seleção africana vai confirmar o apuramento para a etapa do Mata ou Morre, Egito, no jogo diante do Irão. Egípcios que comandam a classificação com 4 pontos contra 2 do Irão e também da Bélgica. Um empate será suficiente para os faraós seguirem em frente. E, finalmente, outro jogo deste grupo terá lugar entre a Nova Zelândia e a Bélgica. Ontem, a Costa do Marfim confirmou a presença na fase do Mata ou Morre ao vencer o Curaçao por 2-0 em jogo da terceira e última jornada do grupo E. Com este triunfo, a seleção africana terminou em segundo lugar com 6 pontos atrás da Alemanha, com a mesma pontuação depois da derrota da Mannschaft na última jornada diante do Equador por 1-2. Também na última madrugada, a Tunísia verbou a terceira derrota na prova por 1-3 diante dos Países Baixos e regressa a casa numa ronda em que Japão e Suécia empataram a 1 golo. E no grupo D, os resultados foram Paraguai 0, Austrália também 0, Turquia 3, Estados Unidos da América 2. Passam para a etapa seguinte os Estados Unidos com 6, Austrália com 4 e na Berlinda fica Paraguai, que tem chances de ser apurada como uma das melhores terceiras classificadas deste Mundial. Bom dia.
0: Bom dia, Castro Jorge. Abraço e continuação de bom trabalho. São 10 horas e 7 minutos. Fico por aqui com promessa de cá voltar amanhã pontualmente às 14h10 para a tarde desportiva. Sou Jamita Majaia, a minha sua companhia, desejo a continuação de uma sexta-feira fantástica. E quando chegar a hora, ou seja, depois do expediente, tenha um fim de semana fantástico. Tchau, tchau. Até amanhã. Fica bem e cuide-se.

0: Olá, Viva, bom dia. Bom dia, chegou a sexta-feira, você está bem disposto, está tranquilo? A sério, são nesta altura 10 horas e 8 minutos. Então, e vamos daqui a 2 minutos acompanhar o Fernando Silvano para o Diário do Mundial. Então, mas como é que foi o dia da independência e outros dias importantíssimos que você teve, os corações e de se abaterem, daqui a bocado eu já falo disso, exatamente, vai saber quem é também, quem são os felizardos, pois é claro, ora nem mais. Então vamos lá conhecer a previsão de estado de tempo, a sério, de certeza absoluta. Zafarias, esqueci que tu estás pronto.
1: Bom dia, estimados ouvintes da Rádio Moçambique. Previsão do estado de tempo para hoje, sexta-feira, 26 de junho de 2026. Para a região sul do país, espera-se céu pouco nublado, localmente muito nublado, vento de sueste a leste fraco moderado e possibilidade de chuvas fracas, principalmente ao longo da faixa costeira. E para as regiões centro e norte, espera-se céu pouco nublado, localmente muito nublado, vento de sueste fraco moderado e possibilidade de chuvas fracas locais. Temperaturas máximas previstas em graus Celsius. Pemba com máxima 32, Tete 30, Beira 28, Maputo, Nampula, Inhambane e Quelimane 27, Xaxá e Vilanculo, 26, Chimoio, 23, e por último, Lixinga, com máxima de 20.
0: Tá certo. Olha, voltamos ao longo do dia a conferir a previsão do estado de tempo. Você está ligado à rádio no período número 2, canal esportivo da rádio, a ser ouvido na Ponta Douro, Xaxá e Calimana, Chimoio, Lixinga, Pemba, Bilan, Maputo, cidade e província, Nampula, Nhambane, Baramo, Cuba. Dentro de 2 minutos. Exatamente, e agora, em cima, Fernando está pronto. Fernando a fazer aquecimento para arrancar com o Diário do Mundial de Futebol. Toda a notícia contigo, com 10 minutos, 4 segundos contigo, Fernando. Vai embora.
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3: Bom dia, Costa do Marfim confirmou ontem a sua presença nos 16avos de final do Mundial de Futebol, ao derrotar Coração por 2-0 em jogo da terceira e última jornada do Grupo E. Com o triunfo, a seleção africana terminou em segundo lugar com 6 pontos, atrás da Alemanha, com a mesma pontuação depois da derrota da Mannschaft na última jornada diante do Equador por 1-2. Assim, os equatorianos entram na lista de repescagem com 4 pontos e são elevadas as chances de continuarem na competição. A Costa do Marfim é a terceira equipa africana nos 16avos de final do Mundial, depois das qualificações do Marrocos e África do Sul. O jornalista Francisco Nelson ouviu esta manhã na cidade de Xai-Xai alguns adeptos que abordam o desempenho das seleções africanas no Mundial das Américas.
4: O treinador do futebol na cidade de Xaxá, em Gaza, Gil Bila, afirma que o apuramento das seleções africanas para a fase seguinte em número significativo já é um marco histórico e coloca sinais de que a África tem qualidade e potencial para brigar pela conquista do título mundial que ainda não surgiu para o continente. Gil Bila diz que Marrocos, Costa do Marfim, África do Sul, Gana e outras seleções africanas estão em condições de lutar até as últimas consequências pelo título mundial.
5: Tão importante foi esta participação das seleções neste Mundial. Então, estamos todos parabéns para o Senelfo. Não há palavra para medir estas seleções pela sua responsabilidade, dedicação e determinação. Então, isto foi louvável até este preciso momento e queremos que, quem sabe, se teremos uma seleção que possa chegar até o primeiro quarto final, seria uma glória imensa, seria festa para a África, seria espetacular para todos nós. Então é isso que neste momento nos dá glória, dá satisfação, dá moral, de que nós africanos temos que continuar a trabalhar para garantirmos que os próximos anos tenhamos um amigo, por exemplo, lá neste Mundial.
6: Gil Bela, não estará a África já a começar a reclamar o título que nunca chegou do Mundial aqui neste continente?
5: É um momento este, Francisco Nelson, é um momento este. Eu recordo-me que em 2010 já demos um indicador, né? que poderíamos chegar lá. Então, esse já é um momento para gente começar a pensar que a África, um dia, possa ser também o pluro desse desenvolvimento do futebol ao nível mundial. Então, gostaríamos disso, queremos ver esse momento ainda em vida, gostaríamos de sentir isso pela pele e mostrar ao mundo que as coisas são diferentes. Todos nós aprendemos, estamos na carteira, vimos isso, e dessa forma nós também precisamos de aplicar de toda forma. O que é preciso é a questão de garantir a tudo que é preciso para que o nosso futebol tenha também essa competição de alto nível.
4: Gil Bila, treinador de futebol na cidade de Xaxai, um olhar para a Copa do Mundo que acontece em três países, nomeadamente Estados Unidos da América, México e Canadá. RM Desporto, Francisco Nelson, em Xaxai.
3: Se a Costa do Marfim, África do Sul e Marrocos têm confirmado a presença nos 16 avos de final, o mesmo não acontece com relação à Tunísia, que na última madrugada averbou a terceira

0: fase. Aficionados da bola em Lixinga, no Niassa, olham para o desenrolar do Mundial numa abordagem do Mércio João.
1: Bom dia. As seleções africanas no Mundial 2026 continuam a portar-se bem. Quem assim o diz é Eugênio Calisto, analista e comentador desportivo no RM Desporto Niassa. Eugênio Calisto observa com atenção e diz que as seleções africanas estão a prestar bom serviço no Mundial, por aí que há chance de qualificar e serem repescadas muitas seleções do continente berço e maior. Para Eugênio Calisto, as seleções africanas devem continuar com o curso em que estão a levar no Campeonato do Mundo para que possam mostrar ainda mais as suas valências.
2: É de louvar o desempenho de algumas seleções africanas que a priori conseguiram garantir a passagem para a fase de mata-mata, com o maior destaque para a seleção sul-africana que, em suas presenças em fases finais do Campeonato Mundial, nunca havia conseguido passar para a fase seguinte. Não menos importante, a seleção de Marrocos, que toda a África deposita lá sua confiança, não obstante a própria Costa do Marfim. Então, podemos dizer que este Mundial está bom sobretudo para as seleções africanas.
1: O Mundial dos Estados Unidos, México e Canadá leva consigo as camisolas do Cabo Verde, por aí que um olho mais avançado vem de Eugênio Calisto sobre esta seleção estreante.
2: Uma grande e bela surpresa. Fez dois jogos, dois empates, sendo estreante absoluto nessas andanças, está a fazer um bom campeonato. A seleção de Cabo Verde chegou, viu e resistiu com a exibição excelente de 5 estrelas do guarda-redes Bolzinha. Então, deposita-se uma expectativa, não esperança, né? Uma expectativa na seleção de Cabo Verde pelo fato de ter feito duas grandes primeiras jornadas, primeira e segunda nesse caso.
1: Nomes como Lionel Messi, Cristiano Ronaldo, Kylian Mbappé, Salah, Mané, Vinícius Júnior, Neymar e companhia continuam a dar o seu perfume lá, mas para as Américas.
2: Há essa disputa de goleadores nas grandes estrelas que tanto se esperava delas. Estamos a falar do próprio Lionel Messi, do Kylian Mbappé, está aí o Vinícius Júnior a mostrar que, na verdade, a seleção brasileira está a precisar exatamente dele para aquilo que, na verdade, era a expectativa de todo o mundo. Não é?
1: Eugênio Calisto, comentador e analista desportivo na província de Niassa, aqui para o RM Desporto. Eu sou o Mércio João, voltamos a cruzar o caminho da antena numa próxima oportunidade, a partir de Lixinga.
0: Hoje jogam Noruega-França e Senegal-Iraque, as duas partidas às 21 horas para o Grupo I. Às 2 da manhã, Cabo Verde enfrenta a Arábia Saudita, os Tubarões Azuis sonham com o apuramento aos 16avos de final, depois de empates com 2 campeões do mundo, Espanha e Uruguai. Correspondente da RFI em Cabo Verde, Oleigre Santos.
3: A RFI ouviu alguns cabo-verdianos satisfeitos com o resultado e sonham com a passagem da seleção à próxima fase do Mundial de Futebol.
4: Todos nós ficamos orgulhosos da nossa seleção. Sentimento que não se explica, só é sentido que dá mais confiança para o nosso próximo jogo com a Arábia Saudita.
5: Foi um jogo fantástico que Cabo Verde fez contra o Uruguai. Começamos a ganhar e também Cabo Verde não teve medo de encarar a grande seleção do Uruguai, jogou muito bem, poderíamos ir mais longe, mas 2-2 já é bom. Cabo Verde está em grande e a nossa expectativa é alta para passarmos para a próxima fase.
6: Ontem vimos um Cabo Verde totalmente diferente do Cabo Verde que vimos contra a Espanha, um Cabo Verde mais atrevido, onde podemos ver que Cabo Verde é uma equipa que podemos contar com ela a nível de jogo jogado. Fez um excelente jogo contra o Uruguai.
7: Estamos imensamente satisfeitos com o que Cabo Verde tem feito no Mundial. É enorme. E os jogadores, não tenho o que falar, têm deixado tudo em campo, mas entrega enorme, jogando com o coração, com a alma, e o povo inteiro está com eles e tem sido um grande motivo de orgulho para todo um país e acredito que sim, podemos passar para a próxima fase.
3: Os Tubarões Azuis voltam a entrar em campo na próxima sexta-feira, 26 de junho, para defrontar a Arábia Saudita.
0: Cabo Verde, Arábia Saudita é pontuável para a terceira e última jornada do Grupo H. Para o mesmo grupo e à mesma hora, 2 da manhã, a Espanha defronta o Uruguai. E para o Grupo G, o Egito joga com o Irão às 5 da manhã, à mesma hora do jogo Nova Zelândia-Bélgica. Os faraós lideram com 4 pontos contra 2 do Irão e Bélgica. A Nova Zelândia tem 1 ponto. Estão definidos em parceiramentos de 3 dos 8 jogos

0: dos 16avos de final do Mundial. África do Sul-Canadá, domingo às 21h. Brasil-Japão, segunda-feira às 19h. E Países Baixos-Marrocos, no dia 30, às 3 da manhã. E assim foi o Diário da Copa, por Fernando Chilovan e Leonardo Martimel. Bom dia!
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2: Então, nesta altura, 10h, 20 minutos, Lionel da Matimel, cronômetro 10 minutos, 4 segundos, Fernando Silvano assinou. Foi o Diário do Mundial. Rádio dos Campeões, Flight Deck número 6, período número 2, é para 26, é de junho 2026. Você ainda está com o rescaldo da festa, a sério, festa da independência não só, e festa de coração também. Eu estou a falar dos senhores Alberto Jamal e a senhora dona Anselma Guedes. Completaram ontem 48 risonhas de casamento. Ora bem, faltam dois para o ouro. Faltam dois para o ouro. E se calhar ontem vocês disseram sim. Ontem eu, e sempre, sempre vão dizer assim, assim. Ora bem. Bom dia. Bom dia. Parabéns, parabéns. Casamento é todos os dias. Refrescamento também é todos os dias, não é?

0: vida.
1: Tá bonito, tá bonito. Chora Alberto Jamal e senhora Anselma Guedes. 48 anos de casados, celebrados ontem. Que vai ser sempre. Daqui mais há 2 anos, para as bodas de ouro. Ora nem mais.
0: Quer sempre assim.
1: Danilo Djudjabica. Chico Maria. Estão atentos, pois é claro. E nós outros? E nós outros na linha do fundo também atentos, pois é claro.
2: Quer casar comigo?
1: Mas é importante quando os mais velhos completam sempre mais uma risonha primavera e quando são juntos há 48 anos, isto é a vida, né? É a vida, pois é claro. E o aconselhamento que se deixa é para os outros tantos que ainda nada, que ainda o PT não foi realizado, não é? O PT ainda não foi, quer oficialmente, quer não. De qualquer das maneiras é fundamental avançarmos com a nossa intenção, com a nossa pretensão. Aliás, qual é a pretensão que os nossos pais sempre quiseram, não é? E quando os corações também, né? Quando os corações mandam...

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É para 26. 10 horas 26 minutos. 27 marca 5 Winaman. É a máxima para Maputo. Maputo abriu com 16.

Tá ligado? São 10 horas 27 minutos. É isso aí. Já arrancamos aqui com o bloco de notícias às 10 horas para sexta-feira. Castro António Jorge foi quem assinou o bloco das 10. Fernando Silvan, Leonel da Matimel, a fazer o cronómetro com 10 minutos 4 segundos no Diário do Mundial. E eu a deixar aqui uma saudação pela viagem do éter ao Sr. Alberto Jamal e a Sra. Dona Anselma Guedes. 48 anos de casados, celebrados

celebrados ontem, 25. 48 risonhas primaveras de casados. Ora bem, olha para vocês dois, um grande abraço. E eu sei que a celebração foi ontem, mas a festa continua. Hoje é sexta-feira. Ora bem, e não se admirem quando eu picar uma piazurra. Ora, mas é sexta-feira. Que seja grande a sexta-feira. 10 horas 29. 34. É que vocês merecem 48 anos. Ora bem. Danilo Giugia. Pica. Chique Maria. Olha o genro também na linha do fundo. Chegou a sexta-feira. 27 em máxima, prevista para hoje, são 10 horas 30 minutos. Tem muita notícia na mistura com a música.

0: Desiderio Mac. Hoje é sexta-feira. Ele está no Defender, Land Rover Defender, que eu cruzei, eu vi.
1: Todos os colegas reunidos.
0: Ora, nem mais, 10 horas 32 minutos, reunimos pela viagem do éter e entramos em sua casa sem pedir licença. 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

0: Esta rádio está ligada assim, são 10 horas 33 minutos, com cumprimentos para a gente que está na Telidata, ligado ao canal esportivo da rádio. Esta rádio que não é melhor, eu quero cumprimentar ao senhor José Ngoman. José Ngoman trouxe aqui uma lista que é uma coisa impressionante. Olha, Gisela, Miranda, Celso, Maci, Ninguito, Rito, Fumo, isto aqui acho que é uma equipa de futebol, senhor José Ngoman. Isto aqui, Teledata é Teledata, mas ok, mas está tudo tranquilo. Nós está junto. Então tem também o Coça, tem o Ali Nagai, é assim, Nagai. A constituição da equipa é muita, como é muito também todos os grandes ouvintes que estão ligados ao canal esportivo de rádio, muito obrigado. Grande sexta-feira, é uma sexta-feira que Chumacamo também está ligado ao Rádio dos Campeões. Chumacamo, um grande abraço. Olha, o Macamo está assim com em FM já, né? Macamo já aí está com um cachaço. Esta hora, 10 horas 34 minutos 52. Macamo quer mais.
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Welkom. Rádio que liga assim, chama Camo. Então fica calma, fica quieto. Tudo devagar, tudo com calma, para 27 graus. E amanhã marca assim com o tempo. 10 horas 39 minutos e 18 segundos. 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Yeah. O Chama Campo também pode ouvir. Chama Campo tem que embarcar também neste. É para a gente antiga, para bom gosto. 10:39 minutos 49. 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

Rogério Citói e todo o Conselho Superior de Comunicação Social. Um grande abraço, obrigado pelo carinho. 10 horas 41, 55.

0: 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O relógio está a apontar para as 10h44 minutos 37 segundos. Vamos lá conhecer a previsão do estado de tempo. Eu já piquei aqui o Zafarias Q5. Zafarias, eu quero que repitas a previsão. A previsão do estado de tempo, porque eu sei que ainda é bem. Bom dia. Pois é, é bom dia. É uma grande sexta-feira. Sexta-feira na sequência, na leva, da festa de 25. E na festa também dos outros tantos, do coração. Ora bem, eu refiro-me ao Sr. Alberto Jamal, ao Sr. Dona Anselma Guedes. Exatamente, e fim de semana chega sexta-feira. Exatamente assim. Vamos lá, conferir a previsão do estado do tempo. Faltam 15 minutos para as 11. Fala comigo, previsão do estado do tempo.
1: Previsão do estado do tempo para hoje, sexta-feira, 26 de junho de 2026. Para a região sul do país, espera-se céu pouco nublado, localmente muito nublado, vento de sueste a leste fraco moderado e possibilidade de chuvas fracas, principalmente ao longo da faixa costeira. E para as regiões centro e norte, espera-se céu pouco nublado, localmente muito nublado, vento de sueste fraco moderado e possibilidade de chuvas fracas locais. Temperaturas máximas previstas em graus Celsius: Pemba com máxima 32, Tete 30, Beira 28, Maputo, Nampula, Inhambane e Quelimane 27, Xaxá e Vilanculo, 26, Chimoio, 23, e por último, Lixinga, com máxima de 20.
0: Está certo. Máxima de 20, está menos mal. Lixinga com máxima de 20. Cumprimento o Jaime Aquacua. Jaime Aquacua está a picar na frequência modulada em Lixinga nos 87.6. FM, mamadia, beijinho, beijinho. Grande sexta-feira, são 10 horas 46 minutos 17 segundos. 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Zafarias Q5, ao longo deste período eu vou-te picar, mas eu queria lembrar que os nossos ouvintes, vamos ter um magazine às 12 horas, em cadeia corrida nacional dos emissores em FM. Depois também, e provavelmente, vamos ter aqui uma informação do Albino Muyambo. Albino Muyambo que vai falar a partir do Ministério da Juventude e dos Esportes, exatamente numa Assembleia Geral da Federação de Atletismo, que vai acontecer precisamente hoje. Exatamente, isso se eu não falhar com a data, pois é claro, vai ser a partir das 13, você está ligado a esta rádio, é que não é a melhor, mas é uma rádio que é diferente, você está sentindo o quê? 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Bom dia, bom dia.

Então, Anselma Guedes e o Sr. Alberto Jamal recebem os cumprimentos a partir de Nampula da Sra. Dona Rita Alves de Carvalho. Está em Nampula. Seu Sergei Virculano Santos também cumprimenta e deseja maiores felicidades a casal. 48 anos de casados.

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É uma rádio que entra em sua casa, sempre digo licença. É uma rádio que faz esta comunicação, exatamente em manga de camisa, para um dia que se presume que seja quente, para 27, que é, eu, pelo menos aqui no Flight Deck, vou falando sozinho, e, efetivamente, mas com a garantia dos nossos colegas do outro lado, dos ar-condicionados, é a eletricidade, que garantem que vai ficar tudo nivelado. E a ficar nivelado, inxalá, ok, para darmos seguimento a isto, assim, fazendo este ritmo, com calor assim intenso no flight deck número 6, não ajuda muito, mas de qualquer das maneiras, Monia, sim. Bom dia! É a sexta-feira, 10 horas 52, 07. Vai lá, Dona Rita. Alves de Carvalho, Steinampula, neste momento, a ouvir a Rádio dos Campeões nos 88.3 FM. Sergei também.

Jovencio. Jovencio está na Zona Verde. Se calhar não, mas ele está ligado ao canal esportivo da rádio. Um grande abraço, obrigado pelo carinho, Jovencio. Para sexta-feira, 26, 5 minutos para as 11. E Juvencio não está sozinho, pois é claro, e toda a turma que está com o Juvencio, um grande abraço.

Olha, muito obrigado, afinal de contas são dois que mandam um abraço, é Luiz e o Jorge. E o Juvenci também, né? Ora bem. Ora bem, muito obrigado. Obrigado pelo carinho da audiência. 4 minutos para as 11. Sexta-feira, 27 graus em máxima. 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E sente a diferençazinha. Ora bem. Isto é na leva da independência. Ora, vai lá. 10:56.

Olha o Januário. Januário Tabuela. Januário Tabuela está juntamente com o Cassim. Guanara. Elsa Santos. Chiquinho. Armando. Humberto Carlos Tanhaçoro. Trabalhar em Marraquena. Olha a Fatimita. Grande abraço, muito obrigado pelo carinho. Muito obrigado. Rosinha. Olá, viva, bom dia. Orlando Anselmo, um grande abraço. Nós está junto.

Valdemar Monteiro. Está ligado desde sempre. Um beijinho para a sua madrinha, que está em Climane, no bairro Cansa. Ela chama-se Carolina Tavares Lopes. Já desde Montepois estão ligados. E agora a fazer aqui um reforço na ligação com o FM. Um minuto para as 11.

Olha o tic-tac no seu relógio, ponteiro avança, nós informamos. São 11 horas. Esse é o tempo de data, aquele relógio que marca o dia e a data.

A Ruth, está ligada? Está nos PHs, um dos PHs aqui na cidade de Maputo. Um grande abraço, olá, viva, bom dia, grande sexta-feira. 11 um minuto. É na leva da festa da independência, não só, e é para o fim de semana, é uma ligação. O trânsito estava tranquilo na portagem e também ao longo da EN número 4, muita gente fez ponte. Vai ter o Magazine às 12 horas e 2 minutos, como habitualmente acontece, e depois também vamos ter uma lateralização às 13, para o microfone Albino Buiambo, repórter que vai fazer a cobertura da Assembleia Geral da Federação de Atletismo. Você está ligado à rádio que não é melhor. Esta rádio é diferente e nós fazemos em manga de camisa. Você está bem disposto, está tranquilo. Já teve aqui o diário de Mundial, Fernando Silvano foi quem assinou, Castro Jorge abriu com o bloco de notícias a dar início a este período número 2 do Canal Esportivo de Rádio, e você está aqui com a possibilidade de riscar o chão. Ora nem mais, olha a Fatmita. 11 horas 2 minutos. Michel Martini, faca bom. Seja grande a sexta-feira, já a transpirar, que é uma coisa impressionante, não é? E eu aqui no Flight Deck número 6, aguardando a todo momento para que os outros, meus amigos, colegas de trabalho, possam minimizar aqui este sofrimento.

Vai lá, vai lá. Olha quem sou, olha quem sou, hein? Olha, xinga. Não está assim muito mal, não está muito mal em termos de temperatura para a Lixinga, pois é claro. A Lixinga na frequência modulada vai buscar nos 87.6. Um grande abraço para o Rafik. O Rafik dava muito pano para manga nos 51 anos da independência no concernente ao desporto. É mau, não? E a carga do Rafik, em termos de pilhas novas, está tudo alinhado. Não, está junto. 11 horas 7 minutos. 34. Rafik dava uma história. É sério, eu conheço o Rafik. Tem muita história dos 51 anos de independência e concernente ao desporto. Carlton de Banz está ligado também ao canal esportivo de rádio. Um grande abraço, Shabab, amado Shabab. Um grande abraço a todos quando estão em Pemba. Cabo Delgado, um grande abraço. Estão a buscar na frequência modulada nos 87.2, 89.2 FM,

então Valdemar Monteiro. Valdemar Monteiro diz que é descomunal, é descomunal. Ora bem, ora nem mais. Está a ver ou está a ouvir? Roberto, olá, viva! E Ardines, está tudo tranquilo? Nós está junto, nós está junto. 11 horas 9 minutos. Esta rádio feita em manga de camisa. Só faz quem sabe. Maputo pica nos 27 graus. O calendário aponta para 26. Maputo abriu com 16. Nós estamos no mês de julho. 20, 26 a 15 no Flight Deck número 6, período número 2.

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2: Grande abraço, um grande abraço para vocês dois, Jardines, e também para o Roberto Chitonzo. Nesta altura o relógio está a dizer que são 11:14 minutos 29 segundos. Esta rádio é a sua. É uma rádio que não é a melhor, mas é uma rádio que também deixa como solidariedade, como uma simpatia aos nossos amigos, sair o Jobek, República da África do Sul. De onde vem este som? Vai lá! Eles na volta deram a volta. Agora é preciso mudar de comportamento. 11:14:46 RM Desporto. Há 15 para sexta-feira.

José Engomani tá na Teledata. E com ele tá uma turma de gente na Teledata, ligados ao canal esportivo da rádio. Tá a Gisela, a Miranda, a O Celso, Macia, Rito, Fumo, Miguel.

do outro lado está o Januário, está o Cassimo, está a Elsa Santos, Chiquinho, Armando, Roberto Carlos, em Assuro está a Fatmita. Então os sul-africanos residentes em Moçambique, todos eles sofridos também no dia de ontem. 11 horas de 6. Este som vem do vizinho Quebec, República da África do Sul. Chamar o Sul Brothers.

Aqui nesta rádio você tem informação na mistura com a música antiga para a gente de bom gosto, tem informação meteorológica também. Já teve a informação meteorológica? Pois é, claro. O nosso amigo já largou a notícia de que Maputo pica nos 27 graus, Maputo que abriu com 16. Nessa altura o relógio a marcar 11 a 18 minutos e eu aqui a falar sozinho, debaixo de um calor intenso, que é uma coisa impressionante. Aqui era o flight deck número 6, mas eu acredito que os meus amigos vão tentar resolver isto no máximo possível. E antes das 15, sabe porquê? Porque nós temos de saber viver, sério. E viver a vida, vive-se a vida tranquilamente. E uma das formas de viver a vida é você estar estabilizado. Eu estou estabilizado. E eu deixo aqui um beijinho à minha querida Luísa. Exatamente, e todo o resto da minha família. Olha, o meu irmão mais velho que completou agora 80 e qualquer coisa. Ah, sério, e a minha retaguarda segura também, não é? Exatamente, e depois o resto da família. Mas a vida tem que ser vivida, a sério, assim, porque ela só uma, a sério, você não acha? O Nutea, né? Ah, pô, Nutea. 11 horas e 19 minutos. 32 segundos.

E eu, com calma, eu quero agradecer aqui a equipa do Departamento da Eletricidade que conseguiram resolver aqui o sistema de frio no flat deck número 6. Um grande abraço, muito obrigado. Isto é que é a equipa.

Agora nem mais, ora bem, ora mais. Está menos mal, está menos mal aqui no Flight Deck número 6, é o período número 2, 11 horas 22 minutos, para o Departamento de Eletricidade com a intervenção. A chefia da redação desportiva da rádio, um grande abraço e muito obrigado.

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E com nós temos aqui um segmento AB. Este segmento AB é que fui através do Osvaldo. Osvaldo está-me a ouvir, olha, muito obrigado. Osvaldo fez a ponte, Benjamin respondeu logo a seguir. Isto parece aqui uma equipa de futebol, a sério. E o Bernardo foram esses dois elementos que resolveram aqui o problema. Que eu estava aqui. Eu quase que estava em tete, a sério, e frito ainda por cima. Frito ou grelhado, qualquer que seja o jeito, você pode imaginar aqui a temperatura em cima. Aqui no flight deck número 6, sem ar-condicionado, atenção. E os senhores foram quem resolveram o problema. Através do Osvaldo a fazer a ponte, Benjamin em cima do lance e o Bernardo também a responder prontamente. Olha, um grande abraço, vocês são os heróis aqui. A sério, olha, vocês estão inseridos, não leva, só que se esqueceram de mencionar os vossos nomes. Mas eu faço por vocês. A sério, próxima vez, com certeza absoluta, que vão... Vocês não precisam também de aparecer. Vocês só fazem porque são profissionais. E são, efetivamente, grandes profissionais. E profissional que é profissional, dispensa comentário, né? Mas muito obrigado. Sério, mas muito obrigado. Eu estava aqui a destilar, que era uma coisa impressionante. Esta rádio é sua, é uma rádio que não é a melhor, mas é uma rádio que é diferente. E faz-me lembrar muitas vezes aquilo que se diz, que o meu pai dizia. E meu pai dizia muitas coisas, não é? Meu pai dizia muitas coisas, até o meu irmão mais velho, está de certeza absoluta que está-se a lembrar. O meu irmão completou ontem 48 anos de casado. Vocês podem imaginar, o meu irmão mais velho, 48 anos de casado. E meu pai, ensinamento, as coordenadas que ele deixava ao meu irmão e a nós todos, e o meu irmão a fazer os seguimentos para nós todos, é sempre caso para dizer, vamos ficar assim, como o papá nos deixou. Ora, nem mais, ora bem, anda aqui Paulinho. 11:26. E é melhor, muitas vezes, ficar assim como o papá nos deixou.

0: E nós já seguiremos o exemplo deles, então ia mal, não?
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0: Queria deixar também na escapatória um abraço para o Gilberto Mendes, que eu estive a ouvir. O Gilberto Mendes, eu deixar aqui um recado, que os filhos de hoje passam tempo na telefonia móvel. E então, aquele conselho, aquele aconselhamento que os pais deixam, os mais velhos deixam, nada, está quieto que nada. Gilberto, um abraço. Eu sei que és ouvinte do Canal Esportivo da Rádio e pelo carinho, muito obrigado. 11 horas 27. Mas temos que ficar assim como o papá nos deixou. Ora, que é mal.

0: Mariamma Daoji. Musa Madouji. Tá ligado? 11:30. 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
1: Vamos ficar.

Um grande abraço, Garoto Clima, no interior do Flight Deck número 6, período 2. Osvaldo, um grande abraço. Benjamin e Bernardo, do Departamento de Eletricidade. Um grande abraço. 11:31, 02.

ligado? 11 horas 31, 48. Esta rádio é sua, não é a melhor, mas é diferente, tem magazine, como já tive, a informação desportiva, Castro António Jorge assinam às 10 horas, Fernando Silvano para o Diário do Mundial de Futebol. Então aí você vai ter o magazine, como vai ter também, é desporto, e depois provavelmente vai acompanhar aqui a transmissão do Albino Muyambo a partir do Ministério da Juventude e Desportos. 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E você acha que eu... Não, eu não gosto muito das classificações. Sinceramente, não. Sabe porquê? Porque eu não sei qual é o seu critério de avaliação. A sério? Mas você pode dizer a sua quisência, não é? Mas é sério? Você acha que eu sou assim? Então, obrigado.

0: Muito obrigado, muito obrigado. Não leve Jamal. Jamal está consigo até às 15. Olha o Satar, Satar está a concordar.
1: É, você é um negão de tirar o chapéu.
0: Anela, Anela Barros de Mané.
1: Se não você...

Sendo assim, apetece-me fazer um poema de agradecimento. A sério, apetece-me fazer um poema de agradecimento. A sério, pela sua classificação, não sei qual é o seu critério de avaliação, mas qualquer que seja o jeito. Quando eu for crescido, quer ser um poeta. 11 horas 36. 13 segundos. Você está ligado. Você está a ganhar, é? Muito obrigado pelo carinho, muito obrigado.

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Há 15, 20 minutos para o meio-dia.

0: a ser poeta.
1: E há muita gente que quis ser poeta.
0: É um mar de poesia.
1: E eu, quando for crescido, também. Esta rádio é sua. E eu, como repente, aqui, a senhora Dona Terezinha. Ora bem, olha, as palmas são para o comandante Amaral Zacarias, que é recordado sempre com saudade. O seu comandante Amaral Zacarias voava o Boeing 737 das linhas aéreas de Moçambique e também fez longo curso, fazendo 14 mil horas de voo. Exatamente, eu fiz conversa com o Amaral Zacarias, fica sempre a saudade. E toda vez que eu toco esta música, lembro-me dele, com certeza absoluta. E lembro-me também da aproximação que ele fazia na junção entre Niassa e Cabo Delgado. Dona Terezinha de Cabo Delgado, Pemba, exatamente, ele de Lixinga, no planalto do Niassa. Exatamente, então, mas esta conjugação tem a ver muito com aquilo que é a realização de rádio. E na realização de rádio fazemos este enquadramento, como eu faço o enquadramento com a Betway. E a Betway está comigo. E quem está comigo também, e de quando em vez aqui no Flat Tech número 6, é o Abdala. Exatamente, e a Betway está
2: 11
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1: É com responsabilidade que eu faço esta comunicação em manga de camisa. E você sente? Que é com responsabilidade. 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
1: É exatamente. Contudo, tudo o que é feito na nossa vida deve ser com responsabilidade, pois é claro. Se não estávamos aqui num carnaval permanente, né? Estávamos aqui num carnaval permanente, mas que não é o caso. Você está ligado a uma rádio que não é melhor, mas uma rádio que vai transmitir daqui a pouco o Magazine Desportivo. 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
1: Esta rádio está ligada a si e nós está junto. Nós está junto. Eu tenho esta particularidade de juntar aqui os nossos tubarões azuis, exatamente. E quando se fala de tubarão azul, a terrinha cresceu. Por essa razão, nós está junto. Olha, o Janilson está em Paris neste momento. Estão muitos outros cabo-verdianos espalhados por todo o país e todo mundo, por isso nós está junto com Terranha Cresceu para ir buscar o Bode Mendes. Ora, nem mais. A Marilu também está aí. A Marilu está na linha do fundo. A Marilu está na linha do fundo. Está essa Raquel Jamal também na linha do fundo. Nós está junto.
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1: Carimo está em Lisboa. Patrícia Jamia também em Lisboa. Por isso, nós está junto. E todo mundo. Calimana. Nampula.
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1: E todo mundo, porque nós está junto.

Inhamba Birra. Está o Abrantes, Kiko Abrantes, que esteve no Jobek. Está de regresso. A Tete está a ouvir o canal desportivo da rádio nos 88.5 FM. Nós também está junto, Tete. Muitos cabo-verdianos. Ora, nem mais. 11 horas 47 minutos, 20 segundos. Terra cresceu.

Tá ligado, você tá ligado. A diferença na comunicação está aqui, exatamente, fazendo o antigo, mas bom. Da rádio que não é a melhor, mas esta rádio é diferente. A diferença também é a forma como se canta, como se ouve música. Para você ouvir o Stock on You de forma diferente. 11 horas 49. 59. A 15. Flight Deck número 6. Período número 2. Grande sexta-feira. Boa tarde. Obrigado pelo carinho. Muito obrigado.

Ezequiel Tamelo, olá, viva. Joel e Bom, está ligado ao Rádio dos Campeões? É sério, a diferença está aqui. A 15931 FM. Não é melhor, mas é diferente. 11:54, 15. Em magazine às 12 horas e 2 minutos.

Há 15, 3 minutos para o meio-dia. 12, 2 minutos, vamos manter a conexão com a rede nacional dos emissores em FM para a transmissão do Magazine Desportivo. Mas o sentimento quando mora connosco, qualquer que seja o jeito, cantamos assim, e principalmente os homens. Você não acha? Eu sinto. Muitas vezes canto assim também. 11:58. 24 segundos. Ah, 15. When a man loves a woman. Boa tarde, obrigado pelo carinho. Muito obrigado.

0: E quando um homem anda, ama uma mulher, promete voltar às 12, é o meu caso. Eu volto a estar consigo às 12h20. Olha o desporto.
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0: Boa tarde. Questões operacionais levam ao adiamento do jogo entre os ferroviários da Beira e de Nampula, inicialmente agendado para esta tarde no Caldeirão, a contar para a 8ª jornada do Moçambola. Cabo Verde procura amanhã a qualificação para os 16º de final do Mundial de Futebol. São destaques do Jornal Desportivo da Rádio Moçambique, transmitidos estúdios na cidade da Beira em Sofala, nesta sexta-feira, 26 de junho de 2026. Layton Sifa está na edição e apresentação, com Jorge Barros na sonorização. Boa escuta. Está adiando o jogo entre os ferroviários da Beira e de Nampula, inicialmente agendado para esta tarde no Caldeirão de Chiveve, a contar para a 8ª jornada do Moçambola 2026. Segundo o comunicado da Liga Moçambicana de Futebol, questões operacionais e logísticas estão por detrás do adiamento do jogo, uma vez que o ferroviário de Nampula continua em terra. O jogo passa para domingo às 15 horas no Caldeirão de Chiveve. Esta situação vai fazer com que haja alteração na programação dos jogos da 9ª jornada do Moçambola, que envolve as equipas de Sofala e de Nampula. Quem joga hoje é o campeão nacional em título, a União Desportiva de Songo, diante do Lanterna Vermelho Bahia de Pemba, de Arthur Semedo. O embate está projetado para as 15 horas no estádio 27 de novembro, na Vila de Songo. Claudino Benedito vai ajuizar a partida. Ainda hoje, no Municipal 1º de Maio, na cidade de Lixinga, o ferroviário local terá a visita do Costa do Sol. E a equipa técnica dos locomotivas de Lixinga dizem que a palavra de ordem para o jogo desta tarde é ganhar. Mércio João.
1: Ferroviário de Lixinga, Costa do Sol, é a agenda que centraliza as atenções dos amantes de futebol do Niassa para esta sexta-feira. A entrada desta aqui será a 8ª jornada da primeira volta do Moçambola. As duas equipas estão matematicamente separadas a 4 pontos, sendo que o Costa do Sol ocupa o 3º lugar ante o Ferroviário de Lixinga, que está no 8º posto. Os cálculos das duas equipas mandam dizer que atualmente o Costa do Sol tem 7 jogos realizados, 12 pontos somados ao todo, resultantes de 3 vitórias e igual número de empates, 1 derrota, 9 golos marcados e 5 sofridos. Enquanto o Ferroviário de Lixinga tem um registro de 5 jogos protagonizados, 8 pontos conseguidos cumulativamente, numa proveniência repartida entre 2 vitórias, 2 empates, 1 derrota, 4 golos marcados e 2 sofridos. O Ferroviário de Lixinga manifesta-se pronto para lutar pela 3ª vitória no Moçambola e o treinador adjunto da coletividade niassense, Nelson Malô, diz que está tudo pronto para o efeito, porém adverte que não será um jogo fácil.
2: Vamos jogar com um candidato assumido ao título, mas nós não vamos mudar a nossa forma de trabalhar. Vamos continuar a trabalhar da mesma maneira como a gente tem feito nos outros jogos. Vamos procurar jogar bem e tentar melhorar os aspectos que fazemos no jogo passado. Espero que a gente faça um bom jogo e que a gente tente ganhar o jogo.
1: No outro lado da barricada estará o Costa do Sol, dirigido por Horácio Gonçalves, que diz ter um plantel 100% apto para o jogo diante do Ferroviário de Lixinga.
3: Sabemos que o Lixinga em casa tem um fator casa, é muito importante porque tem muito público. De qualquer das formas, nós vimos para lutar pelos 3 pontos, é esse o nosso objetivo, que não pode ser outro do Costa do Sol. Respeitando o adversário, humildemente, vamos lutar pelos 3 pontos, é esse que é o nosso objetivo.
1: O jogo entre o Ferroviário de Lixinga e Costa do Sol vai começar às 14h45 e terá a arbitragem de Nelson Valdés, Isaac Domingos, Durival Liquitiwa e Amamo Fortunato. Mércio João, a partir de Lixinga.
0: Amanhã, no prosseguimento da ronda, a Liga Desportiva de Sofala defronta o Ferroviário de Inacala. A 8ª jornada do Moçambola encerra no domingo, quando o Xingal tenta defrontar a Associação Desportiva de Pemba, para além deste jogo entre Ferroviário da Beira e Ferroviário de Nampula. Ontem, na abertura da jornada, a Associação Desportiva de Vilanculo empatou com o Ferroviário de Maputo sem abertura de contagem. O Ferroviário da Beira é o líder destacado do Moçambola com 15 pontos, seguido da Associação Black Bulls com 13 pontos. Fecha o pódio o Costa do Sol com 12 pontos. Abaixo da linha de água estão as formações de Manchequien, Xingal, Ditete e Bahia de Pemba com 3, 2 e 1 ponto, respectivamente. Ainda na modalidade de rainha, este fim de semana, jogos da 2ª jornada do Campeonato Nacional de Futebol da 2ª Divisão, face provincial de Gaza, tal como reporta Francisco Nelson.
4: Clube do Bilene, Clube do Chibuti, Chidanguel, Ferroviário de Gaza, são os jogos do Campeonato Nacional da 2ª Divisão Fase Provincial, agendados para este fim de semana. Nesta jornada fica de fora o Clube de Gaza devido ao número ímpar de equipas. O secretário-geral da Associação Provincial de Futebol de Gaza, Tomás Machava, diz que a bola vai rolar dentro do que foi estabelecido para salvar a época, que corria riscos de não acontecer devido às enxurradas deste ano que fustigaram maior parte do parque desportivo da província.
5: Por onde tem-se pedido alguns apoios também, desde estar a se reventar, não podem fazer nada por agora. Então tentamos fazer o campeonato com o número possível para não ficarmos de fora nesta época desportiva de 2026. E o momento já é este, acredito que acautelamos o início tardio, mas tem um desfecho, que é a parte final, onde deve se entregar o representante da província. Quero acreditar aquelas datas limites, datas dadas pela federação, vamos cumprir para fazer a nossa entrega.
4: Está tudo aposto?
5: Está tudo aposto.
4: Estamos ali, vamos ter.
5: Estamos a tentar fazer uma engenharia, porque vimos que tínhamos que entregar o representante até dia 8, mas no esquema feito, a província de Gaza entra em cena quase 2-3 semanas depois. Então vamos tentar ver se é possível. Em termos de premiação, estamos acautelados. Pode até não ter aqueles valores monetários altos, mas em termos de troféus, que é medalhas e taças, está acautelado para entregar, inclusive, ao vencedor e ao vencido.
4: Secretário-Geral da Associação Provincial de Futebol de Gaza, Tomás Machava, e o arranque este fim de semana do Campeonato Nacional de Futebol da 2ª Divisão, fase provincial. RM Desporto, Francisco Nelson, em Xaxai.
0: Agora falemos de Nampulense com Nelson Tatanho.
6: A Academia Militar de Nampula é mais líder do Nampulense pela Série B. Esta quinta-feira, os militares derrotaram a Associação São Simão Futebol Clube de Nampula por uma bola em partida da 9ª jornada da prova. Com este resultado, os comandados do Mr. Alberto Guambe passaram a somar 21 pontos isolados na primeira posição dada pela classificativa e os pupilos de Mabiala mantiveram-se no quinto posto com 9 pontos. Como previa na antevisão ao jogo, o treinador da Academia Militar falou de dificuldades impostas pelo adversário durante os 90 minutos.
7: Porque, na verdade, os jogos são fáceis teoricamente, mas na prática chega a não ser fácil. Então, foi um jogo bem disputado, conforme vocês conseguiram ver. E o adversário também soube bater-se muito bem e, felizmente, a vitória acabou sorrindo para o nosso lado. Para eles também podiam ter vencido o jogo. Eu acredito que todos que estiveram aqui para assistir o jogo não sentiram-se a perder, né? E para dizer que as equipes daqui para frente, nessa segunda volta, vai ser assim, que todos os jogos vão ser difíceis. Cabe a nós já encararmos cada jogo com maior concentração, com respeito pelo adversário, para podermos conseguir aqueles que são os nossos objetivos.
6: Erros de finalização continuam a travar a turma de São Simão. Declaração confirmada pelo treinador desta coletividade, Benjamin Mabiala.
8: É isso, 2-3 semanas estou sempre a chorar, a gente chega, mas não fizemos golos. Infelizmente, na alta competição, os erros se pagam muito caro. Eu estava do lado que eu estava, não sei se foi fora de jogo ou não, mas aquele que estava desse lado podia ver. Do meu lado, parecia que foi fora de jogo. Felizmente, o árbitro não apitou e deu golo a eles. Nós podemos chorar nós mesmos, porque tivemos muitas ocasiões. Se o futebol fosse justo, nós saíamos a ganhar esse jogo, mas infelizmente perdemos e temos que aceitar isso.
6: Jogos do Nampulense deste fim de semana. Na Série A, cumpre-se a 8ª jornada, com jogos a partir de sábado, onde o Futebol Clube e Benfica, ambas as equipas de Memba, vão se bater no campo da Vila de Memba, e no domingo, na Vila de Nacala Velha, a Académica local recebe o Desportivo de Nacala, e no Municipal de Munapo, o Sporting local vai defrontar a Associação Desportiva de Namialu. Na Série B, a contar também para a 8ª jornada, no sábado há um clássico no Santuário 25 de junho entre Águia Azul e Sporting de Nampula, e os restantes jogos estão marcados para domingo, a saber, Academia Militar Águias Especiais de Nampula no campo de Sporting. No Municipal de Angoche, a Associação Desportiva local tem a visita da Associação São Simão, e na Vila Dinamitil, o Kubula de Mogovolas recebe a Académica de Ribaue. Nelson Tatanha, Nampula.
0: Em Manica, ontem houve jogo de acerto de calendário do Campeonato Nacional de Futebol da 2ª Divisão, fase provincial. Vasco Augusto.
9: O grupo desportivo Transjessica Company venceu esta quinta-feira o Machete de Chimoio por 2-1 em jogo de acerto de calendário referente à 8ª jornada do Campeonato Nacional de Futebol da 2ª Divisão, fase provincial de Manica. O jogador Leo pisou na partida aos 43 e 55 minutos e Kalima, de penalti no minuto 3 de compensação, marcou o tendo de honra dos militares de Chimoio. O treinador do Machete de Chimoio, Lino Cozinha, disse que os erros defensivos causaram a derrota da sua coletividade.
10: Ninguém prepara o jogo para vir perder. De facto, viemos aqui também para ganhar. O adversário também esteve bem. O controle aqui foi o zero. A nossa defensiva cometeu 2. O primeiro gol foi da nossa defensiva. Entregou, deu espaço ao atacante. Fez um cruzamento e surgiu o gol. O segundo gol vira foi contra a corrente do jogo, onde o atacante vai, nossa defensiva não teve inteligência suficiente para travar e aconteceu o segundo gol. Pronto, é voltar a casa e fazer TPC. Os nossos erros vamos corrigir nos treinos e para voltar uma dia diferente.
9: Paulo Viola, treinador do grupo desportivo Transjessica Pacampan, já pensa na segunda volta.
11: Foi um bom jogo de futebol, nós precisamos desse resultado, sabendo que o jogo passado tivemos uma queda, então era tudo ou nada do modo conseguir garantir na segunda posição. Estamos de parabéns, junto com a direção, rapaziadas, conseguimos ficar em segundo lugar logo nessa primeira volta. Agora só quem interessa é levantar a cabeça para a segunda volta.
9: Ainda na tarde desta quinta-feira, a União Desportiva de Vanduz perdeu na sua própria casa frente ao Futebol Clube Pensão Delgado de Gondola por 2 sem resposta. Na quarta-feira, o Testa África recebeu e derrotou o Grupo Desportivo e Recreativo Tsene de Msika por 3 sem resposta em partida da 8ª jornada em atraso. O Transjessica Pacampany termina a primeira volta na segunda posição com 20 pontos contra 21 do líder Testa África e 18 da Academia de Futebol de Chimoio na terceira posição. E a União Desportiva de Vanduz é a última classificada com 1. Vasco Augusto, em Chimoio.
0: Nampula busca parcerias para os seus representantes na Taça de Moçambique em futebol. Nelson Tatanho.
6: O Sporting de Nampula busca parcerias para viabilizar a sua participação condigna na fase regional norte da Taça de Moçambique. O sorteio da prova, realizado última quarta-feira na sede da Federação Moçambicana de Futebol, ditou que na primeira eliminatória, o Sporting de Nampula desloca a cidade de Pemba para defrontar a 4 de julho próximo o Bahia de Pemba. A pensar em questões logísticas e para responder com os objetivos na segunda maior prova futebolística do país, o secretário da mesa da Assembleia Geral do Conjunto Leonino de Nampula, White Rui Rashid, disse que qualquer apoio vai ser bem-vindo, uma vez que, segundo acrescentou, a coletividade não reúne condições para cobrir com as despesas de alojamento.
12: É uma viagem longa em Cabo Delgado. Nós estamos a começar a ir sempre o sorteio calhar em Cabo Delgado. Parece que estamos com um azar sempre calhar, mas pode vir a ser uma sorte desta vez. Qualquer que poderíamos receber, epa, seria um adversário muito complicado. Só o que estamos a pedir é o governo, né, da província de Nampula, se fizesse o máximo apoio para a equipe do nosso, a equipe do Sporting de Nampula, mais associativa e nos dar mais força para ter mais confiança com a equipe.

0: Esta quinta-feira, o Clube Liga de Chimoio por 62-41 em jogo referente à terceira jornada do Campeonato Provincial em Manica. Apesar do resultado, o encontro foi bastante disputado, sobretudo nos instantes iniciais, até porque a formação da Liga conseguiu equilibrar as operações nos finais do primeiro quarto, criando várias dificuldades à equipa adversária. No final do desafio, a capitã da Vila Nova reconheceu as dificuldades encontradas no arranque do jogo, mas destacou a entrega, a união e a determinação do grupo como fatores decisivos para a conquista da vitória.
1: Jogamos hoje com jogadoras de júniores muito poucas, tínhamos algum reforço de juvenis, mas entramos desde o primeiro quarto com confiança porque queremos jogar para ganhar. É uma vitória muito, muito grande, né? Nós...
0: Por sua vez, Amélia Tiago, uma das atletas em destaque na formação da Vila Nova, considerou que o triunfo foi merecido, resultado do empenho demonstrado pela equipa ao longo do jogo.
2: No primeiro quarto, na verdade, tivemos alguma dificuldade, porque no último jogo que tivemos contra a Liga, foi amigável, foi um bocado difícil. Então, foi uma dificuldade um pouco mais, ela me deu confiantes, porque havíamos ganhado e tudo.
0: Já as atletas do Clube Liga atribuíram a derrota às falhas registadas no setor defensivo, aspecto que, segundo afirmaram, acabou por ser determinante para o desfecho do jogo.
3: Claunésia Maria de Abreu. Analisando o jogo, estivemos muito mal na defesa e em alguns contra-ataques não fomos muito ágil. Até chegamos a um momento que conseguíamos defender, mas quando era para atacar, não conseguíamos atacar.
4: Priscila Simbini. O jogo foi bom, não estávamos a defender primeiramente, tínhamos que defender muito, não estávamos a correr, estavam todas cansadas. Epa, houveram muitas faltas também.
0: Equipa de basquetebol júnior feminino da Vila Nova de Chimoio soma mais uma vitória no Campeonato Provincial de Basquetebol de Manica ao derrotar o Clube Liga por 62-41 em jogo da terceira jornada da competição.
5: Na página internacional, o Mundial de Futebol está ao rubro. A seleção cabo-verdiana procura, na madrugada deste sábado, o apuramento para a fase seguinte do Mundial de Futebol. Os Tubarões Azuis defrontam às 2 horas de amanhã a Arábia Saudita, já desqualificada em jogo da terceira jornada da fase de grupo. Na mesma hora, a contar para o mesmo grupo, Uruguai defronta Espanha. Hoje, às 21 horas de Moçambique, a Noruega bate-se com a França e a contar para o grupo I. As duas seleções já garantiram a passagem para os 16avos de final do Mundial. A contar para o mesmo grupo Senegal, mede forças com Iraque. Ontem, para o grupo D, a seleção dos Estados Unidos da América perdeu diante da Turquia por 3-2. Paraguai e Austrália empataram sem abertura de contagem. Ainda ontem, a África do Sul assegurou a passagem para a fase seguinte após vencer a Coreia do Sul por 1-0. A propósito desta qualificação, na África do Sul não tardaram as reações. Correspondente da Rádio Moçambique na África do Sul, Eduardo Figurão.
6: O governo sul-africano felicita os Bafana Bafana pelo histórico apuramento para a fase eliminar do Campeonato do Mundo de Futebol, que decorre simultaneamente no México, Canadá e Estados Unidos da América. Num comunicado divulgado esta quinta-feira, o governo sul-africano refere que o histórico apuramento é um momento de orgulho para a África do Sul e reflete a determinação, a disciplina e o espírito de luta da equipa num dos maiores palcos desportivos do mundo. Acrescenta que a prestação dos Bafana Bafana inspirou esperança e entusiasmo entre os sul-africanos no país e no estrangeiro, além de mostrar o talento do futebol sul-africano ao mundo. O próprio presidente Cyril Ramaphosa apresentou-se esta quinta-feira na Câmara Alta do Parlamento com uma camiseta da seleção sul-africana. Meio a brincar, Ramaphosa disse que tinham sido todos sul-africanos a marcar o gol da vitória sobre a Coreia do Sul.
7: Please forgive me for not wearing my usual attire.
6: Por favor, perdoem por não estar a usar o meu traje habitual, que é gravata e fato. Acho que assim estou bem para celebrar a vitória dos Bafana Bafana. Esta vitória foi inspirada por todos nós. Na verdade, tenho dito às pessoas que marcamos o golo, todos nós coletivamente, o que garantiu a nossa vitória. Portanto, é um dia de alegria, é um dia para celebrar. Com a qualificação garantida, o sul-africano já conhece o próximo oponente na prova. A seleção do Canadá, segunda classificada do Grupo B, num duelo agendado para o próximo domingo em Los Angeles, nos Estados Unidos da América.

0: comunicado que temos vindo a citar, o executivo de Pretória deseja boa sorte à equipa no resto do torneio para que continue a representar a África do Sul com orgulho e a orgulhar toda a nação sul-africana. Rádio Moçambique, Eduardo Figurão, Joanesburgo.
1: Pomos deste mundo, ponto final neste Magazine da Tarde. Despedem-se Layton Sifa na edição e apresentação, com Jorge Barros na sonorização. Boa tarde.
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Está desfeita a conexão com a rede nacional dos emissores em FM, reforçados na onda média nos 738 metros e no mundo para o site www.rm.co.mz. Transmitimos o magazine a partir da cidade da Beira com a assinatura do Leighton Sifa, Jorge Barros no cronómetro. O relógio está a marcar 12:22 minutos, tem é desporto, porque é sexta-feira. É sempre uma rubrica que nós cruzamos a antena convosco, a partir do T5, segunda à sexta-feira, e hoje vai contar com a assinatura do Fernando Silvano, com o cronómetro do Hermínio Abel, e os convidados Miguel Vaz e o Vítor Magaia. Isto quando o relógio picar às 13. Vai acontecer no T5. Você está ligado, boa tarde, grande sexta-feira, bom apetite, para 27 graus, e a música é antiga. Eu sempre ouvi dizer que os instrumentos musicais, quando são castigados, falam sozinhos. Exatamente. E se calhar seja um deles. Sailing for Rod Stewart. E a viola fala sozinha. Não está a ser castigada. Está a ser conversada.

0: 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Sexta-feira de frente. No rescaldo da festa do 25. Outros grandes corações também a fazerem festa do dia 25. Esta rádio é sua, são nesta altura 12:27 minutos e 24 segundos. É sua rádio. Olhando a montra, e a montra diz o quê?
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0: Está certo, está certo. Você é um campeão. Aqui ao ligar já está a ganhar. 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
0: Está certo. Ora, palavras para aqui. Você está ligado à rádio que não é a melhor. Mas uma rádio que é diferente. E a diferença você sente? A diferença você sente? Ainda há bem pouco tempo. Você acompanhou no aniversário do RM Desporto, não é? Não foi? Foi dia ontem.
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0: E junho é junho, não é? Pois é claro, junho é junho. Você está tranquilo? Você está onde? Está a ouvir a rádio onde? No hotel? No hotel? Qual é o hotel? Hotel Califórnia? É sério? E quem está a tocar neste hotel? Os Eagles. É sério? 12:29. Às 13:05 tem é desporto. Quem vai assinar vai ser o Fernando Silvano. Hermínia Bel vai fazer o cronómetro. Convidados Miguel Vaz e Vítor Magaia. Às 13, porque assim que marcamos encontro, segunda a sexta-feira, no T5. São esta altura 12:30, 19 segundos. Boa tarde, boa tarde. Olha, boa estadia aí no hotel.

ligado, você está a ganhar. Pelo carinho da audiência, muito obrigado. Boa estadia aí no hotel Califórnia. 12:34, 9 segundos.

Então aproveito esta ocasião, para deixar este regalo, esta lembrança. Estou a falar com o Sr. Alberto Jamal e a Sra. Dona Anselma Guedes. Aproveito este momento. Melhor hotel, não seja Califórnia, mas em casa. Aproveito este momento para fazer assim um regalo dos 48 anos de casados. Este diamante. A sério? Aproveitem e façam isso. 12 horas 36. Um grande abraço, maiores felicidades.

O seu relógio marca, sim, 12:40 minutos, a faltarem 20 para as 13. Esse é o seu tempo de data, aquele do relógio que marca o dia e a data. Você está para 26. É de junho 26 para 27 graus. Maputo abriu com 16. Eu estou a picar no flight deck número 6 e ao período número 2. Há 15. Você está ligado, você está a ganhar. Guarde bem esse diamante. Sério, nós vamos seguir o exemplo. Sério, você está ligado. Sr. Alberto e o Sr. Dona Anselma. Você não está junto? A sério?

Dona bem-vinda, olá, viva, bom dia. Agora é boa tarde, tá tudo, nós tá junto? Tá bom, sério? 12 horas 47, 27 segundos. Marvin Gaye na distribuição da bateria. A música antiga, para recordar o ano de 1973.

Ferdinando em Tuérpia. Para citar o seu Teixeirinha. O senhor Alberto Jamal, no colégio Nuno Álvares, conhecido assim, Teixeirinha. Essa parte eu não sabia. Os outros dizem, olha, Tubi Checker. 12:49, 24 segundos. Bernardino Lázaro. É bonito, é carinho, é amizade. Ora bem, o que é importante é não mudarem, não mudarem de pensamento, nem tão pouco de ideia, não é? É sério, vocês estão ligados, porque a mudar de pensamento e não tão pouco de frequência, pois é claro, não. Olá, Sofia. 12:49. 57.

0: Este é o período número 2, Canal Desportivo da Rádio. O Canal Desportivo da Rádio completou ontem 23 anos, exatamente, e hoje o calendário é marcar para 26. Você está ligado para segunda-feira, vai ter muito movimento, exatamente muitos depoimentos com relação àquilo que são os 23 anos do Canal Desportivo da Rádio. Um período número 2 que arrancou com Castro António Jorge para o bloco de notícias das 10 horas. É um canal que já trouxe Fernando Silvano para o Diário do Cane, exatamente às 10 horas e 10 minutos. É uma rádio que eu piquei para a cidade da Beira, para um magazine desportivo, onde Salif Keita, ele... Não, o Salif Keita não parecia cantar, não é? Exatamente. Lailton Sifa! Então, está a melhorar, está a melhorar. Então, o Salif, Lailton Sifa, ele assinou Jorge Barros Cronômetro. E apresentamos assim o magazine a partir da cidade da Beira, que pica na frequência modulada nos 99.2 FM. Nesta altura, 12 horas 53 minutos, Fernando Silvano. Fernando Silvano vai apresentar o Edesporto, às sextas, segundas e sextas-feiras, é assim que acontece. E os convidados desta tarde com o Fernando vai ser o Miguel Vaz, Vítor Magaia, com o cronómetro de Hermínio Abel. Você é um campeão. Aqui ao ligar, já está a ganhar. Eu sei que você está-me a ligar. Você está-me a ligar para dizer que mora onde? Está a morar onde?
1: Moro onde não mora ninguém, onde não passa ninguém.

0: More onde moro.
1: Tá ligado? Você está a ganhar.
0: Moro onde não mora ninguém.
1: Não é no Xabeco, não é no Xabeco.
0: Onde não passa ninguém.
1: Também, mas onde é que é? Onde é que é?
0: Onde não vive ninguém.
1: É Moz.
0: É lá onde moro.
1: Avenida Bonifácio Gouveia. Tá certo. Nós está junto.

E onde eu chego lá também, né? Não leve já mal, mas onde que eu chego lá? Exatamente na frequência modulada. Faltam 3 minutos para a hora 13. Daqui a bocado eu pico para chamar o Hermínio Abel, ele que vai fazer o cronómetro ao Fernando Silvano, com os convidados Miguel Vaz e o Vítor Magaia. Você está a ouvir antigo, mas bom, na rádio que não é melhor, mas é diferente. Estamos a lembrar com saudade o Sr. Percy Sledge. Percy em especial. Um grande abraço, uma grande sexta-feira.

nos conhecemos há algum tempo a esta parte. A 15, 931 FM. Hermínio Abel está a olhar para o cronómetro. E aproveito esta escapatória para deixar um abraço ao Miguel Vaz, ao Vítor Magaia e também ao Fernando Silvano. Atenção, Hermínio, 5, 4, 3, 2, 1, arranca com Edesporto.

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1: 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Saudações, Mundial e Moção Bola 2026. Eis o cardápio desta edição com um painel formado por Vítor Magaia, Miguel Vaz, Fernando Chiluvan e Hermínio Abel. Meus pares, notas prévias.
2: Começar por cumprimentá-lo, Fernando, aqui é o Vítor e os ouvintes. Aquilo que posso trazer como nota prévia é esta inconstância que existe no nosso calendário de Moçambique. É a única coisa, lamentar, de facto, por nós outros que achamos que andamos bem informados, chegamos à conclusão que não somos tão desinformados como o pacato cidadão.
1: Vítor.
3: Não, saudar, a minha nota de entrada, nem chamaria de nota prévia, saudar-lhe a Silvano, saudar ao Miguel Vaz, há muito tempo que não cruzávamos caminho aqui no estúdio, só falávamos. E saudar também ao Hermínio Abel, do outro lado, uma saudação especial aos ouvintes que nos ouvem, que nos escutam, que nos acompanham, que são a razão de cá estarmos. Só quando fiz nota prévia, não tem nenhuma para o dia de hoje.
1: E a Costa do Marfim já está lá, na fase, aquela fase em que os brasileiros chamam de mata-mata. Costa do Marfim, nos 16 avos de final, venceu ontem, portanto, esta quinta-feira, Curaçao. Por 2-0. O jogo contava para a terceira e última jornada do Grupo E. Já temos três equipas africanas nos 16 avos de final do Mundial, além da Costa do Marfim, temos o Marrocos e a África do Sul. Miguel Vaz.
2: Tinha, de certa forma, quando fazíamos o lançamento destes jogos, deste Mundial e das probabilidades que as equipes africanas pudessem ter, por acaso, neste grupo de equipas que já está apurada, eu não elencava a África do Sul somente. As outras duas seleções estavam entre as seis que eu penso que poderão ser...
1: Então, refere-se ao Senegal e à Tunísia.
2: Senegal, sim. Refiro-me...
3: Está a falar dos que já estão qualificados. Refere-se à Costa de Marfim e ao Marrocos.
2: O Marrocos. Portanto, já estavam no meu cardápio como seleções africanas que seriam qualificadas para os 16 avos de final. Não estava no meu cardápio, não estava, por acaso, África do Sul, mas, por acaso, já conseguiu com este jogo de ontem.
1: E porquê que não estava a África do Sul?
2: Porque o começo da África do Sul neste Mundial realmente não perspectivava...
1: Aquela derrota para o México.
2: Sim, não perspectivava coisa boa. E de facto foi uma seleção que, na minha opinião, estava descaracterizada. Descaracterizada porquê? Porque aquela seleção, se tu fores a notar bem, Fernando, aquilo é o copy-paste do modelo do jogo do Mamelodi Sundowns. E o grosso daquela seleção é Mamelodi Sundowns. E neste jogo com o México, pura e simplesmente descaracterizou-se a seleção que se veio a encontrar, e ainda bem.
1: Mas, ok, tem uma questão sobre essa questão, sobre essa colocação. O sim. Modelo de jogo Mamelodi Sundowns.
2: Sim, sim.
1: Esse não seria um aspecto positivo para a seleção sul-africana?
2: E foi o que não aconteceu no jogo com o México.
1: Ok.
2: Foi o que não aconteceu. Portanto, eu dizia que se, por estarem no Mundial, se acham que se tem que apagar a uma estratégia mais de controle, mais defensiva do que aquilo que realmente tentar jogar mais, como é que dizia, mais em contra-ataques, mais em transições, do que a forma como o Mamelodi joga, é aquilo que, na minha opinião, devia ser o transfer para esta seleção da África do Sul. Não aconteceu. Daqui, realmente dizer que esta seleção, com esta forma de jogar, não vai longe.
1: Muito bem. Vítor Magaia, era expectável que estas três soluções fossem, portanto, atingir ou pudessem atingir os 16 avos de final?
3: Para ser sincero, expectável...
1: Atenção, não são os oitavos de final.
3: Não, são 16 avos.
1: Este Mundial
3: sim,
1: é um...
3: Sim, mais alargado.
1: Enorme.
3: Mais alargado. Só o ponto de vista, se dissesse que era expectável que as três já estivessem qualificadas, não estaria a ser sincero comigo mesmo. Quando olho para a África do Sul, para a Costa de Marfim, para o Marrocos, a expressão expectável para mim só cabia mesmo para o Marrocos, até atendendo ao facto de na última edição ter chegado às meias finais, ter ido ao jogo entre terceiro e quarto, onde foi perder só nos pontapés de penalti, mas olhava com bons olhos e com muitas possibilidades para a Costa do Marfim conseguir passar, algo que até poderia tê-lo feito, falando no caso da Costa do Marfim, poderia tê-lo feito no jogo que até acabou perdendo, né? Até acabou perdendo, foi diante da Alemanha, né? Acabou perdendo no final, num jogo que até dominou, um jogo que até controlou, teve oportunidades claras de matar, como se diz na gíria, de matar o jogo, não o fez, mas depois veio a confirmar-se com esta vitória sobre o Curaçao. Aqui sim já era expectável chegar dessa fase com os pontos, três pontos ganhos na primeira jornada. Já era expectável que, com maior ou menor dificuldades, de facto, a Costa do Marfim aqui conseguisse vencer e transitasse para a fase seguinte. A África do Sul, contra tudo, contra todos, viraram xenófobos internacionais ou xenófobos mundiais, porque vão mandando gente também no Mundial para casa, não é só aqui na terra do Rande. Não esperava, muito sinceramente não esperava que seguissem por vários fatores. É verdade que o Silvano levanta aqui um ponto bastante importante. Se há um modelo de jogo, se há um grupo de jogadores que já se conhece, ainda que na última partida tenham sido 4 do Sundowns, 4 do Orlando Pirates, mais 2 de equipas diferentes, tenha havido
1: uma
3: miscelânea. Mas partindo desse princípio, de facto, devia apresentar ou deve apresentar um melhor futebol, melhores argumentos que apresentou nas últimas duas partidas. Porque contra o México, como dizia bem o Miguel Vaz, foi um desastre autêntico. Ainda que eu acho que toda aquela questão deles verem os africanos nas pancadas, todo o continente a apoiar ao México... pode ter-lhes pego de surpresa e daí ter-lhes perturbado até no seu rendimento durante a partida. É uma África do Sul que, como disse, contra tudo, contra todos, conseguiu contrariar, conseguiu depois trazer o melhor de si.
1: Aliás, é uma qualificação histórica. Nunca a África do Sul tinha chegado a esta etapa seguinte.
3: A etapa seguinte. Ademais, olhando até para esta questão dos jogadores de Sundowns, jogadores do Orlando Pirates, tem um do Brentford e outros poucos mais a jogar fora, esta qualificação da África do Sul traz muita coisa por detrás, que é a questão da valorização do próprio campeonato interno sul-africano, porque na sua maioria, seu grupo...
1: São jogadores...
3: Jogam na PSL, são jogadores locais, então faz com que o mundo, não só nós, começa a olhar para o campeonato sul-africano com outros olhos, como já aconteceu antes com o Egito, que eram quase 10 ou 9 do Al Ahly e um outro do Zamalek, que depois só vinha um ou dois de fora, quando ainda estava a Butreca a jogar. O Egito também já teve um pouco
1: disso.
3: E está um pouco nessa esteira.
2: Continua nessa esteira,
3: porque tem muitos jogadores locais. Então, são dois campeonatos, este, o sul-africano. Este começa hoje a chamar, de facto, esta atenção para que se olhe de outra maneira o nível competitivo que lá está, as próprias condições que nunca deixaram dúvidas para ninguém, pelo menos nesse aspecto, mas traz aqui a nós a luz para olharmos ao PSL sob o ponto de vista competitivo com outro olhar diferente do que vínhamos a olhar lá para trás.
1: Miguel, esse aspecto que o Vítor está a referenciar, dos campeonatos, portanto, jogadores dos campeonatos locais, ou jogadores locais, traz alguma estabilidade ao sistema ao futebol de um determinado país, traz também estabilidade à seleção nacional?
2: Olha, Fernando, se dissermos, que todos os países têm uma cultura, uma determinada cultura futebolística. A África do Sul, todas as equipas jogam mais ou menos como o Mamelodi. Jogam mais ou menos, com mais ou menos qualidade, mas é um futebol muito associativo. Eles gostam muito de rendilhar o seu futebol.
1: Uhum.
2: Pois. Então,
1: isto, toma lá da cá.
2: Isso mesmo. É uma característica do futebol sul-africano. Se nos lembrarmos do Takumalo, já foi demonstrado com cartões amarelos, porque às tantas já estava em cima da bola a fazer algum equilibrismo. Quer dizer, gostam de dar esse lado.
3: O lado espetacular do jogo.
2: Esse lado artístico do jogo.
1: Isso era visto como sancionável.
2: Isso é falta de respeito para o adversário.
1: Mas já para o árbitro ou para o adversário? Quem é do
2: árbitro? O árbitro é que sancionava.
1: Era o árbitro, era o árbitro e não o adversário.
2: Não era o adversário. Porque era uma falta de respeito para com o adversário. Então,
1: mas estava a jogar o Dr. Kumalo ou estava a faltar respeito?
2: Não. Esta é a gênese do futebol. Quando fazes alguma, entre aspas, macacada com a bola.
1: O seu Machekene, nos tempos havia aí um Antoninho. Não, fazia muito essas
3: Duba-Duba.
2: Não, o Duba-Duba.
1: Mas era um regalo.
2: Eu fui treinador do Duba-Duba e posso aproveitar e contar um episódio. É um jogo contra. Sei que é um jogo. Já não me recordo bem. Duba-Duba finta um adversário na linha. Então o jogador, a querer fazer o carrinho, saiu fora do campo. No campo foi levado abaixo. O jogador saiu fora do campo. Quando ele se levantou, ficou lá do lado de fora. E o companheiro que estava dentro do campo, a dizerem dele, é de moelho. Volta aí. Isto é, ele não estava a gozar. Estava à espera que viesse o próximo adversário.
1: O próximo adversário.
2: Sim, sim. Yeah. E não sei se tens noção de uma finta muito. Toda a gente caía. Mas aquilo parecia uma brincadeira do Santinho.
3: Ele tinha uma JJ também, sim, mostrar o, yeah, número, né?
2: Yeah. Ele tinha um tipo de finta que parecia que estava a gozar com o adversário.
3: Sim.
2: Mas de facto, todos conheciam aquela finta, mas caíam
3: na conseguia parar.
1: Jogadores diferenciados.
2: Então, há este diferencial. É que o Dr. Kumalo fazia mesmo para humilhar o adversário.
1: Fazia propositadamente.
3: Sim, usava, de facto,
2: usava para humilhar o adversário. Então, este aquilo era só para chegar a esta conclusão, que o futebol sul-africano tem este lado estético, tem este lado, portanto, do quererem fazer do jogo de futebol também algo, trazerem algo de como é que ele disse, a parte artística do futebol.
1: Ok, sim.
2: A parte artística do futebol.
1: O que, infelizmente, está a faltar agora.
2: Sim, sim. O que, realmente, no primeiro jogo, nesse jogo com o México, não vimos por banda da seleção sul-africana. Poderia ser que eles estivessem a fazer o transfer do treino para o jogo, não é? Porque é um treinador que não é o de Mamelodi, que tem a sua forma de ver o jogo, a sua forma de trabalhar. E se calhar aquilo não funcionava para aquele grupo de jogadores.
3: Uhum. É esta questão, África do Sul e Egito, que estão a contrariar a tendência. Que é a tendência das naturalizações. Que é a tendência.
1: Estes países não naturalizam.
3: Não, a África do Sul e o Congo estão a contrariar a tendência global.
2: Global.
3: Até vou dizer assim: não só de países africanos, mas é uma tendência global da qual eles estão a contrariar.
1: Uhum.
2: Isto nos leva, Fernando, a trazer aquilo que lançaste: que temos que começar a ver este futebol sul-africano e egípcio realmente que a sua qualidade competitiva já está ao nível de seleções. Já está ao nível de algumas seleções.
3: Sim.

0: e mais rápida inteligência de resolverem situações individuais. Mas como o futebol não é uma modalidade individual, é preciso que haja realmente este compromisso de equipa.
1: Essas interações, sim, sim, essas coisas.
2: Muito bem. O Marrocos apura-se na segunda posição, mas atenção, em igualdade pontual com o Brasil.
1: Com o Brasil.
2: É obra.
1: Se fosse há dois mundiais para lá, chamaria de obra. Mas estamos a falar de um quarto classificado do último mundial. Então, nós olhamos para o Marrocos desta forma.
0: Posso acrescentar?
1: Pode.
0: Quarto classificado do último mundial e atual campeão de sub-20.
1: Atual mundial. Campeão de sub-20 e atenção, ainda que seja na secretaria também, sénior. É o vencedor da última Copa, ou pelo menos finalista. Vamos deixar a coisa.
2: É finalista.
1: Vamos deixá-los como finalistas. Sim. Da última cana. Então, olhando nessa perspectiva, olhando para aquilo que o Marrocos fez na edição passada, não nos esqueçamos que o Marrocos, no Mundial passado, eliminou a Espanha e eliminou Portugal, antes de chegar às meias finais. Eliminou grandes seleções. Então, não espanta muito ter terminado com os mesmos pontos que o Brasil, porque eu vejo o Brasil como um país, uma seleção que está em reconstrução. É uma seleção que ainda procura rebuscar a sua identidade perdida ao longo dos anos. E dentro deste processo, não faz peça a gente ver o Marrocos ali, mesmo que fosse o líder até do grupo, não espantaria. O Brasil na edição passada, penso que ficou pelos quartos de final.
0: Posso-te garantir, Vitor, que não vai buscar essa identidade, porque quase 100% daqueles jogadores jogam na Europa. Já tem outra cultura.
1: Outro tipo de cultura.
0: Outra forma de ver o jogo.
1: Sim, ainda assim, Miguel, devemos dizer que é um Brasil que do primeiro jogo diante do Marrocos, irreconhecível. No segundo jogo é de difícil análise. Era com o coração? Como era o coração?
2: Haiti.
1: Foi Haiti. E neste último, com o adversário já também com alguma qualidade, a Escócia, deu sinais de melhoria. Deu sinais, principalmente, sob o ponto de vista competitivo.
2: Mas atenção, ainda não é aquele Brasil.
1: Não é. Ainda dista daquele Brasil. Mas sob o ponto de vista...
2: Mas pode surpreender.
1: Sim, pode surpreender. A maneira como o futebol é hoje, qualquer um... Tem essas chances de surpreender. Por exemplo, estou a falar aqui desta questão do crescimento sob o ponto de vista competitivo, a intensidade de jogo que emprestaram agora contra a Escócia, diferente do que foi com o Marrocos. Eu não quero colocar o Haiti aqui no meio, porque acho que não é um jogo que sirva para definirmos o nível ou o estágio de uma seleção. Mas do Marrocos até a Escócia deram um pulo qualitativo, ou pelo menos competitivo, de intensidade, da maneira como... E com algumas jogadas, de facto, vistosas, onde tem um Vini Júnior que está em estado de graça, está em forma, vai levando a equipe em diante, e tem o Neymar, que pelo menos a panturrilha não lhe chateou no último jogo, quando entrou, conseguiu aguentar até o final, e pode vir a ser também uma peça importante, ainda que lá para frente vão encontrar um adversário muito difícil nos 16, que acho que havemos falar depois a seguir.
2: Portanto, duas destas três equipas africanas nos 16 avos de final já conhecem os seus adversários, tanto na próxima fase. A África do Sul que vai defrontar o Canadá. E esse jogo é no domingo às 21 horas. E o Marrocos que jogará no dia 30, portanto já terça-feira, às 3 da manhã, diante dos Países Baixos. É azar da África do Sul defrontar um anfitrião?
1: No caso, defrontam o segundo anfitrião. O jogo de estreia com o México. Foi também com o anfitrião.
0: Esta situação só por si é desvantajosa para a África do Sul. Portanto, vais ter uma seleção a jogar no seu reduto, e o Canadá é uma equipe muito física. O Canadá é uma equipe muito

0: física, uma equipe muito intensa. E eu tenho estado a notar também que, de jornada para jornada, nota-se, daquelas equipas mais intensas que apareceram na primeira jornada, nota-se menos intensidade. E daqui concluo, ou as equipas estão a fazer gestão da condição física, ou estão a fazer, ou realmente estão a ser condicionadas pelo seu estado físico. Isso. Das duas, uma. Ou estão a fazer a gestão, ou estão a ser condicionadas, porque cada vez essa condição física para dar essa intensidade ao jogo já não existe.
1: Olha, Vítor, hoje joga o Senegal, Senegal-Iraque. Senegal já não tem hipóteses de qualificação.
2: Senegal e Tunísia.
1: E Tunísia, sim. Tunísia voltou a perder ontem.
2: Sim.
1: Perdeu, portanto, para os Países Baixos por
0: 3-1.
1: O Senegal vai defrontar o Iraque no seu último jogo neste Mundial. Qualquer resultado, independente do resultado desse jogo, a equipa também finalista, né? A equipa finalista,
2: sim, outra finalista.
1: Do CAN
2: decepciona. O Senegal decepciona.
1: Decepciona.
2: De facto, tal e qual falamos da Tunísia.
1: Mas o que é que terá acontecido para este desempenho do Senegal?
2: Tudo apontava. Sim, apontava-se, mas as notícias dos bastidores também trazem questões organizativas, organizacionais, o sítio onde estão hospedados, as condições contratuais e salariais do próprio selecionador nacional. Muitas coisas nós que podemos colocá-las também como parte do problema para o mau desempenho.
1: Mas, né? Vitor, uma equipa
2: que até começou bem, começar bem até são os primeiros 45 minutos. Vou falar de 45 minutos, que foi isso que jogaram bem diante da França, porque a segunda parte
1: foi para esquecer.
2: Seu ponto de vista físico, não conseguiram manter ou ser consistentes, e a França aproveitou-se disso e venceu bem. Então, o Senegal e a Tunísia. A Tunísia, a mim, não me decepciona, pessoalmente, não me decepciona, porque esperava pouco da Tunísia, pelos resultados anteriores que vem fazendo no próprio CAN, os outros resultados na fase de qualificação, por aí fora. Uma Tunísia que particularmente não me decepcionou. Já o Senegal, eu esperava, de facto, muito mais dela, principalmente depois daqueles 45 minutos, aquela entrada forte diante da França, que só não saiu a vencer por desperdício, por alguma displicência para os jogadores.
1: Não, depois, além daquilo que o Senegal representa para o futebol africano.
2: Futebol africano.
0: O Senegal é a imagem daquilo que eu disse, que não é somatório dos melhores jogadores. O Senegal tem, ao nível da Europa, os melhores jogadores que as outras seleções.
2: Sim, mas o Senegal nunca foi somatório. O Senegal, o Senegal sempre conseguiu fazer destes jogadores uma equipa.
1: Daí
2: as conquistas que tem nos últimos anos.
1: Com uma identidade.
2: A participação no CAN. Então, por isso avento então, aqui estas possibilidades.
0: Não me deixaram concluir meu raciocínio.
1: Conclua.
0: Naturalmente, esta situação que está a acontecer com o Senegal, de selecionador sem contrato, jogadores à espera de prêmios
2: anteriores.
0: Tudo isto, eles acham que estão mal alojados, eles acham que não estão a ter o devido acompanhamento em termos de condições para treinamento. Tudo isto influencia, naturalmente, tem que influenciar. Tudo isto tem que influenciar este padrão que dissemos
2: que já existia, já estava estabelecido. Já.
0: Porque no cómputo geral é a seleção com os melhores jogadores africanos a jogarem fora.
2: Sim, então é isso. É um Senegal que de facto desaponta. África do Sul, Canadá, já diziam, ou seja, adversário difícil.
1: Mas antes do África do Sul, Canadá, Miguel Vaz, será que a este nível é aceitável? Mundial, nível do Mundial, o Senegal com esses problemas que tem, vai se apresentar abaixo da sua forma.
0: Mas se isto
1: é aceitável.
0: Estás a perguntar se influencia.
1: E para os jogadores, para aquele nível também de jogadores.
0: Pois, só que esquecemos que o jogador, antes de ser jogador, é um ser humano.
2: independentemente do nível
1: okay.
2: em que é um ser humano. Em que ele esteja a representar. São coisas que sempre influenciam.
0: Pode
2: porque a gente pode dizer que... Desculpa, Miguel.
0: Força, força.
2: Porque a gente pode pensar que não, porque estamos a achar que eles já estão...
0: Uma maturidade.
2: Não só maturidade competitiva. A questão de condição de vida.
0: Sim, deles.
2: Né? Deles, financeira. É outra. Estão em clubes que ganham bem. Então, às vezes, passamos aquela ideia de que mais de um prêmio, menos de um prêmio, não faz muita diferença. Mas faz. Mas faz. Por isso é que, o Elon Musk, por isso é que o Elon Musk não deixa de investir. Okay. Apesar dos trilhões de dólares que tem, porque dinheiro é tal coisa. Nunca chega.
1: Tudo bem. Mas referia-se ao África do Sul-Canadá.
2: São rodapé. Não, dizia que vai ter um jogo difícil. Falaram bem vocês da questão do Canadá ser anfitrião, a forma de jogar, a capacidade, a competência, as características físicas, que o Miguel Vaz também trouxe bem. Este aliar de características físicas e técnico-táticas que o próprio Canadá vem apresentando e fazendo um bom futebol, de facto, tá, neste Mundial. Não só o fator ser anfitrião, mas também as suas capacidades técnico-táticas e até estratégicas que tem apresentado fazem com que o Canadá possa ser favorito. É verdade que vai encontrar uma África do Sul que vamos lá, sai do deserto e, tendo chegado aos 16 anos, já vai aparecer muito motivado, de facto, para tentar chegar o mais longe possível do que já chegou até a esta altura.
1: Portanto, entretanto, a terceira jornada prossegue às 2 da manhã. Temos Cabo Verde, Arábia Saudita. E às 5, o Egito enfrenta ao Irão. Ora, Cabo Verde, Arábia Saudita, Egito, Irão. Cabo Verde vem de 12 empates com 2 campeões do mundo. O que é que se pode esperar nesse jogo com a Arábia Saudita?
0: Fernando, acho que a estrela cabo-verdiana vai continuar a iluminar esta seleção cabo-verdiana. Isto vai trazer, isto naturalmente pode trazer 2 coisas, uma boa e outra má. Pode trazer a seleção cabo-verdiana estar muito...
1: Relaxada?
0: Não relaxada. Muito pressionada.
1: Ah, ok.
0: Muito pressionada e muito... como é que se diz? Quando a pessoa está...
2: Ansiosa?
0: Sim. Muito pressionada e muito ansiosa. Lado negativo. E pode trazer também, uma autoconfiança, de tal forma que, se tivermos estes resultados com seleções que já foram campeãs do mundo, seleções favoritas a ganhar este Mundial, por que não ganhar a Arábia Saudita?
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1: Temos também o Egito e Irão, já às 5 da manhã.
0: Com maior ou menor dificuldade.
1: Ainda bem que esses jogos acontecem à madrugada de sábado.
0: Portanto, vamos acordar
1: sim, e ver dois jogos.
0: E vermos se estamos
1: seguidos
0: na presença de resultados desejados e esperados por nós.
1: Não vamos acordar com os jogos já realizados. Vamos acordar para ver os jogos.
0: Vamos acordar para ver os jogos, mas vamos supor que não quero ver o jogo para não me decepcionar. Não quero ver o jogo para não me decepcionar. Então, que aconteça que quando acordar possa ter acontecido aquilo que nós estamos à espera. Que o Egito e Cabo Verde consigam realmente qualificar-se para a fase seguinte.
1: Vamos fechar o dossiê mundial com estes 2 jogos. da madrugada deste sábado, Cabo Verde, Arábia Saudita, portanto, às 2 da manhã, e Egito, Irão, às 5. Vitor?
2: Eu acredito que o Egito e o Gana serão duas das seleções que conseguirão qualificar-se também para a fase seguinte. Cabo Verde, parecendo que não, tem um jogo difícil diante da Arábia Saudita. Pode parecer um adversário fácil, sensível, fácil aos tais resultados que Cabo Verde obteve diante de campeões do mundo. Mas com a Arábia Saudita, a estratégia foi outra. Temos que perceber que a estratégia, o plano de jogo de Cabo Verde foi diferente com essas seleções da que há de trazer agora para tentar jogar com a Arábia Saudita. De certeza, é Cabo Verde para passar tem que vencer. E se tem que vencer, tem que atacar. E se tem que atacar, significa que em algum momento há de deixar espaços, há de abrir-se mais. E a Arábia Saudita não é tão pera doce como parece. Não esqueçamos que foi quem venceu a Argentina no jogo de estreia do campeonato passado.
1: E a Argentina veio a ganhar o Mundial.
2: Então, há que retirarmos, por exemplo, da retina, da cabeça, esta ideia de que para Cabo Verde serão favas contadas, né? E espero eu que consiga vencer, vamos torcer nós, vencendo faz 5 pontos, automaticamente qualificado. Egito precisa apenas de um empate, tal e qual Gana, e que mesmo com os pontos que tem, porque tanto o Gana como o Egito já têm 4 pontos.
1: O Gana vai jogar este sábado às 23 com a Croácia.
2: Sim, já somam 4 pontos. Sim. Eu creio que com esta pontuação mesmo, elas consigam, alargar o leque de seleções africanas que possam ir participar nos 16 avos de final. Se consegue o Gana transitar, consegue o Egito. E não podemos esquecer que a República Democrática do Congo e a ex-decepcionante Argélia, porque começou mal. Não estamos a dizer que é perder 3 com a Argentina. Não.
1: Congo joga com o Uzbequistão.
2: Argélia com a Áustria.
1: Sim, sim.
2: A Argélia tem 3 pontos já conquistados. Com 1, fazendo 4, pode conseguir a qualificação. Agora, a República Democrática do Congo joga com o Uzbequistão. Precisa vencer. Pode, mas atenção que não é um adversário fácil. Apesar daqueles 5 que este Uzbequistão perdeu com Portugal, deram sinais, deram mostras de ser uma seleção minimamente bem organizada ali pelo selecionador o Cannavaro, ex-bolador. Então, poderemos ter um Mundial histórico para o continente africano ter 5 ou mais seleções a representarem nos 16 avos de final.
0: Eu queria ler aqui, se permitires, Fernando.
1: São os bastidores.
0: São os bastidores.
1: Mas é para fechar mesmo este tema.
0: Tem a ver com aquilo que é análise, um comentário analítico das possibilidades do Egito e de Cabo Verde. Relativamente ao grupo G, diz-se Egito, 4 pontos. Praticamente qualificado. Garante o top 2 e o avanço direto se pontuar. Empate ou vitória contra a Bélgica.
2: Sim.
0: E depois disse, mesmo que perca os 4 pontos com saldo positivo de mais 2, quase garante o apuramento via melhores terceiros. Portanto, isto em relação ao Egito. Em relação a Cabo Verde. Cabo Verde e Uruguai, as duas seleções têm 2 pontos. Confronto, vão entrar agora no confronto direto. E diz aqui esta análise, medem forças na última jornada. Quem vencer avança diretamente no segundo lugar. O empate serve os dois. Se a Arábia Saudita não vencer a Espanha, que é bem possível e bem provável que a Arábia Saudita não vença a Espanha. Então,
2: a Arábia Saudita vencer a Espanha?
1: Não,
2: a Arábia Saudita joga com Cabo Verde. A
1: Arábia Saudita joga com Cabo Verde.
0: Com Cabo Verde. O empate serve os dois se a Arábia Saudita não vencer.
2: Não, o adversário da Espanha.
0: É Cabo Verde.
2: Não, o adversário. A quarta seleção neste grupo, qual é?
0: Uruguai. Cabo Verde.
2: Se o Uruguai não vencer a Espanha.
0: Se o Uruguai não vencer a Espanha.
2: Se o Uruguai não vencer a Espanha.
0: Mas deixa ambos vulneráveis com 3 pontos
2: nessa
0: na luta
2: disputa
0: dos
2: pelo
0: terceiros.
2: Sim, acho que ficam fora quase as duas. Há muitas seleções.
0: Ficam vulneráveis a não poderem qualificar-se.
2: Estão ali no limite, tangente.
0: Portanto, o empate não é tão seguro como a vitória de um ou de outro.
2: Que garante.
1: São os ecos do Mundial de Futebol 2026, Mundial que decorre nos Estados Unidos, México e Canadá, o Mundial das Américas. Moçambola 2026, esta quinta-feira, portanto, em pleno 25 de junho, o Dia da Independência Nacional, arrancou a oitava jornada do campeonato com empate sem golos entre o Ferroviário de Maputo, ou entre a Associação Desportiva de Vilanculo e o Ferroviário de Maputo. Entretanto, há mexidas na marcação. O jogo Ferroviário da Beira, Ferroviário de Nampula, que havia sido agendado para hoje, passa para domingo. Portanto, é um jogo da oitava jornada, tal como disse. E o Liga Desportiva de Sofala, Ferroviário de Nampula, jogo da nona jornada, será na quinta-feira da próxima semana. Esse jogo tinha sido marcado para o próximo domingo. Então passa para quinta-feira da próxima semana. Vamos olhar para este empate, o empate entre o Vilanculo e o Ferroviário de Maputo, mas também vamos analisar, vamos abordar, vamos refletir um pouco em torno destas mexidas, destas alterações na marcação dos jogos.
2: Eu olho para o empate, já dizia isso, penso que no programa anterior, do Ferroviário de Maputo, na Machixe, como um resultado positivo para o Ferroviário de Maputo. Vem jogar a Machixe, um local difícil de jogar, um adversário também difícil, principalmente a jogar em casa. Vejo nessa perspectiva de positivo, nesta perspectiva. Mas se olharmos para os pontos que o Ferroviário precisa, para os pontos que o Ferroviário necessita para sair da posição incômoda, não é linha d'água, mas é uma posição incômoda em que se encontra, e o distanciamento com os líderes, a vitória caía bem de tudo, mas ainda assim não deixa de ser um resultado positivo no terreno em que joga. Uma DV que vem agora de dois jogos, penso eu, três, sem vencer, perdeu fora com a Ação Desportiva de Pemba, empata agora em casa, mas este tem sido a panagem, a forma de estar de um Vilanculo que só tem, de facto, uma derrota desde que o Moçambola começou, que é a tal derrota que aconteceu em Cabo Delgado, né? em Pemba. Então, estamos a dizer, é um resultado que se assenta perfeitamente para aquilo que cada uma das equipas representa, assenta perfeitamente para aquilo que cada um vem desenvolvendo, seu ponto de vista futebolístico, seu ponto de vista de qualidade de jogo. Um Ferroviário de Maputo que deu sinais de crescimento, fui falando sobre isto no último jogo diante do Ferroviário da Beira, ainda que tenha perdido, a tal coisa que nem sempre que se perde é porque tudo correu mal, do mesmo jeito que nem sempre que se ganha é porque tudo correu bem. Então é um resultado que se aceita e que esteve sempre dentro dos prognósticos que fomos lançando aqui nos diferentes programas.
1: Sim, Miguel Vaz, como é que vê estas mexidas à última hora? Aliás, primeiro foi na marcação das próprias jornadas. Portanto, esta é uma marcação que decorre de uma outra marcação, de uma anterior marcação. Portanto, alteração das datas e depois temos mais dois jogos com datas alteradas.
2: Estou a sentir que já estamos para entrar naquele modo discordância, eu e Miguel Vaz.
1: Sim, Fernando. O Miguel dirá, eu dizia.
0: Fernando, eu quero trazer relativamente a este Moçambola, a forma como as jornadas são marcadas, alteradas, para frente, para trás, dizer que não vejo uma única equipa que se possa ancorar em alguma performance desportiva. Que não vais encontrar neste modelo, com esta calendarização, nenhuma equipa que possa ser constante nas suas atuações. Isto para dizer que Se calhar estamos, não, nem sabíamos, estamos aqui perante os melhores gestores desportivos para fazer estas alterações.
2: Não é fácil.
0: Não é fácil. Estamos aqui na presença, se calhar, dos melhores gestores desportivos que já tivemos, quer dizer, de tal forma que a primeira preocupação é pôr a jogar. Agora, como e quando, isso não é o mais importante. Quando, afinal de contas, para que os treinadores, para que os clubes se organizem, é importante saber como e quando é que vão jogar. Mas aqui os dirigentes da Liga, face o cenário que, também que lhes é apresentado, não podem fazer mais nada que não seja realmente isto que está a acontecer. Aquilo, relativamente à tua pergunta, Fernando, dizer que este vai ser daqueles campeonatos em que, porventura, quando chegarmos a... quando acabarmos o primeiro terço da segunda volta, registra que estou a dizer, possivelmente já tínhamos campeão.
1: Será possível, Vítor?
2: Será. A continuar do jeito que está, será. Eu dizia que estamos para entrar no modo de discórdia, mas concordo plenamente com o Vitor Vaz nesse aspecto, quando fala do quesito competitivo, né? Das equipes, da manutenção, da forma, de uma performance, a questão do planeamento por parte dos treinadores, a própria gestão financeira dos próprios clubes, que de um momento para o outro programam uma coisa, depois acontece outra. Neste aspecto estamos totalmente alinhados, totalmente de acordo, e pode, tendo uns mais jogos que os outros, chegarmos a esse terço, último terço, já com um campeão ou com um dos clubes com uma liderança folgada, e que seja declarar que já saibamos, de facto, com mais tempo, menos tempo, possa vir a ser campeão. Mas neste caso, e neste quesito, tem sido um pouco defensor dos gestores que Miguel vai estar aqui a falar da Liga Moçambicana de Futebol, porque há questões que os ultrapassam, e isso não podemos negar, é verdade.
1: No aditamento desta sexta-feira, a Liga já diz razões operacionais.
2: Sim, razões operacionais, e está claro.
1: No aditamento, no anterior aditamento, dizia razões por motivos ponderosos.
2: Ponderosos, sim. É uma questão de mudança linguística. Que neste exercício é preciso buscar, brincar um bocadinho.
1: Dicionário, né?
2: É preciso brincar um bocadinho com dicionário. É isso que eu queria dizer. Para fazer esse exercício é preciso brincar um bocadinho com dicionário, buscar expressões convincentes ou que digam ponderoso, mas tu não percebes o que é o ponderoso, né? Então fica ali uma mensagem ambígua. Cabe a ti, ao ler, chegar à tua conclusão. Mas já voltamos, Miguel. Acho que...
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1: Eu fui a um dicionário via portanto, online. Ponderoso significa algo pesado, importante, notável. Sim. Portanto, por motivos pesados, né? Uhum. Importantes.
2: Dos quais eles não tinham como fazer. Mas não,
0: quando eles se referem a somente a ponderosos, estão-nos a dar a possibilidade a nós outros de especularmos.
2: Sim. É para especular, é uma ambiguidade. Né?
0: Estão-nos a dar a possibilidade de especularmos como melhor entendermos. Se é muito pesado, é pouco pesado, nós é que vamos fazer essa interpretação.
2: Sim, é uma ambiguidade porque tu não sabes o que é que pesa e o que é que não pesa. Depois, pior se não tiveres o dicionário ao lado. Ficas sem saber que está-se a falar de coisas,
1: a Liga,
2: de coisas pesadas ou não.
1: Deve ter a sua estrutura. De marcação de jogos, enfim, sei lá, um professor de português ou o quê?
0: Possivelmente, Fernando.
1: Mas esse é um professor de português ou
2: um linguista.
0: Onde aparece, epa, emprega aí um termo que eles,
1: escritor,
0: eles vão especular como quiserem.
2: Como quiser, mas nós já nos, mas nós já nos explicamos. Não, mas a verdade, há
1: questões... Motivos ponderosos.
2: A verdade eu dizer aqui, há questões outras que, de facto, há que perceber que esta questão, por exemplo, do jogo do Ferrovia da Beira, Ferrovia de Nampula, a questão operacional. A questão operacional aqui está-se a falar do voo.
1: Sim, sim.
2: Não, está claro que houve um voo que não conseguiu levantar. Agora, sendo este um Moçambola com problemas de dinheiros, com problemas do tem que pagar, e esse dinheiro é dependente de terceiros, acredito e creio que motivos ponderosos têm muito que ver com falta de dinheiro para pagar as passagens, porque naquela altura não eram problemas operacionais.
1: Yeah.
2: É a tal especulação. Que o Miguel Vaz
0: está, essa possibilidade
2: diz, porque nós sabemos que um dos
1: grandes, algo pesado, é algo pesado.
0: Sabemos que aquilo que mais pesa
2: é uma questão financeira.
0: Na gestão
2: da liga, tem sido dinheiro.
0: É dinheiro.
2: Sim, então, pode ter sido isso que tenha pesado. Então, é um exercício, infelizmente, parece que vão ter que fazer, infelizmente, para os clubes, infelizmente para eles como gestores. Eu digo muito sinceramente, em muitos momentos eu não gostaria de estar na pele dos dirigentes. Não, porque há outras questões que lhes ultrapassam.
1: Sim,
2: há
1: sim.
2: Boa vontade, vou até dizer assim, há até boa vontade deles, mas muitas delas lhes ultrapassam na resolução. E vamos andar nesta, infelizmente vamos andar nesta. Que nos adaptemos, que nos conformemos, que haverão situações ponderosas, haverão situações... Como é que é esta última...
1: operacionais
2: e logísticas.
1: Mas parece que o Vitor gostou mais dos ponderosos.
2: Gostei muito.
1: Ok, mas entretanto, esta sexta-feira temos jogo. Temos jogo em Lixinga e temos
0: o mais importante para nós outros é nos conformarmos.
1: Sim.
0: Pura e simplesmente.
2: Sim, okay. Temos que nos conformar. Sim, jogo.
1: Lixinga e Songo. Tanto. Ok, mas fim de semana, Liga Desportiva de Sofala, Ferroviário de Nacala, sem jogo de sábado, Xingal, Associação Desportiva de Pemba, já no domingo.
2: ADV, ABB, não é? Domingo também? Estarei equivocado.
0: Lacussa de fora.
1: Está de fora.
0: Uma chequentão de fora nesta jornada.
1: Nessa jornada.
2: Jornada 8?
0: Sim, estão de fora.
2: Então esse jogo que tem...
0: Black Bulls e Pachequen estão de fora.
1: Sim. E, em relação a estes dois jogos, Liga Desportiva, Ferro Verde Nacala e Xingal, a Associação Desportiva de Pemba.
2: Avança, avança.
0: A Liga Desportiva de Sofala joga em casa. É uma equipa que nos habituou, até uma certa altura, a fazer bons resultados em casa. Contudo, o seu treinador, muito recentemente, veio... informou-nos que esta Liga Desportiva de Sofala teria sofrido uma sangria naquilo do seu plantel. E, naturalmente, quando os jogadores aparecem, Ivo Gonçalves dizia que esta equipa, embora jogada em casa, tendo tido esta boa prestação nas primeiras jornadas em casa, vamos ver o que é que ela pode fazer agora, uma vez que perdeu um bom número de jogadores agora nesta janela das novas
2: contratadas.
0: Sim.
1: Atenção, que temos também no domingo a DV, a ABB, Associação Desportiva de Pemba, a Black Bulls. Será na Machis?
2: Sim.
1: Sim, Vitor, pode avançar.
0: Mas aqui diz que é Black Bulls e Pachequen estão de fora no calendário.
1: Não.
2: Qual
1: não
2: é essa jornada? Aí é que preciso perceber qual é a jornada.
1: Sim, a marcação é ADV-ABB.
2: É a nona, é procurar ADV.
1: Oitava. Estamos a falar da oitava jornada.
2: Pode já ser jornada nova, atenção.
1: Sim.
2: ADV.
0: Na nona diz que diz que a DV Black Bulls.
2: É isso. Então, é jogo já para a jornada 9, no domingo.
1: Sim, sim, sim.
0: 28,
1: sim,
0: dia 28.
1: É para a nona jornada.
0: É a nona jornada.
2: É a tal situação que estamos a falar.
1: Este jogo abre a nona jornada.
2: Exatamente.
0: Nós andamos aqui. Parece que andamos embriagados.
1: Acontece no dia em que teremos
0: jogos. É um calendário, parece que vimos para aqui já depois de tomar uns copos. Né? É verdade. É difícil sabermos onde estamos. Onde estamos situados.
1: É uma justificação ponderosa.
0: É ponderosa. Sim, sim. Tu ficas sem saber. Nota bem, Fernando. Tu tens aqui. Há um clube que já tem 8 jogos realizados. E tem 5 equipas só com 5 jogos. Isto não é de um campeonato normal. É de um campeonato anormalíssimo.
1: Muito bem. 8465-00342 ou 87-1654-901. Abrimos assim as linhas para a interação com o estimado ouvinte. O ouvinte tem presença assegurada neste espaço. Já temos o primeiro ouvinte? Não? Ainda não? Temos?
4: O quinquênio do...
1: Ok, dizia 8465-00342. Alô?
5: Alô? Alô?
1: Sim, o seu nome?
5: Alô? Você diz boa tarde.
1: Sim, o seu nome?
5: Sim, fala isso. Aqui é Mapica, a Frente Chimoi.
1: Chimoi, sim. Mapica do Chimoi.
5: Sim, sim, sim. E daqui para a parte do Copa do Mundo, ela fala que. Acredito que talvez teremos o melhor comando africano dos mundiais, porque creio que nos 10 que nós temos lá no Copa do Mundo, no mínimo 6 vamos ter, isso já é bom. E indo para o Tambola, claramente, se vocês comem da bola, é evidente, a família se pensa no desporto, até não consegue saber que estamos aqui jornada e qual é a jornada. Imagina nos adeptos, é complicado. E também lançar aqui para o futebol. Isso é uma brincadeira conosco. Por quê? Os adeptos dormimos de que amanhã, acho que para amanhã, 3 ou amanhã, mas de repente o jogo já foi adiado. Quando é assim, devemos comunicar com o posto e é importante a comunicação entre parte da liga e parte também daquele que faz a comunicação social. De que haver desporto, porque a Liga do Vinho não faz desporto. Eu creio que, acredito que, de verdade, que na parte da Natura, como Beira, não é? Teve documento, não entrou hoje, entrou ontem, de onde para lá, mas para vocês entrou hoje, não é? Isso é mão. Tem que haver comunicação entre a RM Desporto e a Liga. E pedindo um pouco de tempo, também temos de estar em Chimoio, na digital de Coreia aqui em Chimoio. No domingo, jogo atrasado entre o Quinheto e a de Vila Nova, que conta para outra jornada da nossa cidade de Chimoio, e o campeonato está bem quebrado, diga as aturas, só apenas lamentarem os técnicos principais de cá em Chimoio que nunca vêm para os jogos. E também questionar ali a área de esporte, porque cá em Chimoio tem Daniel Oliveira, tem um jornalista que vem para o Chimoio, mas esses senhores só molam apenas nos gabinetes. Por que falo isso, o senhor Adamating? Temos que ver o testemunho, mas esses senhores nunca fizeram nenhuma reportagem para o meu corpo.
1: 8465-00342, 8716-54901. Vamos ser objetivos. Hello? E diretos ao assunto. Sim?
5: Alô?
1: Sim?
5: Sim, o senhor Lugar, boa tarde.
1: Sim, boa tarde. O seu nome?
5: Alô, Sr. Levan?
1: Sim, diga o seu nome.
5: Sim, sim. Fala a parte do bairro de Indaga.
1: O seu nome?
5: Mauro.
1: Mauro, sim.
5: Sim, sim. Primeiro, para saudar o painel aí, encontrei o programa no meio, mas acompanhei que estavam... No meio ou no início, mas acompanhei que estavam a falar do Mundial. Lamentar a situação que está acontecendo com o Senegal... ouvimos que há problemas financeiros, problemas dos prémios e tal, e isso está contribuindo para a má prestação do Senegal. É a seleção a priori que a gente se identificava com ela depois do último cano. E tocar no Momo Chaken, pedir mesmo à direção, embora seja problema financeiro, mas há outros mecanismos que os senhores como Miguel Vaz podiam ajudar o clube. O meu machadeiro, o nosso machadeiro está a afundar. Pense mesmo o Miguel Vaz aproximar o clube, o Dário sozinho não vai fazer nada. A mim, machadeiro, não há muitos problemas mesmo que a gente tem, nós já devemos ter um grupo aí que tentamos financiar semanalmente guardar jogos para o lanche, a água, já. Decorando, participando no Moçambola nessas condições. Não chorava para dizer que no Moçambola, mas eu vejo que Moçambola era melhor ter jogado na segunda divisão. Pá. A situação de chamar o clube mesmo é de lamentar. Eu até já sonhei do tipo acordar com um taco mesmo para financiar aquele clube. Porque pá, é de lamentar o que aconteceu com o Moçambola. Gostaria mesmo de ser um milionário que nem me tento para pegar aquele clube, ser o meu mesmo e gerir a minha maneira. Porque do jeito que está acontecendo, é muito lastimável. Corremos o risco de voltar mesmo, encontrar o nosso vizinho na segunda divisão. Já penso mesmo aos quadros de Miguel Vaz e outros, apoiar mesmo realmente e tal, eu vou ver que se ultrapassar uma situação que chama o clube. Era isso mesmo. Miguel Vaz, essa é uma coisa para si. Penso o Vitor também. O Vitor também, apesar de que o Vitor tem outra costela alvinegra, mas já ouvi dizer que também é nosso. É, muito obrigado.
1: Obrigado. 6584-650032 ou 8716-54-901.
6: Boa tarde, Lúcio.
1: Se calhar, dizer ao Mauro que uma das...
6: Boa tarde, Lúcio.
1: Sim, faz favor,
6: senhor. Boa tarde, Fernando Silvano. Boa tarde, Miguel Vaz. Boa tarde, Zé do Magalha. O ouvinte que acaba de sair tocou-me no fundo mesmo quando se fala da família Machacane. Dói-me o coração. Isso é má gestão de muita gente que estão na gestão do desporto, quer que sejam eles, não abrem, não há transparência, porque tem que ser eles. Isso prejudica a culturalidade toda. E eu só falo do Machacane porque é uma nação, Machacane. Mas haver essa abertura, puxar todos que são simpatizantes e adeptos de Machacane, ajudar. Acho que nós já estaríamos a jogar no nosso campo. Mas pronto, quem está ali à frente, fecha, abacanha tudo, que só pode ser eles só. Então, o dirigente não pode funcionar assim. Não pode funcionar assim. Eu que estou a falar, eu já aproximei a direção do Machacane, que tem esse meu projeto e tenho talentos para vir buscar meus talentos, em vez de meus talentos que perder em outros clubes. Hoje estou a falar de um miúdo que é Xungani Tchau, que está na Black Bull. Seria útil para o meu Machacane, um miúdo de 17 anos com talento. Hoje estou a falar do Sérgio Falsitói, que é um dos capitães dos Mambinhos. Está ali no Costa de Sol. Mas seria útil para o meu Machacane. Mas como as pessoas que estão à frente não querem que as pessoas já por cima. Nós não queremos tirar lugar de ninguém. Não queremos tirar. Mas nós estamos para apoiar o nosso Machacane. As bancadas do Machacane são de qualquer maneira. Mas estamos muitos sócios batizando Machacane, pedreiros, pintores, que podemos pôr aquilo. Uma mão lava a outra. Vamos juntando, o Machacane já não estaria a chorar. Ali o pavilhão do Machacane está apodrecido. Não há pessoas dentro de Machacane que podem pintar aquilo ali, podem fechar aquele furo. Esses chineses, quando fizeram aquela coisa, furaram o teto. Mas não. Nós estamos a criar inimizade.
1: Olha, qual é o seu nome?
6: Para juntar o coletivo, é para juntar o outro agradável. Somos coletivos.
1: O seu nome? O seu nome, se faz favor?
6: É Lito Cambula.
1: Ah, é o Cambula. Olha,
6: sim.
1: Cambula.
6: Sim.
1: Os adeptos ou os sócios do Machacane, os adeptos do Machacane, a família Tricolor, pode ajudar muito bem. Não precisa remover a direção ou sei lá. Pode ajudar. É os jogos do Machacane que vão todos ao campo, encher o campo, encher o estádio, pagar o bilhete. Que aquela receita vai para o Machacane e paguem as cotas, né?
6: Fernando Silvani, nós mostramos isso aí quando nós apuramos para o Moçambola. Enchemos o campo do Costa de Sol. Nunca teve um enchente do mesmo Costa de Sol. Foi, aquilo ali foi uma aula de sapiência para mostrar que o Machacane... Mas a direção, se fosse espera, chamava, deve só pedir a todos vocês que nos apoiaram para subir. Viemos fazer a festa no nosso campo do Machacane. E por exemplo, meus irmãos, o clube é nosso. Quem pedreiro, quem se ele traz um bloco. Porque o campo do Machacane está podre. Nós temos jardineiro, estamos a falar de um fundidor jardineiro, tem mais jardineiro para pôr a reva em condições. Temos pintor.
1: Afinal, um fundidor de Machacane.
6: Então, o movimento do Basque, tirar o chapéu, o movimento do Basque está a voltar.
7: mas nas condições como estão a trabalhar, aquelas crianças, não dá moral. Então, todos os clubes, não só para Mascate, todos os clubes, se puxa a sua massa associativa e simpatizante e dizer, esse clube é vosso. Uma 500 vai ajudar o clube a crescer, além da bilheteira, além da bilheteira.
1: Obrigado.
7: Obrigado, muita gente na pista.
1: Obrigado, obrigado, Cambola. Não sabíamos, mas já temos conhecimento. Afinal, o Mufundisi é do Machequén. Mas ouvinte em linha?
8: Boa tarde.
1: Sim, o seu nome?
8: Alexandre Novela Tsalala.
1: Alexandre Novela Tsalala.
8: Sim, sim. Primeiro, dar força às seleções africanas neste Mundial, retificando o Marrocos no Mundial 2022, não perdeu nas penalidades, mas sim perdeu no jogo, nos 90 minutos, por 2-0 diante da França. E respondendo um pouco, houve uma dúvida que houve no Tribunal de Desporto na quarta-feira, eu acompanhei, acerca de incomodar ter um jogo a mais na Taça de Moçambique, região sul. Isso surgiu como forma de mitigar o desequilíbrio que havia na Taça de Moçambique, em que no passado a Zona Norte só tinha acesso a uma equipe nos quartos de finais. Então, como forma de acabar com esse problema, equilíbrio, tentou-se o meio termo de haver mais um jogo para uma determinada região para poder acomodar essa situação. Se prestamos atenção, esse cenário ano passado até houve, começou no ano passado. Já agora tenho uma dúvida. Qual é a diferença entre um jogo bem jogado e um jogo bem disputado? Para terminar, dizer que eu vi umas contas mal feitas a respeito de Cabo Verde. Cabo Verde depende exclusivamente de si. Bastando ganhando a Arábia Saudita, o Cabo Verde já está apurado. Não tem que esperar resultados de Espanha, nada não.
1: Não, mas ninguém disse isso. Ninguém disse isso. Cabo Verde basta vencer, está qualificado. Só em caso de empate.
8: Sim, não vi através de vós cá, mas dos vossos colegas da RTP.
1: Bom.
8: Do vosso lado. Mas, voltando a repetir, Marrocos no Mundial 2022 perdeu por 2-0 diante da França.
1: Sim, mal a palmatória. Reconhecemos.
8: Continuação do bom trabalho.
1: Obrigado, Novela. Obrigado. 8465-00342 87-1654-901. Estamos na edição desta sexta-feira do Desporto. Pano de fundo é o Mundial de Futebol e o Moçambola 2026. Qual a diferença entre o jogo bem jogado? Não sei se é essa a questão.
2: Sim.
1: E bem disputado.
2: Sim. Bem jogado tem muito que ver com nuances táticas, movimentos, a questão estética do próprio jogo, incluindo logo também a questão da intensidade, a questão de como os jogadores se entregam. E aliada a isso, a tal questão que eu estava a dizer, a questão estética, estratégica, modelo de jogo, plano de jogo implementado. Enquanto que o bem disputado, o disputado é o plano competitivo, é o plano apenas da entrega. Mesmo que não seja um jogo esteticamente bonito, mesmo que seja um jogo, vamos lá, não vimos...
1: feijões, então, como se diz.
2: Não, feijões normalmente usamos quando são jogos amigáveis ou jogos assim. Estou a falar da questão do comportamento das equipes, comportamentos dos jogadores. Esta é a grande diferença.
1: Vamos dar oportunidade a mais um ouvinte. Sim?
9: Sim. Boa tarde.
1: Sim, boa tarde. O seu nome?
9: Simeão Pedro.
1: Simão quê?
9: Simeão Pedro.
1: Simeão Pedro. Fala-nos de onde? De onde nos fala?
9: Machava Sede, aqui em Maputo.
1: Machava Sede, sim.
9: minha questão é assim, é o problema do gol de segunda divisão. Segunda divisão não dá nada de coisa, porque pelo menos esse que estão Moçambola sai do coisa da segunda divisão. Mas às vezes não falam. Eu não sei qual é o problema mesmo.
1: Ok.
9: Essa questão.
1: Está registada a sua preocupação.
9: Obrigado.
1: Vamos dar espaço para o último ouvinte, 8465-00342, não, já perdemos, ok, prontos, fechamos assim a interação com o ouvinte. Miguel Vaz, referia-se à questão do bem disputado e bem jogado. Disputado.
0: A questão do bem disputado tem mais a ver com questões comportamentais de coletivas. Questões comportamentais coletivas. Que tem muito a ver com este critério. Comportamento em campo das duas equipas. Abraçando, portanto, indo mais para o lado intensidade do jogo. A intensidade do jogo é que vai determinar o qual é o comportamento das duas equipas. Isso é que vai trazer um jogo bem disputado. E um jogo bem jogado é aquele em que o coletivo está assente
2: em processos
0: estruturais. Desde a fase de construção, criação e finalização. Portanto, conjugado isto com os dois momentos de jogo. Momento, portanto, a transição ofensiva, a transição defensiva, em que há, dentro de qualquer um destes momentos, há um momento da transição defensiva e respectiva organização defensiva. Há a transição ofensiva e a respectiva organização ofensiva.
1: O Vaz está-se a transformar num Sócrates do futebol.
0: Não
1: isto... Sócrates, aquele que joga o Sócrates filósofo. Sócrates do futebol ou o filósofo do futebol.
0: O futebol tem linguagem própria.
1: Sim.
0: Yeah. E eu tento usar linguagem própria de futebol. Eu podia devagar, mas...
1: A ferramenta que usa. Sim. Muito bem.
2: Ele trouxe a linguagem técnico de esportiva, né? E acabamos falando o mesmo, né? Acabamos dizendo o mesmo, que é a questão, se calhar para facilitar a percepção dos ouvintes, que é a tal questão que falei, da intensidade, da maneira como as equipes se entregam, quando é bem disputado, é como as equipas competem, as duas estão a competir. Depois, como Miguel Vaz diz, momentos do jogo, transições, portanto, que é a forma.
1: Ele é mais filósofo.
0: O jogo disputado tem a ver, é mais um aspecto comportamental.
1: Certo. Muito bem. Para terminarmos, Vitor Magaia, este campeonato, já se dizia que a breve trecho pode ser encontrado um campeão, e eu coloco esta questão para terminar. É um campeonato bem jogado ou bem disputado? Se fazermos um transfer à questão do ouvinte sobre um jogo bem jogado e bem disputado.
2: É muito difícil designar se é bem disputado, bem jogado. Muitas das vezes não é bem jogado. Muitas das vezes não é bem jogado. Eu diria até que é mais disputado do que jogado, né? São poucos os jogos, mas raríssimos, em que tenha qualidade, por exemplo, do jogo entre o Ferroviário de Maputo, o Ferroviário da Beira, em que foi muito bem jogado, as equipes muito bem estruturadas, equipes que variavam vamos lá, quem vê o futebol respeitando esses princípios que Miguel Vaz trouxe, conseguir perceber as nuances táticas no momento da organização defensiva, no momento da organização ofensiva, as transições, até mesmo as questões das bolas paradas. Então, são poucos, há alguns jogos bem disputados, mas na sua maioria, há alguns jogos bem jogados, mas na sua maioria são jogos mais disputados que jogados. E ainda nem estou a dizer bem disputados, não. Só estou a dizer que são disputados, mais disputados. Porque pode ser disputado, mas não estará a ser também bem disputado. Né? Então, é um pouco disso. Mas há aqui que relevarmos, que é a questão que falamos da própria calendarização. Como é que os treinadores, meio a estas incertezas, meio a estas incógnitas nas marcações de jogo, como é que eles, o seu plano programático, o seu microciclo, o seu mesociclo, como é que eles vão preparar as suas equipes antevendo um determinado comportamento? Porque essas coisas não são feitas por acaso. Isto não é só juntar jogadores 2 dias, 3 dias que já está tudo bem. Que não tem uma data. O plano de treino, o plano da época, estabelece o primeiro critério são as datas. Porque nós temos que saber como é que queremos que os jogadores estejam num determinado momento, numa determinada altura, sob o ponto de vista de forma, sob o ponto de vista de estado, capacidade competitiva. E há momentos até em que os treinadores, de forma propositada, baixam a meio da época. Normalmente até baixamos os índices competitivos dos jogadores para voltar a subi-los lá à frente, porque é difícil manter um comportamento, um rendimento uniforme durante todo um período de época. Então, mas para fazer isto, para gerir isto, para pôr as equipes a jogarem bem e a competirem bem ou a disputar bem, é preciso ter datas, é preciso ter espaço para treinar, é preciso saber quando se joga, é preciso saber quando se para. Então, não tendo culpa, não lançando a culpa sobre os treinadores, sobre os atletas, sobre coisas que não têm culpa nenhuma nisto também, é difícil ter em condições destas jogos muito bem jogados. Vão aparecer a espaços, porque os jogadores inspiram-se, as equipas inspiram também, e é o que tem acontecido neste campeonato moçambolo.
1: Miguel Vaz, mesmo para terminar, Ferroviário da Beira lidera com 15 pontos.
0: Posso dar aqui uma chegazinha que o Vítor disse?
1: Sim.
0: Dizer que onde não há rotina competitiva, logo há o inverso, há descontinuidade competitiva. E havendo esta situação, tu não podes ter nem jogos bem disputados. Nem jogos como é
2: disputados, bem jogados.
0: Bem jogados.
2: Bem disputado, não, bem jogado. Nem bem
0: podes
2: jogado,
0: podes ter bem jogado. Isto esporadicamente.
2: Ocasionalmente.
0: Ocasionalmente. Era só isto que eu queria.
1: Sim, mas dizia que o Faro Verde Beira lidera com 15 pontos, a ABB tem 13, Costa do Sol 12, União Desportiva do Songo 12, Faro Verde Nacala 11, Faro Verde Nampula 9, Liga Desportiva de Sofala 9, Faro Verde Maputo 8, ADV 7, a Associação Desportiva de Pemba 6, Ferro Verde Lixinga 5, Machaquene 3, Xingal 2, Bahia de Pemba 1. Atenção que alguns clubes aqui, algumas equipas só têm 5 jogos, mas há 5 outras
0: equipas que têm 5 jogos, a maior parte delas tem 7 jogos.
1: Tem 7 jogos,
0: sim. E já uma que é o Ferro Verde Maputo tem 8 jogos.
1: Tem 8, sim. Como é que olha para esta classificação para terminarmos o programa?
0: Esta classificação, dizer que a equipa que tem sido mais constante, que vem em 3 jornadas consecutivas em primeiro, é o Ferroviário da Beira. Tem havido, da primeira até a quinta jornada, houve sempre oscilações do primeiro classificado. Portanto, o Ferroviário da Beira é que está a ser a equipa mais estável em termos de ocupar a primeira posição.
1: Obrigado, Vítor Magaia, Miguel Vaz. E assim foi o É Desporto desta sexta-feira, 26 de junho de 2026. O pano de fundo desta edição foi o Mundial 2026 e o Moçambola também 2026. O painel formado por Vítor Magaia, Miguel Vaz, Fernando Chilovan e Hermínio Albel. Saudações.
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0: com a previsão do estado do tempo. Vamos lá, vamos lá. Carrinha pronto. Vai lá, viva.
1: Previsão do estado do tempo para hoje, sexta-feira, 26 de junho de 2026. Para a região sul do país, espera-se céu pouco nublado, localmente muito nublado, vento de sueste a leste fraco moderado e possibilidade de chuvas fracas, principalmente ao longo da faixa costeira. E para as regiões centro e norte, espera-se céu pouco nublado, localmente muito nublado, vento de sueste fraco moderado e possibilidade de chuvas fracas locais. Temperaturas máximas previstas em graus Celsius. Pemba com máxima 32, Tete 30, Beira 28, Maputo, Nampula, Inhambane e Quelimane 27, Xaxá e Vilanculo 26, Chimoio 23 e, por último, Lixinga com máxima de 20.
0: Está bem. Ora bem, ficamos então conversados com relação à previsão do estado de tempo para o dia de hoje. É um dia onde o calendário aponta para 26, há sempre redons, há muita gente no redom. O redom quer dizer restos de ontem, exatamente. Tem muita gente, olha, grande almoço, não se esqueçam de aquecer tudo o resto. E não se esqueçam de buscar o apetite, que ontem não tiveram, exatamente, qualquer que seja o motivo. Mas de qualquer das maneiras, recuperem tudo o resto, bom apetite. Este é o meu desejo, é sério. Se qualquer coisa tivesse acontecido e corrido mal, você vai dizer, sorry. 14, 18 minutos. Sorry. 931 FM. 14, 19, bom apetite. Se for o caso, bom descanso. Isto é um reconhecimento, não é? Um reconhecimento, um pedido de desculpas é sempre uma atitude de educação.

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Fazemos a rádio na comunicação em manga de camisa para o Flight Deck número 6, para o dia 26, para o período número 2, Maputo Cabril com 16, Picar nos 27, 14, 25 minutos, 06 segundos. A 15. É música antiga, mas é para a gente. De bom gosto. Boa tarde, bom apetite. Aproveitou o máximo o redon, restos de ontem.

0: Esta rádio é sua, nesta altura, 14 horas, 27 minutos, 34 segundos. Esta rádio é sua. Eu começo a arrumar as minhas embambas. Carlos Matusso vai segurar aqui a antena. Exatamente, você começa a querer dizer, mas então, mas porquê esta hora? Mas esta hora é uma questão de organização. É uma questão de organização. E o Carlos Matusso é um homem organizado. Ele já esteve no Gabão e conheceu o Oliver Ngoma. Exatamente, e por isso... 14, 27 minutos. Mas tu lembras quando é que estiveste no Gabão? Ou nem por isso já te esqueceste? Já estiveste no Gabão e já te esqueceste?
1: Bom, não ia me esquecer, mas eu devo confessar-lhe que gosto das músicas de Oliver Ngoma, mas não percebo nada do que ele está a dizer.
0: Está bem, depois eu faço a tradução.
1: A música,
0: tem alguma semelhança com o Schwabo? Tem alguma semelhança com o Schwabo?
1: Fala gabonês.
0: Mas eu não posso falar isso assim aqui oficialmente. Mas eu vou-te explicar o que é que ele está a querer dizer.
1: Exatamente.
0: Mas de qualquer das maneiras, eu quero desejar um bom trabalho.
1: Muito obrigado.
0: Tu vais fazer a cobertura, vais fazer a prancha, dos jogos que vão começar agora, daqui a bocado, não é?
1: Exatamente.
0: Quais são os jogos?
1: Bom, há um que...
0: Começa agora, daqui a bocado.
1: Há um que vai arrancar, às 14h45, são dois, neste caso.
0: Sim, sim, sim.
1: Mas há um que não vai,
0: não vai
1: ter
0: acontecer.
1: Informações... por razões alheias à nossa vontade.
0: Sim, sim.
1: Mas depois teremos o ferroviário de Lixinga, Costa de Sal.
0: O que é que parece que seja estes ferroviários? O que é que parece que vai acontecer?
1: O ferroviário de Lixinga.
0: Tem muito feijão.
1: A jogar em casa sempre
0: tem muito feijão.
1: É um osso duro de roer.
0: Por causa do feijão.
1: Deve ser, mas só que o Costa de Sol vai muito bem na classificação.
0: Costa de Sol está onde? Qual é a posição do Costa de Sol?
1: O Costa de Sol está na terceira posição.
0: Terceira?
1: Terceira posição. E este ano não está a ter uma campanha de meter inveja, mas não anda lá muito longe.
0: Não.
1: Vai conseguir
0: está
1: um empate
0: bem enquadrado.
1: Aqui, uma vitória ali, e, como se costuma dizer, não é? A galinha, não é?
0: Ora, cacareja.
1: Pop, pop, pop.
0: Não é? Sim, não, de grão a grão.
1: De grão a grão,
0: enche o papo.
1: Exatamente, então Caixão para... Costa de Sol. Está ali com 12 pontos na terceira posição, joga com o oitavo, neste caso, com 8 pontos. Só que atenção, o Ferroviário de Lixinga está a fazer, ou vai fazer, o sexto jogo esta tarde.
0: Exato.
1: Enquanto que o Costa do Sol está a fazer o seu oitavo jogo.
0: O Costa do Sol está em Lixinga?
1: Está em Lixinga.
0: Oh, Costa do Sol está em Lixinga. É um amigo teu.
1: O Jaime Macuaco.
0: Sim.
1: É massageiro.
0: Ora bem, ele é um...
1: Eu, por acaso, estou à espera de feijão.
0: Mas há muita gente de Costa de Sol, muita gente de Costa de Sol. Aqui dentro da nossa instituição, muita gente de Costa de Sol.
1: Cristóvão Patizo está em Songo, não é?
0: Ah, sério?
1: Ele acredita que vai acompanhar
0: vai,
1: o jogo.
0: Tem que acompanhar, exatamente.
1: O jogo que vai colocar frente a frente a turma da casa.
0: Uhum.
1: Diante então de um adversário que também não é um adversário fácil, mas HCB é aquela equipa que é candidata.
0: Tem muita energia,
1: mas atenção que vai jogar com uma equipa que até pode estar a fazer uma pode estar a prometer, mas não está a conseguir pontos. Bahia de Pemba.
0: Opa, Bahia de Pemba. Eu vi qualquer coisa em relação à Bahia de Pemba, mas o que é que fizeram aqui? Um resultado mais ou menos, semana passada.
1: Não.
0: Nem por isso.
1: Não,
0: Bahia de Pemba nada.
1: Deve estar a confundir com a Associação Desportiva de Pemba.
0: Ah, ok. Bahia é uma coisa.
1: De Pemba.
0: A associação é outra.
1: É outra coisa.
0: Então nós temos de estar associados, que é para eu não falar fora de baralho.
1: Exatamente. Então, cá está... É um jogo em que, de certa forma, a UDS é favorita, não é? Neste jogo. Mas isso é na teoria, pois na prática...
0: Sim, na prática são 90 minutos.
1: Na prática são 90 minutos e o jogo é 11 contra 11.
0: Ora, não é mais?
1: Então, quando é assim, já
0: os
1: sabe...
0: Os comentaristas ficam quietos.
1: O que pode acontecer, mas que a UDS leva vantagem, leva uma tá vantagem. Do seu ponto de vista desse favoritismo.
0: Sim, está a jogar em casa, né?
1: Mas já na prática, lá na quadra...
0: Vamos lá ver.
1: A UDS vai ter de provar. Joga em casa.
0: Mas tu estás aqui, vais fazer as pontes todas, não é?
1: O ouvinte pode ficar descansado.
0: Ora bem.
1: Que eu levo-lhe ao estádio.
0: Sim, sim.
1: Sem precisar...
0: Sem sair de casa.
1: Sempre sair de casa.
0: Carlos Matus, eu quero desejar um bom trabalho. Eu sei que tu gostas do Oliver Gomá.
1: Exatamente.
0: É som do Gabão. Eu vou-te deixar com esta música e para os ouvintes, na esperança de eu voltar.
1: Uma música romântica, pena não poder perceber.
0: Não, eu vou...
1: Mas eu tenho a certeza
0: eu vou
1: que
0: traduzir.
1: Ele deve estar a dizer alguma coisa que relacionado com o amor.
0: Mas uma coisa tu vais gostar. Eu não vou dizer agora.
1: Obrigado.
0: Eu não vou dizer agora. 14:33 minutos. Foram quase, e nem por isso. Mas foram os minutos recolhidos dentro daquilo que era a minha perspectiva de 5 horas de rádio. Mas o Carlos vai fazer a emenda, o Carlos Matus vai segurar aqui o flat deck número 6 e vai fazer a distribuição para este movimento de bola que vai rolar. Da minha parte, tenham boa continuidade das festividades do dia de ontem, exatamente, e tenham um bom fim de semana. Não deixem a chorar aos que vos esperam sorrindo. E se você conduz, seja paciente na estrada para não ser paciente no hospital. 14:34 minutos. Aquele abraço, amigo. Muito boa tarde.

0: grande presença da Yolanda Chicane e a sua banda Cacana Xingombelene. Mas desta vez não vamos tratar então de Xingombela como aquele movimento de dança, mas sim de um jogo de futebol. Saio mesmo ao encontro do Mércio João, que está posicionado no Municipal de Lixinga para poder acompanhar o jogo da 8ª jornada, que coloca frente a frente as equipas do Ferroviário de Lixinga e também do Costa do Sol. Mércio, boa tarde, bem-vindo à emissão.
1: Viva, muito boa tarde, bem-vindos à Lixinga, capital provincial de Niassa, que hoje acordou com um sol tremendo, a tremer, por isso está ali nas nuvens, por aí também que não se faz sentir aqui então sobre a capital provincial desta província dos 16 distritos, passa o pleonasmo, as coletividades estão lá dentro das quatro linhas a aguardarem as indicações dos árbitros da partida. Já temos os 11 das 3 equipas envolvidas neste jogo da 8ª jornada do Moçambola, edição 2026. O Ferroviário de Lixinga, Lito Ismael, entra com Horácio, Cambala, Comissário, Lolo, Mataus, ou melhor, Malela Júnior, Raul, Egas, Quaresma, Abrão, Ivan e Brizer.
2: Por seu turno, a equipa canarinha, ou seja, a equipa do Costa do Sol, vai alinhar nesta parte inicial com Armando na baliza. Depois temos o Celso, Osama, Muxanga, Nelly, Ali, Nelson Jefferson, João Bonde, De Grey, Richard Mbolo e Carimo.
1: Já lá vão então Macarufo, Fortinho, Milição, Mataus, Pércio, Zinho, Mundinho, Mairosse e Julai para os suplentes da equipa do Ferroviário, conduzida por Antoninho Muxanga.
2: Enquanto isso, Horácio Gonçalves, treinador português, à frente desta equipa do Costa do Sol, tem no banco de alternativa Joaquim, Foia, Laumir, Ciganinho, Dadi, Adilson, Sermon.
1: Já lá apitou pela primeira vez neste jogo o senhor Nelson Valdez da Zambésia, auxiliado esta tarde por Isaac Domingos, Durival Liquitiwa, Amamo Fortunato, Abiba Diana, o assessor de árbitros. É assim como entram estas equipas nesta tarde. Roberto Preto, comentador RGM Desporto, professor, muito boa tarde, bem-vindo. Já lá se vão 8 jornadas no Moçambola, edição 2026.
3: Boa tarde, sim, é verdade, já está a 8ª jornada que envolve as formações do Ferroviário de Lixinga e também com o Costa Sol de Maputo. Portanto, são duas coletividades com ambições completamente diferentes. Do outro lado, de um lado está o Costa do Sol, que está aqui à procura de pontuar para fazer parte do pelotão da frente, enquanto que o Ferroviário de Lixinga está a lutar para manter a sua posição, portanto, nos momentos em que também já está a competir com outras equipas de outras províncias.
1: Este é o lançamento inicial desta partida a partir do Estádio Municipal 1º de Maio de Lixinga, numa super equipa RM Desporto esta tarde. Júlia Sindala na técnica, Lito Ismael, Mércio João, relato de reportagem e Roberto Preto nos comentários. Abdul Zacarias, obviamente, que depois vai recolher e despachar o material para o nosso bloco informativo das 19. Estaremos no Magazine Matusse. Já estão lançadas as linhas iniciais deste jogo aqui no Municipal 1º de Maio de Lixinga. Até já.
0: Muito obrigado, Mércio João. Daqui a pouco vamos então voltar ao Municipal 1º de Maio para seguirmos com as imagens sonoras do jogo que coloca frente a frente as equipas do Costa do Sol e também do Ferroviário de Lixinga, ou seja, é ao contrário, pois o jogo é em Lixinga. Costa do Sol, terceiro classificado, 12 pontos, frutos de 7 jogos, 3 vitórias, 3 empates, 1 derrota, 9 golos marcados e já sofreu 5 golos. Em relação ao Ferroviário de Lixinga, temos então o Ferroviário de Lixinga na 8ª posição, 8 pontos em 5 jogos, 2 vitórias, 2 empates, 1 derrota. Ferro Verde Lixinga marca apenas 4 golos e sofre 2 à entrada da jornada 8. Mas lembramos que o Ferro Verde Lixinga está a fazer o seu 6º jogo. Em termos de andamento das duas equipas, nos últimos 3 jogos, Costa do Sol a empatar 2 vezes, ou seja, empatou antes de uma, depois sofreu uma derrota, depois voltou a empatar, enquanto a turma locomotiva de Lixinga vem de uma boa série de resultados. Minto, não é bem assim. O que aconteceu com o Ferro Verde de Lixinga é o contrário. Vem de uma vitória, uma derrota e um empate. O Costa do Sol, contrariamente ao que havia dito, vem de uma situação de um empate, uma vitória, um empate novamente. E hoje vamos ver como é que será o jogo com o Ferroviário de Lixinga. Conforme já dissemos, este jogo conta para a 8ª jornada do principal campeonato moçambicano, o Moçambola, que até a jornada 7 é liderado pelo Ferroviário da Beira, 15 pontos, Black Bulls 13 pontos, já dissemos que Costa do Sol está ali, partilha a 3ª posição com a União Desportiva de Songo, 12 pontos cada, Ferroviário de Nacala, 11 pontos, mas em 5 jogos, Ferroviário de Nampula também em 5 jogos, 9 pontos, Liga Desportiva de Sofala, 7 jogos, 9 pontos, Ferroviário de Lixinga, conforme já avançamos, está com 8 pontos em 5 jogos já disputados, Ferroviário de Maputo em 8 jogos, tem 8 pontos. Atenção à locomotiva da capital. Isto vale dizer que Ferro Verde Maputo soma 1 ponto em cada jornada. A Associação Desportiva de Vilanculo, 7 pontos em 6 jogos. A Associação Desportiva de Pemba, 5 jogos, 6 pontos. Machacane, na 12ª posição, 7 jogos, 3 pontos. Xingal de Tete, 2 pontos em 7 jogos. Bahia de Pemba, apenas 1 ponto em 5 jogos. Atenção que a diferença entre o último classificado e o primeiro é de 14 pontos. É muito fácil recuperar então essa diferença. Quer isso dizer que o Moçambola é um campeonato bastante renhido. Por isso mesmo, quem está na cauda pode sonhar com os lugares cimeiros. 14 horas 52 minutos, devolvo a palavra à Lixinga para Mércio João, e, que está então a ser conjugado por Lito Ismael no segmento da partida entre Ferroviário de Lixinga e Costa do Sol. Atenção, Muxenga!
1: Cá estamos no Planalto, aqui mais então para a zona, prontos, do Muxenga, como bem disse, numa divisão entre o Muxenga e o Bairro Popular. Já lá passam então 6 minutos desta primeira parte. Lito Ismael, primeiro deixa-me dizer, o jogo está repartido, mas esta é a praia, obviamente, do professor Roberto Preto. Estamos de parabéns, 23 anos do canal desportivo da Rádio Moçambique. É obra, é já um adolescente que vai se tornando jovem na República de Moçambique, que vai buscando cada vez mais audiência. As bancadas vão ficando cada vez mais compostas. Vamos olhar para o jogo, Litos.
2: Exatamente numa altura em que a equipa do Costa do Sol está a pressionar nesta etapa inicial. Já teve quase situações de poder matar o jogo, mas a equipa do Ferroviário vai tentando organizar o seu jogo, Mércio João.
1: Lá vai então o Ferroviário, Litos Ismael com Abrão.
2: Abrão vai tentar mais uma incursão. Atenção, Ferroviário pode marcar e é fora de jogo. Já não fora. Pode valer, porque o jogador Ivan estava muito tempo ali na zona de jurisdição do guarda-redes Armando. Portanto, muito bem o Nelson Valdez, o árbitro desta partida, a considerar uma situação irregular.
1: É verdade, Durival Liquitiwa foi quem indicou então para esta posição irregular, que será também motivo de leitura daqui a pouco do professor Roberto Preto, quando estivermos nos píncaros dos 10 minutos. Lá vai então a equipa do Costa Sol por intermédio do seu guarda-redes, na circunstância Armando toma o balanço, já bateu então para a bola circular na zona aérea do ataque da equipa do Costa Sol, onde chega primeiro de cabeça ali Malela Junior, a afastar o perigo, recuperação de bola, a equipa do Costa Sol aqui sobre o corredor lateral direito da sua zona ofensiva, mas não vai a bola ali com profundidade para lá na zona onde deveria ir, por isso que o Ferroviário recupera essa jogada.
2: Vai sair Malela Júnior, atirou lá para frente, onde está lá o Ivanete desarmado, e a falta pertencer à equipa do Ferroviário de Lixinga, ali quase no centro do terreno. Estamos a ver o jogador Quaresma, que é o camisola 7 desta equipa do Ferroviário de Lixinga. Ele prefere fazer um toque curto para Comissário, que estava ali muito perto. O Comissário vai tentar fazer uma linha de passe e a bola leva muita velocidade e a transpor a linha de fundo e a pontapé de baliza para a equipa do Costa do Sol.
1: Quando é assim, só teve o único destino lá fora das quatro linhas para quem vai a Namacula. Armando é o encarregado de execução então para ali então colocar a bola em movimento. É o pontapé de baliza para a equipa do Costa do Sol, que joga em direção à região sul da cidade de Lixinga. Armando já aponta pelo para a bola então circular aqui na zona aérea, sobre o corredor lateral esquerdo da zona do ataque da equipa do Costa Sol, empurrada para fora das quatro linhas, por isso que a equipa do Costa Sol vai então com um arremesso lateralizado por intermédio de Celso. Já segurou a procura por uma linha de passe ali então a tentar colocar os seus colegas de equipe em campo, mas o árbitro ali na circunstância, o quarto a dizer afasta, afasta, afasta, porque o Celso estava a tentar ir roubar alguns metros ali então para frente. Lá vai então Celso colocar a bola em movimento para a zona recuada da equipa do Costa Sol, onde chega primeiro então na circunstância é o Sama, improvido para o corredor lateral direito, esquerdo ali então da zona defensiva. Esta bola então já circula lá na zona do ataque, porque foi de lá onde então o Sama colocou para tentar chamar ali a corrida do seu colega da equipa. Controla a defensiva da equipa do Ferroviário.
2: Rolou muito rapidamente, atirou lá para cima onde estava lá o jogador, que é o jogador Brizer. Brizer não conseguiu dominar o esferco e agora o esferco a pertencer à equipa do Costa Sol.
1: É para o Celso no corredor lateral direito aqui da zona defensiva, onde tende a chamar o seu colega de equipa na circunstância. Nelson lá no ataque, chega primeiro ali então o pé esquerdo de Malela Júnior a recuperar a bola, fez um passe depois para o camisola número 6 da equipa do Ferroviário.
2: O Comissário muito rapidamente entregou para o Horácio, que é o guarda-reta principal desta equipa do Ferroviário. Este por seu turno entregou para o Lolo. Lolo que está do lado, creio que é do lado direito. O Lolo vai entregar o camisola 6 na circunstância, é o Comissário. O Comissário vai entregar de novo para o camisola 22, que é o Lolo atirou lá para as alturas, onde está lá o seu companheiro, quando há falta é importunado o jogador Ivan e o árbitro Nelson Valdez, que tem estado muito perto dos lances, a considerar Mércio João uma falta muito perigosa a pertencer à equipa do Ferroviário de Lixinga.
1: São os píncaros, píncaros, píncaros, píncaros, píncaros, redondinhos, 10 minutos.
2: Ferroviário de Lixinga.
0: Estamos a enfrentar alguns problemas na nossa transmissão. Esperamos então melhorar esta situação dentro de alguns instantes, numa altura em que o jogo ainda vai em 0-0 em Lixinga, entre o Ferroviário local e o Costa do Sol. Jogo da 8ª jornada do principal campeonato moçambicano, o Moçambola, que já produziu 73 golos, sendo que o Costa do Sol e a ABB conseguem então contribuir com 9 golos cada. São então as equipas com o melhor ataque desta edição do Moçambola. Mércio ou Lito Ismael, quero-me parecer que já estamos em condições para voltar ao relato do jogo. Mércio.
1: É verdade, já regressamos para o Municipal 1º de Maio de Lixinga. Professor Roberto Preto, já lá passam perto de 12 minutos, primeira parte 0-0. O que é que estamos a ver?
3: Estamos a ver, portanto, um estudo mútuo das duas partes. Por isso, até este momento, o equilíbrio é a nota dominante. Mas atenção, o Ferroviário de Lixinga tem um lema de que em casa é quem manda, por isso está a fazer todos os esforços no sentido de estrangular aquilo que é a capacidade defensiva do seu adversário.
1: Mas atenção com esse ditado, porque o futebol é feito de ciência, professor.
3: Exatamente, por isso todas as linhas diametral do Ferroviário, assim como do Costa do Sol, estão a ser ocupadas, posicionamento correto dentro das quatro linhas. Por isso, todo cuidado é pouco, cada um está a se acautelar no sentido de cometer erros.
1: Cai Armando, bancadas na sua visualização. Leto Ismael, o que é que temos?
2: Exatamente, Mércio João, apenas para situar os ouvintes, nós quando chegámos aqui às primeiras horas antes do início desta partida, estava muito pouca gente. Agora, incrível que pareça, Carlos Matus e os ouvintes, o público vai preenchendo os espaços vazios. Creio que daqui a pouco, Mércio João, poderemos ter a casa cheia, apesar de estarmos a jogar numa sexta-feira, um dia laboral, mas há que se dizer que este público daqui do Niassa gosta muito do futebol.
1: É verdade, a vida é
0: novamente a enfrentarmos o problema na nossa transmissão, mas daqui a pouco poderemos recuperar Lixinga. Dizíamos nós que as equipas da ABB e de Costa do Sol são as que mais marcam golos nesta edição do Moçambola 2026, mas tem companhia. Logo a seguir está a União Desportiva do Songo com 8 golos marcados e depois temos a equipa da Associação Desportiva de Vilanculo com 7 golos marcados. Quem marca menos é Xingal de Tete, que até ao momento só conseguiu introduzir na baliza adversária apenas um golo. E logo a seguir vem também Baía de Pemba com apenas 2 golos. Atenção que Baía de Pemba é a equipa com menos pontos neste momento no principal campeonato moçambicano, sem nenhuma vitória, apenas um empate, 4 derrotas. Conforme já dissemos, marcou 2 golos e sofreu 6. Mas no que diz respeito então às melhores defesas, temos a turma do Ferroviário da Beira. Apenas um golo sofrido neste principal campeonato moçambicano, o Moçambola 2026. Mércio, já estás em condições para prosseguir com o relato?
1: É verdade, eu dizia que a vida é feita de sonhos e que estava aqui a referenciar que se o Castro Jorge alguma vez já sonhou e disse aqui no canal desportivo da Rádio Moçambique que tem o sonho de relatar uma partida à noite no Estádio da Independência, eu tenho o sonho, aqui em Lixinga, de pelo menos pela primeira vez na nossa história, desde que se edificou e passou por diversas requalificações, o Municipal 1º de Maio de Lixinga, tivéssemos uma cabine com alguma proteção, pois aí teríamos mais liberdade, aí teríamos mais um relato limpo, sem muita companhia aqui na tribuna de imprensa que, ao invés de apoiar, está mais a atrapalhar do que concretamente a apoiar o nosso trabalho. Lá vai então a equipa do Costa do Sol com um pontapé de canto para ali na...
0: Vamos continuando então a ter estes problemas, Mércio.
1: Procurador lateral aqui à esquerda da sua zona do ataque. Já vai então a equipa do Costa do Sol, depois chega ali alguém da equipa do Ferroviário.
2: Vai sair o Egas, vai procurar uma linha de passe, entregou a Brão, vai calgando o terreno, entregou para seu companheiro, atenção, Ferroviário pode marcar, está lá o guarda-redes Armando.
1: O Canário já segurou a bola por intermédio de João Bonda ali no corredor central da zona defensiva, já meteu tudo então para o corredor lateral esquerdo, lá da zona do ataque, onde chega primeiro então na circunstância é Ali Abudo, já segurou, devolveu ali ao seu colega da equipa na zona central, empurrou tudo então então procurou o lateral direito aqui da zona do ataque, não controla a bola, Celso, e sai a jogar o Ferroviário.
2: Permite a intervenção do Abrão, este vai tentar lançar o seu companheiro que está na dianteira, creio que o jogador...

0: Ana chega! Na sequência de um cruzamento do lado direito por intermédio do jogador Breezer, entregou a menina ao Raul, muito bem posicionado, Mércio João. Lá fora da grande área, o guarda-redes Armando não tinha nada senão recolher a bola. Está feito o primeiro
1: cruzamento de Breza sobre a esquerda, num daqueles trivelados com o seu pior pé esquerdo. Raul chegou com os pulmões, interpretou isso sobre os pés e no seu pé direito só fez um pum. A bola já estava lá nas mãos. Raul não tinha mais nada a fazer. Coitado, só foi recolher lá na gaveta. Professor Roberto Preto, já estava feito o primeiro da tarde.
2: Exatamente, já foi feito o primeiro da tarde. Como era vaticínio de todos, do Ferroviário, assim como de toda a gente que está aqui a assistir, o Ferroviário nunca poderia deixar, portanto, os seus créditos e mãos alheias. Portanto, agora já está aberto o Ferroviário, o Constante. Só estamos a ver a desdobrar-se de lados, agora que vai ser o futebol propriamente dito, com portanto, toda a tecnicidade que está a ser interpretada nas quatro linhas.
1: Na passagem do minuto 16, matou-se o Ferroviário, apontou o primeiro nesta tarde por intermédio de Raul. Contabilidade consigo.
3: Raul, que faz o segundo golo para a sua contabilidade pessoal, o quinto golo do Ferroviário de Lixinga, golo número 74 do Moçambola, e atenção que é um golo que vale pontos. Ferroviário de Lixinga passa a somar 11 pontos, junta-se ao Ferroviário de Nacala na quinta posição. Mércio.
1: Lá vai a equipa do Ferroviário por intermédio de Comissário na direita defensiva.
0: Comissário atirou esferco para o meio campo contrário, onde há o seu companheiro, e este não consegue segurar o esferco e permite a intervenção da equipa do Costa do Sol. Vai saindo o jogador Osama. Osama, o que é que vai fazer? Vai entregar para o seu companheiro de zona. Atenção, o Celson é produto daqui da província do Niassa. Agora abraçar a equipa canarinha.
1: Vai então o Canário sobre o corredor lateral esquerdo, lá então da sua zona ofensiva, por meio daquele jogador que está ali na circunstância. É o Degri. Degri conduz para a zona interior. Já fez um passo para o seu colega da equipa. Recuperação da equipa do Ferroviário com falta. Foi varido ali no relevado. Um pulo. Árbitro Nelson Valdez não admite essas brincadeiras. Apitou na zona frontal. Ali da baliza defendida por Ácio da equipa do Ferroviário.
2: Exatamente, ela estava milimetricamente pronto diante do local onde foi cometida a infração, por isso não teve dificuldades de apitar.
1: É ali então quase a roçar o semicírculo da zona ofensiva da equipa do Costa do Sol. Vão ali então no laboratório para bater este livre. João Bonde e aquele outro também que não vejo, mas não se afasta bastante da altura do João Bonde. Lá vai então a equipa do Costa do Sol para tentar meter qualquer coisa. Ali no fogão, ali na zona ofensiva, ali na zona onde quer marcar golo. Mas está ali também com o seu pé esquerdo, Nelly. Vamos lá ver quem vai bater. Vamos lá então, Canário. Vamos lá então, Costa do Sol. É ali na zona frontal. Nelson Valdez já autorizou. Vai correr primeiro. Vai ali a correr. Não corre nada. Faz uma contemporização. João Bonde. Só para fora, João Bonde. Desperdiça a oportunidade claríssima de dar alguma tremedeira ali na zona ofensiva. O Costa do Sol.
2: Exatamente. Faltou a frieza, mas é preciso que o Ferroviário tenha o cuidado. Se quer manter ainda Essa avalanche ofensiva e também o resultado que está a fazer, tem que evitar cometer, portanto, erros naquelas posições, porque o Costa do Sol tem bons homens que executam bolas paradas.
1: Diga-se de passagem que o professor Roberto Preto, apesar de estar a perder, Costa do Sol está bem no jogo.
2: Exatamente, abriu o jogo, abriu-se mais, já está a circular a bola, as suas alas estão funcionais, por isso está a correr a largura do campo e o Ferroviário tem que acotelar-se por essa perspectiva.
1: Olha ali então o Raul!
0: É o Raul, é mais uma tentativa, não consegue, vai insistindo e cortou a equipa do Costa do Sol. E há um arremesso a pertencer à equipa do Ferroviário de Lixinga, quando estão decorridos neste momento 22 minutos desta etapa inicial. Um para a equipa do Ferroviário de Lixinga, com Raul no minuto 17, e zero para a equipa do Costa do Sol.
1: Foi ali então para fora, por isso que arremesso lateralizado pertence à equipa do Costa do Sol. É ali na zona ofensiva da equipa do Costa do Sol onde está o primeiro, então, circunstância. É o camisola número 18, Nelly. Esta aqui entrega ali ao seu colega de equipa, mas empurra tudo para o corredor lateral direito. Aqui onde tenta chamar é o Celso. Alguém da equipa do Ferroviário toca para bora e lá para das quatro linhas. Arremesso lateralizado, então, para a equipa do Costa do Sol por intermédio de Celso. Este aqui já olhou lá para a zona ofensiva, onde chega primeiro ali a subir sobre as costas do seu colega ali. E o árbitro apita para falta a favor da equipa do Ferroviário.
4: Carimo atropelou ali o comissário e o árbitro Nelson Valdes, muito perto do lance, a considerar que há falta para a equipa do Ferro de Lixinga. Mas deixa-me dizer, Carlos Matucci, que o árbitro desta partida, o Nelson Valdés, já chamou a atenção o guarda-redes da equipa do Ferroviário de Lixinga, Horácio. Creio que Horácio precisa ter muito cuidado, porque há novas regras da FIFA, Márcio e João, e que quando isso acontecer, não pode reclamar.
1: É verdade, mas não sei se já estão adequadas e ajustadas para serem aplicadas no nosso futebol. Mas o importante é que ali então o Ferroviário vai ao ataque.
4: Vai uma tentativa o Ferroviário. Estamos a ver o Quaresma. Quaresma tenta fazer a finta, não consegue. Permite a intervenção da equipa do Costa do Sol e a falta para a equipa do Costa do Sol.
1: É verdade, quando é assim, Tani Mambo, é o Costa do Sol que vai sair a jogar dentro de instantes. 24 minutos já lá cravados desta então primeira parte. Vamos lá carimbar no sinal RM de Sport Litos.
4: Ferroviário de Lixinga 1, Costa do Sol.
1: Lá vai então a equipa do Costa do Sol sobre o corredor lateral direto da sua zona do ataque, mas retira para fora o comissário.
4: Comissário, de qualquer maneira, versus João, faz-me lembrar aqueles tempos quando nós jogávamos a bola. O comissário atirou de qualquer maneira, que diz que não ganha passe.
1: É verdade, a fazer espécie de voleibol. Lá vai o Ferroviário no ataque.
4: Muito mal o Raul, tentou lançar o Breezer, mas a bola muita velocidade e agora a equipa do Costa do Sol vai em mais uma tentativa, mas é momentâneo. O comissário vai dizendo: aqui ninguém para.
1: Numa missão primária ali então para a equipa do Ferroviário de Lixinga, por um e quem recupera a bola ali é o Abraão sobre o corredor lateral esquerdo.
4: Atenção, vai fazer a penetração, vai tentar alguma linha de passe, não consegue. A equipa do Costa vai tentar mais outra incursão, não consegue. Segue agora, sai Malela Júnior. Júnior entregou para o Egas. O Egas para o Quaresma. Vai procurando uma linha de passe. Está lá o jogador comissário. Comissário prefere lateralizar para o guarda-redes Horácio. Este muito calmamente procura um elemento, não consegue. Entregou o adversário.
1: Lá vai então a equipa do Costa do Sol sobre a zona central por intermédio de João Bonde, que empurou tudo então para Nelly. Lá no corredor lateral esquerdo, este empurou para Degri. Degri para Bonde. Bonde já segurou. Vai um passe ali então curto para o seu colega de equipa, na chance Karim. Roda sobre si, procura por uma linha de passe, encontra ali então em Degri, no corredor lateral do, fez um passe ali para o camisola número 11, mas o árbitro entende que o comissário tocou ali no jogador da equipa do Sol quando ia o ataque, professor Roberto Preto.
2: Exatamente, o Costa Sol está a circular, portanto, de todas as maneiras, está a construir jogadas de belo efeito, portanto está a fazer de tudo para ver se podem encontrar ou buscar um empate até nesta primeira parte.
1: 26 minutos jogados então desta primeira parte. Um para o Ferroviário, zero para o Costa Sol. Tem a oportunidade de desfazer isso. Lá vai então um cruzamento, depois bate no ferro, depois golo! Deli chega para o mundo! Municipal 1º de Maio de Lixinga. Vai tu, vou eu, empurra tu, vou eu. Bola bate no ferro, volta, toca sobre a linha do golo, volta, depois vai num cum. Estava feito o primeiro do Costa do Sol. Gol!

0: do Sul. Empata na partida Litos Baião.
1: Exatamente no altura em que a equipa de Ferroviário pode marcar. Cortou. Vai insistindo esta equipa do Ferroviário. Por intermédio de Malela Júnior. Malela Júnior pode fazer cruzamento. Tentou cruzar. Não. E não consegue. Permite a intervenção da equipa do Constança. Mércio João, poderás identificar, porque houve uma atrapalhada ali na pequena grande área da equipa do Ferroviário. Creio que o Mércio João vai procurando o autor deste golo, porque foi tudo mesmo a correr, Carlos Matus.
0: É verdade, Carlos Matus. Vamos então às contas, enquanto ficamos com esta dívida de confirmar o autor do golo de empate da equipa do Costa do Sol.
2: Exatamente, este é o golo número 75 do campeonato, golo número 10 do Costa do Sol, e atenção que em termos classificativos tudo volta a estar como no início, só que agora é um empate com golos, mas atenção que o Ferroviário de Lixinga está com 9 pontos e Costa do Sol com 13 e alcança Black Bulls na segunda posição.
0: Já temos a confirmação, marcou um bulo no minuto 27, no 27, Matus.
2: Exatamente, aqui não há registro. Sim, Richard Mulo marca o segundo golo para a sua contabilidade pessoal. E conforme já dissemos, é o décimo para o seu conjunto.
0: Lá vai então a equipa do Costa do Sol com a pontapé livre, professor Roberto Preto, 29 minutos e meio, tudo igualado. Agora com golos, um para a equipa do Ferroviário, um para a equipa do Costa do Sol.
3: Exatamente, eu não sei se as equipas que técnicas acompanham os nossos comentários e relatos. Nós já tínhamos dito que a equipa do Costa do Sol já tinha aberto as suas alas, já estava a circular melhor a bola, já estava a atacar com o bloco em cima, e o Ferroviário tendencialmente tentou baixar o seu ataque. Por isso abriu brechas para o seu adversário poder conduzir melhor a bola, e portanto continua ainda a ser um perigo com o Costa do Sol. Portanto, daquilo que se sabe, o Costa do Sol é um colosso do futebol nacional, por isso não se pode brincar com ele. Então hoje, será que transforma este empate já com o fogo aceso para poder destronar tudo aquilo que é a capacidade ofensiva do Ferroviário?
0: Bom, Lito Ismael, quero saber de uma coisa.
1: Não, podes contar.
0: Bom, o último golo que eu gritei nesta vida, pela última vez a fazer relatos, foi em Rabat, no Marrocos. Foi o golo de Sharif que nos levou ao Mundial de Futebol Sub-17. E eu penso que haviam muitos golos ainda cravados sobre a minha garganta. Por isso, celebrei também com os adeptos do Costa do Sol este golo, a pouco de um bulo, tão bonito. É bom, é fantástico. É disso que o canal desportivo da Rádio Moçambique prima, que é relatar golos, é o que mais anima nestes 23 anos da nossa existência.
1: Exatamente, 23 anos é uma idade adulta, podemos assim dizer. Esta equipa do RM Desporto e também o canal desportivo vai nos trazendo alegria, e está aqui visto que há poucos minutos Mércio João, como tem dito, de Lixinga para o mundo, gritou o golo de Richard Mbolo. Portanto, está lançada a partida Carlos Matusse. Vamos assistindo aqui uma grande partida de futebol.
0: Então...

0: é tudo. Claque, uara, não se cansa com a sua batucada.
1: Exatamente, mas deixa-me dizer, o Márcio João, o Costa de Sol, quase que marcava o segundo, o jogador Pulo, cara a cara com o guarda-redes, Horácio não conseguiu fazer o melhor.
0: É verdade, mas mesmo assim recupera então a equipa do Costa Sol sobre o corredor lateral, aqui a direito com o arremesso lado não. Quem ganha o arremesso lateralizado ali é a equipa do Ferroviário.
1: Exatamente, ali muito do banco, aliás, dali da bancada do Uara, que é a claque desta equipa do Ferroviário. Assistimos aqui batucadas, assistimos aqui cânticos da província do Niassa. É bonito fazer relato neste recinto, porque assistimos um pouco de tudo, Mércio João.
0: Venha você daí, venha você também, faça festa conosco. Nós somos o RM Desporto, a Carimbano Municipal, por meio de Meidelxinga. São 32 minutos da primeira parte.
1: 32 minutos. Dado um para a equipa do Ferroviário, golos de grande mérito, e um para a equipa do Costa de Sol, tida pontual que marca a oitava jornada do Nacional de Futebol.
0: É verdade, professor Roberto Preto, para os próximos minutos, o que é que podes prever?
2: Sim, cada vez o Costa de Sol mais perigoso, estamos a ver, tem que encurralar o seu adversário, que é o Ferroviário, o que não está para com a iniciativa do jogo. O Ferreira está a jogar em contra-ataque, mas venenoso. Mas o Costa do Sol está muito melhor nesta primeira parte. Por isso está a ser cada vez mais visitante da equipa, tanto da retaguarda do Ferroviário de Xinga.
0: Corra connosco nessa sua esteira de rádio. Lá vai então a equipa do Costa do Sol sobre a corredor lateral direito aqui da sua zona de defesa, por intermédio de Celso. Vai recolocar a bola em movimento por arremesso lateralizado, por intermédio de Celso, como já lá disse. Celso procura por alguém lá então no ataque. Mas chega a primeira cabeça de Malela Júnior.
1: Malela Júnior tenta entregar para o Abrão. O Abrão dá um toque para Malela Júnior. Ele vai tentar um lançar-cheiro, na circunstância, o jogador Ivan. O Ivan é desarmado. Vai dizendo ao árbitro para mostrar a cartolina amarela. É sim, oh Ivan, espera que o árbitro tome nota daquilo que está a acontecer nesta partida. Não é pedindo, toma lá, da cabeça como funciona as coisas.
0: É verdade, Roberto Preto, razão de que pedir ali de forma ajoelhada ao Nelson Valdez alguma cartolina.
2: Não pode proceder assim. De acordo com as novas normas da FIFA, é que quando você exige o árbitro a tomar essas medidas, logo o pecado vira para si. Então tem que evitar fazer esse tipo de exigência.
0: Olha o Ferroviário! Golo!

0: Camisola 2 da equipe do Ferroviário de Lixá, faz jus, Narciso João, aquilo que temos estado a informar os ouvintes, que está uma grande partida de futebol.
1: Ouvi de lá da Claque Uarauara. Ivan, já lá estava o segundo para a equipa do Ferroviário, professor Roberto Preto.
2: Exatamente, aos 35 minutos dessa primeira parte, o Ivan já vem fazer, portanto, o segundo golo do Ferroviário de Lixinga, que mais frente deste jogo, neste caso.
1: Jogada sobre o corredor lateral direito, Raul endossa ali para o interior da área onde estava preto, tentou fazer um lance de bicicleta, não deu na
3: Ivan a estrear, então, a marcar neste Moçambola 2026. Marca o sexto golo para a equipa do Ferroviário de Lixinga. É o golo número 76 para o Moçambola. E neste momento, este golo recoloca o Ferroviário de Lixinga na frente do marcador. Está a vencer por 2-1 ao Costa do Sol, e nas contas da tabela classificativa, o Ferroviário de Lixinga volta a recuperar os 3 pontos. Neste momento passa a somar 11 pontos e junta-se ao Ferroviário

0: Mercado na quinta posição. Vamos então voltar a estabelecer o contacto com o Municipal 1º de Maio em Lixinga. Não sei se Mércio já está em condições de voltar então com as imagens sonoras deste encontro. Mércio? Ainda a enfrentar alguns problemas técnicos para poder trazer-nos as imagens sonoras do encontro que coloca frente a frente as equipas do Ferroviário de Lixinga e do Costa do Sol. Já dissemos que o Ferroviário de Lixinga, com este 2-1, passa a somar 11 pontos e sai da 8ª posição. Vai então encontrar o Ferroviário de Nacala na 5ª posição em igualdade pontual. Quanto ao Costa do Sol, volta para os 12 pontos com os quais iniciou o encontro da 8ª jornada, lembrando que há bem pouco já esteve com 13 a juntar-se ao Black Bulls na 2ª posição. Mas como o marcador está dinâmico, houve um empate no início, 0-0. O Ferroviário de Lixinga fez 1-0 e depois o Costa do Sol repôs a igualdade. E agora é o Ferroviário de Lixinga que volta a adiantar-se no marcador. Está a vencer por 2-1, numa altura em que estamos com alguns problemas na transmissão a partir do Municipal de Lixinga. Procuramos então restabelecer a comunicação ou contacto com Lixinga para podermos ficar então com as imagens sonoras que chegam da terra dos Matacas numa transmissão que conta então com a voz do Mércio João e do Lito Ismael. Agora sim, é possível voltarmos ao Municipal 1º de Maio em Lixinga. Mércio?
1: Estamos regressados, Matus, para o Municipal 1º de Maio de Lixinga, onde foram cravados 39 minutos. Lá vai então a equipa do Costa do Sol sobre o corredor central, por intermédio de Karim. Esta rematou para ali na área, para depois a equipa do Ferroviário limpar. Deixa-me, Lito, só dar essa nota de realce, dizer que por lesão saiu Mbulo para a entrada de Deide para a equipa do Costa do Sol.
2: Exatamente, numa altura em que a equipa do Ferroviário vai tentar mais uma incursão, estamos a ver o jogador Egas, tentou entregar para o seu companheiro, mas é momentâneo, permite a intervenção da equipa do Costa do Sol.
1: Foi ali então de Karim para o seu colega da equipa na circunstância, João Bonde, já carregou para ali na zona central, onde chega primeiro então na circunstância, aquele camisola número 27, Ali. Ali limpa o primeiro, faz um passo ali para João Bonde, com o seu pé esquerdo recebeu, passou com o direito então para o corredor lateral esquerdo, lá mais então no interior da zona do Agulha, ali para o cruzamento da equipa do Costa do Sol. Faz uma jogada atrasada para ali, receber ali então no corredor central. Esta aqui olha para uma abertura aqui então de Celso, sobre o corredor lateral direito. Corre. Mesmo se fosse com Chopela ou mototáxi, não chegava para aquela bola. Pontapé de baliza para a equipa do Ferroviário.
2: 40 minutos redondo aqui no Municipal 1º de Maio. 2 para a equipa do Ferroviário de Lixinga, 1 para a equipa do Costa do Sol. Mércio João, a equipa do Costa do Sol com alguma contrariedade. Richard Mbolo, por lesão, teve que abandonar a sua equipa principal. E quando é assim, as coisas ficam mais complicadas.
1: Mas pelo menos marcou o seu golo. Lá vai o Ferroviário de Lixinga.
2: Vai tentando mais uma incursão. Esta equipa do Ferroviário de Lixinga está muito endiabrada, esta equipa, mas é momentâneo, permite ali o jogador, creio que é o Brizer, o arremesso a pertencer à equipa do Costa do Sol.
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2: Deixa-me dizer que o árbitro da partida, Nelson Valdés, mostrou a cartolina amarela para o jogador Abrão da equipa do Ferroviário de Lixinga e na sequência desta falta. Há ali uma conferência entre o Quaresma, também o Camisola 30 da equipa do Costa do Sol, mas a cartolina já foi mostrada.
1: E o professor Roberto Preto, quem pede a cartolina há pouco é o Ivan, para que seja dado o jogador da equipa do Costa do Sol, mas quem recebe é Abraão.
3: Exatamente, portanto, eu penso que foi uma distração do próprio o árbitro, porque quem cometeu de facto a infração não foi a quem foi demonstrado com a cartolina amarela.
1: Muito bem, lá vem então a equipa do Costa Sol sobre o corredor central, por intermédio de Ali, recebe, passa ali para o João Bunde, este aqui já recebeu, vai olhar aqui para o corredor lateral direito, onde está Celso, já encontrou em cruzamento, para depois tirar com os punhos, Horácio!
2: Grande defesa do guarda-redes Horácio! Atirou ali o cruzamento de Celso, vai insistindo o Costa Sol!
1: Não passa o furacão, vai no remate para o corpo de alguém da equipa do Ferroviário, o jogo está para o Litos!
2: Agradece Quaresma, não tem ninguém para receber o esférico, faz muito mal o passe, permite a intervenção do Celso.
1: Estava então Celso, fez um passe de forma liga, corrida para Degri, aqui no corredor lateral direito, este aqui que olhou para a zona central, onde está o seu colega de equipa, aquele que não consegue ver daqui sobre a camisola, é o Karim. Karim deixa ali para aqui o seu colega de equipa, faz o remate para fora das quatro linhas.
2: Vai agradecer o guarda-redes Horácio, quando estão decorridos neste momento 43 minutos desta etapa inicial, vai valendo este resultado de 2 para a equipa do Ferroviário de Lixinga, 1 para a equipa do Costa do Sol. Mas deixa-me dizer, merci João, esta coisa das nossas comunicações, de vez em quando temos tido problemas técnicos, deve-se se calhar ao frio que se faz sentir aqui no Municipal 1º de Maio, com todo mundo acasalhado, Mércio com um casaco de tirar chapéu.
1: Esta aqui é a moda Marrocos. Esta aqui é a moda Marrocos, por isso que veja aí também do outro lado, o Juliá Sindala veio agasalhado até os píncaros e levou aquecedor para as nossas máquinas. O Roberto Preto não escapa também desta moda do casaco, porque sem isso não se passa.
2: E com o agravante que nós estamos a transmitir este nosso relato ao ar livre, portanto não temos aqui uma cabine adequada, portanto estamos a ter algumas dificuldades, como diz o António Jamal, as nossas zimbambas estão à mercê e corremos o risco, se calhar, de perdermos algo.
1: É verdade, lá vai então a equipa do Costa Sol sobre o corredor lateral direito ou esquerdo da sua zona do ataque, por aquele jogador que fez um cruzamento para fora das quatro linhas. Faltou realçar alguma coisa, Litos Mael, da descrição que fizeste há pouco. O professor Roberto Preto está de casaco e gravata, está um fato de quem vai ao Chiguiana, ao Chitique, ou sei lá, ao Lobolo mesmo. O Ferroviário de Lixinga então sai ali com pontapé de baliza por intermédio de Horácio.
2: Exatamente numa altura em que estão decorridos 45 minutos desta etapa inicial, no momento em que o quarto árbitro, Amamo Fortunato, portanto, vai mostrando a placa de compensação, 3 minutos para serem jogados. Roberto Preto, muito justo.
3: Sim, 3 minutos para serem jogados. Agora, falando sobre a indumentária...
1: Olha, ali então a equipa do Costa do Sol para o jogador ali, o comissário, tirar para fora das quatro linhas. Podes prosseguir, professor.
3: Exatamente. Eu dizia, quanto à indumentária, grande parte de nós que estamos aqui, a partir dos próprios assistentes e assim como nós narrado, nos desprendemos dos critérios hoje para virmos responder a esta causa de levar as ondas sonoras para o público, o nosso auditório. Agora, 13 minutos que estão à falta são muito decisivos. O Costa do Sol está a encurralar, por isso há um canto aí para poder ajuizar.
1: Dos três, já foi jogado o primeiro. Lá vai então a equipa do Costa Sol com pontapé de canto já cruzado. Prazer tirar da liga com Malela Júnior.
2: Malela Júnior tentou entregar o Raul, mas esse não consegue dominar o esférico. Permite a intervenção da equipa do Costa Sol para camisola 8.
1: Lá vai então João Bonde, fez um passo para o seu colega de equipa na circunstância de Gris. Fez o cruzamento para tirar de cabeça, comissário.
2: Comissário entregou o Ivan. Esse atirou de qualquer maneira e permite ali a intervenção. Atenção, a equipa do Ferroviário vai tentando insistir por intermédio do jogador, creio que é o jogador Brizer, é desarmado, o árbitro diz que não é nada e vai saindo a equipa do Costa do Sol.
1: Aquele momento, segura Ali, faz um passo ali então para seu colega de equipa na circunstância Nelly, que puxa para a zona de Cambala, recebe com o peito, coloca no relevado, depois faz um passo para seu colega de equipa.
2: Cambala quis fazer o passe, mas estava ali o defensor da equipa do Costa do Sol, na circunstância o camisola 28, Carimo, é infortunado e a bola transbora lá até lateral e é um arremesso para a equipa do Ferroviário. Vai saindo esta equipa de Ferroviário por intermédio de Lolo. Lolo entregou para Horácio, vai queimando alguns segundos. Horácio procura uma linha de passe onde está lá o Camba, aliás é o Malela Júnior, o capitão da equipa do Ferroviário. Ele permite a intervenção do Celso, vai saindo o Celso, não sai não, e a bola agora vai para o Raul. O Raul entregou para o Malela Júnior. Malela Júnior vai tentar lançar, seus companheiros estão na dianteira e a bola caprichosamente vai para o guarda-redes da equipa do Costa do Sol. Na circunstância, o Armando.
1: Eles jogam lá, nós jogamos aqui, tal e qual. Fotograficamente nós fazemos o relato. Lá vai então a equipa do Costa do Sol sobre o corredor central por intermédio daquele capitão desta equipa. Fez um empurrão da bola por aqui no corredor lateral direto, então ainda da zona defensiva da equipa do Costa do Sol. Sai ali a Budo, vai fazendo ali um flanqueamento então para o seu colega de equipa. Acho que tentava passar para o seu colega de equipa na circunstância, Celso. Celso fez um passo ali então para o seu companheiro na circunstância, o camisola número 20, este recém-entrado Daidi, para depois a bola ser tocada com a mão ali por intermédio de comissário, árbitro apito, é sobre o corredor lateral então direto da zona do ataque da equipa do Costa do Sol.
2: Exatamente, numa altura em que estamos a poucos minutos para o término desta primeira parte, mas a equipa do Costa do Sol, Mércio João, vai se beneficiar de um pontapé de livre do lado direito, onde ataca esta equipa do Costa do Sol. Atenção, Mércio João com o livre.
1: Para esta incursão foi então João Bonde, vai colocar tudo ali sobre a pequena área, depois chega o Rácio a tirar com recurso e termina a primeira parte com este resultado, Litos. Ferroviário de Lixinga
2: 2,
1: Costa do Sol
2: 1.
1: Roberto Preto, foram jogados 45 minutos mais 3. O que é que viste? Porque eu daqui, apesar de estarmos nessas condições apertadas, já lá disse, de trabalho, eu vi espetáculo de futebol, eu vi a alegria, eu vi o desenho do futebol no canal desportivo da Rádio Moçambique.
3: Exatamente, foram 48 minutos bem jogados, discutidos de taco a taco, de canto a canto, milimetricamente, cada uma das equipas procurando encontrar fórmulas de poder sair daqui nos 45 minutos com resultado positivo. Tal como está a acontecer, o Ferroviário foi sortudo, foi conseguir construir, portanto, jogadas de belo efeito, assim como o Costa do Sol fez. Mas, neste momento, justifica-se por aquilo que é o resultado, que o Costa do Sol está a sair daqui, nesta primeira parte, a perder por 2-0. Vamos ver o que vai, o que se reserva com esse intervalo que vem para aí, porque os dois técnicos vão sentar, vão poder, portanto, consolidar os processos que foram construídos e belo efeito e, portanto, naturalmente, podendo nivelar ou deixar de parte tudo aquilo que foram o que não foi conseguido. Portanto, vai ser um intervalo determinante em que a segunda parte vai ser do tudo ou nada para as duas equipas. Ou o Ferroviário vem para prevalecer, ou o Costa do Sol vai lutar para conseguir o empate e daí lutar para a conquista.
2: Portanto, Carlos Matusse, um golito de água, porque está muito frio aqui no Municipal 1º de Maio, mas deixa-me dizer que esta equipa do Costa do Sol poderá se queixar por si própria, porque no último lance, o jogador Nelson, com camisola 11, tinha tudo para empatar a partida, conseguiu ali fazer, creio, não sei se aquilo é um cabeceamento, mas atirou o esférico com o peito, valeu a intervenção do guarda-redes Horácio da equipa do Ferroviário. Esperamos muito sinceramente que a segunda metade desta partida tenhamos mais futebol, porque esta equipa do Costa do Sol não veio para aqui para o Niassa fazer turismo, está a mostrar que também está à procura de lugares extremo, quiçá ser campeão. Portanto, Carlos Matusse, aquele compasso da espera, nós voltaremos daqui a pouco para trazermos o filme sonoro daquilo que está sendo esta grande partida de futebol, em que a equipa do Ferroviário vai vencendo por 2-1 diante da equipa do Costa do Sol.
0: Muito obrigado, Lito Ismael. Realmente está uma partida eletrizante no Municipal 1º de Maio em Lixinga. 15 horas 37 minutos e meio. Já dissemos que o Ferroviário de Lixinga, com o resultado até ao final dos primeiros 45 minutos, 2-1, neste caso, diante do Costa do Sol, passa a somar 11 pontos. juntos e junta-se ao Ferroviário de Nacala na quinta posição. Outras informações que chegam de Songo. Songo está na frente do marcador. Marcou aos 40 minutos Neymar, ou seja, a União Desportiva do Songo 1 e Bahia de Pemba 0. Com este resultado, a União Desportiva do Songo marca o seu 9º golo. É o primeiro golo de Neymar, o camisola 8 da União Desportiva do Songo. Estreia-se a marcar então para a edição do Moçambola 2026 e agora o Moçambola, melhor dizendo, vai com 77 golos nesta edição. E vamos olhar para a classificação. Neste momento, a União Desportiva do Songo cola-se ao líder Ferroviário da Beira. Lá no topo também passa a somar 15 pontos e deixa cada vez mais numa situação complicada o Bahia de Pemba, que soma apenas um ponto. Já dissemos que este, então, golo de Neymar é o golo número 77 para a edição 2026 do Moçambola, que é o principal campeonato moçambicano. Daqui a pouco voltaremos para o filme sonoro da segunda parte no Municipal 1º de Maio em Lixinga. Contamos então com os trabalhos de Mércio João e também do Lito Ismael, que estão no encalço deste encontro da 8ª jornada do Moçambola. 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
1: 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Tempo de intervalo no jogo da 8ª jornada do principal campeonato moçambicano, isso em Lixinga, mas daqui a pouco lá voltaremos para a narração das jogadas da segunda parte. Estamos lá presentes com os repórteres Mércio João e também Lito Ismael. Jogo, conforme já dissemos, da 8ª jornada, coloca frente a frente as equipas do Ferroviário de Lixinga e do Costa do Sol. É jogo à entrada da jornada 8 entre o terceiro classificado Costa do Sol, 12 pontos, Ferroviário de Lixinga, 8 pontos na 8ª posição, mas agora as contas mudam. Bom, em relação ao Costa do Sol, neste momento está na 4ª posição, pois a União Desportiva de Songo está a vencer por 1-0 até ao final da primeira parte. Mércio, eu não sei se já podemos avançar com os dados da segunda parte e aí ficarmos para podermos então acompanhar a par e passo as jogadas da segunda parte. Mércio?
2: Muito bem, podemos avançar sim numa altura em que regressam os artistas ao retângulo de jogo aqui no Municipal 1º de Maio de Lixinga. Vamos avançar com alguma leitura de Roberto Preto. Sai Celso para a entrada de Ciganinho na equipa do Costa do Sol, mas também sai com camisola número 30 de Gri para a entrada de Sarmon, camisola número 14, é mesmo para dar consistência e é mesmo ali para dar alguma amplitude alargada por parte da equipa do Costa do Sol. Roberto Preto vai começar a segunda parte com estas substituições por parte da equipa canarinha.
3: Exatamente, isso revela a insatisfação do treinador do Costa do Sol. Ele quer conferir maior consistência ali o eixo de ataque para ver se pode sair daqui com um outro resultado que não seja este. Portanto, são substituições que vão, substituições por substituições, portanto, são os jogadores das mesmas posições tanto o Gonçalves, o Horácio, ou Horácio Gonçalves, ele quer conferir outra dinâmica, outra consistência à equipa do Costa do Sol.
2: Numa altura em que arranca o cronómetro, RM Desporto acertado ali então pelo apito do senhor Durival Liquetiwa, árbitro da comissão de arbitragem da Zambésia, lá mais para o centro do país. Lá vai então a equipa do Costa do Sol para um pontapé livre sobre o seu corredor direito da sua zona defensiva, Litos.
4: Exatamente, é o guarda-redes Armando. Ele vai tentar lançar os seus companheiros que estão na dianteira. E vai saindo a equipa do Ferroviário agora por intermédio de Raul. Raul tentou fazer o passe, mas é momentâneo. Permite a intervenção da equipa do Costa do Sol. Vai saindo o camisola 18. Na circunstância é o Nelly. O Nelly vai procurando uma linha de passe. Agora é de novo o Nelly. Entregou para a camisola 22, que é Muxanga. Muxanga entregou para 8, que é João Bonde. João Bonde vai mudando de flanco, onde está o seu companheiro. Vai insistindo esta equipa do Costa do Sol. Está muito preocupada esta equipa do Costa do Sol, mas a equipa do Ferroviário também vai tentando fazer o seu jogo. Vai saindo o guarda-redes Armando, esse entregou rapidamente para o camisola 18, na circunstância o Nelly. O Nelly, o que é que faz? Procura uma linha de passe, permite a intervenção momentânea da equipa do Ferroviário e a falta pertencer à equipa do Ferroviário de Lixinga.
2: Lá vai então a equipa do Ferroviário de Lixinga sobre o primeiro terço ali então da sua zona do ataque, por intermédio de Quaresma. Coloca a bola então sobre ali o local onde foi cometida a infração. Vai esperar ali então pela autorização do árbitro da partida. Simula que vai, não vai, agora sim vai. Vai tentar fazer um passo ali então para o Ivan, que está dentro da área, mas limpa a equipa do Costa do Sol. Sai a jogar por intermédio do camisola 20.
4: Vai saindo a equipa do Costa do Sol por intermédio do Tade. Camisola 20, que substituiu o Richard Ambulo. Vai tentando esta equipa do Costa do Sol. Fez duas substituições, portanto, Mércio João Horácio Gonçalves. Obviamente está preocupado com este resultado, olhando para aquilo que são os objetivos desta equipa canarinha.
2: Vento sopra para o norte, em direção onde vai a equipa do Costa do Sol.
4: Exatamente, tem que aproveitar porque está a jogar a favor do vento, apesar de estar a fazer muito frio aqui no Municipal 1º de Maio. Esta equipa do Costa do Sol vai acreditando, vai lutando a todo o terreno para tentar, obviamente, conseguir sacudir aquilo que está sendo a pressão atacante desta equipa dos Matacas.
2: Lá vai então a equipa do Ferroviário de Lixinga sobre o corredor lateral esquerdo da sua zona do ataque, onde chega com o pontapé livre, depois tira a equipa do Costa do Sol, vai para o contra-ataque. Foi momentâneo, porque ele então chega primeiro, o guarda-redes Horácio a controlar, faz um pu para a bola circular ali na zona aérea então do ataque da equipa do Ferroviário de Lixinga, onde chega primeiro Ivan, recebeu, passou então para o corredor lateral direto, onde se encontra primeiro Raul, simulou que chutava com o pé direito, chutou com o esquerdo, depois encontra ali em Breezer, chuta contra ali o pé de Osama e a bola vai cair nas mãos do guarda-redes Armando.
4: Armando muito rapidamente vai entregar o seu esférico ao seu companheiro, mas permite a intervenção da equipa do Ferroviário de Lixinga.
2: É sobre o corredor lateral esquerdo, então, da zona do ataque da equipa do Ferroviário de Lixinga, onde encontrava-se primeiro Abrão, chuta mal. A bola cai lá para fora das quatro linhas. Arremesso lateralizado para a equipa do Costa do Sol, já executado.
4: Vai ser o Costa do Sol que vai sair em mais um contra-ataque rapidíssimo. Estamos a ver o camisola 27. Na circunstância, o jogador ali é desarmado. O árbitro estava muito perto dali do lance, a considerar que a falta é para a equipa do Ferroviário de Lixinga.
2: Bom, ali fez espécie a mão de Deus. Ele vai ali dominar a bola com a mão. Árbitro Nelson Valdez não tolera essas brincadeiras.
3: Exatamente, estava nas extremidades, muito próximo do sítio onde se cometeu, por isso apitou sem hesitação.
2: Lá vai então a equipa do Ferroviário de Lixinga sobre o corredor lateral esquerdo, já bateu tudo então para o corredor central ali da zona do ataque, onde chega primeiro Egas com o peito, segura, coloca com o direito aqui no corredor lateral então direito, onde tentava chamar em Raul, saiu Costa do Sol por intermédio de Deide,
4: camisola 20, entregou para o camisola 18 na circunstância, e o jogador é Nelly mudou de flango, onde está lá o camisola 27 na circunstância, o jogador ali, este pode fazer cruzamento, atenção, Costa do Sol pode marcar, atirou ao lado. Passou o perigo para os hostes da equipa do Ferroviário de Lixinga.
2: O canário não desarma, mas quem vai ali então com o pontapé de baliza é a equipa do Ferroviário. Pom, pom, pom, pom. Vai a apitando. O guarda-redes é Horácio, da equipa do Ferroviário. Coloca a bola ali então sobre o traço superior da pequena área. Vai tomar balanço, Horácio. Vamos lá, Horácio! Vamos lá, Horácio! Horácio então já tomou balanço. Vai ali correr com o seu pé esquerdo. Já bateu para a bola então circular aqui sobre o corredor lateral esquerdo da zona do ataque da equipa do Ferroviário. Lá vai Ivan. Tocou a bola com a mão. O árbitro não viu. É aqui daqui vi e não apitou. Por isso limpa os homens ali então da equipa do Costa do Sol.
4: Vamos lá,
2: colocar a justiça sobre o jogo. Roberto Preto. Sim. O Ivan empurra a bola com a mão. O árbitro não vê. É verdade, mas deveria ser auxiliado pelo senhor aqui, Isaac Domingos.
3: E estava mais próximo. O Isaac Domingos estava mais próximo do sítio. Agora, há um pormenor aqui que devemos referir. Portanto, de acordo com as novas leis da FIFA, o tempo da reposição da bola pelo guarda-redes é até o máximo são 6 segundos. Estamos a ver o guarda-redes do Ferroviário a tentar uma eternidade, porque se da próxima vez, se o árbitro for atento, vai virar isso aí em pontapé de canto. Essas são leis que começaram a funcionar neste Mundial de 2026.
2: Bom, são estes e também experimentamos no CANE Sub-17, por isso que senhor Nelson Valdez, atenção, vai sinal de perder o controle do jogo. Lá vai a etapa do Ferroviário por intermédio do camisola número 20, Lolo, este aqui que coloca tudo em então para o ataque sobre o corredor lateral direito, ali onde chegar o Breezer, mas limpa a equipa do Costa do Sol. Momentâneo, a equipa do Ferroviário vai sair a jogar por intermédio. Breezer. Breezer para Raul no corredor lateral direito. Fez o cruzamento para a bola cair nas mãos de Armando.
4: Armando não tem medo, Zamedir. Vai entregar o esferco na dianteira e a bola vai direitinho para o guarda-redes Horácio. Vai insistindo a equipa do Costa do Sol. Vai saindo o camisola 11, na circunstância é o Nelson. Há cruzamento, atenção. E a bola transpor a lateral, aliás, a linha do fundo, e perde-se mais uma oportunidade para esta equipa do Costa do Sol pressionar o guarda-redes da equipa do Ferroviário.
2: Como o Roberto Preto disse há pouco, o guarda-redes da equipa do Ferroviário de Elxinga, com tendências maldosas, diga-se de passagem, de querer sempre queimar o tempo, o que não é tão aconselhável para este jogo. Lá vai então a equipa do Ferroviário a jogar sobre a zona central, onde encontra-se primeiro então Quaresma, procura por uma linha de passe. Ele então bater, procura do lateral esquerdo lá onde encontra-se primeiro então Abraão, contemporiza, faz a primeira finta, aplica a segunda ali então, o gol da equipa do Costa do Sol, faz um passe recuado, é ali para a equipa do Ferroviário, vai ali para o cruzamento, para a área, tira de cabeça aquele jogador da equipa do Costa do Sol.
4: Costa do Sol vai tentando com Ali, camisola 27. Esse entregou para o John Mambonde. João Bonde, camisola 8. Está muito melhor este João Bonde. Mudou de flango, lançou para o seu companheiro que está na dianteira. E este não aproveita, aproveita sim, Quaresma.
2: Vai ali então o motor da equipa do Ferroviário lançar tudo para o ataque, mas depois... Breezer estava em cortina diferenciada, puxou demais ali o lençol enquanto tinha de ser a manta no dia de frio, fora de jogo assinalado pelo árbitro. Exatamente. Isaac Domingos.
3: Exatamente, ela estava fora da cortina defensiva do Costa Sul.
2: Lá vai a equipa do Costa Sol.
4: Exatamente, Costa Sol é mais uma tentativa. Encontrou ataque rapidíssimo. Atenção, pode fazer a penetração. Atenção, e saiu o Malela Júnior.
2: Lá removeu então a bola da zona do perigo. Tenta passar aqui para o ataque onde encontrava-se na circunstância. É o Ivan. Mas sai a jogar João Bonde do Costa Sol.
4: João Bonde está a todo terreno. Entrecobra o Dede. Dede, o que é que vai fazer? Tem um adversário em arca. Atenção, Costa Sol. Vai tentar fazer a penetração. Não faz, não. E agradece Quaresma.
2: Agradece Quaresma, joga, tentava chamar ali o pé esquerdo de Raul, sai o Costa do Sol.
4: Exatamente, o Costa do Sol, mais uma tentativa, tirou, a bola embateu-se ali para o jogador do Ferroviário.
2: Calmamente, esse miúdo então de lá de Namacula já recolheu na circunstância, é o Egas, fez um passe curto ali para Nomba, onde reside aquele jogador na circunstância Abraão, fez um outro passe para o seu colega de equipa Breezer, este daqui saiu do Mexanga Futebol Clube, já entrou na área, faz a primeira finta, não consegue, depois o cruzamento, passa toda a pequena e a grande área. Ai, ai, ai, ai, ai, ai, ai, ai, ai, ai, ai, ai, a bola depois sai para fora das quatro linhas.
3: Exatamente, faltou um toque sutil para fazer o terceiro golo do Ferroviário de Elxinga.
2: Arremesso lateral é para o Costa do Sol.
4: Costa de Sol vai tentar dar mais uma incursão quando estão decorridos neste momento 8 minutos desta etapa complementar, 2 para a equipa do Ferroviário e 1 para a equipa do Costa de Sol. Está muito pressionante a equipa do Costa de Sol, mas também o Ferroviário está tentando fazer o seu jogo.
2: Essa é a sua esquina de comunicação, é o seu palco desportivo, é o RM do Esporto que ontem celebrou 23 anos de existência. Estamos a projetar o desporto nacional que anima de narrar, olhar, ouvir, mas também falar. Lá vai então a equipa do Ferroviário. Delxinga sobre o corredor lateral direto com pontapé livre por intermédio de Raul.
4: Raul vai ser o encarregado para executar o livre. Atirou para as alturas. Pode haver cabeceamento ao lado. Pontapé de baliza para a equipa do Costa de Sol. Vai saindo o camisola 18, que é o Nelly. O Nelly entregou o seu companheiro na circunstância, o Ali. O Ali para João Bonde, desarmado. E a falta para a equipa do Costa de Sol.
2: Rapidamente
4: falta...
2: já marca.
4: Exatamente, o Costa de Sol vai fazer uma penetração. Vai tentando. É o jogador Deide. Camisola 20. Vai entregar para o seu companheiro. Está ali João Bonde. João Bonde entregou para o companheiro que está ali, que é o Ali. O Ali muda de flanco. A bola leva muita velocidade e perde-se uma outra oportunidade para esta equipa do Costa do Sol conseguir ali os seus intentos.
2: Tic-tac, tic-tac, tic-tac, tic-tac, tic-tac, tic-tac. Lá vai o cronómetro do RM do Esporto.
4: 10 minutos, etapa complementar, Márcio.
2: Ferroviário de Xinga.
4: 2.
2: Costa do Sol.
4: 0.
2: Roberto Preto, atacas lá, ataco aqui, atacas lá, ataco aqui. É o futebol que nós gostamos de ver bem corrido.
3: Exatamente, bem corrido. Portanto, essa é a segunda parte. Deu um tudo ou nada. O Costa do Sol está a remar contra a maré para ver se pode sair daqui com um empate. E o Ferroviário está a tentar manter ou agigantar mais o score.
2: É de tudo que o Costa do Sol tenta fazer mais alguma coisa para ver se consegue empatar o jogo. Lá vai então a equipa do Ferroviário de Lixinga. O Horácio não foi tocado. Foi ali sobre o relevado, Litz Maero.
4: Há coisas que acontecem no nosso futebol que dá para sorrir, perdoa-me os ouvintes. O Horácio não pediu a cartolina, mas pediu alguns segundos para descansar. Roberto Preto, o que é que isto quer dizer?
2: Bom, isto acontece, Roberto Preto, numa altura em que o Costa do Sol está a apertar e de que maneira sobre as asas.
3: Exatamente.
2: Ali.
3: Portanto, o guarda-redes do Ferroviário Horácio está a ter essa postura numa tentativa de abrandar aquilo que é o caudal ofensivo que o Costa do Sol neste momento está a experimentar. Mas ele tem que ter o cuidado. Se este senhor árbitro for atento, terá que fazer funcionar as leis da FIFA, portanto, que foram introduzidas nesses últimos tempos. Portanto, tem que respeitar para além dos seus colegas que já estão com vontade de jogar mais, mas sobretudo o público que vem aqui para poder assistir esta grande partida de futebol.
2: E atenção que o senhor Nelson Valdez, não gosta de brincar em serviço. Ele a qualquer momento vai mostrar qualquer coisa. Ei, não digam que foi o Mércio quem disse, porque não estou a pedir isso. Mas a olhar pela incursão das jogadas, Roberto Preto, ele vai perder a paciência daqui a pouco.
3: Exatamente, será para consciência no ajustamento desse jogo. Portanto, se ele for aplicar qualquer medida da administração ao guarda-redes do Ferrari, justamente está a fazer a cumprir com as normas que estão vigentes neste momento.
2: Se estiver a regressar a casa, fotos de bom regresso, emocione-se, festeje, viva conosco a emoção do futebol.
4: Vai saindo a equipa do Costa do Sol, é mais uma incursão, mas é momentâneo, permite a intervenção do Abrão.
2: Abrão tentava ali então colocar na velocidade máxima para o corredor lateral de esquerdo da zona do ataque da equipa do Ferroviário e é empurrada para fora das quatro linhas por intermédio de Ciganinho. Reposição de bola para Malela Júnior. Este então que deixa ali, bom, a acontecerem aquelas coisas que estamos aqui a narrar. Eles também roubam alguns cartuchos para poder recolocar a bola em movimento, mesmo que é para abrandar ali as incursões ofensivas do Costa Sol. Lá vai então a jogar a equipa do Ferroviário por intermédio de Egas. Olha ali no buraco de agulha, entrega então em Abrão. Esta aqui teleguiou tudo então para encontrar a corrida ali de Malela Júnior. Controla dentro das linhas ali então Malela Júnior. Finta o primeiro com classe. Depois vai tentar fazer ali o cruzamento. É isso que ele faz para ali na zona da entrada. E depois tira com a palmada. Depois o remate para fora de Raul.
4: Raul a chamar a atenção. O Armando quase que marcava o terceiro. Está muito esta equipa do Ferroviário lançada ao ataque.
2: É verdade, numa altura em que sai então a jogar a equipa do Costa Sol.
4: Costa de Sol é mais uma incursão quando estão decorridos neste momento 14 minutos da etapa complementar. Vai valendo este resultado de 2 para a equipa do Ferroviário, 1 para a equipa do Costa de Sol. Partida pontual que marca a 8ª jornada do Nacional de Futebol. Está pressionante a equipa do Costa de Sol, vai acreditando agora a beneficiar-se de um arremesso. O arremesso já foi executado, muito mal aproveitado. Agora é a equipa do Ferroviário que agradece.
2: Vai sair daqui a pouco então por intermédio de Cambala. Esta aqui então procura por uma linha de passo. É ali sobre o corredor lateral então direito, não muito distante ali ao seu banco técnico. No primeiro terço de construção então da equipa do Ferroviário, já lançou ali então para atirar dali naquele jogador da equipa do Costa Sol. Recuperação de Egas, meio rival ali em alguém da equipa do Costa Sol. Sai a jogar.
4: Sai a jogar e o Camisola, creio que é o Camisola 27. Este é importunado, vai insistindo esta equipa do Costa Sol quando há falta ali muito perto do banco técnico da equipa do Costa do Sol, aliás do Ferroviário. Estamos a ver o Camisola 27, que é o jogador ali vai obviamente mandando ali atenção para os seus companheiros que estão na dianteira. Ele vai se beneficiar de um livre, o livre já foi apontado para as alturas, pode haver cabeceamento para as alturas. Agradece Horácio e vai levando ali alguma eternidade. O Mércio já disse, qualquer altura, o cabeludo, o árbitro que é o Nelson Valdés, poderá mostrar uma cartolina.
2: O cabeludo e o barbudo, as duas coisas combinam. Esta deve ser um shake. Lá vai então a equipa do Ferroviário por intermédio de Horácio. Já lançou tudo então para ali no corredor central, onde chega primeiro João Bonde a carregar.
4: João Bonde leva o Costa do Sol às costas, está em todo o terreno, baixinho, com a camisola 8, joga aqui, joga colá, vira o jogo. O que não está a acontecer são os seus companheiros da dianteira, não estão a conseguir introduzir ali a bola junto do guarda-redes Horácio.
2: É verdade, numa altura então em que a equipa do Costa do Sol sai com um arremesso lateral por intermédio do camisola número 18, Nelly.
4: Nelly vai fazer o arremesso, fez o arremesso, vai entregar para o seu companheiro, camisola 27, que é o Ali. Este é empurrado, mas o árbitro deixa prosseguir a partida. Vai saindo o jogador Armando. O Armando está muito preocupado, não leva nem sequer 2 segundos, atira tudo que aparece na baliza para a dianteira, para ver se obviamente consegue surpreender esta defensiva da equipa do Ferroviário. Vai se beneficiando de um arremesso. É o jogador com camisola 20, é o jogador Dede.
2: Lá vai então a equipa do Ferroviário de Lixinganão, Costa Sol, que beneficiou ali de arremesso lateral por intermédio de Cambala. Mas a bola já circula então lá sobre a lateral esquerda, onde chega primeiro Abrão, tenta simular o Ciganinho, ele não sai ali sobre a bola, a coloca ali toda a sua visão sobre a bola, vai depois ali para fora das 4 linhas, por isso aqui arremesso atrasado para o Costa Sol.
4: O arremesso já foi executado por o Ciganinho. Ciganinho entregou para o Ali, camisola 27, ali no setor mais recuado desta equipa do Ferroviário de Lixinga. Vai saindo camisola 18, entregou para o Dade. Dade, o que é que vai fazer? Fez bonito, vai lançando os seus companheiros que estão na dianteira. Cortou o jogador Cambala da equipa do Ferroviário de Lixinga. É o arremesso a pertencer à equipa do Costa Sol. Estamos a ver o camisola 18 na circunstância. É o jogador Nelly que vai fazer um arremesso, creio que é um arremesso muito longo do lado esquerdo, onde ataca esta equipa do Costa do Sol. Vai tentar, é mais uma incursão, João Bonde, o que é que faz? Atenção, Aguirre!
2: bola cai lá fora das quatro linhas. 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Lá vai então a equipa do Ferroviário deles com um pontapé de baliza. Por intermédio, Horácio. Lá balança o Horácio. Vai colocar a bola em movimento dentro de instantes. Já chutou com o seu pé esquerdo para a bola circular então aqui na zona aérea do ataque para do Ferroviário. Onde chega primeiro ali então é o Ivan a empurrar para tentar chamar ali o Prizer, mas tira dali o Ferro Costa do Sol. Momentâneo, a equipa do Ferroviário recupera ali então no grande círculo por intermédio de Egas, mas é empurrado ali o pé de apoio do Egas. O árbitro bem próximo da jogada e apita ali então a favor da equipa do Ferroviário. Lá vai então a equipa do Ferroviário com pontapé livre ali então sobre o círculo central da zona do ataque então desta coletividade. Tudo então, o comissário para Malelas Júnior no corredor lateral esquerdo, lá onde então o primeiro tentou fazer um passe e conseguiu para o seu colega de equipa na circunstância Brown, depois foi tocado sobre as costas. O árbitro apitou, disse: Cigarinho, não faça isso mais uma vez porque vou te aplicar. Foi uma ação pedagógica. Lá vai então a jogar a equipa de Lixinha sobre o corredor lateral esquerdo por intermédio de Malela Júnior. Já lançou tudo para a grande área, onde chega primeiro Brisa com o seu pé direito, faz um passe ali então para Abraão. Abraão faz um remate rasgado para Horácio. Armando receber.
4: Armando está de serviço. Atirou de qualquer maneira lá para a dianteira. Atenção.
2: Olha o Ferroviário de Lixinha, já estava em posição irregular, Ivan.
4: Exatamente, muito bem o assistente que atua do lado direito, assinalar um livre ali a pertencer à equipa do Costa do Sol, numa altura, Mércio e João, que estão decorridos 20 minutos 37 segundos. Creio que o Roberto Preto vai nos trazer uma imagem daquilo que está a acontecer aqui no Municipal.
3: Exatamente, o enfermeiro do Costa do Sol, insatisfeito com esse resultado, está a fazer o que lhe cabe, que é correr a largura do quatro linhas, por isso todo esse caudal, toda essa cavalgada que estamos a ver do Ferroviário, portanto do Costa do Sol. Portanto, está preocupado, quer fazer a diferença de que está a identificar nesse momento o jogo em que está a perder.
2: Lá vai o Costa do Sol sobre o corredor lateral direto da sua zona do ataque. Marolho Egas a recuperar, fez um passo ali então para o Prizer, mas chega primeiro ali alguém da equipa do Costa do Sol, sai a jogar para o ataque.
4: Vai mais uma incursão, João Bondi. O que é que faz? Faz uma trivela para o Dade Camisola 20, faz uma finta, faz a segunda. Atenção, o Costa do Sol pode penetrar, assim não.
2: Tira dali então o homem da equipa do Ferro para a bola cair lá fora das quatro linhas. Vai o toque por intermédio de Nelly.
4: Nelly, muito rapidamente faz o arremesso e de qualquer maneira a cambala. Atirou a menina lá para as alturas. E é um arremesso para a equipa do Costa do Sol. Vai pressionando esta equipa canarinha. Vai tentando mais uma incursão. Agora João Bonde muda de flanco, onde está lá o seu companheiro Muxanga. Muxanga entregou para o Dade. Dade não tem ninguém para importuná-lo. Ele vai tentar mudar de flanco, onde está lá o Bonde. O Bonde faz bonito. Agora é o Ali. Vai tentar mais uma incursão, mas atenção, Márcio.
2: Lá vai o Ferroviário de Lixinha sobre o cordão lateral direito. Fez um passe para o Raul fez um passe ali para o Osama. Sai a jogar a equipa do Costa do Sol. Recuperação então para a equipa do Ferroviário. Momentâneo. Recupera ali então o homem da equipa do Costa do Sol. Sai a jogar.
4: Sai a jogar João Bonde. Um bom promenor técnico de Osama. Atenção, Costa do Sol pode marcar. Mais uma penetração perdida.
2: Lá vai a jogar então a equipa do Ferroviário. Ele tinha por intermédio de Egas. Essa aqui fez um passe. Agora não. Agora não, senhor Roberto Preto. O árbitro Isaac Domingos equivocou-se, porque no enfiamento de jogada eu estou e ele levanta a banderola a assinalar fora de jogo para o homem ali do Ferroviário, o Breezer, mas está mesmo na linha ali junto dos homens defensivos da equipa de Costa do Sol.
3: Exatamente, ele cometeu esse erro e portanto induzido pelo seu primeiro assistente que está da sombra, na bancada sombra.
2: Muito bem, lá vai o Costa Sol por intermédio de Nelly.
4: Atenção, o Costa Sol vai fazer uma penetração, pode marcar, atirou para as nuvens! Este Costa de Sol, Mércio João, se for a uma tchic-tchic com este resultado, é por culpa própria.
2: É verdade, não é por falta de oportunidades, não é por falta de técnica, não é por, acima de tudo, de qualidade.
3: Exatamente, o Costa Sol está a fazer de tudo e mais tudo para ver se pode inverter esse resultado. E se for a empatar, justifica no trono para aquilo que está a fazer neste momento.
4: Mércio João, o Ferroviário faz a primeira mudança. Entra o menino mais cobiçado, que é o Mundinho, o avançado daqui do Ferroviário de Lixinga, e é muito aplaudido.
2: É verdade, para sair de Ivan, entra este menino de lá de Namanica, lá no povoado de Namanica, entrou, vai dar também o seu contributo para a equipa do Ferroviário. Na mesma circunstância, os homens da equipa do Costa Sol vão mexer no tabuleiro daqui a pouco, mas é numa altura em que a equipa do Costa Sol vai ao...
4: Mais uma incursão esta equipa do Costa do Sol, no setor mais recuado da equipa do Ferroviário de Lixinga. Atenção, pode haver cruzamento, cruzou nas alturas e a pontapé de canto para esta equipa do Costa do Sol. Márcio João, esta equipa do Costa do Sol, quando tem uma oportunidade, ela aproveita e vai tentando as últimas incursões. Numa altura em que Horácio Gonçalves faz a terceira mexida, vai sair o camisola 11, que é o Nelson, e vai entrar para o seu lugar o camisola 23, Folha. Portanto, Roberto, antes da marcação do canto, atenção, que vai haver um canto do lado esquerdo a pertencer a esta equipa do Costa do Sol. Muito jogador na pequena da equipa do Ferroviário de Lixinga. O árbitro vai chamando atenção ali aos defensores desta equipa do Ferroviário. Estamos a ver o Muxanga, o camisola número 22, que é o capitão desta equipa do Costa do Sol. O número 3 também está, número 23. Atenção, marcação de pontapé de canto. A bola marcada em arco. Pode haver cabeceamento para as altura, Márcio João, esta equipa do Costa Sol continua a declaudicar, e de que maneira, olhando para aquilo que está a ser as inúmeras oportunidades desta equipa canarinha.
2: Aos 24 minutos, Costa Sol mexe no seu xadrez, saída de Nelson, entrada de Foia.
3: Sim, é uma sessão para substituição, portanto são jogadores da mesma posição, que trabalham na mesma posição, portanto é para conferir maior consistência, maior acutilância no caudal ofensivo do Costa do Sol. Portanto, o Horácio Gonçalves está preocupado, ele quer tentar ver se pode inverter o cenário do resultado que até este momento justifica 3, aliás 2-1 a favor do Ferroviário de Lixinga.
2: Lá vai então a equipa do Ferroviário de Lixinga sobre o corredor lateral direito da sua zona ofensiva com um arremesso lateralizado para esta incursão. Então corre calmamente, ali é o Cambala. Bom, o jogo vai perdendo intensidade, o frio vai também atacando aqui sobre os pincas. Vai então a equipa do Ferroviário com um arremesso lateralizado, arremesso lateral mais um, lá na zona mais encostada o ataque, lá mais para a zona então, bem aproximada ali a banderola de canto sobre a direita do ataque da equipa do Ferroviário. Lá vai então Cambala, já carregou, vai procurar por uma linha de passe. Previsão ali então de fazer um lançamento longo para a grande área. Vai ali fazer um pé curto para o Breezer. Depois Cambala faz o cruzamento para a bola lista pelo guarda-redes. Horácio da equipa do Costa do Sol sai para fora das quatro linhas. Pontapé de baliza.
4: Pontapé de baliza para Armando. Armando há bolas ali dentro da grande e pequena área. Agora sim, o Armando vai chamando a atenção aos seus companheiros. Ele vai preparar o seu pé esquerdo, atirou das alturas a solicitar seus companheiros que estão na dianteira. Há um cabeceamento, vai correndo camisola 14 quando há-lhe um atropelamento entre o jogador e também não estamos a descoordenar o outro jogador que está estatelado ali no relevado, e os bancos técnicos mandam os seus médicos, podemos assim dizer, para obviamente haver ali alguma assistência. E numa altura, Mércio e João, que estão decorridos 28 minutos, o tempo vai correndo, a equipa do Ferroviário vai agradecendo, a festa vai acontecendo com cânticos daqueles que são os adeptos desta equipa do Ferroviário. Estamos a falar da claque Wara Wara, a claque que traz cânticos, músicas típicas da província do Niassa, cadota, tufo e tudo de ritmos para alegrar a este público que está aqui por completo a encher o municipal 1º de Maio.
2: Bom, aquilo parece-se mais com manganja que outra coisa. Roberto Preto, a dança que a coreografia preparada ali pela claque Wara Wara é mais para uma enganja que outra coisa.
3: Exatamente, mas há um aspecto a realçar. Esse Warawara só é funcional quando a equipa está a ganhar, mas deve ser o contrário. No momento em que a equipa estiver a empatar ou a perder, devia ser o fervoroso a ser apresentado, que é para puxar, para tornar-se de mais um jogador em campo.
2: Com algumas clareiras, o estádio principal de 1º de maio de Lixinga. Lá vai então o ferroviário para mais uma incursão lá no ataque, então, por intermédio daquele jogador que entrou recentemente na circunstância. Terra dali então, Nelly da equipa do Costa do Sol, sai a jogar.
4: Muito bem, Nelly! Fez uma finta ali ao jogador Mundinho, mas é momentâneo, comissário. Sai! Mais
2: lá vai então com ponta. E Abraão no corredor lateral esquerdo, aquele que sofre lá então com Ciganinho. Digo que sofre porque desde que entrou Ciganinho, Abraão não passa daquela zona. Lá vai então fazer um passe recuado, depois um chute ali para a zona da área. Chega primeiro Prister, faz um cruzamento ali então para Zé. Abraão cruzou para a bola cair lá fora das quatro linhas.
4: Agradece Armando muito rapidamente coloca o esférico na quadra, atirou com o pé esquerdo. Foi momentâneo, permite a qualidade defensiva da equipa do Ferroviário.
2: Lá vai então a equipa do Ferroviário para o ataque sobre ali.

0: área, o Dalixinga é desperdiçando oportunidades, cruzamentos do lado esquerdo e também do lado direito, a tentar obviamente surpreender o guarda-redes Armando, mas está melhor a defensiva do Costa de Sol.
1: Lá então, uma vez mais, a equipa do Ferroviário sobre o corredor lateral direito por intermédio de Raul, fez um passo para Mundinho, cruzou para a área, depois tira dali. Aquele alto Sama da equipa do Costa Sol.
0: Valeu a intervenção do Sama com o seu pé esquerdo, quase que comprometia do Ferroviário de Lixinga, mas está melhor a equipa do Ferroviário de Lixinga.
1: Lá vai então a equipa do Ferroviário de Lixinga por intermédio de Quambala, segura a bola, procura por uma linha de passe, vai ali tomar um balanço longo, acho que vai colocar a bola ali então sobre a grande área, é isso mesmo que ele faz, onde chega primeiro aquele homem da equipa do Costa do Sol a tirar para fora das quatro linhas, um tapé de canto para a equipa do Ferroviário. Bom, Roberto Preto, alertamos sobre a necessidade da existência de mais segurança para aqui no cordão da imprensa, onde nós estamos a fazer relato. Bom, acho que entrou há pouco um elemento estranho aqui para nós, a apontar nos dedos. Isso por algum momento dá alguma tremedeira, dá algum medo de nós fazermos o relato aqui em Lixinga. Bom, porque é um ambiente em que até aqui na nossa cabine entram homens que desconhecemos. Infelizmente, não é nada bom para aquilo que é o nosso trabalho e isto traz também alguma insegurança por nossa parte. Nós que privamos pela imparcialidade, que privamos pela fotografia do jogo.
2: Exatamente, nós já falámos isso por várias vezes, de que esta cabine de imprensa no estado do 1º de maio precisava de uma correta proteção e, portanto, se fosse vidrada, porque está no acesso num corredor em que todo mundo vem para aqui. Nós falámos por tudo, fazemos no contexto real aquilo que está a acontecer, nós fazemos o retrato real daquilo que é acontecimento dentro dos quatro lados e, naturalmente, caracterizados por a imparcialidade. Daí que em nenhum momento alguém pode pensar que vai nos ameaçar aqui. Nós estamos a fazer jus àquilo que está a acontecer dentro das quatro linhas.
1: Que fiquem alertados, Mael, alguns espectadores aqui. A nossa equipa é RM Desporto e mais ninguém.
0: Exatamente, a fazer 23 anos e a transmitir Moçambique para o mundo. Atenção, Costa de Sol, mais uma incursão. Pode marcar, estamos a ver o cruzamento. Cruzou e cortou, Mael.
1: De forma encarecida, uma vez mais pedimos aos responsáveis ou de quem é de direito, Roberto Preto, para que pelo menos nos coloque alguma coisa aqui de contraplacado, para que nós, quando estivermos aqui, possamos fazer os nossos relatos à vontade, os nossos relatos de nós conhecermos. Que não venha mais alguém ensinar-nos aquilo que é o nosso trabalho, pois saímos do emissor provincial para o estádio, porque sim, temos a noção daquilo que é a nossa responsabilidade, a transmissão de emoção, a transmissão do jogo para a nossa equipa, para o nosso canal, para todos aqueles que nos seguem de forma fiel há 23 anos. E eu sublinho, a nossa equipa no Moçambola é RM Desporto e mais ninguém.
2: Corretamente. Como disse, estamos a lançar este repto já há bastante tempo, pela necessidade de conferir alguma segurança aqui, pelo menos em termos de vedação desta cabine. Porque imagine, não só nesse aspecto em que está a referir, há momentos em que nós fazemos relato de jogo e quando estamos cobertos de gente estranha, ao serviço de comunicação social. Por vezes os bancos em que nós deveríamos nos sentar para podermos trabalhar com maior estabilidade têm sido ocupados por pessoas alheias à rádio ou na sua generalidade. Portanto, quem está nos a ouvir com o direito de controlar e corrigir esta anomalia, que tome a peito, portanto, esta nossa reclamação.
1: Será que pedir demais isto? Será que é pedir demais dizermos aqui que precisamos de alguma proteção? Penso que não. Lá vai então a equipa do Ferroviário de Lixinga sobre o corredor lateral direito por intermédio de Raul. Fez o cruzamento para chegar ali nas mãos de Armando.
0: Muito atento o guarda-redes Armando. Atirou a menina para lá presente. Vai tentando mais uma incursão esta equipa do Costa do Sol por intermédio do Folha. Folha vai correndo e vai tentar conseguir. Não consegue, não. A equipa de Costa do Sol vai tentar mais uma incursão. Estamos a ver, creio que é o jogador com camisola 28, é o Carimo. Este entregou para ali. Ali faz muito mal o passe. Agradece, Raul.
1: Lá vai então o Raul da equipa Viar da Xinga. Já entregou tudo.

0: corrida aqui de Mondinho, que já encontrou a bola, vai procurar para uma linha de passe. É no ataque da equipa do Ferroviário. Procura ali uma linha de passe, encontra Raul aqui nos altos, forma atrasada. Recebe com o seu pé direito. Raul vai tentar tricotar muito. Já lá encontrou a sua linha ofensiva. Fez o cruzamento para a bola chegar ali na circunstância. Aqueles jogadores da equipa do Costa do Sol. Recuperação de bola então aí da equipa do Ferroviário. Sai a jogar por intermédio de Abraão. Foi ali então de forma atrasada. É para Raul. É o Malela Júnior. Malela Júnior para o pé esquerdo então ali de... É Breezer, já recebeu, já fez um passe ali, não faz passe não, faz uma rotação, procura por uma linha de passe, encontra ali a Mondinho. Mondinho tenta devolver em Breezer, mas chega primeiro João Bondi a limpar.
1: João Bondi, que é o patrão desta equipa do Costa do Sol, joga do terreno, podemos dizer que é o fubaifó desta equipa do Costa do Sol. Vai saindo o camisola 14 na circunstância, é o jogador Sermon. Sermon entregou o Bruno, Dade tem um adversário em arca. Sai melhor o Dade, vai procurar o passe ali no setor mais recuado desta equipa do Costa do Ferro. Faz muito mal o passe o defensor da equipa do... Ali vai sair o Ferro.
0: Lá vai então a equipa do Ferroviário, mau passe e depois recebe ali então.
1: Agradece João Dê, vai fazendo retupios, entregou para o Dade. Dade entregou para o seu companheiro que está do lado esquerdo. Pode haver cruzamento, não cruzou não e permite a intervenção do Quaresma.
0: Mucuzito ali então já colocou a bola lá para o ataque então da equipa do Ferroviário, mas só dá o Costa do Sol que voa sobre o corredor central.
1: Vai sair o Dade, entregou para o seu companheiro. Atenção, o Costa do Sol é mais uma incursão. O que é que pode fazer? A penetração, pode cruzar, não cruzou nada. Vai insistindo esta equipa do Costa do Sol e vai saindo o jogador com camisola 20 do lado esquerdo. O Costa do Sol vai tentar marcar João Bundi. O que é que faz? Entregou para ali, este não remata, tirou e a defesa do Horácio.
0: Bom momento ali para a equipa canarinha, Roberto Preto.
2: Exatamente, o que faltou foi a frieza no último toque. Tu triangulou melhor, foi até a pequena área do Costa do Sol, mas o chute, o guarda-redes ferroviário estava bem atento, por isso encaixou com muita facilidade.
0: Substituições por parte da equipa do Ferroviário de Lixinga. Sai Breezer para a entrada de Furtinho, mas também daqui vai sair ali Abreu para a entrada do camisola 18. A circunstância maior por parte da equipa do Ferroviário, assim podemos dizer.
1: Exatamente, numa altura, Carlos Matos e os ouvintes do canal esportivo da Rádio Moçambique, 23 anos a colocar para o Moçambique, para o mundo, numa altura, como dizia, estão decorridos 38 minutos desta etapa complementar. A equipa do Ferroviário vai vencendo por 2-1 diante da equipa do Costa do Sol. Há momentos a equipa do Ferroviário fez 2 mexidas com a entrada de Fortinho e também com a entrada do camisola 18 desta equipa do Ferroviário de Xinga. Aí tentando mais uma incursão esta equipa do Costa do Sol. É o jogador Dade, está a ser muito solicitado este jogador Dade, camisola 20. Entregou para o seu companheiro e é o camisola, creio, o camisola 23, é o Foia. O que é que faz? Vai procurando uma linha de passe, não consegue e vai agradecer o guarda-redes Horácio da equipa do Ferroviário de Lixinga.
0: Já lá passam 39 minutos para os 40. Temos alguma atualização, Matusse, sobre os outros jogos ou não?
3: Ainda não.
0: Muito bem, numa altura então em que se jogar a equipa do Ferroviário de Lixinga sobre o corredor lateral direito e esquerdo, ali onde chega primeiro então na circunstância Mondinho, vai sendo ali então tabelado pelo jogador 17, na circunstância ali o jogador Ciganinho, Mondinho toca ali o jogador Ciganinho, o árbitro apita, pontapé livre para a equipa do Costa do Sol.
1: Muito bem, Nelson Valdez, nesta partida, a considerar a falta do jogador Mondinho contra o jogador Ciganinho, melhor Ciganinho, também os outros jogadores, Folha, portanto muito bem as mexidas do Horácio Gonçalves a surtir efeito, a faltarem os golos. Vai insistindo esta equipa do Costa por intermédio de camisola 14, é Simon, do lado esquerdo vai penetrar a pequena grande área, pode cruzar e não cruza não, e aponta para de canto para a equipa do Costa do Sol. Oh, Mércio João, naqueles tempos quando havia equipas do Costa do Sol, dizia-se que o Costa do Sol pode marcar ao fechar do pano. Cuidado.
0: É verdade, é verdade, é verdade, é verdade. E assim era o espetáculo do futebol. Olha para aquele pontapé de canto, onde Nelly já colocou a bola sobre o 4 metros círculo.
1: Preocupação por parte dos avançados da equipa da Tzol. Vai ser o Nelly do lado esquerdo, vai levando alguma eternidade, vai, atenção, atirou em arco, pode haver cabeceamento, cabeceou o Kambala, aliás o Mundinho.
0: Cabeceou o Mundinho ali então para tentar encontrar em Quaresma, Quaresma não consegue não recuperar a bola, quem sai a jogar ali a equipa do Costa Tzol. 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
0: Onde a saúde e desporto estão lá, 41 minutos, segunda parte, 2 Ferroviário de Lixinga, 1 Costa Sol, professor Roberto Prato, estamos a minutos para o fim desta partida.
2: Estamos a escassos minutos para os 45 complementares, mas o Costa Sol ainda está na mesma toada de pressionar para ver se pode ver o resultado.
0: Lá vai então com mais um pontapé, ou melhor, arremesso lateralizado para Nelly.
1: Nelly vai ser o encarregado para executar este arremesso, ali muito perto do quarto árbitro. Camisola 18, quando o árbitro mostra cartolina amarela para o jogador Dede. Estava ali a reclamar, não havia necessidade.
0: Bom, o que acontece é que o Dede, vai ali assustar o apanha-bolas. E o árbitro não gosta dessas brincadeiras. Toma, que deu a cartolina amarela.
1: Não havia necessidade. O apanha-bola faz parte do jogo. Está até esta altura Nelson Valdés a fazer uma grande partida de futebol, a assinalar os lances. Portanto, muito merecido este amarelo. Atenção, o Costa do Sol é mais uma exceção. Pode cruzar. Cruzou e cabeceou o comissário Basaltura. Mais um pontapé de canto. Merci, João.
0: É verdade.
1: Este Costa do Sol, quando faltam poucos minutos para o término desta partida, poderá se queixar por si próprio.
0: Verdade, e faltam só 2 minutos. Vamos olhar então para o pontapé de canto e para essa incursão foi com o seu pé esquerdo, Nelly.
1: Nelly vai se preparando. Muitos, a pequena grande atirou em arco. Pode haver cabeceamento, atenção, o portador pode marcar e perdida. Estavam os papéis, o guarda-redes da equipa do Ferroviário. Nelly com a baliza escancada. Carada, Mércio João, não conseguiram introduzir o esferco e Horácio vai fazendo a festa no Municipal.
0: Vai fazendo o seu espetáculo a queimar o tempo. Horácio estava batido, professor Roberto Preto.
2: Estava bem batido, portanto a sorte no sortio da parte do Costa do Sol, porque a bola cabeceada foi ao poste direito da baliza do Ferroviário. Portanto, mais uma vez está deitado para queimar alguns segundos.
0: Muito bem. O Horácio ali então, a não precisar de assistência da sua equipa médica, levanta ali então sobre o apoio do árbitro desta partida, Nelson Valdés, que ainda não deu indicação ao senhor Mamo Fortunato de mais quanto tempo será jogado nesta partida. Lá vai então o pontapé de baliza. É pontapé de baliza, arremesso lateralizado, assim melhor para a equipa do Costa do Sol, Ferroviário. Sobre a corda lateral então, é aqui direito da sua zona defensiva, onde chega primeiro ali Kambala, segura a bola.
1: O quarto árbitro levanta a placa de compensação. Posso até arriscar que vão ser jogados mais 6 minutos, olhando para aquilo que é o sinal que o Nelson Valdés. Portanto, confirma-se, Carlos Matus e Mércio João, vamos ter mais futebol, 6 minutos, suficiente para a equipa do Costa do Sol empatar a partida ou a equipa do Ferroviário aumentar.
0: É verdade, lá vai então a equipa do Ferroviário de Lixinga sobre o cordão lateral à esquerda, só que mais nada. Roberto Preto, mais 6 minutos serão jogados no Municipal.
2: Sim, tempo determinante para ou o Costa Sol empatar o jogo ou o Ferroviário manter, portanto, a vantagem ou lutar para acrescentar ainda mais um golo.
0: Tempo justo ou não?
2: Tempo justo, olhando para aquilo que foram as substituições operadas nas duas coletividades.
0: Muito bem, lá vai então a equipa do Costa Sol a sair a jogar ali sobre a zona na central, onde está primeiro Osama, passa atrasado ali para o Horácio, seu guarda-redes da equipa, pum, já tirou dali da linha do perigo.
1: Vai mais uma incursão, o jogador Dade faz muito mal o passe, permite a intervenção do Raul.
0: Raul sabe bem brincar com a bola, então por isso tenta fazer a finta ali, recupera a bola, por isso que é encostado, o árbitro viu. Árbitro viu, assinala ali então, falta beneficiar a equipa do Ferroviário. Oi, amigo ouvinte, a festa nas bancadas. Municipal, primeiro de maio, Delxinga, onde decorre então este jogo da oitava jornada. É do Moçambola, edição 2026. Lá vem então a equipa do Ferroviário, Delxinga sobre o corredor lateral direito, sua zona ofensiva. Ali então, onde está o primeiro Cambala, para a bola em movimento. Vai procurar por manhã de passe, encontra ali então em Raul. Raul vai para ali então, diz, ó, Cambala, sai um bocado, sai um bocado. Deixa que eu vou colocar as coisas em ordem por aqui. Lá vai então o Cambala a colocar ali a bola ali então sobre o ataque da equipa Ferroviário. Chega primeiro ali o Horácio, segura com tranquilidade.
1: Horácio muito rapidamente atirou o esferco para lá, o meio campo contrário. Atenção, Costa de Sol é mais uma incursão, mas é momentâneo. Permite a intervenção do capitão Malelo Júnior.
0: Lá vai então a equipa do Ferroviário a tentar desenhar o seu ataque sobre o corredor central. Bom, deixa encontrar-se primeiro então na sequência. Raul faz um passo ali para Fortinho, que lançou tudo, entra a corrida ali de Mundinho. Encontra a bola, Mundinho vai ali tentar colocar qualquer coisa, termos de velocidade no ataque da equipa do Ferroviário. Encosta ali então alguém da equipa do Costa do Sol, por isso que vai resvalar em Egas, mas definitivamente então a bola fica ali com Ali da equipa do Costa do Sol.
1: Ali entregou o Osama. Está a ser muito bem este jogador Osama e vai valendo a altura que este jogador eleva e consegue retirar aquilo que são as investidas desta equipa do Ferroviário. Vai-se a equipa do Costa do Sol, é mais uma incursão rápida. Vai-se jogando ali no setor marcado da equipa do Ferroviário de Lixinga. São os minutos finais desta partida. Já foram consumidos 2 dos 6 minutos que o árbitro da partida, Nelson Valdés, deu para esta partida. Vai saindo a equipa do Costa do Sol por intermédio de Cláudio 24. Este faz cruzamento. Atenção, o Janga! Pode penetrar, não penetrou, não. Entregou para ali. Ali vai procurar a linha de passe. E afora de jogo. Afora. Pelo assistente que atua do lado direito e a falta para a equipa do Ferroviário de Lixinga. Vai-se aproveitando o guarda-redes Horácio para alguma eternidade, vai ali levando o esférico, vai agitando Mércio João, este guarda-redes. Agora creio que o árbitro da partida, o Nelson Valdés,
0: e aplicou,
1: mostra
0: e aplicou
1: amarelo,
0: o Roberto Preto. Bem avisei que Horácio poderia ser demonstrado ali com uma cartolina amarela e acontece, porque estava muito claro, brincou muito ali na zona, perdeu muito tempo e não é disto que nós viemos assistir. Esse espetáculo pelo menos não contávamos e não queríamos.
2: Exatamente, eu não sei se esse guarda-redes acompanha aquilo que é o estado de evolução das regras do futebol internacional. Já foram introduzidas essas regras, não sei se ele acompanha.
0: Lá vai então a equipa do Ferroviário, Delxinga sobre o ataque, onde chega primeiro então a equipa do Costa do Sol. Só da Costa do Sol ali a zona recuada defensiva.
1: Vai saindo Ciganinho, atirou a menina para as alturas, a solicitar o João Bonde. João Bonde não consegue, consegue sim, vai tentando, é mais uma incursão. É o Camisola 18, agora o João Bonde, vai procurando uma linha de passe, introduziu o esférico e cortou momentaneamente a defensiva. Permite a intervenção João Bonde e não é com as mãos que se joga, e é com os pés, e a falta para a equipa do Ferroviário.
0: Oh, alô, João Bonde! Oh, alô, João Bonde! Não é basquete, muito menos voleibol, ou então handebol. Isto é futebol, joga-se com os pés. Lá vai então o ataque da equipa do Ferroviário, ele chega sobre o corredor central, onde chega primeiro então na circunstância, o camisola número 23, né? O Lolo fez um passo ali então, tá ligado para o corredor lateral esquerdo, onde na circunstância Malela Júnior já lançou ali para ver a corrida de Mundinho, mas chega primeiro então é a equipa do Costa do Sol, sai a jogar por intermédio de Deide no corredor lateral esquerdo.
1: Deide vai tentar correr e a bola transpõe a lateral e o jogador do Ferroviário agradece. Agora ninguém quer ir fazer o lançamento.
0: É verdade, numa altura em que o Antoninho Muxanga mexe ali na zona defensiva. Bom, para a entrada, a saída de quem? É que saída de Cambala, a saída de Raul, para a entrada de Matauza. Antoninho Muxanga a tirar um lateral direito para meter um defensivo.
2: Exatamente, é para garantir a inviolabilidade da sua baliza. Portanto, o Matheus é defesa central, está a entrar para poder conseguir manter a ordem, portanto, na zona mais recuada do Ferroviário de Lixinga.
1: Vai saindo a equipa do Costa de Sol, mais uma incursão. Eu, como sou a venção, o público vai dizendo que está na hora. Está na hora, não. O árbitro é que má e só o cronómetro do árbitro poderá ditar. Atenção, a equipa do Costa de Sol pode marcar. E a bola na... Mais uma perdida, merci João.
0: É verdade. De ponta pé de baliza então para a equipa do Ferroviário de Lixinga. Quero acreditar que esse seja o último lance. Quero acreditar que será o último lance, porque já foram jogados 51 na segunda parte. Lá vai então a equipa do Costa do Sol por intermédio, ou melhor, o Ferroviário de Lixinga, Beto de Horácio, guarda-redes desta coletividade, já colocou a bola ali então sobre o traço superior da pequena área. Vai terminar daqui a pouco, vai terminar. Lá vai então o Tado Horácio, já rematou para a bola ali ir à zona ofensiva e termina o jogo no Municipal com este resultado.
1: Ferroviário de Lixinga
0: 2,
1: Costa do Sol
0: 1. Lá vamos então deixar para ver se podemos conseguir ter alguma nova reportagem. Lá mais então para ou se preferirmos ali no retângulo de jogo. Mas enquanto isso, Roberto Preto, podem seguir aí então com as primeiras notas daquilo que viste desde a primeira pândula. Estiver embaixo, poderei interromper para poder intervir.
2: Exatamente. O jogo, 90 minutos justos, portanto, jogo muito corrente, jogo que envolveu essas duas formações que tinham ambições diferentes. O Ferroviário precisava de fazer esta vitória para conferir alguma tranquilidade e estabilidade e também com as pazes com a sua massa associativa. E o Costa do Sol precisava de sair daqui com alguma vitória, que é para poder continuar ainda no pelotão da frente, para poder também almejar com o campeonato, a conquista do campeonato no final da temporada. Portanto, 90 minutos que foram repartidos em duas partes. A primeira parte, portanto, 45 minutos, pertenceram grandemente às duas formações que ocuparam territorialmente de forma positiva, explorando melhor as alas, mas o Costa saiu daqui a perder na primeira parte por 2-1. Na segunda
1: parte... Atenção, Mércio João!
0: Deixa-me aqui então procurar o Mr. Horácio Gonçalves para o canal desportivo da Rádio Moçambique, RM Desporto. Mister, muito boa tarde. Costa do Sol perde neste jogo por 2-1. Como é que viu as incursões?
3: Costa do Sol não perdeu. Costa do Sol não perdeu. Agora não pode haver. É uma arbitragem como aquela que foi hoje. Deus me livre, nunca vi. É só isto, não tem mais nada a dizer, amigo.
0: Mister, como é que viu a prestação do...
3: É impensável. É impensável vermos um jogo destes como correu. Está à vontade de rir, nem sei se está à vontade de chorar. Mas pronto, é o que é.
0: O treinador do Costa do Sol aqui a ser parinto palavras, curto, direto, a dizer que o Costa do Sol não perdeu, mas o certo é que o placar diz ali que o Costa do Sol teve um golo marcado e a equipa do Ferroviário marcou 2 golos. Mister Nelson Maló, muito boa tarde, em direto para o canal desportivo da Rádio Moçambique. Ferroviário, esta vitória nesta partida.
4: Foi um jogo difícil. Que o árbitro não nos permitiu nós elaborarmos o jogo do jeito como a gente tem elaborado o jogo, mas vamos fazer um gol na primeira parte. Continuamos a... Será possível fazer mais golos? O adversário cresceu, fez um gol num lance da nossa parte, mas continuamos a fazer um bom resultado. Conseguimos fazer mais um gol e o adversário continuou a nos dificuldades, mas não baixámos os braços e conseguimos fazer o segundo gol. Podemos ter feito mais um gol, mas não conseguimos marcar, mas é futebol. O que é importante nesse momento é aquilo que nós desejávamos, que era ganhar o jogo e conseguir somar pontos que nos colocam numa posição um pouco confortável para o próximo jogo.
0: Próximo jogo, segunda-feira, com qual é que ele tinha?
4: Na Não, é com o Machacan.
0: Com o Machacan, sim.
4: Bom, todos os jogos são preparados da mesma forma, não vamos mudar a forma de trabalhar. É claro que vai ser um jogo difícil, mas estamos preparados para eles e que vamos tentar lutar para ganhar o jogo.
0: Muito obrigado. Ouvimos então Nelson Malô, treinador adjunto da equipa do Ferroviário de Lixinga. Lito Ismael, estavas aí com Roberto Preto a dar então as últimas relativas a este jogo.
1: Exatamente, Roberto Preto, podes continuar a fazer a sua informação sobre aquilo que assistimos aqui neste recinto.
2: Exatamente, nós dizíamos que foram 90 minutos bem disputados, em que quer na primeira parte, assim como na segunda, as duas coletividades ocuparam territorialmente, interpretaram melhor as suas filosofias de jogo, mas sai aqui a sorrir o Costa Sol, aliás o Ferroviário de Lixinga, que consegue ganhar o seu adversário, o Colosso Costa do Sol. O Costa do Sol pode sair daqui cansando-se por si mesmo, porque o criou melhores situações de golo, criou unidades para marcação, mas não conseguiu pela incapacidade ou falta de frieza de atacantes. Portanto, foi um jogo bem disputado e as equipas mereciam ganhar, e neste caso sai a ganhar o Ferroviário, que neste momento poderá, portanto, preparar-se para o que vai fazer na segunda-feira com uma outra equipa do Maputo. Portanto, é tudo o que nós vimos para aqui, que, portanto, o Horácio Gonçalves, eu discordo plenamente.
1: Roberto Preto, antes de fazer o fecho da tua locução, o trabalho do árbitro.
2: Eu penso que ele correu à largura do campo e acompanhou milimetricamente os lances, e ele ajuizou correta todas as situações que foi mostrando. Portanto, o guarda-redes do Costa do Ferroviário, falando de que há novas leis interpretadas, produzidas pela FIFA, que eles todos os jogadores deveriam compreender isso e aplicar e interpretar em situação de jogo. Mas ele, de forma desatenta, de forma desinteligente, foi queimando o tempo, por isso foi administrado, portanto, desnecessariamente, por uma situação que ele criou. Se tivesse evitado isso aqui, seria muito bem. Eu acho que ele não teve influência no resultado, porque ajuizou corretamente, na nossa opinião, todas as jogadas.
1: Meu caro amigo Carlos Matusse e os ouvintes do canal desportivo, creio que ficou o essencial à volta daquilo que íamos transmitindo aqui no Municipal Primeiro do Mar, onde trabalharam, podemos assim dizer, Lito Ismael, Mércio João, no relato integral desta partida. Tivemos os cuidados técnicos de Assandala com os comentários de Roberto Preto. Nós voltaremos na segunda-feira em mais uma jornada do futebol, ou seja, a nona jornada, que vai envolver as equipas do Ferroviário de Lixinga e também a equipa do Machacane. Até lá, receba aquele grande abraço do tamanho desta grande rádio, que completou ontem, para além da independência do Moçambique, 23 anos comunicando para o mundo e para todas as províncias deste belo país. E nós voltaremos na segunda-feira. Aquele abraço, Matusse, e uma boa tarde a partir do Municipal 1º de Maio.

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1: São 16 horas e 48 minutos. Termina o encontro entre as equipas do Ferroviário de Lixinga e também do Costa do Sol. Já havíamos dito que tratava-se de um jogo inserido na oitava jornada do principal campeonato de Moçambique. 2-1 foi então o resultado final. Por via desse resultado, o Ferroviário de Lixinga ganha 3 pontos e sobe na tabela classificativa. Agora passa a somar 11 pontos em 6 jogos, junta-se ao Ferroviário de Nacala na quinta posição, e o Costa do Sol, em função do resultado da última atualização em Songo, passa a ser quarto classificado com 12 pontos em 8 jogos. Daqui a pouco vamos poder então trazer a informação sobre o jogo de Songo, e por sinal já temos já é resultado final: União Desportiva de Songo 1 e Baía de Pemba também 1. É resultado final. Por via então deste resultado, a União Desportiva do Songo só vai ganhar um ponto e vai então avançar para a terceira posição, ou seja, a segunda posição, em partilha com Black Bulls. Agora soma 13 pontos, deixa mesmo assim o Costa do Sol na quarta posição com 12 pontos. Quanto ao Baía de Pemba, este passa então a somar 2 pontos em 6 jogos no principal campeonato moçambicano. Lembrando então que já temos mais um golo no que diz respeito então ao somatório de golos. Agora são 78 golos marcados. O Baía de Pemba a marcar o seu terceiro golo. E ainda não temos o autor do golo da equipa do Baía de Pemba, mas a qualquer momento poderemos então trazer a atualização do marcador em serviço. Certo é que já temos mais um golo no Moçambola edição 2026, numa altura em que já joga-se para a oitava jornada, e já dissemos que o Ferroviário de Lixinga bateu Costa do Sol por 2-1, e a momentos recebemos a atualização do jogo entre as equipas da União Desportiva do Songo e Baía de Pemba. 1-1 é resultado final, por via então deste golo da equipa de Pemba. Passamos a ter 78 golos, mais um golo para Baía de Pemba, agora são 3, mas aguardo então para poder ficar com o nome do marcador em serviço para a equipa de Arthur Semedo, que não foge da cauda, mas agora já está com 2 pontos e marca mais um golo. Se é que entrou para este sexto jogo com 2 golos, 6 sofridos, agora passa para 3 golos marcados, 7 sofridos. 16:52 nós somos o canal desportivo da Rádio Moçambique. Neste momento estamos a transmitir a partir da cidade de Maputo, mas estivemos em Lixinga com a dupla Mércio João e também o Lito Ismael a narrarem os acontecimentos no jogo entre Ferroviário de Lixinga e Costa do Sol, que terminou com 2-1 a favor da equipa da casa, que neste momento passa a somar 11 pontos, conforme já avançamos. Fazemos um compasso para podermos receber então a informação final sobre o marcador em serviço no que diz respeito então ao golo da União do Bahia de Pemba, uma vez que Bahia foi então a Songo arrancar um empate importante, tanto para as contas do Moçambola, assim como para poder então colmatar ali a sequência de maus resultados. Bahia de Pemba, que fez um pleno de 4 jogos a perder, os primeiros 4 jogos foram todos eles então resultados negativos, e perdendo 3 pontos apenas no penúltimo jogo é que conseguiu empatar 2-2 com a Associação Desportiva de Vilanculo, e hoje volta então a conseguir mais um ponto na casa do candidato ao título União Desportiva do Songo. 16:54, ainda não temos a informação sobre o autor do golo de Bahia de Pemba, mas acredito que teremos logo que for possível, e vamos informar assim, caro ouvinte, que é sempre o principal convidado aqui na Rádio de Todos, na número 1 desportiva em Moçambique, que transmite para todas as capitais provinciais, mas incluímos também Mocuba, Praia do Bilene, Ponta Douro e ainda outros pontos do país e do mundo através da internet. Obrigado por estar sempre conectado à rádio que liga o país e o mundo em termos desportivos. 16:55, mantemo-nos neste compasso em forma de música com Banda Cacana, Chicongolotana, do álbum Juntos para Ouvir. Já a seguir, com votos de uma ponta final da tarde de sexta-feira tranquila.

0: São 17 horas em toda a República de Moçambique. Enquanto não temos a atualização do marcador em serviço para a turma do Bahia de Pemba, arrumamos sim para a província de Tete, mas para podermos ficar com as energias desportivas, edição para 26 de junho de 2026. A sua especial atenção.
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2: Boa tarde. Jogos desportivos escolares, basquetebol e a reunião da Ação Provincial de Futebol Tete para o balanço da primeira volta são os destaques deste programa desportivo da Rádio Moçambique para sexta-feira, 26 de junho de 2026. Manuel Cardoso, Amarildo Roberto. Boa tarde. Manuel Cardoso, Amarildo Roberto, uma vez mais, boa tarde. A marcar a atualidade estão os jogos desportivos escolares. Os treinos conjuntos arrancam este sábado em diferentes recintos desportivos. No seio dos pré-selecionados há muita expectativa. Falamos com Batista Batista, do Distrito de Mutarara, em futebol, Kelvin Viegas, de Moatize, e também temos Tesoura Júlio, que viajou do Distrito de Cahorabassa, enquanto que isto em futebol, Stefania Boy, de Mutarara, para a ginástica, enquanto que Feliciano Albino, de Moatize, na modalidade de handebol. Há muita expectativa em tudo fazer para uma boa representatividade desta província nos Jogos Desportivos Escolares em Inhambane 2026. Os atletas pré-selecionados dizem que tudo farão para serem elegíveis para esta festa desportiva estudantil na terra da boa gente.
3: É, aqui sou o barista, pode esperar ir para Inhambane. Sim.
2: Não vai ser fácil ir a Inhambane?
3: Para mim, muito fácil.
2: Muito fácil?
3: Sim.
2: Como vai fazer para ir a Inhambane?
3: É, praticar os treinos, como que os mister forem a dizer, e muito aquilo também, ir à escola, muitas coisas.
2: Vai reconciliando os treinos e os estudos, neste caso?
3: Sim.
2: Ir a Inhambane não é tarefa fácil.
3: Não é tarefa fácil, mas também é um sonho, até ir enquadrar aos mambas.
2: O sonho manda a vida, né?
3: Sim, é isso.
2: Então, vem para aqui para treinar com muita entrega e depois para a Inhambane.
3: Sim, é Inhambane.
2: O destino é Inhambane.
3: O destino da província é Inhambane, mas o destino de um desportista aqui, o Batista Júnior, é chegar às mambas.
2: Ah, sim?
3: Sim.
2: É uma promessa?
3: É uma promessa para o distrito de Mutarara.
2: Não é?
3: Sim.
2: Estão a vir lá em Mutarara?
3: Estão, sim.
2: Ah, depois já onde tu cobrar?
3: Sim, vão me cobrar.
2: O que podemos esperar de si?
4: Espera prosperidade para poder ir a Inhambane.
2: Vai a Inhambane?
4: Sim, sim.
2: Não vai ser fácil a Inhambane?
4: Não vai ser, mas se formos já nos dedicar, será.
2: Uhum. Então vai se dedicar muito aos treinos.
4: Aos treinos também, nos estudos.
2: Para convencer os técnicos, né?
4: Não só os técnicos, mas também as pessoas que me apoiam. Né? Sim.
2: Então, veste a cidade de Tete com toda a força.
4: Sim.
2: Destino em Inhambane.
4: Inhambane, sim.
2: Terá que trabalhar muito para ir em Inhambane.
4: Sim, sim.
5: Meu nome me chamo Tesoura Martinho Júlio. Sou do distrito de Cahorabassa e sou da modalidade de futebol 11.
2: O que podemos esperar de ti?
5: Aqui, mesmo, aqui vocês podem esperar. É aquilo que muitos meus amigos já disseram. É, que está aqui, viemos aqui, tipo, o senhor já falou que é pré-convocação, mas temos que trabalhar para sermos também selecionados para ir em Inhambane. Então, aqui só é trabalhar, treinar, se dedicar mesmo nos treinos para os técnicos também poder ver, para a gente ser selecionado para Inhambane.
2: Então, aqui na cidade de Tete é só uma passagem, o destino é Inhambane.
5: Sim, o destino é Inhambane, sim. Aqui é só para treinar, mas eu tenho a máxima certeza de tanto como eu, tanto meus amigos, colegas que vieram também de Cahorabassa, vão para Inhambane. E temos a máxima certeza que vamos para Inhambane.
2: Vão a Inhambane?
5: Sim, vamos.
2: É uma promessa?
5: Sim, é uma promessa mesmo.
2: É isso que disse quando deixava Cahorabassa?
5: Sim, eu falei isso mesmo. E prometi que eu vou para Inhambane. E tenho a máxima certeza de que todo de Cauarabas, a maioria vai para Inhambane.
6: Então, Cauarabas será em peso em Inhambane?
5: Sim, sim, sim.
6: O maior número dos sessionantes de Tete serão de Cauarabas?
5: Sim, Cauarabas, sim.
6: Não vai ser fácil?
5: Verdade,
6: não vai ser fácil?
5: Sim, não vai ser fácil, mas... Uhum.
6: Dedicação.
5: Tenho de ter a certeza de mim mesmo, me confiar que vou para Inhambane. Uhum. E eu, quando sei lá também, prometi que eu vou para Inhambane.
6: Prometeste a quem? Os teus pais,
5: meus
6: amigos?
5: Pais, também o distrito, uhum. E muitos também. Prometi que vou para Inhambane.
6: Inhambane?
5: Sim.
6: Sem falta?
5: Sim.
6: É uma promessa?
5: É possível, sim.
6: Para ser cumprida?
5: Sim, sim, sim.
6: E depois nós vamos cobrar?
5: Sim.
7: Chamo-me Cissa Mercopol, modalidade de ginástica.
6: Uhum.
7: Sim, é que eu venho aqui...
6: Que também. Distrito?
7: Distrito de Moatize.
6: Uhum.
7: Distrito de Moatize. E também eu venho para aqui, decorei meus estudos, terminei meus estudos, para segundo, para terceiro trimestre. E também venho para aqui treinar. E além de treinar, também vim de tipo aqui para conhecer novas pessoas, novas casas, novas amizades. E além disso também, vim para aqui para ser pré-selecionada.
6: Para vai a Inhambane?
7: Sim, tenho a certeza.
6: Tenho a certeza?
7: Sim.
6: O que é necessário para ir a Inhambane?
7: Muito esforço.
6: Uhum.
7: Muito esforço. Também depende das condições que temos.
6: Uhum.
7: E além disso, eu também tenho que ir para... Tenho que ter a certeza também. Isso é para meus pais, disse para ti. Eu lá tenho que ir com todo esforço, toda moral, todo moral. Chegar lá e trazer algumas coisas para aqui. Tipo, também eu vou para lá conhecer novas pessoas, né, novas religiões que possam encontrar lá, novos professores, também não se sabe o que podemos ir encontrar lá.
6: É nesse ambiente que se cria amizade, troca de experiência, né?
7: Sim.
6: Para além de jogar.
7: Sim, sim.
6: E conhecer novas caras.
7: Novas caras, sim.
6: É, foi assim que te pediu lá em casa?
7: Sim, eu disse para meu pai, tipo, para meu pai e minha mãe, de que, opa, eu daqui só posso voltar em setembro, depois das férias de uma semana, porque eu vou me esforçar tanto para ir e voltar, não posso ficar aqui, não posso chegar a comer, cachorrar.
6: Foi até Inhambane.
7: Sim.
6: Não posso... Foi esta promessa que deixou?
7: Sim.
6: Uhum. E tem que ser cumprida.
7: E vai ser cumprido.
6: Ou vai cumprir.
7: Sim, sim, sim.
8: Eu chamo-me Feliciano Abílio. Sou do distrito de Moatize, modalidade de handball. Vim aqui fazer os treinos, estudos.
6: Ah.
8: É de voltar para Inhambane.
6: Uhum.
8: E ainda por aqui, ainda estou por um
6: passo. Está de passagem?
8: Sim.
6: O destino é Inhambane?
8: Sim, sim. É destino. Ainda quero avançar mais o segundo passo para... Ser selecionado mais ou terceiro ou quinto e ser o melhor e mostrar os meus talentos por ainda para que me confiarem também tanto como confiam os outros. Orem para mim e tanto convosco também, seja me apoiar e tudo que fique bem e que melhor.
2: E esta quinta-feira assinalou-se os 23 anos da criação do canal desportivo da Rádio Moçambique. Ouvimos depoimento de um dos adeptos de futebol, Micas Rodrigues.
9: Primeiro, dizer que RM Desporto está num bom caminho, um dos programas que mais gosto de escutar, porque nos permite perceber a evolução desportiva a nível
6: nacional e internacional.
9: É verdade. E gostaria que fosse mais expansivo, porque o desporto está até na base, lá nas comunidades mais distantes, recônditas. Estão lá os novos talentos, que às vezes acabam por lá, porque não temos tido oportunidade de chegar até a base e descobrir esses talentos. Então, gostaria que este programa fosse mais expansivo até a base e que apoie a descobrir os novos talentos para... A seleção nacional.
6: E o Irmão Desporto está num bom caminho?
9: Está num bom caminho. Continuem assim e nós damos toda a energia, toda a força para que continuem com muita energia e força que já têm e sejam mais expansivos e agressivos para trazer o desporto nacional e internacional às nossas comunidades.
6: E a última mensagem mesmo para os profissionais deste canal, o que dizer para eles e a direção em geral?
9: Primeiro, dizer muita força, estão de parabéns, em particular Manuel Cardoso, gosto muito de escutá-lo neste programa do RM Desporto e que continuem com esta energia e dedicação.
2: E esta tarde, a direção executiva da Ação Provincial de Futebol em Tete reúne-se com os seus associados para o balanço da primeira volta da divisão do RM Futebol, edição 2026. Este dado foi anunciado esta sexta-feira pelo presidente deste órgão que vela pelo futebol em Tete, onde garantiu que todos os seus associados estarão presentes ou mesmo representados. Fernando Abrantes disse ser imperioso este balanço antes de avançar com a segunda volta da prova, ciente de que pode ter havido alguns tropeços no decurso desta prova. Algumas dificuldades de locomoção havido a quando da crise de combustível que deixaram algumas equipas por terra e um dos assuntos que poderá ser discutido neste encontro.
10: Para ver o que é que a gente teve de falhas, o que é que a gente teve, prometemos e não cumprimos, para ver se os clubes possam nos ajudar a emendar os erros feitos na primeira volta. Então praticamente é isso, vai ser a agenda é mesmo para conversar com os clubes ligados na Associação Provincial de Futebol, para juntos podermos ver os erros cometidos pela associação, para ver se, como é que podemos arranjar, temos uma forma, um fair play, para ver se a gente pode ultrapassar os problemas que porventura algum clube tenha. É mais ou menos isso, uma sentada, uma reunião de balanço.
2: Apresentação Provincial de Futebol em Tete, Fernando Abrantes, e a reunião de balanço agendada para esta sexta-feira na sede deste órgão que vela pela mudança de rainha. A primeira volta terminou com a equipe urbanista de Padua com 29 pontos. Os mesmos da Xindal África de Marar na segunda posição, com apenas 4 pontos ao TSB, é a última classificada desta prova, que é disputada por 12 equipas das cidades de Tete e Moatize, vilas de Ulongo em Angónia, mais Enxuta, Xitima e Songo em Caurabaça. Ainda sobre o futebol, a equipa do planista de Mpadwe vai se reforçar brevemente com mais 2 jogadores e um técnico de futebol. Trata-se de médio ofensivo e um ponta de lança e um técnico adjunto para esta equipa do bairro Mpadwe, que tem como objetivo principal a conquista do título da divisão de honra em futebol ao nível de Tete. O presidente da equipa urbanista de Mpadwe não revela os nomes dos novos reforços, limitando a afirmar que todos eles virão das equipas da província central de Barica. Caetano Vontade dizem serem contratações asseguradas e que os 3 reforços poderão estar na cidade de Tete a qualquer altura.
11: São miúdos promissores, vêm das equipas de camada de formação, com muito talento e que vão precisar de espaço para mostrar aquilo que sabem fazer. E em relação à equipa técnica, também precisamos de um treinador que é para reforçar cada vez mais, uma vez que para essa época nós temos... Sim, o treinador principal continua o Mapu, isso é questionável, ele que é o principal da equipa, mas precisa de ser ajudado com mais um, em função daquilo que são os objetivos. Nós traçamos objetivos muito ambiciosos para essa época e que para tal precisamos de estar reforçado a todos os setores.
2: Presidente da equipa do Palmeiras tem palo que está no vontade e a contratação de 2 jogadores que nesta janela de transferências irá reforçar a equipa do bairro Mpadwe. Trata-se do médio ofensivo e um ponta de lança e um técnico adjunto de futebol, reforços que virão das equipas vizinhas da província de Manica. Manica tem sido o mercado preferencial das equipas de Tete, nomeadamente a ADC, Planície de Mpadwe e Xingol de Tete, onde o destaque vai para os técnicos Custódio Paruque, que está na ADC, e Hipólito Senete, técnico adjunto dos Embondeiros de Tete. Vamos finalizar com o basquetebol. A equipa do SPT vence o Centro Desportivo e Ricardo Matisse por 71-69 e pula de terceira posição para o primeiro lugar, agora com 12 pontos. Foi com os parciais 25-12, 17-15, 22-10 e 9-5, sendo que ao intervalo os académicos de Tete perdiam por 30-32 a favor da equipa de Matisse. Esta é a segunda vitória do SPT, a última da primeira volta e a segunda da segunda volta da prova, depois de uma travessia pelo deserto. Julião Sacala, técnico do SPT, diz que são resultados que animam a equipa e reacendem as esperanças da conquista do título deste torneio de abertura para o Provincial de Bola, o sexto em sênior masculino, edição 2026.
12: Nós estamos a trabalhar, como eu já venho dizendo, estamos a trabalhar para tal. Muito trabalho, treinando, melhorando alguns aspectos estáticos, técnicos.
13: O que significa que este SPT encontrou-se?
12: Está a se encontrar, eu acredito que já está a se encontrar. É um SPT que promete para o campeonato. Nós já estamos a ter uma outra visão, no sentido de estão a trabalhar muito.
2: Resultados animadores deixam satisfeito o técnico do SPT, Julião Sacala, que depois de ter derrotado na última jornada, primeira volta, o Mampus Team B por 80-55, e esta sexta-feira e esta quinta-feira bateu o Centro Esportivo Rio Matiz por 71-69. Em característico, estava a equipa de Matiz e o seu técnico Estefânio Manuel fala de uma desconcentração total na ponta final do jogo.
14: Não é esse Matiz que conhece. Se for a ver, nós jogamos bem, só que o que falhou é que pôr novos talentos, né, para enquadrar no jogo, é que eles entraram atrapalhados e estragaram todo o sistema de jogo. Perdemos só na concentração, por causa de concentração e um pouco de defesa.
2: Centro Desportivo, Rio de Matiz, e cai aos pés do SPT, perdendo por 70-69 num jogo que foi bastante difícil para as duas equipas. Com este triunfo, o SPT assalta o topo, agora com 12 pontos contra 11 do Mambus Time A na segunda e Mambus Time B na sexta e último classificado. Este domingo e para a jornada 2 da prova, jogam Mambus Time A e B e Quininas Vulcan TT. Está tudo dito e o fim deste Magazine Desportivo para esta sexta-feira, 26 de junho de 2026. Manuel Cardoso editou e apresentou Amarildo Roberto. Sonorizou uma vez mais. Boa tarde.
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0: Ora viva, seja bem-vindo ao programa O Meu Direito à Segurança Social. Um programa do Instituto Nacional de Segurança Social em parceria com a Rádio Moçambique. Eu sou a Rosa Freitas, a sonorização é de Estevão Mucavel e Idris Mujaide na produção. Há benefícios para os trabalhadores e para os seus familiares em caso de morte, falta ou diminuição de capacidade para trabalhar. O tema do presente encontro é prestações de segurança social. Joar Gairate é técnico de segurança social. Bem-vindo.
1: Muito obrigado.
0: Joar, o que são prestações de segurança social?
1: Prestações de segurança social são os benefícios que os trabalhadores ou seus familiares têm nas situações de falta ou diminuição de capacidade para o trabalho ou na situação de morte deste trabalhador. E estas prestações subdividem-se em dois grupos. Um, o primeiro, que é prestações de curta duração, outras, prestações de longa duração. As prestações de curta duração são um conjunto de benefícios que, pelo seu caráter, são atribuídas com curta duração, nomeadamente subsídio por doença, subsídio de internamento hospitalar, subsídio por maternidade, subsídio por paternidade, subsídio funeral e subsídio por morte. O que é que subentende com curta duração? O tempo contributivo é curto, que é para poder se beneficiar deste tipo de prestações. E também temos as prestações de longa duração, que são um conjunto de benefícios cuja atribuição requer longos períodos de contribuição. Nomeadamente, temos a pensão por velhice, a pensão por invalidez e a pensão sobrevivência.
0: E quem deve fazer a solicitação?
1: Esta solicitação pode ser efetuada pelo próprio trabalhador ou um colaborador da sua entidade patronal. Pode levar ao INSS ou uma pessoa de confiança que julgar conveniente para fazer lá a solicitação ou a entrega do documento solicitando esta prestação. São os benefícios que ele de direito.
0: Joar Gairate, foi um prazer tê-lo em conversa. Certamente que voltaremos a estar juntos para falar sobre o subsídio por doença. Até a próxima. O ouvinte é convidado a aceder às plataformas digitais do INSS, tais como o portal, o Facebook, o Instagram, assim como o canal do WhatsApp, para ter

0: as informações sobre o Sistema de Segurança Social. Saudações!
1: INSS, o meu direito à segurança social.
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3: Horas 24 minutos e meio, acompanhamos o programa do Instituto Nacional de Segurança Social, edição para 26 de junho de 2026. Hoje o tema foi prestações da segurança social. Seguimos nós com mais emoções na Rádio dos Campeões, a número 1 desportiva em Moçambique, com votos de continuação de uma ótima escuta.

São 17 horas 31 minutos. Daqui a pouco vamos então avançar para o ritmo desportivo da província de Manica. Isso dentro de sensivelmente 4 minutos. Em forma de música, nós vamos chamando a atenção então aos colegas do emissor provincial de Manica para poderem nos trazer aqui o ritmo desportivo, edição para 26 de junho de 2026.

0: Daqui a pouco avançamos para Chimoio mesmo, na província de Manica. São 17 horas, 35 minutos e meio. Para já voltamos a recuperar a informação segundo a qual o UDS empata em casa com Baía de Pemba. Baía de Pemba chega ao terceiro golo como seu contributo no número de golos marcados na edição 2026 do Moçambola. Conforme já havíamos dito, o Moçambola agora conta com 78 golos marcados, e quem marcou o gol do empate para a turma de Pemba é o Neldon. Ele então a marcar o terceiro golo para a Baía de Pemba, o gol do empate no jogo contra a União Desportiva de Pemba. Por via disso também informamos que Baía de Pemba agora passa a somar 2 pontos, ou seja, para o seu picúlio, agora aumenta mais um pontinho, é assim mesmo, como bem disse António Jamal, grau a grau, aliás, grão a grão, a galinha enche o papo, não é verdade? Então, aí está a Baía de Pemba, e pelas contas, Baía de Pemba passa a ser o segundo de baixo para cima, uma vez que tem menos golos sofridos, agora passa a ser o Xingalo, o último da tabela. Baía de Pemba está a fazer, pura e simplesmente, o seu sexto jogo, mas Xingalo já tem 7 jogos e está com 2 pontos na última posição. Quem está na penúltima posição é o Machacane, com 3 pontos em 7 jogos, o que vale dizer que Baía de Pemba ainda tem uma possibilidade de poder, então, avançar para a 12ª posição, caso vença o jogo em atraso. Mas estas são contas para o futuro. Para já, Baía de Pemba fica com 2 pontos na 13ª posição, fruto então do empate que conseguiu na casa da União Desportiva do Songo. União Desportiva do Songo, que, conforme já dissemos, está na 3ª posição agora, com 13 pontos mais em 8 jogos. Quanto ao Costa do Sol, que visitou o Ferroviário de Lixinga, perdeu por lá, neste momento soma 12 pontos na 4ª posição, em 8 jogos. Ferroviário de Lixinga, com 6 jogos, está com 11 pontos, agora está na 6ª posição, bem coladinho ao Ferroviário de Nacala, que em 5 jogos tem 11 pontos. Atenção, é que o Moçambola está animadinho. Vamos ver o que é que poderá acontecer nos próximos jogos. Para já, rumamos para Manica, para podermos ficar então com o Ritmo Desportivo, edição para 26 de junho de 2026. A sua especial atenção.
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3: Presidente da Federação Moçambicana de Futebol, Faisal Sedat, trabalha na província de Manica desde esta sexta-feira, onde tem programado encontros com treinadores, árbitros e dirigentes para avaliar e impulsionar o desenvolvimento de futebol. Testa África e a Academia Futebol de Chimoio protagonizam domingo o jogo da final da Taça Moçambique, fase provincial de Manica, no campo municipal de Chimoio. Estes os destaques do Ritmo Desportivo do emissor provincial de Manica, que levou hoje as assinaturas de Daniel Oliveira e Carlos Barros. Formulado o convite, fique desse lado e ótima escuta. Desta África e a Academia de Futebol de Chimoio protagonizam domingo o jogo da final da Taça Moçambique, fase provincial, no campo municipal. A Associação Provincial de Futebol de Manica garante estarem criadas as condições para a realização do jogo da final da Taça Moçambique já no próximo domingo. O secretário-geral da Associação Provincial de Futebol de Manica, Albertino Alberto, fez saber que a agremiação está a preparar para um ambiente de festa com todas as premiações preparadas.
4: Queremos proporcionar aos artistas, que são os fazedores do próprio espetáculo, falo dos atletas, os treinadores e o staff todo das equipas envolvidas, sintam-se comovidos, sintam-se enquadrados dentro de um ambiente festivo, esportivo, porque nós estamos a evidenciar todo o esforço possível para proporcionarmos o melhor ambiente de realização deste mesmo jogo da final. Até já temos garantido o troféu para o vencedor, as medalhas para o vencedor e o vencido da final da Taça de Moçambique. Mas, conforme eu disse, que estamos a arremessar as mangas no sentido de encontrarmos melhores premiações para agraciar mais este jogo da final.
3: Secretário-geral da Associação Provincial de Futebol de Manica, Albertino Alberto, e o jogo da final da Taça Moçambique, envolvendo a Academia de Futebol de Chimoio e Testa África. Entretanto, ontem, o grupo desportivo Trans-SK Kampan venceu o Machete de Chimoio por 2-1 em jogo de acerto de calendário referente à 8ª jornada do Campeonato Nacional de Futebol da Divisão de Honra, fase provincial de Manica. O jogador Leo bisou no encontro para Trans-SK Kampan e o tento de honra do Machete foi apontado nos acréscimos por intermédio de Kalima. O treinador do Machete, Lino Cozinha, disse que os erros defensivos causaram a derrota da sua coletividade.
5: Ninguém prepara o jogo para vir perder. De facto, viemos aqui também para ganhar. O adversário também esteve bem. O controle que foi o zero, a nossa defensiva cometeu 2. O primeiro gol foi da nossa defensiva, entregou, deu espaço ao atacante, fez um cruzamento e surgiu o gol. O segundo gol vira foi contra a corrente do jogo, onde o atacante vai, a nossa defensiva não teve inteligência suficiente para travar e aconteceu o segundo gol. Pronto, é voltar a casa e fazer TPC. Os nossos erros vamos corrigir nos treinos e para voltar uma dia diferente.
3: Paulo Viola, treinador do grupo desportivo Trans-SK Kampan, já pensa na segunda volta da competição.
6: Foi um bom jogo de futebol, nós precisamos desse resultado, sabendo que o jogo passado tivemos uma queda, então era tudo ou nada do modo conseguir garantir na segunda posição. Estamos de parabéns, junto com a direção, rapaziadas, conseguimos ficar em segundo lugar logo nessa primeira volta. Agora só o que interessa é levantar a cabeça para a segunda volta.
3: Ainda na tarde desta quinta-feira, a União Desportiva de Vanduze perdeu na sua própria casa, frente ao Futebol Clube Pensão Delgado de Gondola, por 2 sem resposta. O Trans-SK Kampan termina a primeira volta na segunda posição, com 20 pontos contra 21 do líder da prova Testa África e 18 da Academia e Futebol de Chimoio, na terceira posição. A União Desportiva de Vanduze é a última classificada, com apenas 1 ponto. Retomamos a notícia de abertura. Presidente da Federação Moçambicana de Futebol, Faisal Sedat, trabalha na província de Manica desde esta sexta-feira, onde tem programado encontros com treinadores, árbitros e dirigentes para avaliar e impulsionar o desenvolvimento do futebol. Durante a deslocação, Faisal Sedat será acompanhado pelo diretor técnico nacional, Arnaldo Salvado, pelo selecionador nacional dos sub-17 e sub-20, Luís Guerreiro, e pelo selecionador nacional de futebol de praia e instrutor FIFA de proteção ou segurança de pessoas em ambientes desportivos. Faisal Sedat disse que a reunião vai analisar o estado atual dos programas de formação, os principais desafios enfrentados pela Associação Provincial de Futebol de Manica, as perspectivas de crescimento e o plano de ação para o desenvolvimento do futebol de formação.
7: Faremos também vários encontros com os responsáveis de vários clubes e equipas, onde vamos abordar a mesma componente da formação, o que é que a Federação pensa, o que é que a Federação idealizou para os próximos 5 ou 10 anos com as nossas seleções. Temos tido bastante fruto e vitórias, mas é preciso trabalharmos muito mais profundo dentro das províncias. Os três treinadores terão também o privilégio de verificar alguns jogadores que possam contribuir e apreciar, eles irão apreciar, e para que eles possam também integrar as seleções nacionais dessas respectivas categorias. Portanto, vai ser um trabalho bastante profundo. Nestes três dias estaremos na província de Manica. Este encontro vai ser o périplo pelo país inteiro, com os mesmos objetivos. Portanto, nós estamos a trabalhar dentro das províncias.
3: A agenda da missão inclui ainda uma reunião com a direção da Associação Provincial de Futebol de Manica e uma visita à Academia Mexer Sitoi e Ingerenge Sports Academy. A equipa de basquetebol júnior feminino da Vila Nova de Chimoio venceu esta quinta-feira o Clube Liga por 62-41 em jogo referente à terceira jornada do Campeonato Provincial de Basquetebol de Manica. O encontro foi bastante disputado, sobretudo nos instantes iniciais, até porque a formação da Liga conseguiu equilibrar as operações nos finais do primeiro quarto, criando várias dificuldades à equipa adversária. No final do desafio, a capitã da Vila Nova reconheceu as dificuldades encontradas no arranque do jogo, mas destacou a entrega, a união e a determinação do grupo como fatores decisivos para a conquista da vitória.
8: Jogamos hoje com jogadoras de júniores muito poucas, tínhamos algum reforço de juvenis, mas entramos desde o primeiro quarto com confiança porque queremos jogar para ganhar, né? É uma vitória muito, muito grande, né? Nós...
3: Por sua vez, Amélia Tiago, uma das atletas em destaque na formação da Vila Nova, considerou que o triunfo foi merecido, resultado do empenho demonstrado pela equipa ao longo do jogo.
9: No primeiro quarto, na verdade, tivemos alguma dificuldade, porque no último jogo que tivemos contra a Liga, foi amigável, foi um bocado difícil. Então foi dado um pouco mais, ela ainda confiante, porque havíamos ganhado e tudo.
3: Já as atletas do Clube Liga atribuíram a derrota às falhas registadas no setor defensivo, aspecto que, segundo afirmaram, acabou por ser determinante para o desfecho do jogo.
10: Claunese e a Maria de Abreu. Analisando o jogo, estivemos muito mal na defesa, e em alguns contra-ataques não fomos muito ágeis. Até chegamos a um momento que conseguíamos defender, mas quando era para atacar, não conseguíamos atacar.
11: Priscila Simbini. O jogo foi bom. Não estávamos a defender primeiramente. Tínhamos que defender muito. Não dávamos a correr. Estavam todas cansadas. Epa, houveram muitas faltas também.
3: Equipa de basquetebol júnior feminino da Vila Nova de Chimoio soma mais uma vitória no Campeonato Provincial de Basquetebol de Manica ao derrotar o Clube Liga por 62-41 em jogo da terceira jornada da competição. Completa a informação no magazine desportivo da Rádio Moçambique, emissor provincial de Manica, que leva hoje as assinaturas de Daniel Oliveira e Carlos Barros. E assim que esteve em nossa companhia, obrigado pela preferência e atenção dispensada. Boa tarde e até à próxima.
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1: 17 horas 54 minutos. Para trás fica a montra sonora. Antes, o ritmo desportivo a partir da província de Manica. Vamos então avançar com a música. Tenha uma boa disposição e nada de excessos, hoje é sexta-feira, eu sei, mas nada de excessos, tudo de forma moderada, onde quer que esteja, tenha então uma noite tranquila, noite que vai ligar também à madrugada de sábado, mas sempre na companhia da Rádio dos Campeões. Boa tarde, já no início da noite.

0: Fui.
1: Chora agora.
0: Ei. 18 horas 56 minutos e meio. São músicas que vão contando histórias parecidas com as nossas. Ouvimos há bem pouco o Mr. Delvice com Chora de Alegria, mas seja comigo. E hoje, bom, não significa que deve ser necessariamente hoje, sexta-feira, mas ao longo desta vida vamos então chorar juntos de alegria. Isso é bom. Vamos então seguir com mais música na Rádio de Todos, sendo que às 19 horas e 1 minuto vamos estabelecer o simultâneo com a Antena Nacional para a transmissão do Jornal da Noite aqui na rádio, onde correm todos os campeões. E caro ouvinte, é sempre o principal convidado a seguir-nos todos os dias aqui nesta sua esquina sonora. Antes de partirmos para a música, queria então lembrar-lhe que, para além do Moçambola, o Arame de Porto está atento ao Mundial FIFA 2026. Hoje vamos ter mais dois jogos a partir das 21 horas. Infelizmente, Senegal já começa a ter pouco espaço para lutar pela sobrevivência, uma vez que várias seleções estão a ocupar as vagas restantes para o apuramento à fase a eliminar. Todas as seleções estão a chegar aos 4 pontos. As terceiras melhor pontuadas, ou seja, colocadas nas classificações dos seus respectivos grupos. Mas atenção que Senegal vai medir forças com Iraque para o mesmo grupo, neste caso o grupo I. Vão jogar os já qualificados Noruega e França. Lembramos então que neste grupo a seleção do Senegal não teve uma boa prestação, perdeu no arranque e depois na segunda jornada voltou a perder com a Noruega, sendo que hoje vai medir forças com Iraque, parte praticamente na mesma situação do Iraque, sem nenhum ponto e leva

poder então esconder-se. O certo é que acabou havendo ali uma reviravolta na ponta final, a Alemanha a perder com Equador e de facto esse resultado acabou complicando e de que maneira a situação do Senegal. Equador chegou aos 4 pontos, Alemanha terminou na primeira posição, 6 pontos, veio atrás a Côte d'Ivoire também com 6 pontos. Que grande campanha da Costa do Marfim, e depois aquele 2-1 a favor do Equador, a criar problemas para não só para Senegal, mas outras seleções que também sonhavam com um dos lugares que podem ser então deixados ali por algumas seleções. Lembramos também aqui para o grupo da África do Sul, também está lá a Coreia do Sul, que está com esse sonho, está com 3 pontos. Vale dizer que a África do Sul qualifica com 4 pontos, mas na segunda posição, então já está na fase a eliminar. Mas atenção que as contas ali dos melhores terceiros ainda estão rubro, uma vez que há seleções, há grupos que têm algumas seleções numa situação não tão boa quanto devia ser. É por isso mesmo que vamos esperar para ver como é que ficarão as contas. Em relação ao grupo F, um grupo que, quanto a mim, foi o mais equilibrado. Infelizmente, a Tunísia acabou não somando nenhum ponto e termina esta edição do Mundial com 10 golos negativos à República dos Países Baixos. Termina a fase de grupos com 7 pontos. Japão aparece ali com 5 pontos na segunda posição, Suécia com 4, isso porque Japão e Suécia empataram a uma bola, mas os neerlandeses não quiseram conversar com a Tunísia, espetaram 3-1 aos africanos da Tunísia. Em relação ao grupo de um dos donos da casa, neste caso Estados Unidos, cá está também um outro cenário que podia, de certa forma, trazer algum balão de oxigênio para as equipas que estão ali a lutar pelas 8 vagas dos terceiros melhores. Este grupo acabou criando ali uma situação, uma vez que o 0-0 entre Austrália e Paraguai colocou as duas seleções numa igualdade pontual. Estados Unidos já estava lá com 6 pontos, a Turquia ainda conseguiu defender o orgulho, venceu, mas não foi para além dos 3 pontos, já está eliminada. Paraguai e Austrália entram nas contas do apuramento. Aliás, a Austrália está na segunda posição, com um saldo nulo, sofre os mesmos golos que marca, enquanto que Paraguai tem 2 golos negativos, mas tem 4 pontos, por isso que está numa das melhores posições para poder avançar no Mundial de Futebol. Então, estão assim lançados os dados: Senegal e Iraque, com poucas hipóteses, ou se não mesmo, nenhumas. Noruega, França já apurados, às 2 horas da madrugada, mais uma seleção africana vai entrar em cena, Cabo Verde neste caso. Atenção, a Cabo Verde. Cabo Verde tem uma situação interessante e uma oportunidade única para

para poder primeiro entrar pela primeira vez para um Mundial, não perder nenhum jogo, ganhando a Arábia Saudita, vai passar a somar 5 pontos e ainda pode chegar à liderança, mas vamos ver como é que será o desenrolar do outro encontro entre Espanha e Uruguai. Lembrando que Espanha neste momento lidera com 4 pontos, Uruguai 2 pontos, Cabo Verde 2 pontos, Arábia Saudita 1 ponto. Todos têm hipóteses para seguir em frente, pois a Espanha já está com o pé nos 16 avos de final. Uruguai, nem tanto, está com 2 pontos, está na mesma situação de Cabo Verde. Se Cabo Verde bate a Arábia Saudita, Cabo Verde sobe para a segunda posição, ou pelo menos agora até a primeira posição. Agora, se a Espanha perde com o Uruguai, vamos ver como é que as coisas ficam. Certo é que o Uruguai passaria a somar 5 pontos, a Espanha 4 pontos. Se Cabo Verde também vencer, passaria a somar 5 pontos. Mas atenção à Arábia Saudita, que está ali com 1 ponto. Pode muito bem vencer o jogo contra Cabo Verde, somar 4 pontos e ficar à espera da situação dos outros grupos. Então, são contas. Ah, eu disse coisa errada. Pode vencer Cabo Verde, a Arábia Saudita pode vencer Cabo Verde, Uruguai perder com Espanha e. Aqui abre-se uma vaga para aquelas seleções com 3 pontos, uma vez que teríamos duas seleções a terminarem com apenas 2 pontos. Por isso que este grupo é o grupo de esperança, tanto para os participantes e também para as seleções que estão à espreita, aquelas que têm a possibilidade de terminar com 3 pontos, embora quanto à matemática básica feita aqui, já começa a haver pouco espaço de manobra. Volto a repetir: Espanha-Uruguai, Espanha 4 pontos, Uruguai 2 pontos, um empate aqui, ai ai ai, Uruguai. Cabo Verde 2 pontos, Arábia Saudita 1 ponto. Em caso de derrota, ai ai ai, Cabo Verde. Em caso de empate, Cabo Verde ainda pode terminar na terceira posição. Seria engraçado, não é? Não ganhar nenhum jogo, mas também qualificar-se para os 16 avos de final. Isso porque, se a Espanha bater o Uruguai, Cabo Verde empatar com a Arábia Saudita, Cabo Verde passa na segunda posição. Contas simples. É aqui na Rádio onde correm todos os campeões. 18 horas, 28 minutos. Já lançamos com mais música na Rádio de Todos, com votos de uma noite tranquila.

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0: 18 horas 35 minutos, área de desporto continua a trazer as grandes emoções musicais para poder animar então a sua noite de sexta-feira. Sabendo que às 19 horas 1 minuto teremos o área de desporto em simultâneo com a Antena Nacional, aqui recebendo então as mensagens dos nossos grandes amigos ouvintes a pedirem a música Chora de Alegria comigo de Mr. Delvis. Mas a música tocou, meus caros. A música tocou, mas é uma coisa interessante que às vezes a música passa e vem outro, quer ouvir novamente. Bom, quem sou eu? A rádio é nossa. Vamos então ouvir de novo esta música, talvez por ser sexta-feira. A música terá então tocado algum coração, eu agradeço se for o caso. É assim mesmo, a sexta-feira está aí a divertir-se com os amigos ou então decidiu esconder-se por aí e os amigos estão a ligar para si, vem aqui, vamos brincar, vamos conversar e você está todo tristonho, todo zangadinho, prefere então ficar no seu silêncio e a música então tocou-lhe lá no fundo porque diz deve chorar. Mas chora comigo de alegria. É sempre bom estarmos com os nossos amigos e familiares no convívio saudável, não é verdade? E se for o caso, eu não vou fazer-me rogado. Vou deixar a música rodar, mas fazendo o apelo para que, na verdade, grande amigo, chore de alegria e chore comigo. Pode não ser fisicamente, mas através, então, da sintonia que estabelecemos, através da magia radiofónica do canal desportivo da Rádio Moçambique. Já agora, um forte abraço aí para Cota Rafique, que está a acompanhar a emissão a partir do bairro central aqui na capital. Estamos juntos, eu sei que você está ligado ao Cota Lugero Cande do Namaxixe, ele que está ligado através dos 98.1 MHz em FM, ao meu grande amigo lá em Massanger, na cidade de Lixinga. Lá estivemos então a trazer as imagens sonoras do jogo Farroviário de Lixinga 2, Costa de Sol 1, e eu sei que Jaime Macuacua não gostou nada do resultado, pois ele morre de amores por Costa de Sol. É obviamente que perdendo é um resultado não agradável para o meu grande amigo Jaime Macuacua. Um abraço também para André Pequenino, na cidade de Pemba, Cariacó. Um abraço também para a gente que está em Natite, aí também no Paquitiquete, ligadinhos através dos 89.2 MHz em FM. Para si também que está ligado aí na cidade de Xai-Xai. Um abraço aí no Natiquiri, aí também com a minha gente aí que está sempre ligada através dos 88.3 MHz FM no Mohala, os grandes amigos que estão conectados a partir de Namicopo. É proibido falar da cidade de Nampula e não falar de Namicopo. Um abraço aí para todos que estão ligados através dos 88.3 Rapaniwa. Obrigado pela conexão. Cidade da Beira também está conectada através dos 99.2 MHz em FM. Um abraço aí para si, aí na Manga. Os nossos grandes amigos são no Estoril, Ponta Cheia, Macurungo, Mataquane. Um abraço a todos aí através dos 99.2 MHz em FM. Para Chimoio,
1: Alá, Mzingazi, um abraço aí. Estamos ligados através dos 88.5 MHz em Fiame, Centro Hípico, para aí na Sualpo. Mas também ligamos Gondola, um abraço através dos 88.5 MHz em Fiame, para a gente que está conectada no Matundo, lá na cidade de Tete, em Padua. Um abraço aí para Xingose, cidade mineira de Moatize, um abraço. Estamos conectados através dos 88.5. Manhaua, Pequeno Brasil, Micajune, aí no Insídua, um forte abraço, 88.2 MHz em FM, Xamanculo, não é? Micajune, um forte abraço já agora aí para o Cotanhanxengo, através dos 93.1 MHz em FM, Praia do Bilene, Mahungo, aí o senhor Arthur Maci, um abraço também para Rostino Matusse, Nhoane, Xinhambanina, aí um forte abraço para todos que estão ligados através dos 89.4 MHz em FM Ponta Douro, aqui no Guaxene, para si, grande amigo, Chamisava, até aí no Camanjolo, estamos ligados através dos 93.1 MHz em FM. 18 horas 41 minutos, estamos combinados, não é? 19 horas e 1 minuto, entramos em simultâneo com a Antena Nacional para a transmissão do Jornal da Noite. Mas para já, Chora de Alegria comigo. Um abraço também para o Celso Guirrugo, que está ligado a partir de Cumbeza, ou a caminho de Cumbeza. Um abraço aí para todos que estão ligadinhos à Rádio dos Campeões a partir do bairro Cumbeza. Ligamos também a Agostinho Neto, Magalanini, um forte abraço aí para todos que estão conectados através dos 93.1 ou mesmo pela internet. Uma caneta ao Mr. Semo, um abraço. Estamos juntos através das ondas da número 1 desportiva em Moçambique. Chora de alegria comigo.
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1: Imensas desculpas. Um forte abraço aí para Pedro Macuaco em Frankfurt. Um abraço também aí para Elias Matina em Luxemburgo. Um abraço para Aurélia Lopes em Portugal, que estão ligadinhos através da internet. Um abraço a todos que estão neste momento ligados à Rádio dos Campeões. Chorem comigo, chorem de alegria.

18 horas 59 minutos 50 segundos. Lembramos que lá mais para frente, à meia-noite, teremos um espaço de música dos anos 80, 90, com DJ Emílio Mabunda. 19 horas em toda a República de Moçambique. Já a seguir, o Jornal da Noite em simultâneo com a Antena Nacional.

0: Boa noite. Eleições inquinadas na Federação Moçambicana de Atletismo. Governo cancelou o processo. Costa do Sol, a verba derrota em Lixinga. E Bed Pemba tira pontos ao campeão no Songo. Jornal Desportivo está no ar. Edição e apresentação de Adão Matimbi e Samuel Elias, na Sonoplastia. Abrimos o jornal com o ato eleitoral na Federação Moçambicana de Atletismo. Alegando irregularidades, o governo cancelou o ato e queria eleger ou Kamal Badru, ou Paulo Sunia, ou ainda Gilberto Gomes. A longa-metragem por Albino Moyambo.
1: As eleições da Federação Moçambicana de Atletismo, previstas para esta sexta-feira, 26 de junho, foram canceladas pelo Ministério da Juventude e Desportos devido a questões de legalidade relacionadas com a própria Federação Moçambicana de Atletismo e as associações provinciais com direito a voto. A decisão foi anunciada durante a Assembleia Geral Eleitoral, após o governo validar o relatório apresentado pelos representantes da Ordem de Advogados, cuja intervenção havia sido solicitada pela Comissão de Gestão da Federação Moçambicana de Atletismo para acompanhar e conduzir o processo eleitoral. Aguinaldo Taula, inspetor-geral do Desporto no Ministério da Juventude e Desportos, diz que o objetivo do governo é conferir legalidade ao processo.
2: Mas há coisas que nós não podemos ultrapassar que têm a ver mesmo com a legalidade. São três. Não podia aqui adiantar porque mesmo a Ordem dos Advogados, que é o assessor, não adiantou, mas é um número de três. Sim, pudesse, mas isso não se resume, isso é uma parte. Estamos a falar de três associações, estamos a falar também da própria federação, que estava a trabalhar fora, vamos lá, vamos admitir isso.
3: Essa federação,
2: porque ganhou a medalha, vamos perpetuar.
3: Como se faz na Fórmula 1?
2: É o que estamos a fazer. O que nós estamos a fazer aqui é simplesmente, não estamos a adiar o momento certo para as eleições. Não estamos em nenhum momento a dizer que não vão acontecer. Esses são erros de percurso, mas eu acho que vale a pena, um desafio nosso, vale a pena sentar com todas as federações. Não, como falou Sua Excelência o Ministro, não se trata só do atletismo, também de outras modalidades. Se reparar, nós já notificamos a partir do dia 29, que é a próxima semana, segunda-feira. Vamos começar a andar pelas federações. Nós queremos legalizar. É que há um processo que aconteceu. Nós fizemos uma auditoria aos estatutos da Federação Moçambicana de Futebol. Nós, como expensão, chegou os estatutos e detectamos algumas falhas, alguns vícios. Não vou começar a entrar pelo meu, são várias, que não, por si só, elas não anulam aquele que é o estatuto, mas precisam de ser retificados alguns procedimentos. E nós notificamos a Federação.
1: Aguinaldo Taula, inspetor-geral do Desporto no Ministério da Juventude e Desportos, e o adiamento para uma data a anunciar das eleições na Federação Moçambicana de Atletismo. Sérgio Massinga, advogado das associações provinciais de atletismo, diz que não há nenhuma associação de atletismo ilegal no país.
4: O que é dito aqui é que, de fato, este processo todo seria ilegal, mas não é. Não é, eu vou explicar porquê. As associações, na verdade, já mostraram interesse em construir uma federação, a Federação Moçambicana de Atletismo, e por conta disso, de fato, reuniram-se e tomaram essa decisão. Houve, na altura, inclusive, uma submissão desse pedido junto do Ministério da Justiça. E esse, pronto, há um despacho do Ministro da Justiça de 2018, que, neste caso, autoriza a construção da Federação. Então, a Federação Moçambicana de Atletismo existe nesse processo. O que aconteceu é que, de fato, este procedimento, depois disso, não houve uma continuidade. Não tendo havido uma continuidade, o que se espera é que haja, de fato, uma conclusão deste processo, que é para ter a certidão de entidades legais. E uma vez com essa certidão de entidades legais, é uma pessoa jurídica que ela está. Mas pronto, não tendo, o que é que deve-se fazer? A primeira questão é que, de fato, nós sugerimos. Uma das coisas é como nós iríamos avançar, a primeira saída, avançar com a Constituição, uma nova Constituição da Federação.
1: Cancelado o pleito eleitoral na Federação Moçambicana de Atletismo para uma data a anunciar, devido a questões de legalidade relacionadas com a própria Federação e com as associações provinciais com direito a voto. As associações provinciais, em uníssono, rejeitaram esta posição do Ministério da Juventude e Desportos.
0: No universo futebolístico, na segunda saída do Ninho do Canário, Costa do Sol voltou a perder 2-1 diante do Ferro Verde Lixinga. Com 12 pontos, os canarinhos atrasam-se na perseguição ao líder Ferroviário da Beira. O encontro desta sexta-feira fica marcado pela contestação ao trabalho de arbitragem.
5: O Ferroviário de Lixinga venceu na tarde desta sexta-feira o Costa do Sol por 2-1 e aproxima-se ao pelotão da frente na classificação do Moçambola em curso na sua 8ª jornada. Os golos do Ferroviário de Lixinga foram apontados pelo Raul e Ivan na passagem dos minutos 17 e 33 da primeira parte, enquanto o golo do Costa do Sol foi marcado na passagem do minuto 28 da parte inicial por intermédio de Osama. O RM Desporto ouviu no fim da partida o treinador adjunto do Ferroviário de Lixinga, Nelson Malom, que classificou a vitória como fruto de trabalho em equipe.
6: Podíamos ter feito mais um golo, mas não conseguimos marcar, mas é futebol. O que é importante nesse momento é aquilo que nós desejávamos, que era ganhar o jogo e conseguir somar mais 3 pontos que nos colocam numa posição um pouco confortável para o próximo jogo.
5: Por parte do Costa do Sol, o treinador Horácio Gonçalves disse ter sido um jogo equilibrado, mas com o dedo apontado à equipa de arbitragem.
7: O Costa do Sol não perdeu, agora não pode haver uma arbitragem como aquela que foi hoje. Deus me livre, nunca vi. É só isso, não tem mais nada a dizer, amigo.
8: Mister, como é que viu a prestação?
7: É impensável vermos um jogo destes como correu. Está à vontade de rir, nem sei se está à vontade de chorar. Mas pronto, o que é?
5: Com esta vitória, o Ferroviário de Lixinga soma 11 pontos, enquanto o Costa do Sol continua com 12, com que entrou nesta jornada do Moçambola. De Lixinga para o RM Desporto, Abdul Zacarias.
0: E o Bahia de Pemba deixou momentaneamente o estatuto de lanterna vermelha ao empatar a um golo na deslocação ao movediço reduto da União Desportiva de Songo. Arthur Semedo voltou a uma casa que bem conhece. Os baianos colam-se agora ao Machacane com 2 pontos e relegam o Xingal para a última posição com apenas 1 ponto. A 8ª jornada tem ainda em agenda os encontros Liga Desportiva de Sofala, Ferroviário de Nacala, Ferroviário da Beira, Ferroviário de Nampula, Clube Desportivo Xingal de Tete, Associação Desportiva de Pemba. A Ronda 8 abriu nesta quinta-feira com o nulo entre a Associação Desportiva de Vilanculo e o Ferroviário de Maputo. Final da Taça de Moçambique em Manica, Testa África e Academia de Chimoio batem-se domingo pelo título provincial.
9: O secretário-geral da Associação Provincial de Futebol de Manica, Albertino Alberto, revelou que em caso de empate no período regulamentar, vai ao prolongamento de 30 minutos divididos em 2 partes e caso persistir, o vencedor vai se encontrar na lotaria de grandes penalidades. Albertino Alberto fez saber que a Associação Provincial de Futebol de Manica está a preparar para o ambiente ser de festa no jogo da final, pois tudo está aprimorado para a premiação.
10: Aos artistas que são os fazedores do próprio espetáculo, falo dos atletas, os treinadores e o staff todo das equipes envolvidas, sintam-se comovidos, sintam-se enquadrados dentro de um ambiente festivo, esportivo, porque nós estamos a evidenciar todo o esforço possível para proporcionarmos o melhor ambiente de realização deste mesmo jogo da final. Até já temos garantido o troféu para o vencedor, as medalhas para o vencedor e o vencido da final da Taça de Moçambique.
9: Secretário-geral da Associação Provincial de Futebol de Manica, Albertino Alberto, e o jogo da final da Taça de Moçambique nesta parcela do país, marcado para o próximo domingo no campo municipal de Chimoio, entre a Academia de Futebol de Chimoio e Testa África. Vasco Augusto, em Chimoio.
0: E o Sporting de Nampula vai a Cabo Delgado ao encontro do Bahia de Pemba.
11: O Sporting de Nampula busca parcerias para viabilizar a sua participação condigna na fase regional norte da Taça de Moçambique. O sorteio da prova, realizado última quarta-feira na sede da Federação Moçambicana de Futebol, ditou que na primeira eliminatória o Sporting de Nampula desloca a cidade de Pemba para defrontar a 4 de julho próximo o Bahia de Pemba. A pensar em questões logísticas e para responder com os objetivos na segunda maior prova futebolística do país, o secretário da mesa da Assembleia Geral do Conjunto Leonino de Nampula, White Rui Rashid, disse que qualquer apoio vai ser bem-vindo, uma vez que, segundo acrescentou, a coletividade não reúne condições para cobrir com as despesas de alojamento.
8: É uma viagem longa em Cabo Delgado. Nós estamos a começar a ir sempre o sorteio calhar em Cabo Delgado. Parece que estamos com um azar sempre calhar, mas pode vir a ser uma sorte desta vez. Qualquer que poderíamos receber, epa, seria um adversário muito complicado. Só o que estamos a pedir é o governo, né, da província de Nampula, se fizesse o máximo apoio para a equipe do nosso equipe de Sporting de Nampula, mais associativa e nos dar mais força para ter mais confiança com a equipe.
11: Secretário da Mesa da Assembleia Geral do Sporting de Nampula, White Rui Rashid, a reagir o sorteio da Taça de Moçambique fase regional, prova cuja primeira eliminatória está marcada para 5 de julho. Na Zona Norte, além do Bahia de Pemba, Sporting de Nampula, o Desportivo de Nacala recebe o Ferroviário de Nampula, Ferroviário de Nacala, Águias Especiais de Lixinga e o Ferroviário de Pemba terá a visita do homônimo de Lixinga. Nelson Tatanha, Nampula.
0: Mundial 2026, hoje jogam Noruega, França e Senegal, Iraque. As duas partidas começam às 21 horas para o Grupo I. Às 2 da manhã, Cabo Verde enfrenta a Arábia Saudita para a terceira e última jornada do Grupo H para o mesmo grupo. E à mesma hora, 2 da manhã, a Espanha defronta o Uruguai. E para o Grupo G, o Egito joga com o Irão às 5 da manhã, à mesma hora do jogo, Nova Zelândia, Bélgica. Os faraós lideram com 4 pontos contra 2 do Irão e Bélgica. A Nova Zelândia tem 1 ponto. Estão definidos os emparelhamentos de 3 dos 16 jogos dos 16 avos de final. África do Sul, Canadá, domingo às 21 horas. Brasil e Japão, segunda-feira às 19 horas. Países Baixos, Marrocos, no dia 30 às 3 da manhã. Instituto Superior e Politécnico de Tete é o novo comandante do torneio de abertura do Campeonato Provincial de Basquetebol Sénior Masculino.
12: A equipa do SPT vence o Centro Desportivo e Recreativo de Moatize por 71-69 e pula da terceira posição para o primeiro lugar, agora com 12 pontos. Foi com os parciais 25-12, 17-15, 22-10 e 9-5, sendo que é um intervalo. Os académicos de Tete perdiam por 30-32 a favor da equipa de Moatize. Esta é a segunda vitória do SPT, a última da primeira volta e a segunda da segunda volta da prova, depois de uma travessia pelo deserto. Julião Sacala, técnico do SPT, diz que são resultados que animam a equipa e reacendem as esperanças da conquista do título deste torneio de abertura para o Provincial de Polo ao sexto em Cedro Masculino, edição 2026.
13: Muito trabalho, treinando, melhorando alguns aspectos táticos, técnicos. Eu acredito que já está a se encontrar. É um SPT que promete para o campeonato. Nós já estamos a ter uma outra visão.
12: Resultados animadores deixam satisfeito o técnico do SPT, Julião Sacala, que depois de ter derrotado na última jornada de primeira volta o Mambus Time B por 85-72, já na abertura da segunda volta, bateu o Centro Desportivo e Recreio de Moatize por 71-69. Em característico, estava a equipa de Moatize e o seu técnico, Estefano Manuel, falou de uma desconcentração total na ponta final do jogo.
14: Não é esse Moatize que conhece. Se for a ver, nós jogamos bem. Só que o que falhou é pôr novos talentos para enquadrar no jogo, entrar atrapalhado e estragar a todo o sistema de jogo.
12: Centro Desportivo e Recreativo de Moatize cai aos pés do SPT, perdendo por 71-69 num jogo que foi bastante difícil para as duas equipas. Com este triunfo, o SPT assalta o topo, agora com 12 pontos contra 11 do Mambus Time A na segunda e o Mambus Time B na sexta é o último classificado. No domingo e para a jornada 2 da segunda volta, jogam Mambus Time A e B, Quininas e Vulcani Tete. RM Desporto, Cidade Tete, Manuel Cardoso.
0: Na Zambésia, Almeida Colasso Guinda foi alvo de homenagem.
15: A homenagem realizou-se esta quinta-feira no decurso do torneio interescolar infanto-juvenil de basquete, envolvendo escolas dos distritos de Quelimane, na Macurra. O presidente da Associação Provincial de Basquetebol na Zambésia, António Zefanias, destaca o contributo de Almeida Colasso na formação de jovens atletas na província e no país.
16: O Almeida Colasso, simplesmente Guinda, é um homem do basquete. árbitro, jogador, treinador, é um homem multifacetado. E, coincidentemente, nós, como Associação Provincial de Basquete, estivemos a realizar o torneio interescolar 25 de junho, que é um torneio que envolveu, digamos assim, alunos, que são alunos dele, por um lado, e os alunos também olham ele como um professor. Não só. A nossa homenagem surge no momento em que ele, digamos assim, deixa, depois de tanto trabalho, deixa o seu legado no jogo de desportivos escolares. Então foi uma oportunidade que nós tivemos, encontramos, para homenageá-lo e dizer Guinda, muito obrigado por tudo. Aliás, se formos a ver o palmarés dele nos jogos escolares, claramente pende mais para o positivo. Então foi uma oportunidade que nós encontramos e penso que atingimos aquilo que nós queríamos. Não só a emoção, mas a valorização do Guinda enquanto vive.
15: O homenageado está surpreendido com a distinção e agradece à Associação Provincial de Basquetebol pelo reconhecimento.
17: Então esta homenagem para mim serve para conjugar aquilo que eu fiz depois da independência. Dois, eu fui um dos árbitros que fiz parte da inauguração do pavilhão Mamede Farouk, hoje é pavilhão do esporte. Então eu vejo e coincido com o aniversário da minha mãe. Então eu sinto isso tudo numa alma. Então eu só quero agradecer. Não tenho mais palavras para falar. Só queria agradecer também àqueles que pensaram em tirar do jogo escolar, dizer eles também muito obrigado, porque a vida é assim, não há uns que têm mais conhecimento que os outros, aqueles que continuarem, carreguem a Zambesa, nós vamos apoiar. Eu continuo com o projeto de formação, ele está sempre lá na formação.
15: Almeida Colasso incentiva a formação de novos talentos. Abneiro Tcharnenko, Climano.
0: Com o basquetebol fecham-se as cortinas do Jornal Desportivo. Um forte abraço de Adão Matimbi e de Samuel Elias.
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9: 19 horas e 24 minutos e meio. Acompanhamos o Jornal da Noite às 19 horas e um minuto, mais coisa, menos coisa. E agora... espreitamos a nossa montra sonora. Já a seguir vamos ficar com um pouco de música para depois rumarmos para a província da Zambézia, onde teremos então momentos de informação no habitual Zambézia desportivo, ou seja, Rádio Desporto, a partir da província da Zambézia. E será na voz do jornalista Abner Charnenko. 19 horas e 25 minutos e queríamos aproveitar mais uma vez para fazer-lhe um convite para poder acompanhar as músicas que fizeram sucesso nos anos 80 a 90 com DJ Emídio Mabunda a partir da meia-noite, sendo que das 21 à meia-noite temos outras emoções musicais para você ouvir e quiçá dançar aqui na Rádio de Todos, a número 1 desportiva em Moçambique. Boa noite.

0: 19h29, seguimos então para a Rádio Desporto a partir da província da Zambézia.
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2: Estimado ouvinte, cordiais saudações. Mutupes de Guru e cruza caminho com toda a poderosa União Desportiva do Songo na fase regional centro da Taça de Moçambique em futebol. A Associação Provincial de Basquetebol na Zambézia homenageou esta quinta-feira o treinador e árbitro desta modalidade, Almeida Colasso, mais conhecido por Guinda, pelo seu contributo na modalidade. A distinção foi feita, como referimos, no decurso do torneio escolar interdistrital de basquetebol em Quilibana, alusivo à Independência Nacional esta quinta-feira. Vai ser assim este espaço desportivo. Abner Tchernenko está na edição e apresentação. A sonorização é de Jaime Alferes.
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2: Começamos com o Rei Futebol. Mutupes de Guru e cruza caminho com toda a poderosa União Desportiva do Songo na fase regional centro da Taça de Moçambique em futebol. Mutupes é o representante da Zambézia nesta prova. O campeão em título nacional recebe, neste caso, a União Desportiva do Songo no dia 4 de julho, no campo 27 de junho, ou simplesmente da HCB em Songo. Mutupes de Guru, equipa de escalão secundário do panorama futebolístico nacional. Ditou o sorteio realizado esta semana na Federação Moçambicana desta modalidade, num jogo a realizar-se numa única mão. Assim, Mutupes de Guru, que qualificou-se pela primeira vez à fase regional da Taça de Moçambique, tem a dura tarefa de ultrapassar a UDS jogando fora de portas. Outros jogos da região centro detou os seguintes desafios: Águia Especial de Sofala, Grupo Desportivo Xingale de Tete, Academia de Chimoio, Ferroviária da Beira, Testáfica de Chimoio, Planície de Impadue de Tete. Outras notas sobre o futebol: prossegue este fim de semana o Campeonato Nacional da 2ª Divisão em Futebol, fase provincial da Zambézia, nas séries A e B. Começamos com a Série A no sábado, sua proteção defronta 3 de fevereiro. No domingo, 1º de maio, de Quilimane, Jardim Assuns e o Derby Sporting Ferroviário. Na Série B, Mutupes de Grue recebe MM Legend. Sporting de Grue bate-se com a União Desportiva de Milange e Machetes. E como veteranos, ambos de Mucuba batem-se entre si. Machete de Mucuba, Sporting de Guru e MM Legend de Mucuba têm 3 pontos cada. Não pontuaram Mutupes, UDM e veteranos. Um instrutor da CAF no futebol na Zambézia, Ernesto Fumo, diz que a Série B do Campeonato da Zambézia da 2ª Divisão em Futebol é mais forte e justifica.
3: Teoricamente é, sem dúvidas, a ser mais forte, por razões óbvias. É a equipe que tem as melhores equipas, do ponto de vista individual até coletivo. Tem jogadores muito experientes, fora de olhar o perfil do jogador das equipes que estão na outra série. São jogadores com uma certa maturidade que levam muitas andanças neste nosso futebol e até no Moçambola, que é o futebol do mais alto nível, que é o nível do nosso país. Mas nós aqui estamos com muitos jovens que ainda precisam de conquistar o seu espaço aqui no panorama futebolístico aqui da província, quiçá até atingir outros patamares, como chegar ao Moçambola, a seleção nacional e até jogar fora do país. Mas a qualidade está cá, embora não haja muita experiência, mas há muito querer, há muita vontade, e nós, os treinadores, também vamos continuar a trabalhar de modo a que possamos potenciar esses miúdos a poderem atingir outros patamares, para que também, quando encontrar as outras equipas que são mais experientes e com muito mais jogos, muito mais tarimba, que possam estar em condições de poder competir em pé de igualdade e discutir o resultado. E acredito que na segunda parte do nosso campeonato, porque teremos duas equipes daqui, duas equipas lá do outro lado, acho que teremos também um campeonato competitivo. Está mais respondendo diretamente à tua questão. As equipes do outro lado são mais experientes e melhores, que nós temos que assumir isso, mas nós estamos a trabalhar para que possamos competir com eles e nos jogos com eles também possamos lutar, estar em condições de podermos lutar pela vitória, mas são claramente favoritos à vitória final.
2: Ernesto Fumo, analisando a competição em grupos do Campeonato Nacional da 2ª Divisão em Climane, na Zambésia. A Associação Provincial de Basquetebol na Zambésia homenageou esta quinta-feira o treinador e árbitro desta modalidade, Almeida Colasso, mais conhecido por Guinda. A homenagem realizou-se no decurso do torneio interescolar Infante Juvenil de Basquete entre escolas dos distritos de Climane e Namacurra. O presidente da Associação Provincial de Basquetebol na Zambésia, António Zefanias, destacou o contributo de Almeida Colasso na formação de jovens atletas na província e no país.
4: O Almeida Colasso, simplesmente Guinda, é um homem do basquete. Árbitro, jogador, treinador, é um homem multifacetado. E, coincidentemente, nós, como Associação Provincial de Basquete, estivemos a realizar o torneio interescolar 25 de junho, que é um torneio que envolveu, digamos assim, alunos, que são alunos dele, por um lado, e os alunos também olham ele como um professor. Não só. A nossa homenagem surge no momento em que ele, digamos assim, deixa... Depois de tanto trabalho, deixa o seu legado no jogo desportivo escolares. Então foi uma oportunidade que nós tivemos, encontramos, para homenageá-lo e dizer, Guinda, muito obrigado por tudo. Aliás, se formos a ver o palmarés dele nos jogos escolares, claramente pende mais para o positivo. Então foi uma oportunidade que nós encontramos e penso que atingimos aquilo que nós queríamos. Não só a emoção, mas a valorização do Guinda enquanto vive.
2: O homenageado diz estar surpreendido com a distinção e agradece à associação pelo reconhecimento.
5: Então esta homenagem para mim serve para conjugar aquilo que eu fiz depois da independência. Dois, eu fui um dos árbitros que fiz parte da inauguração do pavilhão Mamed Farouk, hoje é pavilhão de esporte. Então eu vejo e coincido com o aniversário da minha mãe. Então eu sinto isso tudo numa alma. Então eu só quero agradecer, não tenho mais palavras para falar. Só queria agradecer também àqueles que pensaram em me tirar do jogo escolar, dizer eles também muito obrigado, porque a vida é assim, não há uns que têm mais conhecimento que os outros. Aqueles que continuarem, carreguem a Zambésia, nós vamos apoiar. Eu continuo com o projeto de formação, ele está sempre lá na formação. Não tenho muitas palavras, porque o dia para mim é muito preocupante e é gratificante ser homenageado enquanto estiver em vida.
2: Almeida Colasso, docente de carreira, treinador e árbitro de basquetebol, foi atleta das modalidades de basquete e futebol nos anos 80 e 90 no Ferroviário de Climane. Como treinador, conquistou 3 títulos com a seleção de basquetebol dos Jogos Escolares da Zambésia e projetou os irmãos Pio Matos a nível nacional e internacional.
5: Não há espaço sem formação. E eu sempre apostei na formação, porque essa aqui é uma fase, vamos para uma fase do campeonato. Depois precisamos daqueles que são os mais pequenos, porque aquele é um exemplo daqueles que são mais velhos. Então, para mim, formação é principal. Eu aconselho a Associação Provincial de Básica para continuar com esse escalão de formação, porque é uma formação que vai dar resultado daqui a 2-3 anos.
6: Olhando no jogo escolar, acha que sai com uma missão cumprida?
5: Eu cumpri minha missão. São 5 campeonatos, 3 dos quais campeão nacional, 2 de vice-campeão e 1 de terceiro lugar. Eu saio muito feliz. Para mim, eu saio feliz. Mas gostaria de voltar um dia como um conselheiro da seleção. Mas eu sei que não vai ser fácil, porque os que decidiram assim também decidiram com alma e apostaram. Eu também sou dos que aposto com a nova juventude. A juventude tem que nos dar espaço para nós aconselharmos. Isto é que eu penso.
2: Mas como é que pensa, Mister, que pode ser, digamos, o futuro do basquetebol, sobretudo dos jogos escolares ao nível da província das Zambésia? Vamos a uma fase final agora, em agosto, setembro, mas depois dessa fase e as outras, como é que pensa que pode ser o basquetebol?
5: É investirmos na formação, investirmos nos alunos. Os diretores das escolas têm que comprar material escolar, principalmente as bolas, e investirmos na direção da educação da cidade. Não pode uma pessoa que fez história investir, ficar o chefe de educação física. Isto aqui para mim é o pior erro. Eu saio com muita mágoa, porque eu fui chefe de educação física a nível da cidade em 1986, 87. Então Se tu não investes na cidade de Quelimane, para jogo escolar fica muito difícil.
2: Almeida Colasso incentiva a formação de novos talentos e a capacidade de ouvir e aprender a nova geração e vaga de treinadores.
5: Bom, eu vou dizer assim, dizer de sinceridade do meu fundo do coração, dizer que para fazer desporto não precisa ter fofoqueiros. Porque a experiência é a situação que alguém adquire e passa para o outro. Não há ninguém que sabe mais que o outro. Essa é a primeira experiência que eu digo. Porque você aprende dos atletas, aprende das pessoas que te assistem, aprende daqueles que conversam contigo. Então essa é a minha experiência que eu deixo. Dêem palavra aos outros, falem com os outros, não se orgulhem, conversem com qualquer, porque mesmo aquele que traz água para vocês beberem, também faz parte da equipe. Então esta é a experiência que eu deixo.
2: Sem filtros, Almeida Colasso, momentos após a sua homenagem pela Associação Provincial de Basquetebol da Zambésia. A escola secundária 25 de setembro foi a vencedora, derrotou na final masculina Eduardo Mondelana por 19-12. Cramildo Solute, atleta da 25 de setembro.
7: Sobre o campeonato, achei maravilhoso. É uma bênção ter a Associação Provincial de Basquetebol aqui, o novo presidente, uma ótima iniciativa pela parte dele e os seus elencos. Obrigado pela oportunidade que nos faz brilhar. Estamos a representar como capitão da escola 25 de setembro.
2: Oscar Ossumani, técnico da escola Eduardo Mondelana, analisou assim o evento.
8: É bom, ainda vamos continuar mais a trabalhar, ainda tem mais jogos pela frente.
9: O que é que lhe pareceu esse torneio? Este torneio, o que é que lhe pareceu?
8: Representa mais a escola, mais aos estudantes. E ainda acreditam mais nessa modalidade.
9: Significa que ao nível da escola vocês têm um núcleo lá de jogadores?
8: Temos jogadores, sim.
9: São mesmo estudantes daquela escola, da escola?
8: Sim.
9: E eles têm ainda muito espaço para progressão?
8: Não, temos 5 jogadores, ainda estamos a treinar, só faltava ter a time de feminino, que não acabou de representar por causa de que estavam a treinar.
2: Primeiro lugar para 25 de setembro, segundo escola Eduardo Mondelana, terceiro centro de treinos e quarto escola secundária de Namacurra, isto em masculino, classificação então do torneio interdistrital infanto-juvenil de basquetebol, já em feminino, primeiro centro de treinos e segundo escola 25 de setembro. Isto aconteceu no decurso do primeiro evento desportivo organizado pela Associação Provincial de Basquetebol da Zambésia.
10: Positivo, estamos a fazer um balanço positivo. Como todos viram, foi uma grande festa. A entrega das escolas, da direção da educação, do desporto, foi uma grande festa. Superou as nossas expectativas e achamos nós que foi uma grande iniciativa e um ponto de partida para a volta ao basquete.
11: O que te espera daqui para frente?
10: Não, novos projetos. Temos agora a olharmos para o dia 21 de agosto, temos lá um torneio que vamos também criar e a expectativa é maior.
12: E desse de agosto vamos continuar as mesmas equipas ou vão incluir alguns distritos?
10: Não, vai ser de séniores. Ainda estamos a estudar, mas vai ser de uma idade maior. Porque agora trabalhamos com adolescentes de 14 a 16 anos, agora vamos subir a idade.
12: Quais são as províncias ou os distritos que vão participar nesse torneio?
10: Não posso agora adiantar, mas é claro que vamos tentar levar o maior número de distritos para participarem. Só que agora não posso precisar quantos distritos vamos elevar, porque trabalhamos também com o patrocínio, temos que ver a questão de logística. Mas vamos organizar de modo que levemos mais distritos para esse torneio de 21 de agosto.
12: E será em parceria com a educação?
10: Sempre com a educação, com o governo da província.
13: Como fazer com que eventos desta natureza, iniciativas desta natureza não morram, continuam sempre? É verdade, a associação teve essa iniciativa, mas como as escolas darem continuidade para que este projeto ainda continue?
10: Não, na verdade, essa parceria com a educação, eu acredito que é que vai fortalecer o basquete a nível da província, porque como viram, para o sucesso disto, foi também ajuda da direção da educação e do esporte. Porque aqui tivemos já a parte de Namacura. Foi graças a também a essa parceria que tudo aconteceu. E acreditamos nós, se continuarmos com essa parceria, vamos desenvolver o basquete. Não podemos estar sozinhos.
2: Albertina Caetano, vice-presidente para a área de marketing e comunicação na Associação Provincial de Basquete da Zambésia. Quem esteve presente foi o diretor provincial da Juventude, Emprego e Desporto, José Lobo, no qual louvou a iniciativa da primeira prova desta agremiação desportiva.
14: Como governo, mais uma vez, nos sentimos felizes desde o primeiro dia. E acreditamos nós que quem sai a ganhar essa mesa. E quero mais uma vez parabenizar a Associação Provincial de Basquetebol por ter tomado esta iniciativa. Porque nós sentimos, de facto, estamos com uma grande sede, estamos com muita fome. E a Associação Provincial de Basquete entrou com o pé direito. O mais importante é que nós, como governo, possamos dar continuidade, possamos estar juntos para dar continuidade a este grande projeto. Porque nós sentimos, como fiz referência no primeiro dia, que a Zambesa é grande, a Zambesa já produziu vários talentos, vários basquetistas, e é importante, mais uma vez, resgatar aqueles valores, é importante, mais uma vez, fazer com que a Zambesa consiga obter resultados primeiros daquelas outras competições, como é o caso de campeões nacionais e internacionais. Mas para isso é necessário que possamos organizar melhor a nossa casa. Quando digo casa, eu me refiro a apostar mais nos campeonatos interescolares, porque é isso que se viu aqui neste torneio. E acreditamos nós que as escolas têm um potencial enorme. O mais importante é criarmos as mínimas condições, como é o caso do material, para que realmente esse torneio, o campeonato, possa acontecer sem sobressaltos. Quero mais uma vez também parabenizar as equipes participantes, parabenizar as escolas, parabenizar também a equipe de arbitragem, porque nós sentimos também que eles foram uma peça-chave, uma peça fundamental, uma peça importante para este torneio. Eu penso que se quem sai a ganhar é a Zambesa, quem sai a ganhar são os atletas, são as escolas, é a própria associação, e nós como governo nos comprometemos mais uma vez em tudo fazer para que realmente possamos ter um basquete mais saudável.
9: Viu o senhor aqui uma equipa de fora de Quelimane, sobretudo a Namacurra, participar aqui? Como estender essa iniciativa para outros distritos, diretor?
14: Bom, o mais importante é tentar sensibilizar aos administradores dos distritos, porque eu penso que isso não custa muito caro. O mais importante é ter a vontade de participar. E com base nisso que eu acabei de falar, vamos tentar mais uma vez incentivar os nossos administradores digitais, por forma, não digo todos, aqueles que realmente têm infraestruturas desportivas, eu penso que eles podem muito bem participar. Agora, o importante é lançar esta semente para os distritos e sensibilizar-os, como fiz referência aos administradores distritais, para que eles possam assumir. Existem distritos onde tem município, também tem essa responsabilidade, e eu acredito que possamos ter um basquete mais saudável. E como governo iremos fazer de tudo, mais uma vez, para garantir que essas competições tenham lugar e decorram sem sobressaltos.
9: José Lobo, diretor provincial da Juventude, Emprego e Desporto. O canal RM Desporto está em festa. Esta quinta-feira, 25 de junho, completou 23 anos de existência. Quem igualmente se associa ao papel do RM Desporto é a presidente da Associação de Futebol, que quer ver mais vozes femininas nesta estação de rádio.
15: Eu tenho acompanhado os relatos dos desportistas. Charlene Coutu é um exemplo. Mesmo Tavares Brás, mesmo estando fora, temos interagido. E eu acho que vocês, como jovens, para além de ti, tem o Rosário dos Santos, tem o Assura, os outros que não fazem parte da RM Desporto. E eu estou a ver que vocês têm uma progressão muito boa. Vão tentando, vão querendo, vão aprendendo dos mais velhos. Então, esta parte que me... Eu não sou muito dos relatos, mas tenho escutado os relatos, tenho sempre um auricular a escutar. E é a parte que eu mais gosto, quando não posso ver o futebol assim ao vivo.
9: Se tivesse que avançar com algum desafio, já falou aqui de forma, assim, vamos lá, entre aspas, desse desafio para bebermos dos mais velhos. Mas do ponto de vista estrutural, o que é que gostaria de sentir daqui a alguns anos sobre o canal?
15: Bem, o que eu gostaria de sentir é que aquilo que é da vossa parte, que vocês são os eu digo, vocês são a geração, vocês é que vão ficar a dirigir este canal de RM Desporto. E tem aí muitas figuras que vocês podem também ir ouvindo, irem colhendo alguns conselhos, puxar a eles para os campos, irem ver aquilo que foi o historial deste e daquele. e aproximar, fazer, quem sabe também as mulheres, eu gostaria de ver muitas mulheres a tratarem desses assuntos de desportos, né? E dizer que não conheço nenhuma aqui em Quilimane que tem estado nessa parte de RM desporto, mas eu acredito que há meninas, já jovens que estejam interessadas, então puxem para mais essa parte. Eu sei que estão um bocadinho acanhadas, mas eu acho que se vocês fizerem esse trabalho de puxar muitas senhoras, eu gostava de escutar aquela senhora que faleceu, a Marisa Agostinho, minha xará de Niassa, e eu gostava muito de escutar a ela. Então, esse é um desafio que eu vos dou, né? Que tentem puxar a nível das províncias. Eu acho que tem jovens aí interessadas, antigas jogadoras, acho que não querem mais jogar, para também abraçarem essa parte do jornalismo desportivo, reportagens, essas coisas todas.
16: Presidente, aqui está a vincar um aspecto, digamos, que é da inclusão, de maior voz feminina ao nível dos nossos espaços.
15: Exatamente, exatamente. Tenho visto noutros canais portugueses, tem senhoras ali comentaristas, e enquanto que aqui no RM Desporto eu tenho ouvido uma vez a outra, pega uma figura, fala de uma determinada modalidade, pega outra, quer dizer, ficam ali num debate muito tempo. Eu acho que essas pessoas deviam ser aproveitadas também, não digo que não, deviam ser aproveitadas. Quem sabe se alguém vai a uma rádio, vai a uma entrevista, sabe falar disto e daquilo. Tem meninas aí, se temos femininos, temos séniores femininos, alguém há de aparecer. Então eu deixo esse desafio. E eu penso que consigam, tentem nas escolas, nos clubes, quem estiver interessado, para que também tenhamos repórteres desportivos. Não é só o homem que sabe de futebol, de basquete, de atletismo, mulheres também sabem. Talvez não estejam assim muito a par ou não tenham conhecimento, mas é um desafio que eu deixo para vocês, para tentarem também
16: persuadir, chamar cada vez
15: sim,
16: mais.
15: Sim, nem que seja num estágio, sei lá, qualquer coisa aí. E pronto, é mais ou menos isso. Esse é o desafio que eu deixo para a RM Desporto. Queremos mais. Eu escuto sempre a Jaimita aí. Queria ter outras. Pode ser que tenha lá e eu não conheço, mas não, eu falo da Jaimita porque é que eu sempre escuto quando
16: tem,
15: estou aí no meu carro. Sim,
16: tem. Ao nível nacional, de fato, são muito poucas.
15: É verdade. Então, não só nacional, na província também, quem sabe, se o delegado puxar as meninas. Se te quiser uma ajuda, nós também podemos dar, podemos publicitar. Que tal fazer uma experiência assim com as meninas, mesmo que não seja, como é que se diz?
16: De forma efetiva.
15: Exato. Venham aprender, crianças. Assim. Tem muitas crianças que gostam. Quando eu crescer, quero ser jornalista. Quando eu crescer, quero ser isto e aquilo. Então, é um desafio que eu gostaria de ver futuramente.
16: Tá bom, presidente, para terminar mesmo, em termos de conteúdos, aquilo que a gente produz, divulgamos, há algo assim que gostaria que a gente focalizasse mais?
15: E o que vocês divulgam, o que eu quero mesmo que vocês focalizem é a camada de formação. Estejam lá também. Eu não digo que não tem estado. Tem estado. Vemos Tiarrenco, vemos o Rosário, um e outro. Mas é claro que não é sempre que vocês vão querer. Por exemplo, nós temos competições sábado toda manhã, sábado toda tarde, domingo toda manhã, domingo toda tarde. Não é possível dois ou três estar em todos esses campos. Mesmo eu não tenho conseguido estar em todos os campos. Quando vou no iniciados, já não consigo ir nos juvenis, porque é logo a seguir. E eu acho que devem se focalizar mais nesses escalões de formação, também para incentivar as outras crianças para que venham praticar a modalidade, para que não se percam em drogas e maus caminhos.
16: Pedro Obra, ouvinte assíduo da Rádio Moçambique, fala do papel como cidadão e desafios do canal.
17: No entanto, o RM Desporto está a ser um canal muito importante para nós, porque tem rubricas muito interessantes, como, por exemplo, é Desporto, onde se discute o desporto na globalidade com muita profundidade, e a Tribuna de Desporto também, onde se discute também o desporto e analisa-se o desporto. E quem quiser aprender, até pode aprender a ser um analista esportivo. E eu tenho estado muito atento a ouvir o senhor Miguel Vaz, por exemplo, o senhor Alexandre Zandamela, os outros que não me passam assim a memória, mas na globalidade de todos aqueles comentaristas, são todos bons. Não existe nenhum que é tendencioso. São isentos. Isso é que é mais importante. Eles têm seus clubes, mas no momento de fazer as análises, conseguem vestir as suas cores, aliás, os seus clubes. as suas cores dos clubes, neste caso.
16: Pois.
17: Então, nós ficamos satisfeitos com o lançamento desse canal, porque dissociou-se da Rádio Mãe. Na altura, o desporto passava na Rádio Moçambique pouco tempo, porque há muitos programas que passam no canal generalista. Então, o canal RM Desporto, como é um canal específico, para nós foi muito bom. Foi muito bom mesmo, porque está a ajudar muita gente a crescer em termos de desporto, a ter conhecimento mesmo do próprio desporto. Porque o desporto é ciência também. A pessoa deve conhecer o desporto na prática e na teoria. Reparem só que, por exemplo, está a decorrer agora o Mundial de Futebol. Há muita gente que está muito ligado ao RM Desporto, porque quer saber o diário do Mundial para saber mais ou menos as coisas como estão a andar. Há momentos que as pessoas não têm tempo de ficar na televisão, estão a viajar ou estão a fazer estão a tratar alguns assuntos importantes. Então, o canal RM Desporto é uma solução adequada.
16: 23 anos de existência não é pouco. É verdade que também está a começar, tendo em conta, digamos, a própria conjuntura do próprio país. Mas, na sua opinião, a existência deste canal está a corresponder com aquilo que são as expectativas dos ouvintes, dos desportistas, e de tudo aquilo que se esperava que o canal fosse?
17: O RM Desporto está a começar, mas está a começar bem. Aliás, está a começar muito bem. Porque, para além de ser um canal que nos ajuda a perceber e a nos fazer crescer sobre o conhecimento do desporto, é um canal que ajuda também na formação do homem. O Mércio João, por exemplo, que saiu do Niassa, foi fazer a cobertura dos Mambas. É fruto da existência do RM Desporto. Caso contrário, aquele jovem não havia de existir. É? E eu até nos primeiros minutos, quando ele começou a relatar o jogo, pensei que fosse o senhor Fernando Dias. Não sabia que era um jovem que está a iniciar e está a iniciar muito bem. Então, para além desse jovem que eu acabei de dizer, acredito que o RM Desporto está cada vez mais a fazer pesquisas. E até queria encorajar o RM Desporto a fazer pesquisas de novos jornalistas desportivos, relatores e jornalistas desportivos, relatores de futebol, relatores de basquete, relatores de hockey em patins, até relatores do próprio atletismo, não é? Porque o atletismo também é uma grande modalidade. Então, na verdade, o RM Desporto está a corresponder plenamente às expectativas pelo qual foi criado. Queremos que cresça mais, queremos que surja mais Castro Jorges. O senhor Anuar Moussaid já está quase a reformar, se calhar reformou e reintegrou. Então, nós precisamos também de novos talentos a crescer juntamente com o canal. Portanto, surgiram novos talentos que vão crescendo juntos com o próprio canal. Queremos outros jornalistas desportivos que escrevem bonito, como a Brenda Ternico, por exemplo, e que vão crescendo junto com o canal. É exatamente isso pelo qual nós torcemos. Nós queremos que o canal cresça cada vez mais. Aliás, queria até fazer um pedido, se for possível, o Conselho de Administração, um dia, nas suas reuniões do coletivo de direção, por que não pensar lançar o canal em onda média também? Não é? Lançar um emissor de 100 kW que possa cobrir todo o país de uma única vez. Para também lá nos confins, lá em Mavago, lá nos confins, lá na Maganja da Costa, lá, no Muso, lá. É? A gente ter possibilidade de escutar um relato de futebol, por exemplo. Não é? Então, e também não são outros programas que estiverem a passar. É, na verdade, foi uma coisa muito bem pensada e até peca por ser uma coisa que só pensou de esporte. Eu, na minha ótica, devia ser um canal de cultura e de esporte.
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16: Há 23 anos era oficialmente inaugurado e a entrar em funcionamento nos receptores um canal de rádio em Moçambique vocacionado essencialmente ao desporto. E com estas notas colocamos um ponto final a este espaço. Abreu Ternenco e Jaime Alferes, despedem-se.
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0: Depois de termos ficado com Rádio Desporto a partir da província da Zambésia, voltamos a Maputo para dar continuidade aos nossos trabalhos e daqui a pouco vamos apresentar o bloco noticioso das 20 com o jornalista Adão Matimbe. 20 horas em toda a República de Moçambique.
1: Boa noite. Eleições inquinadas na Federação Moçambicana de Atletismo. Governo cancelou o processo. A longa-metragem por Albino Muyambo.
2: As eleições da Federação Moçambicana de Atletismo, previstas para esta sexta-feira, 26 de junho, foram canceladas pelo Ministério da Juventude e Desportos devido a questões de legalidade relacionadas com a própria Federação Moçambicana de Atletismo e as associações provinciais com direito a voto. A decisão foi anunciada durante a Assembleia Geral Eleitoral, após o governo validar o relatório apresentado pelos representantes da Ordem dos Advogados, cuja intervenção havia sido solicitada pela Comissão de Gestão da Federação Moçambicana de Atletismo para acompanhar e conduzir o processo eleitoral. Aguinaldo Taula, inspetor-geral do Desporto no Ministério da Juventude e Desportos, diz que o objetivo do governo é conferir legalidade ao processo.
3: Mas há coisas que nós não podemos ultrapassar que têm a ver mesmo com a legalidade. São três. Não poder aqui adiantar porque mesmo a Ordem dos Advogados, que é o assessor, não adiantou, mas é um número de três. Sim, pudesse, mas isso não se resume, isso é uma parte. Estamos a falar de três associações, estamos a falar também da própria federação, que estava a trabalhar fora, vamos admitir isso. O que nós estamos a fazer aqui é simplesmente adiar o momento certo para as eleições. Não estamos em nenhum momento a dizer que não vão acontecer. Esses são erros de percurso, mas é um desafio nosso. Vale a pena sentar com todas as federações. Como falou Sua Excelência o Ministro, não se trata só do atletismo, também de outras modalidades. Se reparar, nós já notificamos a partir do dia 29, que é a próxima semana, segunda-feira. Vamos começar a andar pelas federações. Nós queremos legalizar.
2: Agnaldo Taula, inspetor-geral do Desporto no Ministério da Juventude e Desportos, e o adiamento para uma data a anunciar das eleições na Federação Moçambicana de Atletismo. Sérgio Massinga, advogado das associações provinciais de atletismo, diz que não há nenhuma associação de atletismo ilegal no país.
4: O que é dito aqui é que, de fato, este processo todo seria ilegal, mas não é. Não é, eu vou explicar porquê. As associações, na verdade, já mostraram interesse em construir uma federação, a Federação Moçambicana de Atletismo, e por conta disso, de fato, reuniram-se e tomaram essa decisão. Houve, na altura, inclusive, uma submissão desse pedido junto do Ministério da Justiça, um despacho do Ministro da Justiça de 2018, que, neste caso, autoriza a construção da federação. Então, a Federação Moçambicana de Atletismo existe nesse processo.
2: Cancelado o pleito eleitoral na Federação Moçambicana de Atletismo para uma data a anunciar, devido a questões de legalidade relacionadas com a própria federação e com as associações provinciais com direito a voto. As associações provinciais, em uníssono, rejeitaram esta posição do Ministério da Juventude e Desportos.
1: No universo futebolístico, na segunda saída do Ninho do Canário, Costa do Sol voltou a perder 2-1 diante do Ferro Verde Lixinga. Com 12 pontos, os canarinhos atrasam-se na perseguição ao líder ferroviário da Beira. O encontro desta sexta-feira fica marcado pela contestação ao trabalho da arbitragem.
5: O RM Desporto ouviu no fim da partida o treinador adjunto do ferroviário de Lixinga, Nelson Malom, que classificou a vitória como fruto de trabalho em equipe.
6: Podíamos ter feito mais um gol, mas não conseguimos marcar, mas é futebol. O que é importante nesse momento é aquilo que nós desejávamos, que era ganhar o jogo e conseguir somar mais 3 pontos que nos colocam numa posição um pouco confortável para o próximo jogo.
5: Por parte do Costa do Sol, o treinador Horácio Gonçalves disse ter sido um jogo equilibrado, mas com o dedo apontado à equipa de arbitragem.
7: O Costa do Sol não perdeu, agora não pode haver. É uma arbitragem como aquela que foi hoje, Deus me livre, nunca vi. É impensável vermos um jogo destes como correu. Está à vontade de rir, nem sei se há vontade de chorar, mas pronto, é o que é.
5: Com esta vitória, o ferroviário de Lixinga soma 11 pontos, enquanto o Costa do Sol continua com 12, com que entrou nesta jornada do Moçambola. De Lixinga para o RM Desporto, Abdul Zacarias.
1: e o Beia de Pemba deixou momentaneamente o estatuto de lanterna vermelha ao empatar a um golo na deslocação ao movediço reduto da União Desportiva de Songo. Arthur Semedo voltou a uma casa que bem conhece. Os baianos colam-se agora ao Machacane com 2 pontos e relegam o Xingal para a última posição com apenas 1 ponto. A 8ª jornada tem ainda em agenda os encontros Liga Desportiva de Sofala, Ferroviário de Nacala, Ferroviário da Beira, Ferroviário de Nampula, Clube Desportivo Xingal de Tete, Associação Desportiva de Pemba. A Ronda 8 abriu nesta quinta-feira com o nulo entre a Associação Desportiva de Vilanculo e o Ferroviário de Maputo. Final da Taça de Moçambique em Manica, Testa África e a Academia de Chimoio batem-se domingo pelo título provincial.
8: O secretário-geral da Associação Provincial de Futebol de Manica, Albertino Alberto, revelou que em caso de empate no período regulamentar, vai ao prolongamento de 30 minutos divididos em 2 partes e caso persistir, o vencedor vai se encontrar na lotaria de grandes penalidades. Albertino Alberto fez saber que a Associação Provincial de Futebol de Manica está a preparar para o ambiente ser de festa no jogo da final, pois tudo está aprimorado para a premiação. Vasco Augusto, em Chimoio.
1: E o Sporting de Nampula vai a Cabo Delgado ao encontro do Beia de Pemba.
9: O Sporting de Nampula busca parcerias para viabilizar a sua participação condigna na fase regional norte da Taça de Moçambique. O sorteio da prova, realizado última quarta-feira na sede da Federação Moçambicana de Futebol, ditou que na primeira eliminatória o Sporting de Nampula desloca a cidade de Pemba para defrontar a 4 de julho próximo o Beia de Pemba. A pensar em questões logísticas e para responder com os objetivos na segunda maior prova futebolística do país, o secretário da mesa da Assembleia Geral do Conjunto Leonino de Nampula, White Rui Rashid, disse que qualquer apoio vai ser bem-vindo, uma vez que, segundo acrescentou, a coletividade não reúne condições para cobrir com as despesas de alojamento. Na Zona Norte, além do Beia de Pemba, Sporting de Nampula, o Desportivo de Nacala recebe o Ferroviário de Nampula, Ferroviário de Nacala, Águias Especiais de Lixinga e o Ferroviário de Pemba terá a visita do homônimo de Lixinga. Nelson Tatanha, Nampula.
1: Instituto Superior e Politécnico de Tete é o novo comandante do torneio de abertura do Campeonato Provincial de Basquetebol Sênior Masculino. Na Zambésia, Almeida Colasso Guinda foi alvo de homenagem.
10: A homenagem realizou-se esta quinta-feira no decurso do torneio interescolar infanto-juvenil de basquete, envolvendo escolas dos distritos de Quelimane e Namakura, Abneiro Tcharneco, Quelimane.
1: Estas são as notícias do desporto. Saudações.
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3: 20 horas e 10 minutos. Acompanhamos o bloco noticioso das 20, na voz do jornalista Adão Matimbe. Agora é tempo de seguirmos para as jogadas do fim de semana com Mércio João a partir da província de Niassa.

0: Saudações, a província de Niassa vai fervilhar este fim de semana com o arranque da fase final do Nacional da 2ª Divisão em Futebol. Há já jogos marcados para os campos de Nacaca, em Quamba, na barragem de Locuma e Municipal 1º de Maio, em Lixinga. Com a União Desportiva de Lixinga na liderança do campeonato, o Provincial de Futebol Feminino vai este fim de semana para a terceira jornada. Basquetebol e futsal vão partilhar o pavilhão de desportos de Lixinga para partidas de arrepiar o coração nestas modalidades. Isso será entre sábado e domingo. São assuntos para seguir ao detalhe na presente edição do Jogadas do Fim de Semana. Mércio João e Adolfo Sadique são os seus companheiros. Venha conosco. 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E já este fim de semana aqui na província de Niassa arranca a fase derradeira do Nacional da 2ª Divisão. Para tal, as Águias Especiais de Lixinga não poupam esforços e apostam no treinador Fernando Machatini para conduzir a coletividade nesta etapa conclusiva do Nacional da 2ª Divisão. Machatini é recontratado na coletividade dos Polícias de Lixinga 12 anos depois, pois esteve por lá em 2014 e agora substitui Mardoqueu Momad. O treinador de 49 anos de idade tem passagens notórias no futebol nacional, com destaque para os clubes Xingal de Tata, Sporting de Nampula, Ferroviário B de Lixinga, Academia Carlos Santana e Escola de Formação de Jogadores Cupágua. Fernando Machatini regressa à casa, que diz bem conhecer, mas com objetivos diferentemente traçados, pois quer levar a equipa dos Polícias de Lixinga à fase regional norte de acesso a Moçambique do próximo ano.
1: É verdade que a Águia Especial já esteve lá duas, três vezes, não conseguimos. Espero que dessa vez a sorte esteja do nosso lado e com a experiência, com os jogadores que nós temos. E tentarmos levar isso mais um bocadinho a sério, começando com esta etapa e depois sonharmos com outra fase que é da pura apuramento. Mas sempre começamos com este e depois vamos ver se acreditamos para chegarmos lá e tentarmos sonhar para ver se conseguimos neste ano chegarmos a Apolo. E é verdade, temos que honrar o falecido nosso treinador, o Gif, que ele que é o espelho, que foi uma das pessoas que, acredito eu, que incutiu e continua. Eu desejo lá onde está bom descanso e acredito eu que nós vamos honrar aquilo que o Gif disse para a gente continuar aqui a fazer. E vamos fazer.
0: Já a direção do clube Águias Especiais de Lixinga espera cumprimento cabal dos objetivos traçados e promete o aprovisionamento de condições para a realização de bom trabalho, informou Carlos Abipo, diretor desportivo do conjunto.
2: Bom, as nossas maiores expectativas neste momento é a rápida integração do treinador, visto que ele está a chegar ao meio da época, e ver se ele incute aquilo que é a sua filosofia de trabalho e de jogo, para ver se juntos conseguimos levar a equipa para o Moçambola.
0: Águias Especiais de Lixinga no Niassa investem em Fernando Machatini para dirigir as incursões da coletividade na etapa final do Nacional da 2ª Divisão, que inicia no dia 27 do corrente mês de junho. O treinador Fernando Machatini ostenta o certificado de nível B da Confederação Africana de Futebol, CAF. Atenção que vamos atualizar então o quadro geral de jogos agendados para o Campeonato Nacional da 2ª Divisão, cujas Águias Especiais já lá dissemos que tem novo treinador. Sábado 27 de junho corrente, no campo de Nacaca, em Quamba, vão encontrar-se as equipas do Real Futebol Clube de Quamba e Universidade Pedagógica de Niassa. Lixinga Futebol Clube e Águias Especiais de Lixinga é para já o jogo de destaque no domingo 28 de junho corrente. No mesmo dia em que no campo da barragem de Locuma, já avançamos, vão encontrar-se as equipas da Associação JJR Nara Norte, Águias Especiais de Lixinga. Pulamos até o distrito de Moemba para falarmos também como é que vai ser o fim de semana desportivo.
3: E nesta semana vamos para a segunda jornada. Temos aqui algumas equipas no número de 38, nessas divididas em 4 séries, 2 na série D, 14 na série C, 10 na série B e 12 na série A.
0: Por lá, há jogos amanhã para a Série A destes campeonatos. Vão jogar as equipas Desportivo e Chapas. Nungo vai jogar com Chelsea. O Pé vai jogar com EP Namanolo. Para a Série B, vão jogar as equipas Nova Aliança, Moxanga, Benfica, EDM. Para a Série C, vão jogar EPC e a equipa da Escola Básica, Machala, vai jogar com ABB. Passe Marimba vai jogar com o Atlético. Já no dia 21 vão jogar as equipas para a Série A. Nova Geração, Man United. Ajax vai jogar com DC Nova Geração. Para a Série B vão jogar as equipas de Valência, bem como do Porto. E Mercado vai jogar com Babalazas, Atlético, Águia Jesus. Série C vão jogar Atlanta, Novos Talentos. 25 de junho vão encontrar-se com os Mambas. União vai jogar com a equipa de Cupunga. Bayer vai jogar com a equipa da EDM. Falemos agora do futsal, que vai para a quarta jornada da primeira volta. Atenção, primeiro olhamos para os resultados dos jogos realizados no sábado 20 de junho de 2026 no pavilhão de desportos de Lixinga. Direção Provincial da Migração 0, 8, Grupo Irmãos Unidos, nesta reviravolta na competição. Moss Green 2, 1, Direção Provincial da Saúde, no jogo da jornada. Dramáticos, 12, 7, Escola Secundária Paulo Cristiano Taimo. Classificação está da seguinte forma: Moss Green na primeira posição com 9 pontos. Segunda posição é ocupada com 6 pontos pelo Dramáticos Futebol Clube. Mesma pontuação que ostenta a equipa da Direção Provincial de Saúde de Niassa. Grupo Irmãos Unidos na quarta posição com 3 pontos. 0-0 na quinta e sexta posição está a equipa da Escola Secundária Paulo Cristiano Taimo de Lixinga e a Direção Provincial de Imigração. Já para os jogos marcados para amanhã, sábado 27 de junho de 2026, no campo anexo ao pavilhão de desportos de Lixinga, Moss Green de Lixinga, Direção Provincial da Imigração, pelas 8:30, 9:30, haverá este: Escola Secundária Paulo Cristiano Taimo, Grupo Irmãos Unidos. Direção Provincial da Saúde vai jogar diante do Dramáticos no jogo de todos os tempos e da jornada, pelas 10:30. Na modalidade de basquetebol, temos novidades. Sampaio Vítor.
4: O distrito de Lixinga do Niassa realiza no próximo final de semana as meias finais de basquetebol rumo à fase provincial da modalidade, a ter lugar em agosto próximo no distrito de Quamba. O evento, que decorre há 3 semanas, está a movimentar 12 equipas em júniores e séniores em ambos os sexos, todas do distrito de Lixinga. O vice-presidente da Associação Provincial de Basquetebol no Niassa, Barçabás Xavier, recomenda aos distritos a se prepararem para a competição provincial.
5: A expectativa de nós como associação é que tenhamos o clube vencedor da fase distrital e vamos classificar o primeiro, o segundo e o terceiro, e estes poderão evitar esforços de treinamento para participar já na fase provincial no distrito de Quamba, em que esperamos nós que os distritos que estejam representados em Quamba estejam com clubes bem preparados, para que o nosso provincial seja mais competitivo, que a gente possa absorver talento e formação de uma seleção robusta.
4: Vice-presidente da Associação Provincial de Basquetebol no Niassa, Barçabás Xavier, e a realização no próximo final de semana da meia-final da fase distrital de basquetebol.
0: Agora olhamos o futebol feminino. Águias Especiais de Lixinga, União Desportiva de Lixinga, estão imparáveis. Olha o seguinte: no dia 20 de junho de 2026 foram realizados jogos no campo da pista de atletismo de Lixinga e no estádio municipal 1º de maio. Recuperamos os resultados

0: numa perseguição cerrada está a equipa das Águias Especiais de Lixinga com 6. Mesma pontuação que tem a equipa do Ferroviário de Lixinga. 4 pontos é o que ostenta na quarta posição a equipa Leo Gasolineira Futebol Clube, enquanto Liga Desportiva de Ximunila na quinta posição está com 1 ponto. 0, 0, 0 e 0 estão as equipas que estão na sexta, sétima, oitava e nona posição. Falamos da Black Bulls e de Lixinga, Academia Carlos Santana, Moxenga Futebol Clube, Estrelas de Lixinga. Agendamento de jogos para a quarta jornada. Liga Desportiva de Ximunila vai encontrar-se amanhã no campo de Ximunila pelas 15 horas com a equipa das Águias Especiais de Lixinga. Já no campo da pista de atletismo, quando forem 8 horas de amanhã, a Academia Carlos Santana vai jogar diante da Leo Gasolineira. Estrelas Vermelhas de Lixinga, Clube Black Bulls, é o jogo que vai decorrer pelas 10 horas no campo da pista de atletismo já amanhã, dia 28, domingo, a um encontro marcado entre o Moxenga e a União Desportiva de Lixinga, equipas femininas, quando forem 10 horas no campo da pista de atletismo. Terminamos a presente edição do Jogadas do Fim de Semana no futebol para os mais pequenos nas camadas de formação, pois há jogo, a segunda jornada do Lixinbola. A começar então para amanhã, estão agendados os seguintes jogos: Novos Talentos do Bairro Popular, Academia Carlos Santana Martins, Estrela Vermelha de Niassa 1 e Palvelva de Sanjala, Estrela Vermelha de Chulucuto, Estrela Vermelha de Chuaula, isso para o Sub-17, pois na mesma categoria há mais jogos indicados, já a saber: Águia de Chuaula, Escola de Formação de Jogadores de Inamacula, Pequeno Real de Chulucuto, Mariposa 33 da Cerâmica, Liga Juvenil de Nangala, Moxenga Futebol Clube. Já para a categoria mais inferior, estamos a falar dos Sub-12, vão encontrar-se os Pequenos Reais de Chulucuto e Mariposa 33 de Lixinga, Baixa Mira da Praça, Escola de Formação de Jogadores de Inamacula, Moxenga Futebol Clube e Academia Carlos Santana Martins, Loja Exclusiva de Lixinga, Novos Talentos do Bairro Popular. Assim foi feito o programa Jogadas do Fim de Semana. Amigo ouvinte, voltamos a cruzar o caminho da antena numa próxima oportunidade. Até lá, cuide-se. O abraço é de Mércio João e Adolfo Sadik.
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7: 20 horas 29 minutos e meio, RM Desporto continua a trazer as grandes emissões informativas no que diz respeito ao acompanhamento dos principais eventos desportivos de âmbito nacional e internacional, mas também com música para animar os seus grandes momentos para além da palavra amiga. É aqui onde todos nós nos encontramos para podermos ouvir histórias através das músicas, acompanharmos as grandes emoções do desporto nacional e internacional, para além também de criarmos laços de amizade. Vamos então dar continuidade com música na Rádio de Todos, sendo que às 21 horas vamos iniciar o acompanhamento dos jogos do Mundial. Hoje entra em cena na jornada derradeira o grupo I. A partir das 21 horas, Noruega, França e Senegal, Iraque. Já contamos a história deste grupo. Noruega e França já estão qualificados, mas atenção que Senegal e Iraque entram para a última jornada sem nenhum ponto e não há mesmo hipóteses para estas duas seleções poderem seguir em frente, salvo um milagre. Às 2 horas de madrugada, já no dia de amanhã, teremos o grupo H também entrar em cena: Uruguai, Espanha, Cabo Verde, Arábia Saudita, aqui as coisas são bem diferentes. As quatro seleções têm possibilidades de seguirem em frente. Deixa-me só explicar porquê. É que Espanha tem 4 pontos na primeira posição, Uruguai 2 pontos, Cabo Verde 2 pontos, Arábia Saudita 1 ponto. Já imaginou, por exemplo, a Espanha perde com o Uruguai, ficaria o Uruguai com 5 pontos, líder do grupo, entre aspas, pois se Cabo Verde também vencer a Arábia Saudita, passaria a somar 5 pontos, e Espanha seria repescada. Mas, se a Arábia Saudita vence Cabo Verde, fica com 4 pontos, e se Uruguai perde com Espanha, que é uma grande possibilidade, então, Cabo Verde e Espanha, aliás, Espanha e Arábia Saudita seguem em frente. E se Cabo Verde empatar, Uruguai perder, também há uma possibilidade de Cabo Verde qualificar-se na segunda posição com apenas 3 pontos, sem ter ganho nenhum jogo, só com 3 empates. Qualifica para a próxima fase e Uruguai, de certeza absoluta, que volta para casa. São contas que vão ficar esclarecidas lá por volta das 4 horas de amanhã. E às 5 horas temos o Grupo G também a entrar em cena. Atenção, vão jogar as seleções da Nova Zelândia, Bélgica e Egito, Irão. Bom, mais um grupo interessante, mas atenção que aqui a seleção africana leva um pouco de vantagem, como quem diz, não é? Pois vai entrar para a última jornada com 4 pontos, Irão com 2, mas Egito não pode dar o luxo de perder. Se bem que Egito está no grupo das seleções com 4 pontos, as portas estão abertas para os faraós. Bélgica vai medir forças com a Nova Zelândia, que soma 1 ponto, também a sonhar. Este é um grupo de esperança, tal como teve a oportunidade de acompanhar no grupo H. Também há muita esperança neste grupo. Quase todas as seleções entram para a última jornada com esse sonho de poderem chegar aos 16avos de final. Acontece o mesmo aqui no grupo do Egito, nomeadamente o grupo G, onde temos Egito 4 pontos, Irão 2 pontos, Bélgica 2 pontos, Nova Zelândia 1 ponto. Nova Zelândia, se vencer a Bélgica, passaria a somar 4 pontos e quem sabe, se Irão não ganhar ao Egito, então Nova Zelândia seguiria em frente para a fase a eliminar. Mas atenção, eu deixo as contas para o futuro, pois esses jogos só vão decorrer a partir das 21 horas, os primeiros, e depois vem aí 2 horas e 5 horas de dia de amanhã. O certo é que, caro ouvinte, deve continuar ligadinho à rádio onde correm todos os campeões, a número 1 no desporto na República de Moçambique. Agora é vez de ouvirmos música e chamam então à antena o Tony Maga com o tema Ciúmes. Um forte abraço aí para si, grande amigo que está ligado à Rádio dos Campeões. Votos de uma noite tranquila. Tenha ciúmes, é bom, é muito bom ter ciúmes. Escuta só o Tony Maga.

O amor e a tecnologia aqui em conflito, mas vamos ter de usar o Wi-Fi, uma tecnologia de conexão, para podermos alavancar esse amor que está doentio aí no telemóvel com aquele... aquela luz do ecrã do telefone que às vezes acende, não é? A altas horas da noite e cria confusão.

É melhor ligar o Wi-Fi, porque o Wi-Fi conecta dispositivos a distâncias não muito longas. Agora, no IMAX, a coisa pode ser um pouco complicada, não é? E em algum momento até devia recorrer ao USB, ou, aliás, ao Bluetooth, não é? Que curta mais a distância. As histórias das músicas aqui na rádio dos campeões, ouvimos então este grande trabalho a falar do Wi-Fi de amor. É conexão sem fio, sim. Conexão sem fio, que não precisa então de carregar aí cabos para interligar dispositivos. Ainda bem que é assim, pois o amor de hoje é dinâmico. 20 horas 48 minutos e meio. Seguimos com mais música. Mas atenção que quando nós falamos de amor, o amor não pode doer, não é verdade? Boa noite, continuação de uma ótima escuta.

Lição dada por Twenty Fingers aqui. Amor não é para doer. Se doer, não é amor, já sabemos. 20 horas, 52 minutos. Estamos a caminhar a passos largos para o final deste espaço que iniciou às 15 horas. Atenção que estivemos na primeira hora atentos em Lixinga ao jogo que colocou frente a frente as equipas do Ferroviário de Lixinga e Costa do Sol. Resultado final 2-1 a favor do Ferroviário de Lixinga, e em Songo houve empate. Atenção que após o empate entre a União Desportiva de Songo e Baía de Pemba, os adeptos começaram a insurgir-se tanto com a equipa técnica assim como com os jogadores, porque querem resultados. Vamos ver como é que a equipa da União Desportiva do Songo poderá responder na próxima jornada. A 20 horas e 53 minutos, que tal dizer coisas destas? Já o seu parceiro ou sua parceira, meu bruto.

A 20 horas e 57 minutos é o ponto final ao espaço que iniciou às 15 horas. Recebo um forte abraço de Carlos Matussi com a promessa de cá voltar amanhã a partir das 18 horas para mais uma convivência radiofónica através do canal desportivo da Rádio Moçambique. Não se esqueça que daqui a sensivelmente 2 minutos teremos o bloco noticioso na voz do jornalista Adão Matimbe. Mas lembre-se, somos passagem, somos marca.

0: Boa noite. Eleições inquinadas na Federação Moçambicana de Atletismo. Governo cancelou o processo. A longa-metragem por Albino Muyambo.
1: As eleições da Federação Moçambicana de Atletismo, previstas para esta sexta-feira, 26 de junho, foram canceladas pelo Ministério da Juventude e Desportos devido a questões de legalidade relacionadas com a própria Federação Moçambicana de Atletismo e as associações provinciais com direito a voto. A decisão foi anunciada durante a Assembleia Geral Eleitoral, após o Governo validar o relatório apresentado pelos representantes da Ordem dos Advogados, cuja intervenção havia sido solicitada pela Comissão de Gestão da Federação Moçambicana de Atletismo para acompanhar e conduzir o processo eleitoral. Agnaldo Taula, inspetor-geral do desporto no Ministério da Juventude e Desportos, diz que o objetivo do governo é conferir legalidade ao processo.
2: Mas há coisas que nós não podemos ultrapassar que têm a ver mesmo com a legalidade. São três. Não podia aqui adiantar porque mesmo a Ordem dos Advogados, que é o assessor, não adiantou, mas é um número de três. Sim, pudesse, mas isso não se resume. Isso é uma parte. Estamos a falar de três associações. Estamos a falar também da própria federação, que estava a trabalhar fora. Vamos lá, vamos admitir isso. O que nós estamos a fazer aqui é simplesmente adiar o momento certo para as eleições. Não estamos em nenhum momento a dizer que não vão acontecer. Esses são erros de percurso, mas um desafio nosso. Vale a pena sentar com todas as federações. Como falou Sua Excelência o Ministro, não se trata só do atletismo, também de outras modalidades. Se reparar, nós já notificamos a partir do dia 29, que é a próxima semana, segunda-feira. Vamos começar a andar pelas federações. Nós queremos legalizar.
1: Agnaldo Taula, inspetor-geral do desporto no Ministério da Juventude e Desportos, e o adiamento para uma data a anunciar das eleições na Federação Moçambicana de Atletismo. Sérgio Massinga, advogado das associações provinciais de atletismo, diz que não há nenhuma associação de atletismo ilegal no país.
3: O que é dito aqui é que, de fato, este processo todo seria ilegal, mas não é. Não é, eu vou explicar porquê. As associações, na verdade, já mostraram interesse em construir uma federação, a Federação Moçambicana de Atletismo, e por conta disso, de fato, reuniram-se e tomaram essa decisão. Houve, na altura, inclusive, uma submissão desse pedido junto do Ministério da Justiça, um despacho do Ministro da Justiça de 2018, que, neste caso, autoriza a construção da federação. Então, a Federação Moçambicana de Atletismo existe nesse processo.
1: Cancelado o pleito eleitoral na Federação Moçambicana de Atletismo para uma data a anunciar, devido a questões de legalidade relacionadas com a própria federação e com as associações provinciais com direito a voto. As associações provinciais, em uníssono, rejeitaram esta posição do Ministério da Juventude e Desportos.
0: No universo futebolístico, na segunda saída do Ninho do Canário, Costa do Sol voltou a perder 2-1 diante do Ferro Verde Lixinga. Com 12 pontos, os canarinhos atrasam-se na perseguição ao líder ferroviário da Beira. O encontro desta sexta-feira fica marcado pela contestação ao trabalho da arbitragem.
4: O RM Desporto ouviu no fim da partida o treinador adjunto do Ferroviário de Lixinga, Nelson Malom, que classificou a vitória como fruto de trabalho em equipa.
5: Podíamos ter feito mais um gol, mas não conseguimos marcar, mas é futebol. O que é importante nesse momento é aquilo que nós desejávamos, que era ganhar o jogo e conseguir somar mais 3 pontos que nos colocam numa posição um pouco confortável para o próximo jogo.
4: Por parte do Costa do Sol, o treinador Horácio Gonçalves disse ter sido um jogo equilibrado, mas com o dedo apontado à equipa de arbitragem.
6: Costa do Sol não perdeu, agora não pode haver uma arbitragem como aquela que foi hoje. Deus me livre, nunca vi. É impensável vermos um jogo deles como correu. Está à vontade de rir, nem sei se está à vontade de chorar. Mas pronto, é o que é.
4: Com esta vitória, o Ferroviário de Lixinga soma 11 pontos, enquanto o Costa do Sol continua com 12, com que entrou nesta jornada do Moçambola. De Lixinga para o RM Desporto, Abdul Zacarias.
0: E o Bahia de Pemba deixou momentaneamente o estatuto de lanterna vermelha ao empatar a um golo na deslocação ao movediço reduto da União Desportiva de Songo. Arthur Semedo voltou a uma casa que bem conhece. Os baianos colam-se agora ao Machacane com 2 pontos e relegam o Xingal para a última posição com apenas 1 ponto. A 8ª jornada tem ainda em agenda os encontros Liga Desportiva de Sofala, Ferroviário de Nacala, Ferroviário da Beira, Ferroviário de Nampula, Clube Desportivo Xingal de Tete, A Associação Desportiva de Pemba, a Ronda 8, abriu nesta quinta-feira com o nulo entre a Associação Desportiva de Vilanculo e o Ferroviário de Maputo. Final da Taça de Moçambique em Manica, Testa África e a Academia de Chimoio batem-se domingo pelo título provincial.
7: O secretário-geral da Associação Provincial de Futebol de Manica, Albertino Alberto, revelou que em caso de empate no período regulamentar, vai ao prolongamento de 30 minutos divididos em duas partes e caso persistir, o vencedor vai se encontrar na lotaria de grandes penalidades. Albertino Alberto fez saber que a Associação Provincial de Futebol de Manica está a preparar para o ambiente ser de festa no jogo da final, pois tudo está aprimorado para a premiação. Vasco Augusto, em Chimoio.
0: E o Sporting de Nampula vai a Cabo Delgado ao encontro do Bahia de Pemba.
8: O Sporting de Nampula busca parcerias para viabilizar a sua participação condigna na fase regional norte da Taça de Moçambique. O sorteio da prova, realizado última quarta-feira na sede da Federação Moçambicana de Futebol, ditou que na primeira eliminatória o Sporting de Nampula desloca a cidade de Pemba para defrontar a 4 de julho próximo o Bahia de Pemba. A pensar em questões logísticas e para responder com os objetivos na segunda maior prova futebolística do país, o secretário da mesa da Assembleia Geral do Conjunto Leonino de Nampula, White Rui Rashid, disse que qualquer apoio vai ser bem-vindo, uma vez que, segundo acrescentou, a coletividade não reúne condições para cobrir com as despesas de alojamento. Na Zona Norte, além do Bahia de Pemba, Sporting de Nampula, o Desportivo de Nacala recebe o Ferroviário de Nampula, Ferroviário de Nacala, Águias Especiais de Lixinga e o Ferroviário de Pemba terá a visita do homônimo de Lixinga. Nelson Tatanha, Nampula.
0: Instituto Superior e Politécnico de Tete é o novo comandante do torneio de abertura do Campeonato Provincial de Basquetebol Sênior Masculino. Na Zambésia, Almeida Colasso Guinda foi alvo de homenagem.
9: A homenagem realizou-se esta quinta-feira no decurso do torneio interescolar infanto-juvenil de basquete, envolvendo escolas dos distritos de Quelimane e Namakura, Abneiro Charneco, Quelimane.
0: Estas são as notícias do desporto. Saudações.
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10: Boa noite, Moçambique, em todo o espaço nacional. São neste preciso momento 21 horas e 13 minutos. Aqui estamos para a emissão de sexta-feira, considerado o sexto dia da semana, que marca o início de fim de semana, trazendo consigo a expectativa de descanso, diversão e momentos agradáveis. Bem-vindos a RM Desporto, emissão que faz parte da sua vida, a rádio que lhe dá a conhecer as últimas do mundo apaixonante do desporto por cá e por lá. A partir de agora estarão na companhia de Carlos Calisto, até muito perto das 0 horas. Até lá, você pode estar ligado à RM Desporto. A todos, uma ótima sexta-feira. A sexta-feira chegou, é a melhor deixa para relaxar, desfrutar ou dar o pontapé inicial nas suas programações de descanso e lazer. Não mude de sintonia e ao longo desta emissão também vamos trazer até si as notas que marcam a atualidade esportiva internacional, com destaque para o Campeonato Mundial de Futebol, numa altura em que Senegal vence, portanto, o Iraque por uma bola sem concorrência, mesmo resultado também que se registra no embate entre a França e a Noruega. Vitória, então, para os franceses.
11: ...一直在边上, 随时都有可能破门. 阿森和拉克鲁瓦这两个人今天位置正好对上。抓梅尼，刚才呢是从十九号奥斯高的脚下把球铲断。奥雷塞的射门是有意识的打向球门的远角，被回来的中后卫各自递高，用身体挡住。这个球犯规。
10: 21:15, vamos então regressar à música, a companheira da informação, música concretamente relacionada com o Campeonato Mundial de Futebol de 2026, portanto, músicas da Copa do Mundo de 2026, para ouvir já a seguir.

Bom, estamos aqui com algumas dificuldades, vamos recuperar, portanto, outras músicas que vão marcando a atualidade esportiva, seja, algumas notas que marcam a atualidade esportiva, mas antes vamos ficar com música para criar adrenalina, para aguentar também a sua noite de sexta-feira.

21 horas e 20 minutos em todo o espaço nacional. Antes de olharmos para os jogos em andamento, vamos olhar para o Campeonato Nacional de Futebol da Primeira Divisão Moçambola 2026, que fez rodar hoje a oitava ronda, tendo fornecido o seguinte quadro de resultados: Ferroviário de Lixinga 2, Costa do Sol 1, União Desportiva de Songo 1, Bahia de Pemba 1. E amanhã, no prosseguimento da ronda, quando forem 14 horas e 45 minutos, no Caldeirão de Chiveve, a Liga Desportiva de Sofala recebe o Ferroviário na Cala, sendo que no domingo, para o fecho da ronda, o Xingal de Tete joga diante da Associação Desportiva de Pemba. Na abertura da ronda, a Associação Desportiva de Vilanculo empatou sem abertura de contagem diante do Ferroviário de Maputo. Ficou adiado o embate entre o Ferroviário da Beira e o Ferroviário de Nampula. Portanto, o Ferroviário da Beira é o líder da competição com 15 pontos. Agora sim, vamos olhar para

16avos de final do Mundial de Futebol de 2026. O técnico falava hoje na antevisão do jogo com a Arábia Saudita, a acontecer na madrugada, referente à terceira e última jornada do Grupo H. Bobista destacou a qualidade do adversário, mas não escondeu a ambição da sua equipa e a crença na passagem à etapa seguinte da competição. Depois dos empates frente à Espanha, portanto 0 a 0, ou seja, sem abertura de contagem, e ao Uruguai por 2 golos, a seleção cabo-verdiana chega a este desafio com a esperança de garantir a qualificação. Não há jogos fáceis no Mundial, será difícil para as duas equipas, mas temos de fazer a nossa parte, demonstrar valentia e procurar a vitória, afirmou em conferência de imprensa, confessando que sempre disse aos mais próximos que Cabo Verde ia chegar à terceira jornada com possibilidade de se qualificar. Considerou a Arábia Saudita uma seleção experiente, bastante organizada e perigosa em termos de transições, pelo que prevê dificuldades, o que não faz com que os cabo-verdianos deixem de mostrar o seu valor e procurem efetuar um bom jogo. O técnico nacional de Cabo Verde disse ainda esperar que a presença de Cabo Verde na prova, sendo um país pequeno e pobre, possa ser uma referência para outros estados pobres. Se conseguirmos ultrapassar as dificuldades e estar aqui, qualquer país no mundo consegue, com foco e resiliência, ultrapassar a dificuldade, argumentou. Com 2 pontos e igual número de jogos na sua estreia em mundiais, a seleção cabo-verdiana, terceira do grupo com 2 pontos, defronta a Arábia Saudita, tal como dissemos, quarta com 1 ponto, na madrugada deste sábado, portanto, quando forem 2 horas. Ainda à mesma hora vão jogar Uruguai e Espanha, sendo que às 5 horas teremos Egito, Irão e Nova Zelândia, Bélgica. São jogos então agendados para amanhã, portanto, a madrugada, e também amanhã, dia 27 deste mês. Seguimos agora com música e vamos mesmo ficar com músicas, portanto, que fazem parte deste Campeonato Mundial de Futebol, o hino do Mundial 2026. Brasil Old Cup. 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Ou seja, o hino do Mundial Brasil 2026. Militar!

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21 horas e 29 minutos para trás fica então isto, música relativamente à seleção brasileira de futebol que também está na Copa do Mundo de 2026, numa altura em que já são conhecidas 19 das 32 seleções com bilhetes para 16avos de final do Mundial 2026. O Equador surpreendeu a Alemanha na última noite e venceu por 2-1, segurando a presença na próxima fase do torneio, assim como Austrália, Costa do Marfim, Países Baixos, Japão e Suécia. Posto isto, México, grupo A, África do Sul também grupo A, Suíça, grupo B, Canadá, grupo B, Bósnia e Herzegovina, grupo B, Brasil, grupo C, Marrocos, grupo C, Estados Unidos da América, grupo D, Austrália, grupo D, Alemanha, grupo E, Costa do Marfim, grupo E, Equador também, grupo E, Países Baixos, grupo F, Japão, grupo F e Suécia também, grupo F. Estão apurados ao fim de 3 jogos, sendo que França, para o grupo I, Noruega para o grupo também I, Argentina, grupo J e Colômbia, grupo K, são as outras seleções já apuradas, tendo todas, até o momento, 2 vitórias cada em 2 jornadas realizadas. Afastadas da próxima fase estão Chequia, portanto, grupo A, Catar, grupo B, Haiti, grupo C, Turquia, grupo D, Curaçao, grupo E, Tunísia, grupo F, Jordânia, grupo J e Panamá, grupo L. Também hoje ficaremos também a conhecer outras equipas que naturalmente vão se juntar ao 16avos de final, sendo que para esta fase, portanto, terão que estar presentes 16 equipas, portanto, no 16avos, e neste momento, ou seja, deverão estar 32 equipas, e neste momento já temos 19 já apuradas, e as outras deverão juntar-se ainda hoje com estes jogos em andamento. 30 minutos, Noruega 1, França 2, já dissemos que França já está apurada, e também neste momento Senegal 1, Iraque 0, 30 minutos desta partida também em andamento. Voltamos a ouvir a música nesta noite aqui na Rádio dos Campeões.

O relógio marca 21 horas e 39 minutos. Não saia daí. Fique ligado a este canal de eleição, numa altura em que estamos a acompanhar os jogos em andamento. Neste momento, 39 minutos. Noruega 1, França 3. Portanto, França chega ao terceiro golo e Noruega também reduz a desvantagem, sendo que 38 minutos, Senegal 1, Iraque 0. Agora sim, voltamos à música, à companheira da informação aqui no seu canal de eleição. Boa noite. A todos, ótima sexta-feira.

relógio marca 21 horas e 44 minutos, a informação certa no momento certo, e só nos escapa aquilo que não aconteceu. Acaba também de nos chegar de Joanesburgo uma nova no judo, portanto, a judoca no escalão de juniores, Jenide Tsenami, na categoria de menos 57 kg, derrotou hoje a camaronesa e Fiona Mbongo, portanto, na final do Open de Johannesburg, que decorre de hoje até dia 28, pontuável para o ranking mundial e também olímpico, sendo que a atleta moçambicana conquistou então a medalha de ouro. Ainda vão competir nos próximos dias, portanto, teremos Shenid Tsenan, que vai competir igualmente nos menos 57 kg. E teremos igualmente Ribeiro Samuel, que também vai competir nos menos 60 kg. Marcelino Manjate, nos menos de 81 kg. Alson Muzimi, nos menos de 73 kg. Mariano Cassiano, na categoria de menos 60 kg. Amílcar Sando, no escalão de menos de 66 kg, e também teremos António Muay nos menos 60 kg, que vão competir, portanto, no Open de Joanesburgo, de judo, que decorre naquele país. Regressamos à música, à companheira da informação, aqui na Rádio dos Campeões. É o hino do Campeonato Mundial de Futebol de 2026, intitulado Dai Dai. A música conta com a participação de Shakira e também o compositor e intérprete nigeriano Burna Boy.

21 horas e 54 minutos, é tempo de intervalo. Noruega 1, França 3. Neste momento jogam instantes finais da primeira parte as formações do Senegal 1 e também Iraque 0.

Portanto, em tempo de intervalo, jogos relativamente ao grupo I do Campeonato Mundial de Futebol de 2026. Portanto, Noruega 1, França 3, Senegal 1, Iraque 0. Vamos olhar também, portanto, para a linha dos 7 metros, jogos amigáveis de caráter particular, sub-20, Roménia 33, Polónia 37, Alemanha 28, Espanha 31 e Suíça 21, França 31.

22 horas e 2 minutos em todo o espaço nacional. Dentro de alguns instantes, as seleções, portanto, da França e Noruega e também Senegal e Iraque voltarão então em campo para darem seguimento à segunda parte deste desafio que decorre, portanto, relativamente ao grupo I do Campeonato Mundial de Futebol de 2026. Mas antes, vamos olhar outras notas que vão marcando a atualidade esportiva. Saiba que o Benfica esfrega as mãos com a ida de Gonçalo Ramos para o Milan. Mecanismo de solidariedade da FIFA garante mais de 2 milhões de euros às águias. Gonçalo Ramos está a caminho do Milan após 3 temporadas ao serviço do PSG e, além do clube francês, há um outro emblema que esfrega as mãos com a venda do ponta de lança de 25 anos, o Benfica. O internacional português entrou na formação das águias em 2013-2014 e só deixou a luz em 2023, pelo que o clube encarnado tem direito à maior fatia resultante do mecanismo de solidariedade da FIFA. Como tal, o Benfica vai encaixar uma verba de superior a 2 milhões de euros, 2,5 milhões, de acordo com a calculadora do site especializado Transfermarkt, que se junta aos mais de 65 milhões que assegurou há 3 anos, quando Ramos se mudou para o Parque dos Príncipes. 22 horas e 3 minutos.

22 horas e 6 minutos, outras notas que marcam a atualidade esportiva internacional no que ao Campeonato Mundial de Futebol diz respeito. Saiba que a Confederação Brasileira de Futebol apresentou uma queixa formal à FIFA manifestando o seu descontentamento pelo golo anulado a Vinícius no jogo contra a Escócia, um lance que teria valido um hat-trick ao avançado do Real Madrid. A Confederação Brasileira de Futebol aponta a falta de consistência na arbitragem durante o Mundial de 2026 e critica a atuação do árbitro principal, o mexicano César Ramos. Na carta enviada ao Organismo Máximo de Futebol Mundial, a Confederação Brasileira de Futebol começa por elogiar a filosofia de vídeo-árbitro VAR no torneio. Um aspecto que chamou especialmente a nossa atenção durante este torneio foi a abordagem adotada pelo árbitro assistente de vídeo VAR. Ao longo da competição, parece ter havido uma clara ênfase em respeitar a interpretação do árbitro no terreno de jogo e limitar a intervenção a situações que envolvam erros claros e manifestos. Pode ler-se na nota que acrescenta: acreditamos que esta filosofia beneficia o futebol, preserva a autoridade do árbitro e contribui positivamente para a fluidez do jogo. O lance da polêmica ocorreu ao minuto 22, quando Vinícius, após roubar a bola ao defesa escocês, Hendrick marcou o que seria o segundo gol do encontro. Contudo, após revisão do VAR, o árbitro anulou o gol por uma alegada falta do jogador brasileiro. Para a Confederação Brasileira de Futebol, a decisão foi uma injustiça, especialmente quando comparada com outros lances semelhantes no torneio. A Confederação Brasileira de Futebol sustenta a argumentação com o exemplo de outras partidas. Vários incidentes durante o torneio parecem ser consistentes com esta abordagem, incluindo uma possível falta de fase no ataque anterior ao golo inicial na Argentina contra a Áustria, um possível incidente de penalti entre Inglaterra e Gana ao minuto 78 e outro entre o Senegal e a França ao minuto 58. Em cada caso, foram respeitadas as decisões tomadas no terreno de jogo, o que reforça a percepção de um limiar de intervenção do VAR mais restritivo, dizia, detalha a carta. A Confederação Brasileira de Futebol considera que a decisão no jogo do Brasil foi uma exceção à esta regra. O golo anulado ao Brasil contra a Escócia ao minuto 21 não parece estar alinhado com a filosofia adotada ao longo da competição. É de destacar que a decisão pareceu inesperada, não só para a seleção brasileira, mas também para os jogadores escoceses, cujas reações imediatas surgiram e que não tinham antecipado uma revisão nem a posterior anulação do golo. Apesar da queixa, a Confederação Brasileira de Futebol esclarece que o seu objetivo não é contestar a decisão técnica em si, mas sim apelar à uniformidade de critérios. Respeitamos plenamente o processo de tomada de decisões e não temos qualquer intenção de debater a interpretação técnica desse incidente específico. A nossa preocupação não é a decisão em si, mas a importância de garantir que o mesmo critério seja aplicado de forma consistente em cada jogo e para cada nação participante. O principal visado pela crítica brasileira é o árbitro César Ramos. Embora o descrevam como um árbitro experiente e respeitado, a Confederação Brasileira de Futebol recorda um historial negativo com o juiz mexicano. A carta menciona o Mundial 2018, no jogo entre Brasil e Suíça, arbitrado por Ramos, quando o gol do empate da Suíça foi validado, apesar de uma falta cometida contra o defesa brasileiro imediatamente antes do gol. É compreensível que surjam dúvidas quanto o mesmo árbitro se venha novamente envolvido numa decisão transcendental que afeta o Brasil noutro campeonato do mundo, completou a Confederação Brasileira de Futebol. O relógio marca 22 horas e 10 minutos em todo o território nacional. Música e também informação desportiva de caráter nacional e também internacional.

22 horas e 16 minutos, já iniciou, portanto, esta partida. Noruega 1, França 3, 53 minutos, 50 minutos, Senegal 1, Iraque 0. Vamos olhar também para a bola ao cesto. Saiba que Senegal e Sudão, portanto, vão disputar o torneio pré-olímpico feminino da FIBA 2026, portanto, de acesso ao campeonato, ou seja, para os Jogos Olímpicos, sendo que o torneio pré-olímpico é qualificativo aos Jogos Olímpicos de Los Angeles 2028. Este torneio de qualificação conta com equipas que não conseguiram o seu apuramento para a próxima Copa do Mundo Feminina de Basquetebol da FIFA 2026 em Berlim, na Alemanha. As equipas participantes deste torneio pré-olímpico incluem a Argentina, Brasil, Canadá, Nova Zelândia, Filipinas, Senegal, Sudão do Sul e México, que substitui, portanto, a Colômbia. 22 horas e 17 minutos, assim que é, em todo o espaço nacional. Voltamos à música, a companheira da informação, aqui na Rádio dos Campeões, onde só nos escapa aquilo que não aconteceu. A seguir, vamos dançar ao som da boa música. Hoje é sexta-feira, final de semana. A todos, então, bom final de semana, e porque hoje é o melhor dia, portanto, para a deixa para relaxar, desfrutar ou dar o pontapé inicial das suas programações de descanso, lazer, e daí que não mude de sintonia, fique bem coladinho ao seu receptor.

22 horas e 23 minutos. Daqui a pouco vamos informar. Boa noite. Música boa para animar a noite de sexta-feira para si, caro ouvinte.

22 horas e 27 minutos, Senegal marca o terceiro golo, Senegal 3, Iraque 0 e França 3, Noruega 1, 64 minutos para este jogo, Noruega 1, França 3, 60 minutos, Senegal 3, Iraque 0,

22 horas e 49 minutos. Quando forem 20 e, portanto, 23 horas, teremos o resumo dos principais acontecimentos reportados ao longo do dia de hoje. Vamos olhar para os jogos de andamento. 86 minutos, Noruega 1, França 3, 82 minutos, Senegal 4, Iraque 0. Portanto, uma goleada registra-se neste momento entre as seleções do Senegal e do Iraque. Vitória até então do Senegal por 4 bolas a 0, sendo que a França ganha por 3 bolas a 1 a Noruega.

22 horas e 53 minutos, portanto, Senegal 5 e Iraque 0, portanto, os senegaleses chegam ao quinto golo desta partida do grupo I. Referente à terceira e última jornada do Campeonato Mundial de Futebol de 2026, com sede nos Estados Unidos da América.

0: Relógio marca e nós anunciamos em todo o espaço nacional. São neste precisamente 23 horas, mas antes de seguirmos para o resumo informativo, terminou a partida Noruega 1, França 4, neste momento Senegal 5, Iraque 0, portanto 3 minutos ainda por jogar em relação a esta partida. Agora sim, vamos ao resumo informativo na voz do jornalista Adão Matimpe. Boa audição.
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2: Boa noite. Eleições inquinadas na Federação Moçambicana de Atletismo. Governo cancelou o processo. A longa-metragem por Albino Muyambo.
3: As eleições da Federação Moçambicana de Atletismo, previstas para esta sexta-feira, 26 de junho, foram canceladas pelo Ministério da Juventude e Desportos devido a questões de legalidade relacionadas com a própria Federação Moçambicana de Atletismo e as associações provinciais com direito a voto. A decisão foi anunciada durante a Assembleia Geral Eleitoral, após o governo validar o relatório apresentado pelos representantes da Ordem dos Advogados, cuja intervenção havia sido solicitada pela Comissão de Gestão da Federação Moçambicana de Atletismo para acompanhar e conduzir o processo eleitoral. Aguinaldo Taula, inspetor-geral do desporto no Ministério da Juventude e Desportos, diz que o objetivo do governo é conferir legalidade ao processo.
4: Mas há coisas que nós não podemos ultrapassar que têm a ver mesmo com a legalidade. São três. Não podia aqui adiantar porque mesmo a Ordem dos Advogados, que é o assessor, não adiantou, mas é o número de três. Sim, pudesse, mas isso não se resume, isso é uma parte. Estamos a falar de três associações, estamos a falar também da própria federação, que estava a trabalhar fora, vamos lá, vamos admitir isso.
5: Essa federação,
4: porque ganhou a medalha, vamos perpetuar.
5: Como se faz na Fórmula 1?
4: É o que estamos a fazer. O que nós estamos a fazer aqui é simplesmente, não estamos a adiar o momento certo para as eleições. Não estamos em nenhum momento a dizer que não vão acontecer. Esses são erros de percurso, mas eu acho que vale a pena, um desafio nosso, vale a pena sentar com todas as federações. Não, como falou Sua Excelência o Ministro, não se trata só do atletismo, também de outras modalidades. Se reparar, nós já notificamos a partir do dia 29, que é a próxima semana, segunda-feira. Vamos começar a andar pelas federações. Nós queremos legalizar. É que há um processo que aconteceu. Nós fizemos uma auditoria aos estatutos da Federação Moçambicana de Futebol. Nós, como expensão, chegou os estatutos e detectamos algumas falhas, alguns vícios. Não vou começar a entrar pelo meu, são várias, que não, por si só, elas não anulam aquele que é o estatuto, mas precisam de ser retificados alguns procedimentos. E nós notificamos a Federação.
3: Aguinaldo Taula, inspetor-geral do Desporto no Ministério da Juventude e Desportos, e o adiamento para uma data a anunciar das eleições na Federação Moçambicana de Atletismo. Sérgio Massinga, advogado das associações provinciais de atletismo, diz que não há nenhuma associação de atletismo ilegal no país.
6: O que é dito aqui é que, de fato, este processo todo seria ilegal, mas não é. Não é, eu vou explicar porquê. As associações, na verdade, já mostraram interesse em construir uma federação, a Federação Moçambicana de Atletismo, e por conta disso, de fato, reuniram-se e tomaram essa decisão. Houve, na altura, inclusive, uma submissão desse pedido junto do Ministério da Justiça. E esse, pronto, há um despacho do Ministro da Justiça de 2018, que, neste caso, autoriza a construção da Federação. Então, a Federação Moçambicana de Atletismo existe nesse processo. O que aconteceu aqui? De fato, esse procedimento, depois disso, não houve uma continuidade. Não tendo havido uma continuidade, o que se espera é que haja, de fato, uma conclusão desse processo, que é para ter a certidão de entidades legais. E uma vez com essa certidão de entidades legais, é uma pessoa jurídica que ela está. Mas pronto, não tendo, o que é que deve-se fazer? A primeira questão é que, de fato, nós sugerimos. Uma das coisas é como nós iríamos avançar, a primeira saída, avançar com a Constituição, uma nova Constituição da Federação.
3: Cancelado o pleito eleitoral na Federação Moçambicana de Atletismo para uma data a anunciar, devido a questões de legalidade relacionadas com a própria Federação e com as associações provinciais com direito a voto. As associações provinciais em uníssono rejeitaram esta posição do Ministério da Juventude e Desportos.
2: No universo futebolístico, na segunda saída do Ninho do Canário, Costa do Sol voltou a perder 2-1 diante do Ferro Verde Lixinga. Com 12 pontos, os canarinhos atrasam-se na perseguição ao líder ferroviário da Beira. O encontro desta sexta-feira fica marcado pela contestação ao trabalho da arbitragem.
7: O Ferroviário de Lixinga venceu na tarde desta sexta-feira o Costa do Sol por 2-1 e aproxima-se ao pelotão da frente na classificação do Moçambola em curso na sua 8ª jornada. Os golos do Ferroviário de Lixinga foram apontados pelo Raul e Ivan na passagem dos minutos 17 e 33 da primeira parte, enquanto o golo do Costa do Sol foi marcado na passagem do minuto 28 da parte inicial por intermédio de Osama. O RM Desporto ouviu no fim da partida o treinador adjunto do Ferroviário de Lixinga, Nelson Balom, que classificou a vitória como fruto de trabalho em equipe.
8: Podíamos ter feito mais um golo, mas não conseguimos marcar, mas é futebol. O que é importante nesse momento é aquilo que nós desejávamos, que era ganhar o jogo e conseguir somar mais 3 pontos que nos colocam numa posição um pouco confortável para o próximo jogo.
7: Por parte do Costa do Sol, o treinador Horácio Gonçalves disse ter sido um jogo equilibrado, mas com o dedo apontado à equipa de arbitragem.
9: O Costa do Sol não perdeu, agora não pode haver uma arbitragem como aquela que foi hoje. Deus me livre, nunca vi. É só isso, não tem mais nada a dizer, amigo.
10: Como é que viu a prestação?
9: É impensável vermos um jogo destes como correu. Está à vontade de rir, nem sei se está à vontade de chorar. Mas pronto,
7: é o que é. Com esta vitória, o Ferroviário de Lixinga soma 11 pontos, enquanto o Costa do Sol continua com 12, com que entrou nesta jornada do Moçambola. De Lixinga para o RM Desporto, Abdul Zacarias.
2: E o Bahia de Pemba deixou momentaneamente o estatuto de lanterna vermelha ao empatar a 1 golo na deslocação ao movediço reduto da União Desportiva de Songo. Arthur Semedo voltou a uma casa que bem conhece. Os baianos colam-se agora ao Machacane com 2 pontos e relegam o Xingal para a última posição com apenas 1 ponto. A 8ª jornada tem ainda em agenda os encontros Liga Desportiva de Sofala, Ferroviário de Nacala, Ferroviário da Beira, Ferroviário de Nampula, Clube Desportivo Xingal de Tete, Associação Desportiva de Pemba. A Ronda 8 abriu nesta quinta-feira com o nulo entre a Associação Desportiva de Vilanculo e o Ferroviário de Maputo. Final da Taça de Moçambique em Manica, Testa África e Academia de Chimoio batem-se domingo pelo título provincial.
11: O secretário-geral da Associação Provincial de Futebol de Manica, Albertino Alberto, revelou que em caso de empate no período regulamentar, vai ao prolongamento de 30 minutos divididos em 2 partes e caso persistir, o vencedor vai se encontrar na lotaria de grandes penalidades. Albertino Alberto fez saber que a Associação Provincial de Futebol de Manica está a preparar para o ambiente ser de festa no jogo da final, pois tudo está aprimorado para a premiação.
12: Há os artistas que são os fazedores do próprio espetáculo, falo dos atletas, os treinadores e o staff todo das equipes envolvidas. Sintam-se comovidos, sintam-se enquadrados dentro de um ambiente festivo, desportivo, porque nós estamos a evidenciar todo o esforço possível para proporcionarmos o melhor ambiente de realização deste mesmo jogo da final. Até já temos garantido o troféu para o vencedor, as medalhas para o vencedor e o vencido da final da Taça de Moçambique.
11: Secretário-geral da Associação Provincial de Futebol de Manica, Albertino Alberto, e o jogo da final da Taça de Moçambique nesta parcela do país, marcado para o próximo domingo no campo municipal de Chimoio, entre a Academia de Futebol de Chimoio e Testa África. Vasco Augusto, em Chimoio.
2: E o Sporting de Nampula vai a Cabo Delgado ao encontro do Bahia de Pemba.
13: O Sporting de Nampula busca parcerias para viabilizar a sua participação condigna na fase regional norte da Taça de Moçambique. O sorteio da prova, realizado última quarta-feira na sede da Federação Moçambicana de Futebol, ditou que na primeira eliminatória o Sporting de Nampula desloca a cidade de Pemba para defrontar a 4 de julho próximo o Bahia de Pemba. A pensar em questões logísticas e para responder com os objetivos na segunda maior prova futebolística do país, o secretário da mesa da Assembleia Geral do Conjunto Leonino de Nampula, o White Rui Rashid disse que qualquer apoio vai ser bem-vindo, uma vez que, segundo acrescentou, a coletividade não reúne condições para cobrir com as despesas de alojamento.
10: É uma viagem longa em Cabo Delgado. Nós estamos a começar a ir sempre o sorteio calha em Cabo Delgado. Parece que estamos com um azar sempre calhar, mas pode vir a ser uma sorte desta vez. Qualquer que poderíamos receber, epa, seria um adversário muito complicado. Só o que estamos a pedir é o governo, né, da província de Nampula. Se fizesse o máximo apoio para a equipe do nosso, a equipe do Sporting de Nampula, mais associativa e nos dar mais força para ter mais confiança com a equipe.
13: Secretário da Mesa da Assembleia Geral do Sporting de Nampula, White Rui Rashid, a reagir ao sorteio da Taça de Moçambique fase regional, prova cuja primeira eliminatória está marcada para 5 de julho. Na Zona Norte, além do Bahia de Pemba, Sporting de Nampula, o Desportivo de Nacala recebe o Ferroviário de Nampula, Ferroviário de Nacala, Águias Especiais de Lixinga, e o Ferroviário de Pemba terá a visita do homônimo de Lixinga. Nelson Tatanha, Nampula.
2: Mundial 2026, hoje jogam Noruega, França e Senegal, Iraque. As duas partidas começam às 21 horas para o Grupo I. Às 2 da manhã, Cabo Verde enfrenta a Arábia Saudita para a terceira e última jornada do Grupo H. Para o mesmo grupo, e à mesma hora, 2 da manhã, a Espanha defronta o Uruguai. E para o Grupo G, o Egito joga com o Irã às 5 da manhã, à mesma hora do jogo, Nova Zelândia, Bélgica. Os faraós lideram com 4 pontos contra 2 do Irã e Bélgica. A Nova Zelândia tem 1 ponto. Estão definidos os emparceramentos de 3 dos 16 jogos dos 16 avos de final. África do Sul, Canadá, domingo às 21 horas. Brasil e Japão, segunda-feira às 19 horas. Países Baixos, Marrocos, no dia 30, às 3 da manhã. Instituto Superior e Politécnico de Tete é o novo comandante do torneio de abertura do Campeonato Provincial de Basquetebol Sénior Masculino.
14: A equipa do SPT vence o Centro Desportivo e Recreador de Moatize por 71-69 e pula da terceira posição para o primeiro lugar, agora com 12 pontos. Foi com os parciais 25-12, 17-15, 22-10 e 9-5, sendo que é um intervalo. Os acadêmicos de Tete perdiam por 30-32 a favor da equipa de Moatize. Esta é a segunda vitória do SPT, a última da primeira volta e a segunda da segunda volta da prova, depois de uma travessia pelo deserto. Julião Sacala, técnico do SPT, diz que são resultados que animam a equipa e reacendem as esperanças da conquista do título deste torneio de abertura para o Provincial de Polo ao Sexto em Cedro Masculino, edição 2026.
15: Muito trabalho, treinando, melhorando alguns aspectos táticos, técnicos. Eu acredito que já está a se encontrar. É um aspecto que promete para o campeonato. Nós já estamos a ter uma outra visão.
14: Resultados animadores deixam satisfeito o técnico do SPT, Julião Sacala, que depois de ter derrotado na última jornada, da primeira volta, o Mambo Time B por 85-72, e já na abertura da segunda volta, bateu o Centro Desportivo e Recreio de Moatize por 71-69. Em característico, estava a equipa de Moatize e o seu técnico, Estefano Manuel, falou de uma desconcentração total na ponta final do jogo.
16: Não é esse Moatize que conhece. Se for a ver, nós jogamos bem. Só que o que falhou é pôr novos talentos para enquadrar no jogo, entrar atrapalhado e estragaram todo o sistema de jogo.
14: Centro Desportivo e Recreio de Moatize cai aos pés do SPT, perdendo por 71-69 num jogo que foi bastante difícil para as duas equipas. Com este triunfo, o SPT assalta o topo, agora com 12 pontos contra 11 do Mambo Time A na segunda e o Mambo Time B na sexta, é o último classificado. No domingo e para a jornada 2 da segunda volta, jogam Mambo Time A e B, Quininas e Vulcani Tete. RM Desporto, Cidal de Tete, Manuel Cardoso.
2: Na Zambésia, Almeida Colasso Guinda foi alvo de homenagem.
17: A homenagem realizou-se esta quinta-feira no decurso do torneio interescolar Infanto Juvenil de Basquete, envolvendo escolas dos distritos de Quelimane, na Macurra. O presidente da Associação Provincial de Basquetebol na Zambésia, António Zefanias, destaca o contributo de Almeida Colasso na formação de jovens atletas na província e no país.
18: O Almeida Colasso, simplesmente Guinda, é um homem do basquete, árbitro, jogador, treinador, é um homem multifacetado. E, coincidentemente, nós, como Associação Provincial de Basquete, estivemos a realizar o torneio interescolar 25 de junho, que é um torneio que envolveu, digamos assim, alunos, que são alunos dele, por um lado, e os alunos também olham ele como um professor. Não só. A nossa homenagem surge no momento em que ele, digamos assim, deixa, depois de tanto trabalho, deixa o seu legado nos jogos desportivos escolares. Então foi uma oportunidade que nós tivemos, encontramos, para homenageá-lo e dizer que ainda muito obrigado por tudo. Aliás, se formos a ver o palmarés dele nos jogos escolares, claramente pende mais para o positivo. Então foi uma oportunidade que nós encontramos e penso que atingimos aquilo que nós queríamos. Não só a emoção, mas a valorização do Guinda enquanto vive.
17: O homenageado está surpreendido com a distinção e agradece à Associação Provincial de Basquetebol pelo reconhecimento.
19: Então esta homenagem para mim serve para conjugar aquilo que eu fiz depois da independência. Dois, eu fui um dos árbitros que fiz parte da inauguração do pavilhão Mamede Farouk, hoje é pavilhão do esporte. Então eu vejo e coincido com o aniversário da minha mãe. Então eu sinto isso tudo numa alma. Então eu só quero agradecer. Não tenho mais palavras para falar. Só queria agradecer também àqueles que pensaram em me tirar do jogo escolar. Dizer-lhes também muito obrigado, porque a vida é assim, não há uns que têm mais conhecimento que os outros. Aqueles que continuarem, carreguem a Zambésia, nós vamos apoiar. Eu continuo com o projeto de formação, ele está sempre lá na formação.
17: Almeida Colasso incentiva a formação de novos talentos. Abneiro Tcherneco, Climane.
2: Este é o resumo das notícias do desporto em plena sexta-feira, dia 26 de junho de 2026. Boa noite.
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0: 23 horas e 18 minutos, por aqui passou o jornalista Adama Timbi e a atualização, portanto, do resumo informativo, numa altura em que terminaram também as partidas Noruega 1, França 4, Senegal 5, Iraque 0, jogos referentes ao grupo I, e daqui a pouco, portanto, também vão jogar daqui a pouco para outros grupos, portanto, quando forem 2 horas teremos o jogo entre as formações de Cabo Verde, Arábia Saudita, Uruguai, Espanha, à mesma hora, portanto, das 2, e quando forem 5 horas teremos os jogos Egito, Irão e Nova Zelândia, Bélgica. São os jogos agendados, portanto, para amanhã às 5 horas, sendo que às 23 horas de amanhã, Croácia, Gana e Panamá e Inglaterra à mesma hora. E já esses são os jogos, portanto, marcados para a madrugada e também o dia de amanhã. 23 horas e 19 minutos, regressamos à música, à companheira da informação, neste regresso ao passado musicalmente que nós fazemos. Vamos ficar com Meninos do Meu Bairro para ouvir já a seguir.
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23 horas e 30 minutos em todo o espaço nacional. Vamos olhar para outras notas que marcam a atualidade esportiva internacional. Para já vamos falar do ciclismo. Pinarello Q36 apresenta a proposta milionária para o Paulo Seixas. A equipa suíça está disposta a oferecer 13 milhões de euros anuais ao jovem prodígio francês e torná-lo no mais bem pago de sempre na modalidade. O mundo do ciclismo pode estar perto de assistir a um momento histórico. Paulo Seixas é pretendido pela Pinarello e em cima da mesa está um contrato milionário quase ao nível de que se pratica no futebol internacional. De acordo com informações avançadas pelo jornalista Daniela Penzon e citada pela plataforma A Equipa, Suíça está disposta a oferecer 13 milhões de euros anuais ao jovem prodígio francês que atualmente representa a Decathlon e tem contrato até 2027. Caso a transferência se confirme, Paulo Seixas passa a ser o ciclista mais bem pago da história, superando os valores recebidos por Tadej Pogačar, que na UAE Team Emirates oferece um salário entre os 8 e 10 milhões de euros. Além de Pinarello, o francês tem ainda o interesse de equipas como a Netcompany e a Leeds Trek e a própria UAE Team Emirates de João Almeida, António Morgado, Yves Rui e Oliveira. Recorde-se que Paulo Seixas vai participar pela primeira vez na Volta à França, que arranca já no próximo dia 4 de julho. E outras notas também que marcam a atualidade esportiva internacional. Daqui a pouco vamos falar da lista de todos os marcadores da fase final do Campeonato Mundial de Futebol de 2026. Por ora, regressamos à música, à companheira da informação. Boa noite. Obrigado pelo carinho da sua audiência.

23 horas e 35 minutos em todo o espaço nacional. Regressamos a outras notas que marcam a atualidade esportiva internacional. Na lista dos melhores marcadores do Mundial 2026 está Lionel Messi, que segue isolado em primeiro lugar com 5 golos. O astro argentino, tal como Cristiano Ronaldo, continua a bater recordes e tornou-se o jogador com mais golos em fases finais de Mundiais. Portugal está representado por Cristiano Ronaldo com 2, João Neves 1, Nuno Mendes 1 e Rafael Leão 1. Portanto, depois seguem com 4 golos Ousmane Dembélé da França, Vinícius Júnior do Brasil, Kylian Mbappé da França e Erling Haaland da Noruega. Seguem, portanto, com 4 golos. Com 3 golos, Maïla Sarr do Senegal, Denis Undav da Alemanha, Matheus Cunha do Brasil, Jonathan David do Canadá, Ismael Saibar do Marrocos, Brian Brobe do Países Baixos e Joan Mazambi da Suíça têm 3 golos cada. Outras notas também que marcam a atualidade esportiva, daqui a nada vamos falar de, portanto, Senegal, que fez o que lhe competia e fez-o de forma categórica, uma informação a acompanhar daqui a pouco. Para já, regressamos à música nesta sua rádio de eleição, a rádio que leva até si um mundo apaixonante do desporto.

23 horas e 38 minutos antes de seguirmos para o Pai em Culo de Dito Felipe a partir da cidade da Beira. Seguimos então com as notas que marcam a atualidade esportiva internacional, com destaque para o Mundial de Futebol de 2026. O Senegal fez o que lhe competia e fê-lo de forma categórica. A equipa africana goleou o Iraque por 5-0 em Toronto e terminou o grupo I no terceiro lugar com 3 pontos e fica agora à espera dos restantes resultados para saber se consegue um lugar entre os 8 melhores terceiros classificados e, assim, seguir para os 16º de final do Mundial 2026. Os senegaleses sabiam que apenas a vitória interessava e entraram determinados a resolver cedo a questão. Logo aos 4 minutos, na sequência de um canto cobrado por Lamine Camara, portanto, Seco desviou ao primeiro posto e Diarra confirmou o lance inaugurante o marcador. Portanto, o Senegal ganhou por 5-0 e neste momento terminou em terceiro lugar do grupo I e com 3 pontos e fica então à espera dos restantes resultados para saber se consegue um lugar entre os 8 melhores terceiros classificados e assim seguir para os 16º de final do Mundial 2026. Agora sim, chamo o Dito Felipe e o seu Pai em Culo para ouvir já a seguir.

Fica então a música de Pai em Culo na voz de Dito Flip aqui na Rádio dos Campinhos. Outras notas: Mundial 2026, Noruega 1, França 4. No jogo grande de grupo I, França e Noruega mediram forças pela conquista do primeiro lugar. A bola de Kylian Mbappé, os gauleses que não contaram com Didier, ou, portanto, com o selecionador nacional no comando das tropas, devido ao falecimento da mãe, entraram a todo o gás e demoliram a formação nórdica por 4 bolas a 1. 23 horas e 44 minutos. Vamos à música. E agora, depois da nossa escala na cidade da Beira, vamos até a cidade de Chimoio, ao encontro de Mapping, que canta Unidade Nacional.

música boa, música animada. Para trás fica a música de Mapping, intitulada Unidade Nacional. Depois da cidade da Beira, fomos até a cidade de Chimoio e agora vamos até a cidade de Climane, ao encontro de Constâncio e o tema intitulado Zambésia, para ouvir já a seguir.

23 horas e 55 minutos. Amigo ouvinte, aprenda a conservar a sua integridade, porque o que você tem, todo mundo pode ter. Mas os que você tem, e ninguém mais pode ser, terá percebido a mensagem, caro ouvinte. No fundo, é importante manter a humildade, porque, dito de outras contas, estamos num mundo que não nos pertence. Estamos de passagem, então, um abraço e que seja solidário um para com o outro. E, caro ouvinte, muito obrigado pelo carinho da audiência, você que está sintonizado ao canal de Informação Desportiva. E nada mais me resta, trabalhei para si desde as 21 horas até este preciso momento. Ficam as despedidas de Carlos Calisto. Desejo a si, caro ouvinte, um ótimo fim de semana e nos próximos minutos estarão na companhia de DJ Mabunda. E às 2 horas, lembro-vos, teremos o jogo Cabo Verde, Arábia Saudita e Uruguai, Espanha. E Cabo Verde precisa de vencer este jogo. Repetir-me então com a música de Soraya Ramos, Nha Tera. Esta música é dedicada justamente à seleção de Cabo Verde, que joga daqui a pouco, portanto, quando forem 2 horas, diante da Arábia Saudita.

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1: 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Ora viva, muito bom dia. Estamos a iniciar mais uma edição do 80-90 para a sua madrugada. Já sabe que este é o espaço das recordações. Traz aquelas cassetes, são aquelas músicas que as rádios tocavam, as discotecas tocavam, e nós vamos recordar aqui ao longo da madrugada. Para si que está aí, já agora desejar um bom final de semana. Obrigado por estar desse lado. Já sabe que o vinte assíduo está preparado para riscar o chão. É só fazer exercício de aquecimento, é entrar para as quatro linhas e já estamos a jogar. Bom final de semana, estamos juntos até às 5 da matina. Vamos iniciar então o 80-90.
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0: Abrimos com Busca Pussique Perdion. É uma grande cassete que fez sucesso nos finais dos anos 90. Já estão a desfilar as músicas, mantenha-se desse lado. Campeão que dorme, a onda leva.
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0: Ficou para trás Ray Webber com Burro Velho, mas que grande cassete que marcou uma geração. Para si que só agora entrou em contacto, seja bem-vindo. Já estamos no espaço das recordações. Este é o 80-90.
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2: Bonita, bonita! Mais uma vez aí! Daqui o comandante Chote com o general.

0: jornada, senhor general.
1: Como é que foi?
2: Ah, tudo pra lá, só 5 estrelas.
1: Ah, sim, sim, sim.
2: A União faz a força.
1: A União faz a força, claro. Esteve convosco o comandante das torres e o general Labona, que ordena, coordena e condena. Uhum. Mandamos um abraço a todas as comunidades palopianas no mundo. Estaremos de volta brevemente.
3: Sim, senhora, que grande cassete. Quem não dançou os Mendes Brada com Nação Palopes? Estamos, portanto, no 80-90, o espaço das recordações. Acredito que você recorda destes grandes balanços, essas músicas tenham lhe marcado. E fica aí, ainda muito para ouvir nesta madrugada. Campeão que dorme, vocês dizem aí, a onda leva. Seguimos em frente.

0: Ficou para trás Oliver Ngoma com Mule, mas que grande cassete, grande balanço. Vimos também Nando da Cruz, Celina. Renovamos para já votos de uma boa madrugada. Este é o 8090. Para si que nos ouve pela primeira vez, seja bem-vindo. Já sabe que pode confirmar a sua presença através da nossa caixinha. Desejo aí bom final de semana.
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1: Ouvimos Brenda Fassi com Tuleto Mama, Kika 7, que fez bastante sucesso, ainda celebrada Manique Niki. Vamos seguir em frente, continuamos a ouvir as cassetes. Você não vai piscar o olho, está a jogar comigo. Já sabe que verdadeiro campeão é aquele que calça as chuteiras e entra para as quatro linhas. Já está a riscar o chão.

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2: Sim, senhora, fechamos a nossa primeira hora do 8090. Ficou para trás General Música com Satuamina. Ouvimos também Sibu Mabuse com Livre Sueto. Renovamos para já votos de um bom final de semana. Entramos para a nossa segunda hora.
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1: É o espaço das recordações que acontece aqui nas madrugadas de sábado e também nas noites de segunda-feira das 21 a 1. Com essas músicas marcantes, são aquelas músicas que as rádios tocavam, as discotecas tocavam, e nós trazemos aqui no quadrante do seu receptor para você recordar.
2: Fica aqui, porque vale a pena.

0: Que grande a cassete de Henrique Iglesias com Escape. Esta música fez bastante sucesso. Você recorda? Acredito que sim. Vamos seguir em frente. Campeão que dorme, a onda leva.
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2: O Emílio Mabunda.

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1: 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Entramos para a nossa segunda meia hora da madrugada RM Desporto e para já, para si que entrou em contacto com a sua estação primeira, seja bem-vindo. Este é o 8090, é o espaço das recordações que acontece sempre nas madrugadas de sábado, da 1 às 5. E também temos a segunda-feira das 21 à 1. Vamos prosseguir, vamos continuar a ouvir as cassetes.
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0: Sim, senhora, é mesmo para arriscar o chão. Alguém recorda-se, na altura em que essas músicas fizeram sucesso, era praticamente pista cheia. Eram músicas que mexiam com a juventude nos anos 90 e nós recordamos aqui na sua estação. Este é o 80-90, campeão que dorme, a onda leva. Vamos seguir em frente.
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